0: Federal, que ficará responsável pela devolução aos apostadores. Graziela Mendonça, para a Voz do Brasil.
1: E o Ministério da Fazenda definiu regras e prazos para encerramento das atividades das empresas de apostas que não possuem mais autorização para funcionar no país.
2: De acordo com portaria publicada pela pasta, as empresas têm até a próxima quarta-feira para enviar saldos finais das contas dos usuários. O levantamento deve considerar os valores que os usuários podem resgatar até hoje.
1: E as plataformas têm até o dia 15 de dezembro para regularizar todas as pendências financeiras referentes ao período em que estiveram em funcionamento.
2: A portaria também exige que as empresas mantenham os dados cadastrais atualizados e tenham um representante legal no Brasil para cuidar de possíveis pendências.
1: Estamos no Outubro Rosa, mês de conscientização sobre o câncer de mama.
2: O movimento reforça informações sobre fatores de risco, métodos de prevenção e apoio às mulheres diagnosticadas.
1: Este ano, o Instituto Nacional do Câncer reforça a importância dos exames para a detecção precoce da doença.
3: Antônia Josimária de Oliveira Lima, moradora do Rio de Janeiro, descobriu um câncer de mama no finalzinho de 2015 e em 2016 operou o tumor. Fez quimioterapia e ainda hoje segue em acompanhamento no Instituto Nacional do Câncer, o INCA. Para ela, a doença não representou o fim, mas um recomeço.
4: Hoje eu estou bem, graças a Deus. Comecei a ter uma vida diferente. Você aprende a se valorizar, você aprende a se amar.
3: De acordo com o Instituto Nacional de Câncer, o INCA, o câncer de mama é o mais comum entre as mulheres do Brasil e no mundo. A doença se manifesta de várias formas, como, por exemplo, o aparecimento de nódulos, alterações na pele da mama, que fica com aparência de casca de laranja, e secreções no mamilo. O INCA estima 78 mil novos casos de câncer de mama no ano até 2029 e que a detecção precoce da doença é um fator determinante para a cura, como falou a chefe da divisão de detecção precoce do INCA, Renata Maciel.
5: Então, ficar sempre atenta, tocar as suas mamas. Sentiu algo diferente? Procure o mais rápido possível, porque o diagnóstico precoce ele também permite empregos de terapias menos invasivas, né? menos agressivas, e assim a gente consegue também tem maior chance de cura.
3: O Sistema Único de Saúde oferece gratuitamente todo o tratamento para o câncer. Reportagem Cleide Lopes.
2: E hemocentros de todo o país contarão com recursos federais para a qualificação de serviços.
1: Uma portaria assinada pelo Ministério da Saúde estabelece incentivo federal mensal para aprimorar serviços de hemoterapia.
2: A medida também faz parte das ações para fortalecer a produção nacional de medicamentos derivados do sangue, como a imunoglobulina.
1: O Brasil firmou acordo para ampliar o fornecimento e a transferência de tecnologia do medicamento.
6: A portaria estabelece incentivo federal mensal aos hemocentros de todas as unidades da federação. A medida também prevê melhorias na estrutura dos hemocentros, nos equipamentos e nas condições de processamento e conservação do plasma, componente do sangue utilizado na produção de medicamentos. Além da portaria, também foi anunciado um acordo para ampliar a produção de imunoglobulina e alcançar a fabricação 100% nacional do medicamento, utilizado no tratamento de imunodeficiências, infecções bacterianas e alguns tipos de câncer do sangue. Para isso, a empresa brasileira de hemoderivados e biotecnologia, Hemobras, firmou um acordo de cooperação com a empresa chinesa Tiantan Bio. A parceria prevê a cooperação para o registro no país de uma imunoglobulina humana de uso intravenoso. O ministro da Saúde, Alexandre Padilha, comentou a importância desse tipo de acordo de cooperação.
7: Quando a gente tem uma rede mais consolidada, com mais capacidade de incorporação tecnológica, então a gente consegue ter parcerias internacionais e nacionais tão potentes.
6: A Tiantan Bio também vai apoiar a Hemobras na modernização de sistemas e processos, com ações nas áreas de transformação digital, automação e gestão inteligente. Reportagem, Márcia Fernandes.
2: Outubro é também o mês do idoso, um período para dar visibilidade às pautas relacionadas aos direitos das pessoas com mais de 60 anos.
1: No Brasil, essa população cresceu 11,3% em 2012 para 16,6% em 2025, mostrando uma tendência de envelhecimento populacional.
2: Os dados são da síntese de indicadores sociais, realizada pelo Instituto Brasileiro de Geografia e Estatística, o IBGE.
1: E nós conversamos com a pesquisadora Denise Freire, responsável pelo estudo, para saber mais sobre o retrato que ele mostrou da população com mais de 60 anos no Brasil. Acompanhe.
2: Olá, doutora Denise Freire, prazer ter a senhora conosco aqui, bem-vinda à Voz do Brasil. A senhora que conduziu aí a síntese dos indicadores sociais do IBGE, que apurou alguns dados sobre o envelhecimento da população, e aí a gente quer falar um pouco sobre isso hoje. O principal dado aqui que eu gostaria de começar trazendo é o que trata da população com mais de 60 anos, que cresceu cerca de 53% entre 2012 e 2025, né? A pesquisa apurou o que provocou esse aumento da população idosa, doutora?
8: Olá, é um prazer participar com vocês dessa entrevista. O estudo da síntese mostrou, né, esse aumento da população idosa no período 2012 a 2024, né? Esse é um aumento que possui vários fatores, né, vários aspectos. Então, a gente pode considerar tanto, né, o aumento da expectativa de vida, melhoria de saneamento, né, melhoria também das condições de acesso a medicamentos e à saúde, né? E, por outro lado, também a gente tem uma questão da queda da natalidade, né? Então, reduz a participação de crianças e jovens também na nossa população. Então, cada vez mais tem chamado a atenção esse aumento, né, de pessoas idosas na proporção da população brasileira.
1: Esse crescimento da população mais velha já vinha ocorrendo nas décadas anteriores, né? Foi observado algum tipo de aceleração?
8: Sim, tem havido uma aceleração, né, nesse processo de envelhecimento, nessa participação da população idosa dentro, né, do total da população brasileira, né, de acordo com esses aspectos que a gente citou já.
2: Agora, a pesquisa trouxe também dados sobre a idade das pessoas no mercado de trabalho, né? Aliás, é um dos principais focos da pesquisa, é o mercado de trabalho. E ela apontou uma presença expressivamente maior de homens do que de mulheres trabalhando após os 60 anos, não é isso, doutora? A que se deve isso?
8: Sim, exatamente. Historicamente, né, no mercado de trabalho, existe uma participação maior de homens do que de mulheres, né, não só entre a população idosa, mas de uma maneira geral. Mas quando a gente faz esse recorte de 60 anos ou mais, cerca de metade dos homens ainda permanecem no mercado de trabalho, enquanto que entre as mulheres é cerca de um quarto. Né? Existe essa diferença importante, né, por gênero, principalmente, em primeiro lugar, por causa das condições previdenciárias. Né? Aos homens realmente é exigido ficar mais tempo, né, trabalhando e contribuindo para conseguir se aposentar. A mulher, como tem normalmente uma dupla jornada, né, ela tem também o trabalho de cuidar de parentes, de cuidar da casa, dos filhos, normalmente tem uma condição previdenciária em que ela exige menos tempo de contribuição do que os homens. Então, aos 60 anos, normalmente é difícil para os homens, né, para a maioria dos homens já ter conseguido se aposentar, então a maioria deles ainda permanece, né, pelo menos metade permanece no mercado de trabalho entre 60 e 69 anos. Né? A partir de 70 anos que a gente conseguiu fazer esse recorte, aí sim que há uma queda expressiva na proporção de homens que ainda trabalham, e mais significativa ainda entre as mulheres. Mas isso se deve também às condições de, assim, a gente tem um mercado de trabalho que tem uma informalidade, né, importante. Então, para as pessoas conseguirem atingir o mínimo exigido pela Previdência Social para conseguir se aposentar também demora, né? Nem todo mundo também tem uma continuidade de contribuição ao longo da sua vida laboral. Então, isso faz com que as pessoas, mesmo, né, com mais idade, né, mesmo às vezes já atingindo a idade mínima de aposentadoria, ainda não consigam se aposentar por falta de contribuição ainda à Previdência.
1: Outro dado sobre o mercado de trabalho é que a presença, o percentual de idosos empregados vem aumentando, embora tenha sofrido uma baixa aí durante o período de pandemia. E eles também ganham mais do que a média da população, né? A senhora pode comentar um pouco esses dados?
8: Sim, exatamente. O dado de 2024 apontava que cerca de um quarto das pessoas com 60 anos ou mais ainda estava inserida no mercado de trabalho, né? E foi o percentual mais elevado da série, né? Então, a gente observa que a cada ano esse percentual de idosos que participam do mercado de trabalho vem aumentando, né? Na pandemia foi o menor valor, né, por 2020, porque os idosos justamente precisavam, né, se precaver, né, de contaminação, de doença para pegar a Covid, e realmente a sua participação diminuiu em 2020. Mas desde então, a cada ano, a sua participação vem aumentando e está em uma trajetória de alta. Né? Então, mas assim, são vários fatores. Então, assim, além da questão previdenciária, também, né, da questão da informalidade, a gente também pode apontar a questão de arranjos, né, familiares, porque muitos, quando você tem, por outro lado, uma situação dos jovens, né, com dificuldade de inserção no mercado de trabalho ou de uma inserção muito precária, os idosos acabam permanecendo como principal provedor, né, quando ele participa de uma família, né, com múltiplos membros e que também tem os jovens participando da família. Então, a pessoa mais idosa, que normalmente ganha mais, né, tem mais experiência, então ela vai tender sempre a ganhar uma remuneração mais elevada, né, do que as outras pessoas das outras faixas etárias, né, e ela acaba também servindo como uma pessoa provedora, né? E no ambiente atual, que, como eu já falei, dessa dificuldade dos jovens, então cada vez mais a gente vai, eu acredito que a gente vai assistir o aumento das pessoas idosas inseridas no mercado de trabalho, tanto homens quanto mulheres.
2: Muito bem, nós conversamos com Denise Freire, pesquisadora responsável pela síntese dos indicadores sociais do IBGE. Muito obrigada, doutora, pela sua entrevista à Voz do Brasil.
8: Muito obrigada.
1: Como a gente ouviu na entrevista, o Brasil tem cerca de 17% da população brasileira acima dos 60 anos e atravessa uma tendência de envelhecimento populacional.
2: Com esse crescimento, além dos cuidados com a saúde e o bem-estar, é preciso estar alerta para golpes ou crimes virtuais.
1: Apenas no ano passado, o Disque 100 registrou 1.000 denúncias de violações virtuais contra pessoas idosas.
2: Além do Estatuto do Idoso, que tipifica crimes contra pessoas com 60 anos ou mais, existem canais de informação e denúncias para proteger esse público.
9: Aos 69 anos, o aposentado Pedro Mesquita não imaginava que pudesse cair no golpe do empréstimo consignado ao atender uma ligação de uma suposta funcionária do banco.
10: Ela propôs que quitava meus débitos do banco com juro bem menor e eu ia pagar parcela bem menor. Foi onde que ela me ganhou. Um empréstimo lá no meu nome com um valor de 24 mil. Não caia nesse golpe como eu caí, porque foi muito fácil. Eu achava que eu não caía em golpe.
9: Crimes virtuais cometidos contra idosos são punidos com maior rigor de acordo com o Código Penal. E o Estatuto do Idoso, criado em 2003, garante que, nesses casos, o idoso tenha atendimento preferencial e que o processo corra de forma mais rápida na Justiça. No ano passado, o Disque 100 registrou 1.000 denúncias de violações de direitos de idosos em ambiente virtual. São crimes como golpes, ameaças e exposição. Para levar mais informações às pessoas idosas, o Ministério dos Direitos Humanos e da Cidadania criou uma cartilha, como explica o secretário nacional dos Direitos da Pessoa Idosa, Alexandre da Silva.
11: Nós precisamos sempre garantir autonomia e independência. Temos uma cartilha também no campo da educação para que as pessoas idosas não caiam nos golpes mais conhecidos. E a gente aproveitou esse material falando também de situações que não são golpes, mas podem ser, na mão de pessoas mal intencionadas, oportunidades, né, enviesadas ali, disfarçadas, e para gerar um golpe.
9: Os números do painel de dados da Ouvidoria Nacional de Direitos Humanos mostram que as capitais do Rio de Janeiro e São Paulo concentram a maioria das denúncias de violações de direitos das pessoas idosas. As denúncias podem ser feitas pelo Disque 100, que funciona 24 horas todos os dias.

0: sozinho. Em um país com 6 biomas e uma das maiores biodiversidades do planeta, essa avaliação sempre foi um dos grandes obstáculos na restauração ambiental. Agora, órgãos federais criaram um sistema único para medir a qualidade da recuperação da vegetação nativa em todo o Brasil. O pesquisador da Embrapa, Daniel Vieira, destacou que a ideia era conseguir obter indicadores precoces, mas que trouxessem segurança quanto à recuperação da área degradada.
1: Se a gente esperar o tempo ecológico para uma floresta voltar a ser floresta, é um tempo muito grande. Então a gente tem pensado em como utilizar indicadores precoces e que sugerem ou tentam garantir que no futuro essa vegetação vai estar num processo maduro.
0: A principal mudança está na forma de fiscalizar. A avaliação passa a verificar se, depois de pelo menos 4 anos, a vegetação apresenta condições de se manter sem depender de intervenção humana. Para isso, os técnicos vão observar 4 indicadores principais: a cobertura vegetal do solo, a quantidade de plantas nativas que surgiram naturalmente, a diversidade de espécies e a presença reduzida de plantas invasoras. Juntos, esses fatores indicam se a área degradada está seguindo um caminho de recuperação sustentável. Daniel Vieira, da Embrapa, destacou que os indicadores atendem a todos os biomas brasileiros.
1: A gente encontrou indicadores de sucesso que garantem a autossustentabilidade dessas vegetações para os diferentes biomas e formações, para ter um chão comum nesse processo de regularização ambiental e de recuperação da vegetação nativa.
0: Além de dar mais segurança jurídica para projetos de restauração ambiental e reduzir a necessidade de vistorias presenciais, o modelo ajuda o Brasil a acompanhar uma das metas assumidas internacionalmente: recuperar 12 milhões de hectares de vegetação nativa até 2030. Compromisso ligado ao Acordo de Paris e à década da ONU para a restauração de ecossistemas. Reportagem Luana Karen.
2: A Agência Nacional de Proteção de Dados, a ANPD, acaba de lançar uma página na internet exclusiva para receber denúncias contra redes sociais e plataformas digitais que descumprirem as novas regras do Marco Civil da internet.
3: Através da página da ANPD, qualquer pessoa ou empresa pode usar o canal para denunciar plataformas que não ofereçam meios adequados para reportar conteúdos criminosos, anúncios irregulares ou vazamentos de conteúdos íntimos.
2: Para mais informações, acesse gov.br/ANPD.
3: Atenção, gestoras e gestores de políticas públicas de todo o país.
2: O Ministério das Mulheres prorrogou o prazo para o envio das respostas ao Censo de Políticas para as Mulheres. O preenchimento agora pode ser feito até o dia 19.
3: O levantamento busca mapear a estrutura, o funcionamento e a capacidade de atendimento dessas unidades em todo o Brasil.
2: O mapeamento também vai ajudar a conhecer o perfil de quem está na gestão, entender o trabalho feito nos estados e municípios e identificar os serviços e equipamentos oferecidos às mulheres.
3: Mais informações em gov.br/mulheres.
2: E essas foram as notícias do governo federal.
3: Uma realização da Secretaria de Comunicação Social da Presidência da República.
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3: Fique agora com as notícias do Poder Judiciário e do Congresso Nacional. Boa noite.
2: Boa noite para você. Até amanhã.
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6: STF é o guardião da Constituição Federal que completa 38 anos hoje.
7: Presidente do TSE conclui primeiro turno das eleições 2026 e projeta mesma tranquilidade para a segunda fase do pleito.
6: STJ forma a maioria para admitir o primeiro processo da história de acordo com o filtro da relevância.
7: Boa noite, eu sou Marcela Luiza.
6: E eu sou Walter Lima.
7: A Constituição Federal completa 38 anos nesta segunda-feira. Promulgada em 5 de outubro de 1988, ela encerrou o período do regime militar e colocou a dignidade da pessoa humana no centro do ordenamento jurídico.
6: O Supremo Tribunal Federal é o guardião da Carta Magna e promove ao longo de toda esta semana eventos para celebrar a data.
7: O primeiro encontro comemorativo ocorreu hoje, na Biblioteca do STF.
6: Na ocasião...

0: presidente do Supremo, ministro Edson Fachin, destacou a importância da democracia prevista no texto constitucional de 88.
1: 38 anos formam o mais longo período de vigência democrática ininterrupta de nossa história republicana. E isso não é obra do acaso, nem de uma só geração. É fruto de escolhas diárias da eleitora que compareceu às urnas ontem, do servidor que cumpre a lei, da juíza que fundamenta suas decisões, da cidadania que reclama, da imprensa que informa, das instituições que se respeitam e cooperam pelo bem do Brasil.
2: A Justiça Eleitoral já se prepara para o segundo turno das eleições gerais de 2026.
0: A afirmação foi feita pelo presidente do TSE, ministro Cássio Nunes Marques, no balanço do primeiro turno das eleições. Na ocasião, ele também destacou a normalidade da votação, a segurança dos sistemas eleitorais e o trabalho realizado em todo o país para garantir o exercício do voto. Guilherme Firmino.
3: Após a apuração, Cássio Nunes Marques agradeceu aos eleitores e aos profissionais envolvidos na eleição e afirmou que a expectativa é de repetir no segundo turno a tranquilidade registrada nesse domingo.
4: Ressalto, todavia, que a eleição não termina quando a votação é encerrada. Ela se completa quando a vontade soberana do eleitorado é conhecida e respeitada.
2: A segunda sessão do STJ formou maioria para admitir o primeiro processo da história da corte para julgamento pelo filtro da relevância.
0: Nesse novo sistema, a questão federal discutida precisa ter relevância econômica, política, social ou jurídica, para além dos interesses das partes. Fátima Uchoa.
5: A análise da relevância foi proposta pelo ministro Sérgio Coquina, presidente da Comissão Gestora de Precedentes do STJ. A discussão é para definir se o condomínio pode cobrar do condômino inadimplente honorários do advogado contratado para ajuizar a ação de cobrança e se há diferença entre essa hipótese e a referente à atuação do advogado fora da justiça. Os votos para definir se a questão apresenta ou não relevância para posterior julgamento de mérito estão sendo tomados em sessão virtual até 7 de outubro, e os ministros podem mudar o voto até o final.
2: Começou hoje um mutirão da Justiça do Trabalho para analisar processos que envolvem pessoas com 60 anos ou mais.
0: É a ação em pauta a melhor idade, que vai até sexta-feira em todo o país. Rafael Silva.
6: A mobilização em pauta a melhor idade busca ampliar o acesso à conciliação em casos que envolvam pessoas com 60 anos ou mais. Mas essa é uma ação que deve ser tomada por advogados o tempo todo. Eles devem sempre deixar claro à justiça que aquele processo envolve pessoa idosa e assim chamar a atenção do judiciário para a prioridade no caso.
2: Justiça Federal mantém veto a obras de terminal de gás em Barcarena, no Pará.
0: A decisão atende a pedido do MPF. Vanessa Pereira.
7: A Justiça Federal manteve suspensa a construção de um terminal de gás em Barcarena, no Pará, e proibiu a concessão de novas licenças. A decisão rejeitou o pedido da empresa Termogás e determinou que o empreendimento só avance após a conclusão de estudos técnicos e a consulta prévia às comunidades quilombolas e tradicionais da região. A Justiça também deu 5 dias para o governo do Pará e o INCRA prestarem informações atualizadas sobre o caso.
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2: Uma boa noite.
0: E até amanhã.
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10: Eu sou Paula Groba.
11: E eu sou Humberto Pinheiro.
10: E estes são os destaques de hoje do Jornal do Senado, que começa agora.
11: 13 partidos terão representantes no Senado a partir de 2027.
10: Senadores começam a analisar fim da escala 6x1 nesta terça-feira.
11: Mais de 33 milhões de brasileiros não votaram no primeiro turno, mas ainda podem votar no segundo.
12: Boa noite.
13: Boa noite.
12: O resultado das urnas vai redesenhar o mapa político do Senado a partir de 2027. Serão 13 partidos com pelo menos um representante na casa, em uma composição que reforça a força do PL. A legenda terá a maior bancada, com 28 senadores.
13: Mas o que esses números significam na prática para as votações e para as disputas de poder no Senado? O repórter Rodrigo Rezende explica.
14: A maior bancada é a do PL, com 28 integrantes, seguida pela Federação União Progressista, com 12, PT, com 9 e MDB, com 8. Uma das senadoras eleitas pelo PL foi Carol Ditone, de Santa Catarina.
15: Então, o nosso compromisso é com a moralidade das instituições, dos órgãos públicos. Com certeza, nós vamos trazer mais investimentos, mais respeito com Santa Catarina. Acho que o nosso compromisso é esse.
14: O Partido Novo conseguiu eleger 3 representantes e a Rede Sustentabilidade terá novamente uma senadora, com Luiziane, do Ceará. Também terão senadores os seguintes partidos: Republicanos e PSD com 5 cadeiras, PSB com 4, PSDB e Podemos com 2 representantes cada e PDT com 1 vaga. Dos 32 senadores que tentavam a reeleição, 14 foram reeleitos. Com os dados atuais, a bancada feminina terá 18 representantes em 2027, a maior em um início de legislatura. Uma dessas mulheres é Marília Campos, eleita pelo PT em Minas Gerais.
16: Eu sou uma pessoa que dialogo com todos os segmentos, especialmente aqueles segmentos que são civilizados. E é com essa postura que eu seguirei no Senado.
14: A composição partidária final do Senado será definida com o segundo turno da eleição de governadores em 3 estados: Acre, Amazonas e Tocantins. Nessas unidades da federação, senadores em exercício estão no segundo turno e uma possível vitória dará a vaga para o Senado aos seus suplentes.
12: E o Senado, que toma posse no ano que vem, terá uma combinação de nomes conhecidos e estreantes. 14 senadores foram reeleitos para mais 8 anos de mandato, enquanto 2 ex-senadores estarão de volta à casa.
13: E 38 eleitos vão ocupar o Senado pela primeira vez. É uma renovação que muda o perfil da casa, mas que ainda mantém nomes já conhecidos pelos brasileiros. A reportagem é de César Mendes.
17: Os eleitores de 2 estados decidiram manter os senadores que já estavam no cargo nas 2 vagas em disputa. No Amazonas, foram reeleitos Eduardo Braga, do MDB, e Plínio Valério, do PSDB. Em Sergipe, Rogério Carvalho, do PT, e Alessandro Vieira, do MDB. Outros 10 senadores que já estavam no cargo também foram reeleitos: Márcio Bittar, do PL, no Acre; Lucas Barreto, do PSD, no Amapá; Jacques Wagner, do PT, na Bahia; Cid Gomes, do PSB, no Ceará; Veneziano Vital do Rego, do MDB, na Paraíba; Humberto Costa, do PT, em Pernambuco; Marcelo Castro, do MDB, no Piauí; Eduardo Gomes e Carlos Portinho, ambos do PL, no Tocantins e no Rio de Janeiro, respectivamente. E Stevenson Valentim, do Podemos, no Rio Grande do Norte. Para o senador Alessandro Vieira, o novo Senado terá que ser diferente do atual para atender às expectativas dos eleitores.
18: Ele vai ter que provar para o povo que mereceu essa votação, essa confiança. O Brasil todo espera por um processo de depuração.
17: 2 ex-senadores voltam ao Senado no ano que vem: Renato Casagrande, do PSB do Espírito Santo, e José Medeiros, do PL de Mato Grosso.
12: E na volta dos trabalhos, após o primeiro turno das eleições, senadores vão iniciar a análise da proposta de emenda à Constituição, que acaba com a escala 6x1. O texto define que trabalhadores terão direito a 2 folgas a cada 5 dias trabalhados.
13: A proposta precisa passar por 5 sessões de debates no plenário antes de ser votada em primeiro turno. Repórter Pedro Pincer.
19: Nesta terça-feira, o Senado deve fazer a primeira sessão plenária para debater o fim da escala 6x1, 6 dias de trabalho e 1 de repouso. Depois de 5 debates em plenário, a proposta de emenda à Constituição poderá ser votada em primeiro turno. Se aprovada, segue para o segundo turno com outras 3 sessões de discussão. A senadora Tereza Leitão, do PT de Pernambuco, destacou que a nova jornada permitirá uma nova dinâmica nas famílias brasileiras.
20: Que a mãe e o pai não chegue exausto para sentar, mas que chegue feliz para ainda conversar, brincar, ler com seus filhos e suas filhas.
19: Já o senador Rogério Marinho, do PL do Rio Grande do Norte, lamentou que a PEC obrigue uma forma de contrato entre patrões e empregados.
21: Que quando foi feita a modificação da legislação trabalhista de 2017, o único
1: tema que foi consensualizado entre trabalhadores, empregadores e governo foi a necessidade de que preponderasse o negociado sobre o legislado.
19: O texto permite que as empresas tenham até 2 meses para adaptar a jornada para 42 horas semanais depois que a proposta virar lei. A partir daí, terão mais 1 ano para colocar a jornada em 40 horas.
12: E a Comissão de Constituição e Justiça pode aprovar o projeto que autoriza a divulgação de imagens e áudios de crimes em flagrante dentro de estabelecimentos comerciais.
13: A ideia é que o compartilhamento dessas informações ajude na identificação e denúncia de criminosos. As informações com o repórter Bruno Lourenço.
21: O relator, senador Espiridião Amin, do Progressistas de Santa Catarina, afirmou que o objetivo é combater a impunidade por meio da identificação e denúncia dos infratores.
22: É realmente o reino da maldade você ter uma preocupação maior com o delinquente do que com quem sofre a delinquência.
21: Para evitar abusos, o texto exige que o estabelecimento registre um boletim de ocorrência e proíba a exposição de terceiros que não estejam envolvidos no crime, e também prevê a responsabilização do lojista caso haja divulgação indevida de imagens sabidamente falsas. Depois da CCJ, o projeto de lei, que já passou pela Comissão de Segurança Pública, vai ao plenário do Senado.
12: Mais de 33 milhões de brasileiros deixaram de votar no último domingo. E entre os que foram às urnas, quase 6 milhões optaram pelo voto nulo ou em branco.
13: Os números mostram o tamanho da parcela do eleitorado que não escolheu nenhum dos candidatos nas urnas. Repórter Marcela Cunha.
2: O número representa mais de 21% do eleitorado e é o maior desde 1998. Por isso, o TSE informou que vai atuar para aumentar o comparecimento no segundo turno, marcado para o dia 25 de outubro. De acordo com o presidente do TSE, o ministro Cássio Nunes Marques, é preciso intensificar as ações, em especial entre os grupos para os quais o voto não é obrigatório, como quem tem 70 anos ou mais.
4: Não é o ideal a abstenção de 20%. A ideia é intensificar e aperfeiçoar todos os mecanismos disponíveis para a justiça eleitoral para que a gente consiga diminuir esse percentual num segundo turno.
2: Segundo o presidente do TSE, a abstenção chega a cerca de 50% entre os maiores de 70 anos e a 20% entre os jovens de 16 e 17 anos. Além das ausências, o primeiro turno registrou 2 milhões e 200 mil votos em branco e 3 milhões e 600 mil votos nulos.
12: E quem não foi às urnas no primeiro turno ainda pode votar no segundo. Basta que o título de eleitor esteja regularizado.
13: A Justiça Eleitoral considera cada turno uma eleição independente. Portanto, a ausência na primeira etapa não impede a participação na votação de 25 de outubro, desde que a situação eleitoral esteja regular. Quem explica é a repórter Luísa Mello.
23: Cada turno eleitoral é tratado como um pleito independente. Então, mesmo sem ter participado da primeira rodada de votos, os eleitores podem ir às urnas no segundo turno, basta que o título esteja regularizado. A ausência no primeiro pleito precisa ser justificada pelo eleitor até 3 de dezembro. O presidente do Tribunal Superior Eleitoral, ministro Cássio Nunes Marques, ressaltou a importância da participação no primeiro turno.
4: Quero, antes de tudo, agradecer às eleitoras e os eleitores brasileiros que compareceram às urnas e exerceram, mais uma vez, o direito fundamental de escolher os seus representantes.
23: De acordo com dados do TSE, a abstenção bateu recorde este ano, com 33 milhões e 400 mil pessoas que não compareceram às urnas. No segundo turno, a votação é apenas para presidente da República e, dependendo do estado, para governador.
13: Com edição de Paula Groba e trabalhos técnicos de Eliseu Caires, o Jornal do Senado fica por aqui. Acompanhe agora as notícias da Câmara dos Deputados. Boa noite.
12: Boa noite e até amanhã.
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24: Câmara amplia a bancada feminina e passa a contar com 109 mulheres.
25: PL elege maior bancada e terá 121 deputados na próxima legislatura.
24: Nicolas Ferreira e Lucas Pavanato superam os 3 milhões de votos.
25: Boa noite. Os brasileiros foram às urnas neste domingo para participar do processo eleitoral.
0: A eleição presidencial de 2026 registrou mais de 119 milhões de votos válidos no primeiro turno, o maior número já registrado nesta etapa da disputa pelo Palácio do Planalto.
25: Os eleitores também votaram para escolher os próximos governadores, senadores, deputados federais e deputados estaduais.
0: Na Câmara dos Deputados, o PL elegeu a maior bancada para a próxima legislatura. A repórter Silvia Munhato explica como fica a correlação de forças na casa a partir do resultado das eleições deste domingo.
3: O PL elegeu a maior bancada da Câmara dos Deputados neste domingo e vai ter 121 deputados na próxima legislatura, que começa em 1º de fevereiro. Em 2022, o partido havia obtido 97 cadeiras. O segundo colocado para a Câmara foi a Federação PT-PCdoB-PV, com 88 deputados, 6 a mais que na última eleição. Além do PL e da Federação PT-PCdoB-PV, ganharam deputados em relação ao total eleito em 2022, o PSD, Republicanos, Podemos, Novo e Missão. O Novo teve um aumento de 3 para 10 deputados. Entre os que perderam, destaque para a Federação União PP, que passou de 105 para 87. PSDB Cidadania perdeu 7 cadeiras, chegando a 11. E o PDT ficou com 6 deputados, uma perda de 10 cadeiras. PSB e PSOL Rede mantiveram uma bancada de 15 deputados. Os outros que registraram quedas foram MDB, PRD Solidariedade e Avante. Em entrevista ao programa Painel Eletrônico da Rádio Câmara, a consultora legislativa Manuela Nonô cita o crescimento de partidos como PL e Novo como exemplo de uma eleição ideológica e mais à direita.
5: Eu acho que essa foi a eleição dos partidos ideológicos. Seja de um lado, seja de outro, essas agremiações ganharam, foram premiadas pelos eleitores. Os partidos catch-all, aqueles que vale tudo, o famoso centrão, de uma forma geral ele perdeu, tanto na Câmara quanto no Senado. E isso não se deve somente ao eleitorado, também se deve à reforma do sistema político brasileiro que tem acontecido, que tem colocado aí cláusulas de barreira, que proibiu as coligações nas eleições proporcionais. Isso tudo está depurando o sistema, devagar, mas continuamente.
3: Também em entrevista ao Painel Eletrônico, o professor de Ciência Política da Universidade de Brasília, André Borges, afirma que foi uma eleição plebiscitária, citando a definição de segundo turno para presidente, que será disputado entre o senador Flávio Bolsonaro e o presidente Lula.
6: Ele mostra, né, um certo padrão, né, no comportamento do eleitorado, no que diz respeito ao fato de que quando a gente tem uma eleição, né, em que o presidente em exercício no cargo concorre à reeleição, invariavelmente, né, esse pleito ele acaba se tornando uma espécie de plebiscito sobre o governo. E eu acho que o grande desafio da campanha do Lula, né, sempre foi o fato de que ele não conseguiu, né, ao longo da campanha, melhorar os índices de aprovação do governo, né?
3: Os dois especialistas explicam, porém, que o sistema ainda mantém vários partidos e com resultados diversos nos estados. Portanto, a Câmara manterá, por exemplo, deputados mais voltados para a busca de recursos para suas regiões. E a falta de uma decisão sobre o executivo no primeiro turno deverá, segundo eles, adiar votações mais polêmicas. Dos 513 deputados federais eleitos, 183 vão exercer seu primeiro mandato na Câmara dos Deputados. Esse número representa uma taxa de renovação de 35,67%. Já o número de deputados reeleitos é de 301, 58,6% do total de deputados que foram eleitos titulares nas eleições de 2022, ou suplentes que foram efetivados como titulares ao longo da atual legislatura. Da Rádio Câmara de Brasília, Silvia Munhato.
7: Eleições.
25: Novas deputadas serão 21% do total de parlamentares na Câmara, percentual acima da atual legislatura, mas ainda abaixo do total de mulheres na população brasileira. A repórter Paula Bittar traz uma análise sobre o crescimento da bancada feminina para a próxima legislatura.
9: O número de mulheres eleitas para a Câmara aumentou, mas a representação feminina entre os deputados continua muito abaixo da proporção da população. A partir de 1º de fevereiro do ano que vem, as mulheres representarão 109 dos 513 parlamentares da Câmara, 19 a mais que o número atual. Ainda assim, enquanto são mais de 51% da população brasileira, serão pouco mais de 21% dos deputados federais. 59 delas, ou 54%, foram reeleitas. A federação composta por PT, PCdoB e PV elegeu a maior parcela de mulheres, somando 34 cadeiras, o equivalente a 31% da representação na casa. Os colégios eleitorais do Sudeste foram os principais responsáveis pela formação dessa nova bancada. São Paulo elegeu 16 deputadas, concentrando 14,7% de todas as cadeiras ocupadas por mulheres na casa. Logo atrás, Minas Gerais e Rio de Janeiro garantiram 11 e 10 parlamentares, respectivamente. Fora do eixo Sudeste, Bahia, Pernambuco e Santa Catarina destacam-se com 6 deputadas eleitas em cada estado. Por outro lado, Distrito Federal, Piauí e Roraima encerraram a apuração sem eleger mulheres para a nova legislatura. A deputada Érica Hilton, do PSOL de São Paulo, foi reeleita como a mulher mais votada da história da Câmara dos Deputados, com 1,5 milhão de votos conquistados. Hilton foi uma das duas primeiras mulheres trans eleitas para a Câmara ao lado de Duda Salabert, do PSOL de Minas Gerais, em 2022. Em Minas Gerais, Duda Salabert aparece como a terceira mais votada, com quase 230 mil votos, e também deve assumir um novo mandato. Magda Morfato, do PL de Goiás, aos 77 anos, será a integrante com mais idade em exercício na casa. A cientista política Hanna Marussi considera positivo o aumento na bancada feminina e atribui essa elevação ao financiamento das campanhas.
10: Os partidos tinham até 8 de setembro para fazer o repasse para mulheres, pessoas negras e indígenas, e de um modo geral esse prazo foi cumprido. Claro que tiveram partidos que individualmente não cumpriram, mas no montante geral do Fundo Especial de Financiamento de Campanha, esse dinheiro foi destinado. Então, tanto o montante quanto o momento em que ele entra faz toda a diferença para a eleição de mulheres.
9: Na análise da composição da bancada, a cientista política ressalta que ela se divide principalmente em esquerda e direita, com um centro esvaziado. Hanna Marussi aponta, por outro lado, que no Senado a votação foi expressiva para mulheres de direita.
10: A gente tem um crescimento expressivo também de mulheres eleitas, porém, essas mulheres, muitas delas, se colocaram e fizeram sua campanha deslocada de valores ligados aos direitos das mulheres, algumas até se posicionando contra o voto feminino. Então, a gente tem um crescimento de mulheres muito mais ligadas ao conservadorismo, muito mais ligadas ao espectro de direita no Senado. E isso é uma tendência do Senado como um todo, né? O crescimento do conservadorismo no Senado foi bastante expressivo. A direita agora, pela primeira vez, é maioria no Senado Federal.
9: Para o Senado, entre as 54 vagas em disputa, 12 foram para mulheres. É o maior número de senadoras eleitas em um mesmo pleito desde a redemocratização. Até então, o recorde havia sido registrado em 2002, quando 8 mulheres conquistaram cadeiras na casa. Em 2018, última eleição em que também foram renovados 2/3 do Senado, 7 mulheres foram eleitas. Com o resultado, a bancada feminina deve passar das atuais 15 para 18 integrantes a partir de 2027. Da Rádio Câmara, de Brasília, Paula Bittar.
11: Política.
0: Campeões de votos ajudam a ampliar as bancadas de seus partidos na Câmara. Antônio Vital tem as informações.
14: O resultado final das eleições para deputado federal apontou a existência de candidatos muito bem votados que funcionaram como puxadores de votos para seus partidos e acabaram contribuindo para que outros parlamentares, que não teriam individualmente votos suficientes para se eleger, também conquistassem uma vaga. Puxadores de votos são aqueles candidatos que obtiveram votação acima do chamado quociente eleitoral, que é o cálculo usado para apontar quantas vagas cada partido tem por estado. Foi o caso, por exemplo, de 2 deputados do PL, Nicolas Ferreira, em Minas Gerais, e Lucas Pavanato, em São Paulo. Os dois receberam mais de 3 milhões de votos e ajudaram a ampliar a bancada do PL na Câmara. Em Minas Gerais, o PL elegeu 21 deputados, sendo que 9 deles não teriam sido eleitos sem os votos de Nicolas. Um deles, Sargento Melo Casal, acabou eleito com apenas 25 mil votos. Em São Paulo, os votos a Pavanato ajudaram a eleger 7 deputados que não teriam votos suficientes entre os 19 eleitos pelo PL. Isso porque, na eleição para deputado, os votos são computados para o partido ou federação do candidato. Quanto maior essa soma, mais cadeiras o partido tem. Também em São Paulo, a deputada Érica Hilton recebeu mais de 1,5 milhão de votos, o que ajudou o partido dela, o PSOL, a conquistar 6 vagas na Câmara, uma a mais do que teria direito se não fossem contabilizados os votos para o partido. O ponto em comum entre os campeões e as campeãs de votos é a campanha com forte presença nas redes sociais. Para o cientista político André Borges, da Universidade de Brasília, a campanha pelas redes sociais é uma nova maneira de fazer política que veio para ficar.
6: Candidatos mais localistas, né, ex-prefeitos, ex-vereadores, geralmente eles vão ter aquela votação ali mais concentrada, né, no seu município. E o que a gente observa nos últimos anos é que a campanha através da rede, ela me permite chegar a um custo relativamente baixo, né, a eleitores que estão espalhados ali, né, pelo território do estado, né? Então você passa a ter um tipo diferente de campanha, né? Eu acho que é um novo jeito de fazer política que veio para ficar e que está abrindo espaço também para a ascensão de novas lideranças.
14: Consultora legislativa da Câmara dos Deputados, Manuela Nonô, também relacionou a presença nas redes sociais ao resultado da votação.
5: Quando você se torna conhecido pelas redes sociais, se torna quase natural você ter uma votação, embora essas realmente tenham sido extraordinárias. Eu quero dizer aqui que o Nicolas sozinho teve 27,41% dos votos válidos de Minas. O PL fez 19 cadeiras. Sem o Pavanato, ficaria 12. Então, o Pavanato deu 7 cadeiras para o PL. Ele teve 47,26% de todos os votos do PL de São Paulo. Isso é muita coisa.
14: Outros candidatos também ajudaram a ampliar a bancada de deputados em seus estados graças à grande quantidade de votos. André Fernandes, do PL, foi eleito com quase 700 mil votos no Ceará, mais de 12% dos votos do estado. E Júlia Zanatta, também do PL, recebeu 560 mil votos, o equivalente a 13% de todos os votos de Santa Catarina. Também foi eleito com 13% dos votos no Distrito Federal o candidato Fábio Félix, do PSOL. Na Rádio Câmara de Brasília, Antônio Vital.
11: Trabalho.
25: A notícia de que postos de gasolina estavam obrigando as frentistas a trabalharem de biquíni motivou um debate sobre os limites das empresas na definição dos uniformes de seus funcionários.
0: A questão chegou à Câmara dos Deputados, onde uma proposta foi apresentada para impedir que as vestimentas nas empresas violem a dignidade do trabalhador. O repórter Luiz Cláudio Canuto tem os detalhes.
15: Está na Comissão de Constituição e Justiça da Câmara dos Deputados projeto que cria regras para uso de uniformes de trabalhadores. A intenção é evitar a violação da dignidade do empregado. Atualmente, a CLT define que cabe ao empregador definir o padrão de vestimenta dos empregados, sendo permitida a inclusão no uniforme de logomarcas da própria empresa ou de empresas parceiras e de outros itens de identificação relacionados à atividade desempenhada. A proposta proíbe diferenças que destoam da finalidade da profissão e veda a imposição de roupas que provoquem riscos físicos ou ambientais desnecessários. A autora do projeto, deputada Laura Carneiro, do PSD do Rio de Janeiro, explicou o que a motivou a apresentar a proposta.
16: Na verdade, esse projeto surge de uma modinha que apareceu de que as mulheres tinham que estar no posto de gasolina vestidas de biquíni, como se a pessoa vai pôr gasolina apenas para ver aquelas mulheres seminuas. Isso é um completo absurdo, um desrespeito às mulheres brasileiras, um desrespeito ao corpo, um desrespeito à identidade e, muito mais, um desrespeito à profissional. Você não está tratando de uma mulher que vai vender o seu corpo. Ela está vendendo um produto e ela não tem que utilizar o seu corpo para isso. É um completo absurdo. É entender que a mulher é um objeto. É tudo que a gente batalha, é o que alimenta essa política do machismo, né? O que alimenta essa visão torpe de que mulher é objeto, e é isso que a gente combate todos os dias. Então não fazia nenhum sentido a gente não ter apresentado esse projeto e eu espero que ele seja aprovado.
15: O texto original proibia qualquer uniforme que expusesse o corpo de forma indevida ou que fosse incompatível com a natureza do trabalho e determinava que as normas internas das empresas sobre uniformes deveriam observar critérios de conforto e respeito à diversidade corporal. Na Comissão de Trabalho, a relatora, a deputada Rogéria Santos, do Republicanos da Bahia, optou por uma redação que retirasse o caráter moralizante da proposta e preservasse a autonomia das empresas na gestão da força de trabalho. A comissão acompanhou a sugestão da relatora. Pelo texto aprovado, o empregador não pode exigir dos empregados o uso de vestimentas incompatíveis com a finalidade da atividade. A proposta aguarda avaliação da Comissão de Constituição e Justiça. Se aprovada, poderá seguir diretamente ao Senado. Para virar lei, precisa ser aprovada pelos deputados e senadores e depois ser sancionada pela Presidência da República. Da Rádio Câmara de Brasília, Luiz Cláudio Canuto.
1: Segurança Pública.
11: Comissão aprova a realização de campanha contra a divulgação de dados de autor de crimes em escolas. A repórter Maria Neves tem os detalhes.
17: A Comissão de Segurança Pública da Câmara dos Deputados aprovou o projeto que prevê a realização de campanhas de conscientização sobre a divulgação de dados pessoais de autores de homicídios em escolas. Pela proposta, as ações deverão incentivar a cobertura jornalística responsável e ética que priorize o interesse público. O texto original do deputado Dr. Jaziel, do PL do Ceará, proíbe a divulgação de informações como nome e foto do autor de crimes cometidos com o objetivo de provocar terror social ou generalizado. Dr. Jaziel propõe, inclusive, punições para quem incorrer na conduta, mesmo para os meios de comunicação. O relator na Comissão de Segurança Pública, deputado delegado Paulo Bilinski, do PL de São Paulo, no entanto, recomendou a aprovação da versão apresentada pelo relator na Comissão de Comunicação, deputado Kleber Verde, do MDB do Maranhão. Kleber Verde considera que proibir veículos de imprensa de divulgar nomes de pessoas envolvidas em crimes de terrorismo consiste em censura prévia, o que é proibido pela Constituição.
18: Apesar de reconhecermos os nobres desígnios esculpidos da concepção desses projetos de lei, suas concepções materiais violam o comando constitucional que veda a censura prévia, tornando-se incompatíveis com a sistemática do nosso ordenamento constitucional.
17: O projeto, que prevê a realização de campanhas de conscientização sobre a divulgação de dados pessoais de autores de homicídios em escolas, ainda será analisado pela Comissão de Constituição e Justiça. A proposta também terá de ser votada pelo plenário e, se aprovada, terá de seguir para o Senado. Da Rádio Câmara de Brasília, Maria Neves.
24: Termina agora o Jornal Câmara dos Deputados, produzido pela Rádio Câmara, com trabalhos técnicos de Everson Urani e apresentação de Luciana Vieira e José Carlos Andrade. Uma ótima noite para você.
11: O Jornal Câmara dos Deputados volta amanhã. Fique agora com as notícias do Tribunal de Contas da União.
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19: O Tribunal de Contas da União avaliou a atuação do governo federal diante dos apagões de energia em São Paulo. A fiscalização analisou a atuação do Ministério de Minas e Energia e da Agência Nacional de Energia Elétrica no acompanhamento dos serviços da empresa Enel. A concessionária atende mais de 8 milhões de consumidores em 24 municípios, incluindo a capital paulista. O TCU constatou que o tempo médio para restabelecer a energia passa de 10 horas e está acima das médias nacional e estadual. Desde que assumiu a concessão, em 2018, a Enel acumulou mais de 320 milhões de reais em penalidades. O contrato termina em 2028. Por isso, o TCU determinou que o Ministério e a agência reguladora apresentem, em 60 dias, cronograma para garantir a continuidade do serviço. 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
3: 21 horas e 59 minutos.
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na cidade de Chapecó, entrando no vosso lar com o programa Libertação Além das Fronteiras, líder em audiência pela Rádio Condá 98.9 FM. Programa Libertação Além das Fronteiras, órgão oficial pertencente ao Ministério do Evangelho Glorioso e Santo, Igreja Pentecostal Deus é Soberano, sede nacional na Rua Anselmo Santa Catarina, esquina com a São João del Rei, bairro São Lucas, cidade de Chapecó, a poucos metros do Hospital Regional em Chapecó. Sobre inteira responsabilidade e supervisão, pastor e fundador Valdecir Fedrigo. Deus Pai Todo-Poderoso, guarda esta obra, Senhor desse ministério, autor deste ministério. Sim, ouvintes, alegria imensa do Espírito Santo de nosso Deus e na pessoa bendita de Jesus Cristo e Santo Senhor Jesus, os ouvintes são recepcionados. E de vosso irmão em Cristo, pastor Valdecir Fedrigo, aceitem, ouvintes, a paz do Senhor Jesus.

Uma libertação além das fronteiras. Saudação a todo esse povo querido que nos ouve perto ou longe, interiores, sítios, roças, aldeias, cidades, pequenas e cidades grandes, interiores. Olha quantas vidas, quantas pessoas nos ouvindo, né? Olha que bênção, que maravilha. Em total audiência, programa Libertação Além das Fronteiras tem levado, sim, aos nossos diletos ouvintes, as grandes vitórias. Olha, ouvintes de casa, muitos, muitos agora nos ouvindo. Graças a Deus, a palavra do Senhor Jesus, ela se forma em nossos corações com grande alegria. É uma emoção que nós temos em nossas vidas de comunicar com vocês, dizer que Jesus é muito maravilhoso, e Ele é mesmo. Jesus é santo dos santos e nós anunciamos que a sua volta está muito próxima. Glória a Deus, graças a Deus para os que estão preparados e aqueles que vão sim tomar suas decisões ainda hoje, que Deus possa te acrescentar a sua força e a sua fé. Nós vamos lembrando que amanhã nós temos concentrações, temos cultos em nossas igrejas pentecostal. Deus é soberano. Olha, ouvintes, vai ser uma maravilha, uma honra receber aqueles que estão nos ouvindo, aqueles que têm possibilidade, né? Aqueles que estão na condição de ir amanhã. Nós temos culto então na parte da tarde, no bairro Quedas do Palmital. Olha aí, ouvintes, Quedas do Palmital, aqueles que vão estar conosco, a bênção é muito grande, já está preparado o seu milagre. Aqueles que vão estar conosco na rua Olívio Lago, número 541E, próximo da Avosque. Aí está o templo de nossas igrejas, no bairro Quedas do Palmital, para receber o senhor, a senhora, aqueles que estão com a sua vida, sim, ouvintes, talvez toda cheia de problema, o senhor, a senhora que está angustiados, vocês que estão, senhoras e senhores também, vocês para os jovens, senhoras e senhores, aqueles que já têm a sua idade, já estão casados, já têm a sua família, né? Então, está aí o convite, lançado o convite para uma grande vitória, para um grande livramento, ouvintes. Por que que nós falamos um grande livramento? Aqueles que vêm até a igreja têm seus propósitos. Deus sabe do teu dia de amanhã, mas é necessário tu se esforçar. É necessário nossos ouvintes terem um esforço pessoal, clamar a Deus, buscar, jejuar e orar. Isso está assim na vontade de Deus, que assim o façamos. Então vamos aí no convite, amanhã, bairro Quedas do Palmital, horário da 1h30 da tarde, fica na rua Olívio Lago, 541E, próximo da Vosque. Amanhã, então, eu disse amanhã, 1h30 amanhã, terça-feira, e quinta-feira, sim, ouvintes, 6h30, 18h30. Na noite, já aí então, na quinta-feira, este culto todo especial para receber aqueles que estão, sim, com seu coração voltados, aqueles que estão interessados nos milagres, numa mudança de vida. Jesus pode acrescentar dias e anos de vida, Jesus pode mudar a tua trajetória, Jesus pode mudar os teus pensamentos, a sua situação. Venha conosco em uma das concentrações, templos das igrejas pentecostal. Deus é soberano. Alguém pode nos perguntar, tem que ser só aí na igreja? Olha, ouvintes, eu vou dizer por aquilo que Deus faz e aquilo que Deus opera. Eu vou falando aquilo que é verídico. Então, eu creio no nosso Senhor Jesus, obedecemos a sua palavra, temos no nosso coração o propósito de estar na vontade de Deus, manter a santa doutrina, a ordem dentro da casa de Deus, a ordem no culto. Estamos ali para cumprir, sim, com o nosso culto racional, que é o nosso culto, é que devemos estar presencialmente, o nosso esforço. E ali nós temos que ir para adorar a Deus, para ir buscar o milagre. Temos que estar lá voltados na vitória. E vamos lembrando então que amanhã à noite também
Eu vou estar com todos os nossos diletos ouvintes aí na cidade, então, de Pinhalzinho. Amanhã vamos estar com todos vocês. Grande culto, grande vitória. Amanhã na cidade de Pinhalzinho. Olha, ouvintes, as concentrações são realizadas todos os dias de domingo e todos os dias de terça-feira. Então, amanhã, terça-feira, estarei com todos aí no bairro Maria Terezinha. É na rua Jerônimo Hinckler, número 100. Fica aí no bairro Maria Terezinha, para os que irão comparecer ao lado do reservatório de água da Casan. Sim, ouvintes, e muito próximo ali, a primeira passarela que vai sentido aqui de Chapecó a Pinhalzinho, né? Os ouvintes vão descer, olha, logo ali abaixo tem uma secundária, né? Aí vocês vão retornar retinho aquela a passarela. Aqueles que vão daqui de Chapecó, passam ali embaixo daquela passarela, então vão ali logo ali embaixo no trevo, retorna, sobe de novo, que ali vocês estão na principal, né? Estão na BR-282, né? E ali os ouvintes vão retornar. Então, é sentido ali o bairro, né? Só vão descer na principal, passa embaixo da passarela, vai logo abaixo ali, tem o trevo, os ouvintes retorna, sobe novamente e vai retinho aquela passarela. Já tem uma rua que vai logo à frente ali, vocês vão ver, avistar aquele, ali já está então, aquele reservatório de água muito grande, retinho ali a passarela, bem na esquina, os ouvintes vão encontrar o templo da Igreja Pentecostal Deus é Soberano. E amanhã quero orar pela sua vida, pela sua pessoa. Vamos estar no templo da igreja na cidade de Pinhalzinho. Jesus quer curar, Jesus quer libertar a sua vida. Eu quero lembrar também que amanhã à noite, na cidade então de Nova Erechim, temos aquele glorioso culto. Aos que comparecerem, vamos estar aí com os irmãos, levando irmãos obreiros aí para fazer a obra de Deus. Amanhã na cidade de Nova Erechim. Vamos, ouvintes, se esforçar, ter bom ânimo. Em Nova Erechim, na rua Presidente Juscelino Kubitschek, número 42, fica também em frente ao novo Centro Cultural, e na rua, fica a esquina com a rua Presidente Getúlio Vargas. Venham na Igreja Pentecostal Deus é Soberano, uma vez mais Jesus operando em vossas vidas.

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Olha, os ouvintes que estão nos ouvindo neste momento, né? Grande vitória Jesus tem para a sua vida. E até esquecemos aí de trazer o aparelho aí, então, para nós rodarmos os testemunhos, né? Temos alguma coisa na pasta aqui, mas a gente queria ouvir outros testemunhos, né, ouvintes? Mas amanhã aí esses maravilhosos propósitos, milagres, Jesus vai falar nas suas vidas, muitas pessoas curadas, abençoadas pelo nosso Senhor Jesus Cristo. Lindo é o propósito de Deus. Eu quero lembrar então que amanhã no Templo Sede, amanhã, ouvintes, no bairro então, aos que querem comparecer, é muito simples, fácil de encontrar. Eu vou iniciando então para a um local mais fácil para os ouvintes chegar até o Templo 7. Bom, aqueles que vêm sentido Seara, aqueles que vêm até o Hospital Regional em Chapecó. Vocês não vão subir para o Hospital Regional. Vão seguir sentido alguns metros ali da entrada do Hospital Regional, 300 metros à frente. Ali é o bairro, já o bairro São Lucas. É do lado esquerdo, está ali então os prédios Bolivar de das Acácias. E ao ladinho desses prédios, desses apartamentos, os ouvintes vão ver ali um refúgio, né? Tem o primeiro refúgio, o segundo, que já dá acesso à rua São João del Rei. Bem ao ladinho ali dos prédios, terminando os apartamentos Bolivar de das Acácias. Os ouvintes vão entrar ali então, daquele lado esquerdo, né? Quem vai sentido, saindo aí do centro, né? Sentido Hospital Regional, da entrada do Hospital Regional, segue à frente 300 metros. Ali tem prédios Bolivar de das Acácias, da Cá Empreendimentos ali, né?

poço não é num açude, não. É em águas correntes no rio. Estaremos ali no batismo para cumprir a palavra de Deus, as Escrituras, levando aqueles que então deixaram a sua vida aos cuidados de Deus. O batismo nas águas. E logo à noite, esses novos convertidos, enfim, os que batizaram, os recém-batizados, estarão conosco na Santa Ceia. A carne e o sangue do Senhor Jesus, sim, que pela primeira vez na vida deles irão participar de algo muito especial, de uma vida transformada, de uma glória de nosso Deus. Entre o homem e Deus, o Cordeiro Santo, o Cordeiro de Deus, Jesus Cristo. Comeremos da sua bendita e gloriosa carne, beberemos do seu sangue precioso, e uma comunhão perfeita entre o Criador e aquele qual criou, que fomos nós. E estaremos, sim, numa só fé, numa só alegria, sentindo o mais glorioso dos momentos em que uma pessoa decidiu a sua vida. O maior milagre, uma alma salva, tem muito valor. O batismo nas águas, a esses que irão descer as águas, fiquem firmes, irmãos e irmãs. Jesus tem grande obra na sua vida, e esse batismo vai ser algo emocionante para a sua vida. Honras e glórias ao meu Jesus, porque também na década de 90, há 36 anos atrás, eu também cumpri com a justiça divina. Desci as águas no rio Uruguai, na década de 90, naquele mês de agosto, onde um dia muito frio, uma manhã muito fria, mas a água foi aquecida pelo poder de Deus. Eu via os anjos que desciam e subiam sobre as águas. A glória de nosso Deus. Eu nunca vi na minha vida. Eu era uma pessoa nova convertida. Eu fiz, ouvintes, no meu coração a maior glória de Deus entrou. Eu fiz o altar de Deus no meu coração. A maior alegria é estar diante de nosso Deus.

por maravilha. Ô, manhã gloriosa de 1990, minha alma regozijava. Aleluia. Como o homem não quer sentir a presença de Deus, ouvintes? Meu Deus, quando pode? O ser humano não dá valor ao sangue de Jesus, a palavra de Deus, o amor de Cristo, nos resgatar deste mundo perdido e perverso, escrever uma nova história. Oh, aleluias! Meu Jesus me salvou e me deu oportunidade. Todo dia de batismo é uma alegria, minha alma. Lembro-me com muito fervor no meu coração, alegria, com muita conversão. Ah, como foi lindo aquele dia! Que lindo! Eu não conseguia ver o céu como ele é, ouvintes. Eu via

simplesmente a glória de Deus. Para muitos é nada, para mim é tudo. Foi tudo, é tudo na minha vida. Eu nunca imaginava ter visões. Eu via de olhos abertos naquele dia. Os anjos desciam do céu e subiam. Naquele batismo, Jesus estava presente, ouvintes. Eu senti a presença de Deus, como até hoje eu sinto. O Senhor tem nos lavado, purificado. O exemplo que Ele nos deixou, batismo, arrependimento, vidas. Como muitos não querem aceitar, estão nesse mundo perdido, sem valor. Esse mundo só tem valor de pecado, só tem ostentação, só tem ingratidão, vergonha, traições, tribulações. Mas Jesus veio dar vida, e veio dar vida com abundância para aqueles que querem. Dia do batismo, irmãos, dia de Santa Ceia, que maravilha! Desde a manhã até a noite, na presença do Deus Pai, Deus Filho e Espírito Santo, o batismo nas águas, com Jesus presente.

São 10h30 em Chapecó, programa Libertação Além das Fronteiras. Saudação a esse povo querido em Ponte Serrada, ao povo querido que nos ouve em Águas Frias, né? Ao povo querido que estão nos ouvindo agora em Nova Erechim, Presbítero Tiago também, já em audiência aí nos ligou também, que estão nos ouvindo. Também a sua mãe Salete, né, de Abreu, também está nos ouvindo. Deus abençoe toda a sua família. Vamos orar. Jesus daqui a pouquinho vai visitar a sua vida. Já está visitando, com toda certeza, né? Olha, irmãos, quanta gente que sofre tanto sem Jesus. Não adianta querer correr para um lado ou outro. Você vai sempre caminhar sem Jesus. É caminhar em torno de si e vai acabar tudo errado, tudo mal. Mas se você caminhar, se encontrar com Jesus, abraçar Jesus, se entregar para Ele, eu te garanto que terá uma nova vida. Saudação a esse povo querido que também nos ouve lá em Clevelândia, nesse momento lá em Francisco Beltrão também, Palmas, aos que estão nos ouvindo em toda a região do estado do Paraná, Santa Catarina, aqui na região do Rio Grande do Sul. Olha, tivemos pessoas nos visitando aí, aqui na cidade de Chapecó, na outra semana que passou, né? E que Deus abençoe e que continue sempre na oportunidade de vir conosco nas concentrações. Olha, irmãos, privilégio aí de Passos Maia, tiveram conosco também nessa sexta-feira que passou, queridos irmãos que vieram aí do Rio Grande do Sul também. Deus abençoe, estamos felizes com vocês, né? Jesus está muito mais, né? Porque o esforço, olha, segundo ali, até eu tinha o testemunho aqui, acabei então, como falei, esqueci de trazer o aparelho, que nós temos os testemunhos gravados. A pessoa no Rio Grande do Sul veio testemunhar o milagre. Olha, ouvintes, ele tinha um problema na garganta, até eu quero, entre amanhã ou quarta, a gente vai trazer o testemunho. Ele só de lembrar da igreja, aquele excesso na garganta, aquela como se fosse uma semente que subia e descia e ficava ali. Então, ele não é que ele descia todo, subia, né? Ficava ali, ó, para baixo e para cima, aquele excesso incomodando. Mas ele fez propósito, no ele lembrar da igreja, porque está nos ouvindo agora, esse querido irmão, estão nos ouvindo ele, a sua esposa, né? É uma bênção, Deus abençoe mesmo. Aí do Rio dos Índios também, os irmãos, né? Que estão nos ouvindo em Nonoai, Trindade do Sul. Os que estão nos ouvindo lá em Carazinho, neste momento, Três Palmeiras. Olha, lá em Frederico Westphalen, estão nos ouvindo neste momento. Olha quantos ouvintes, Santo Augusto, olha quantas pessoas que estão nos ouvindo. Deus abençoe. E as demais partes do Rio Grande do Sul, olha, ouvintes, estados vizinhos, próximos, outros locais, Jesus venha vos abençoar. Então, quantos milagres Jesus operando. Como nós falamos, este irmão, este senhor, veio testemunhar que ao ele lembrar da igreja, o milagre aconteceu na hora, ouvintes. Olha o poder da unção de Jesus. Olha o milagre que Deus opera. Que nós falamos de Cristo que tem feito maravilhas, né? Eu quero lembrar agora que nós vamos ter, então, mais uma vez, aos queridos irmãos, Santa Ceia. Nós vamos ter Santa Ceia domingo agora, aí na cidade, então, de Pinhalzinho. Nós tínhamos esquecido de lembrar os irmãos aí no rádio também, né? Mas a Santa Ceia vai ser neste domingo, na cidade de Pinhalzinho, 8 horas da manhã, Santa Ceia do Senhor Jesus, para todos os membros, obreiros, presbíteros da Casa de Deus. 8 horas da manhã, Santa Ceia, para aqueles que estão já com seu coração preparado, a sua vida preparada, na cidade de Pinhalzinho. Queridos irmãos de Nova Erechim também, vamos todos juntos cear e Jesus abençoando nossas vidas. Lembrando que neste sábado teremos um lindo e glorioso culto lá em União do Oeste. Vamos estar mais uma vez aí com os irmãos. Vai ser uma noite especial.
tremenda e poderosa, aonde os céus vão se abrir, as maravilhas, os louvores, as bênçãos, os milagres. Sim, tivemos com os irmãos nesse sábado, aqueles que tiveram presentes foram alcançados por Jesus Cristo. Aí toda a família Guimarães, que está nos ouvindo também, estiveram conosco, os demais irmãos que estão nos ouvindo, né? Seu Osvaldo Guimarães, toda a sua família, sua esposa, filhos, netos, que Deus abençoe e que estejam conosco. Lançamos o convite, né, irmãos? Agora, a fé, coloca ela em prática, porque grande vão ser os milagres de Jesus. E falando em milagres, eu vou lembrando que nesta quinta-feira à tarde, no templo sede Presença de Jesus e da serva de Deus, cooperadora Ivanete Fedrigo, minha esposa estará então aí com todos os irmãos e irmãs, pregando a palavra de Deus no templo sede. É no início desta campanha gloriosa, ouvintes, uma campanha extraordinária para que todos venham comparecer e ser agraciados nesta quinta-feira, 1 PM no templo sede, na rua, olha aí, anota o endereço, bairro São Lucas, rua São João del Rei, esquina com a Anselmo, Santa Catarina. Eu disse bairro São Lucas, rua São João del Rei, esquina com Anselmo, Santa Catarina. Quinta-feira à tarde, uma tarde de vitória no templo sede. A partir da 1 PM, a igreja de portas abertas e Jesus dando o milagre na sua vida e o livramento, garantindo a porta aberta às suas grandes vitórias.

Nesse momento também nossa saudação para todo esse povo querido, né, que está nos ouvindo. É, aqui na Grande Chapecó, cidades vizinhas também. Nós queremos deixar aqui o convite, irmãos queridos, para esta então sexta-feira. Eu vou estar com todos vocês no Templo Sede. Foi uma bênção nessa sexta-feira que tivemos. Foi uma grande vitória. Os que compareceram certamente foram agraciados pelo nosso Senhor Jesus Cristo. Eu quero lembrar também, ouvintes, é que nesta quarta-feira nós temos cultos lindos e maravilhosos. Olha aí no bairro Esplanada. No bairro Esplanada nós temos a nossa igreja com as portas abertas toda quarta-feira, que vai ser uma grande bênção, viu? Olha, quarta-feira agora, próxima, né? Depois de amanhã. O nosso convite, ele fica sempre em especial porque é no nome de Jesus Cristo. Tá certo, ouvintes? Então vamos lá. No bairro Esplanada, nos altos do bairro Esplanada, na rua Jardim Europa, número 1943. Número 1943. Eu disse nos altos do Esplanada. Quarta-feira, depois de amanhã, um glorioso culto e a vitória é garantida no nome de Jesus Cristo. Vamos lembrando também os que estão nos ouvindo. Olha aí, ó, cidade de Xaxim. A cidade de Xaxim, a igreja também está situada. É na rua, olha aí, ouvintes, Ricardo Panizzi. Vamos repetir. Na rua Ricardo Panizzi, em Xaxim, número 1467. O bairro é Guarani. Vai ser quarta-feira agora a presença Evangelista Júnior, pregando e orando em favor de todos, Jesus garantindo a grande vitória. Aos que estiverem presentes, certamente agraciados serão por Jesus Cristo. Vamos lembrando que nesta quarta-feira, olha aí, quarta-feira também à tarde, o bairro Passo dos Fortes. Olha que maravilha, no bairro Passo dos Fortes vai ser então no horário da 1h30. A igreja pentecostal Deus é Soberano está na rua Montevidéu, número 2341E, fica à esquina com a rua Guairacã. Nesta quarta-feira, 1h com mais 30 minutos, Jesus tem uma bênção especial à sua vida, ele garante o seu grande milagre. Eu disse igreja pentecostal, Deus é Soberano, levando o evangelho da salvação, pregando a santa palavra de Deus, século 21, tanque de Betesda, igreja pentecostal, Deus é Soberano, a igreja que leva os milagres, as maravilhas, revelações, a cura divina, a transformação daqueles que querem entregar seus caminhos a Deus, e a obra vai ser completa nas suas vidas. Ao comparecer, ouvintes, acredite que grande será a obra de Deus.

Muito bem, irmãos queridos aí também. É nosso irmão Genir que está nos ouvindo. Seu filhinho Mateus também, a sua esposa, né? Esposa, nosso irmão Genir também, que está nos ouvindo aí também no interior, né? Que bênção, que vitória. Deus abençoe os queridos irmãos, todos seus familiares, suas famílias. Jesus é o dono da nossa vitória. Eu creio, ouvintes. Eu estava aqui lembrando, hoje à noite nós tivemos aí também no bairro Tiago, né? Ali também, saudação a esse querido irmão, por nome de Valdir, que mora ali na IFAP, né? Teve conosco no culto, ali o querido irmão também, que a gente não conhecia, né? Vi ele pela primeira vez na igreja, que Deus abençoe, e ele falou para nós que está nos ouvindo na programação de rádio, está sempre nos ouvindo. Que maravilha, satisfação. Não só a ele, mas todos os nossos queridos e amados irmãos ouvintes. Nossa maior alegria. Eu estava falando hoje, né, para quem esteve presente, a respeito do grande trabalhar de Deus, o chamado de Deus na vida de um obreiro. Uma senhora, um senhor, jovens, enfim, o chamado de Deus é muito grande na nossa vida, irmãos. Se as pessoas dessem crédito à obra de Deus na vida, as pessoas não iam estar nesse sono aí que estão dormindo, uma preguiça que muitos, em vez de fazer a obra de Deus, não tem ânimo para nada, vivem aí se escorando, né? Meu Deus, eu aceitei Jesus e nunca deixei, olha, ouvintes, vim pregando o evangelho, vim anunciando o evangelho, e olha que eram momentos tão difíceis lá atrás, mas sim, logo que Jesus me resgatou do mundo, eu já logo em seguida, né, os meus dias foram menos de 30 dias aí, eu já estava fazendo a obra de Deus, mas quando aceitei Jesus, já no terceiro dia, eu estava anunciando às pessoas o evangelho. Eu, no mesmo dia que me converti, Jesus me chamou, eu estava, falava para as pessoas que eu agora estava explodindo de alegria. Eu não sabia o que ia falar de tanta felicidade. Oh, graças a Deus, que Jesus maravilhoso esse nosso. E 3 dias de crente, eu lembro-me que eu fui orar por uma pessoa, eu nem sabia como orar ainda, estava iniciando na fé. Mas alguém fez eu orar por uma pessoa que estava já em óbito, praticamente em óbito, e ali todos em volta daquela pessoa, e disseram, você é crente? Assim, eu disse, sim, eu aceitei Jesus, então vem, né? Eu sem saber, ele disse, vem e ora. Eu disse, mas sim, se morreu, eu na minha mente vai ter que, eu não sei o que fazer. Não, mas ora, eu sei que vocês, dessa fé, desse grande propósito que vocês têm, você é um crente de verdade, você mostra. Eu disse, mas olha, o que eu vou fazer? E aí orei, então, pegaram na minha mão, colocaram sobre o defunto, imagine só. Eles tinham mais conhecimento do que eu, porque eles frequentavam alguma igreja. Eu não, eu era 3 dias de crente, eu nunca tinha entrado numa igreja. Jesus me resgatou. Ouvintes, e naquele momento, então comecei a orar, dizendo, Senhor, o Senhor é dono da vida. O Senhor salva, o Senhor cura. Eu, o Senhor, estou aqui fazendo o que eles estão pedindo, orando. E naquele momento senti o fogo, desceu fogo sobre a minha vida, sobre o meu corpo. E aquele fogo desceu pela minha mão. Quando eu estava naquela oração, aquela senhora ressuscitou da morte. Glória a Deus. Aquela senhora voltou à vida, ouvintes. Alegria maior da minha vida. Olha, quando eu cheguei à igreja, aleluias, muita gente, uma multidão estava chegando, chegou junto. Aquele povo, olha que emoção, aleluias. Aquele povo viu a glória de Deus, viu aquele milagre. E eu levei todo aquele povo à igreja, eles foram felizes. Alguns aceitaram Jesus, outros davam glória. O presbítero da igreja ficou emocionado. Ele disse, o que aconteceu, irmão? Que fé, se evangelizando, né? Olha aí, eu disse, não, pastor, eu vou dizer ao senhor que eu estava vindo para a igreja, alguém me chamou para orar por um defunto, e a mulher viveu, ressuscitou.
Esse povo é familiar, eram amigos. Aleluia. Ele disse, meu Deus, algo tremendo. Então olha aí o Vintes. Mas só que tudo tem preço. Tudo tem um preço. A pessoa tem que ser convertida, tem que ser de Jesus. Oh, aleluias! Nosso Jesus é glorioso. A salvação vem e Deus quer fazer uma obra na sua vida. Tu tem que entregar a tua vida. Tu tem que se colocar na vontade de Deus. Sair desse fracasso, dessa miséria, dessa carnalidade, desse mundanismo. Aí Deus vai mudar a sua vida. Glória a Jesus, graças a Deus. Eu quero orar por todos, porque infelizmente nossos horários, então já está na hora da oração, são 10h51 e nós vamos orar a oração da fé. Emocionante o poder de nosso Deus. Vamos orar. Senhor Jesus, toda honra e toda glória é sua. É tamanha glória, é tamanha honra, que eu me sinto, Senhor, tão realizado por servir esse Deus que merece, que está presente e que merece tudo de bom, merece milhares de glórias, a matemática que eu pudesse imaginar para glorificar o seu nome ainda seria pouco pela glória e o louvor que eu dou, Senhor. Meu Deus, esse fraco homem, fraca pessoa que sou eu, pobre, miserável ser humano que aguarda a volta do Senhor Jesus com muita alegria. Meu Deus, esse pequeno servo seu, esse pequeno homem qual está clamando agora, com milhares de vidas, com pessoas doentes, com pessoas acamadas, com pessoas hospitalizadas, com pessoas viciadas, com pessoas atormentadas, Jesus, o teu sangue tem poder para libertar pessoas deprimidas, oprimidas, pessoas que estão sobrecarregadas. O teu sangue tem poder, Jesus, para libertá-las. Senhor, essas vidas que estão apodrecendo com doenças, com dores, essas vidas que estão, Senhor, nos vícios de droga, de álcool, de cigarros, essas vidas que estão no sofrimento, Jesus, tenha de misericórdia. Começa agora, Senhor, a sua poderosa obra nessa vida. A vida também da Dirce, pela sua saúde, a vida do nosso irmão Pedro e toda a sua família. Também, Senhor, o Rian, a Tereza, a Salete, a Jandira, o Volmir, o Valdelir, o Eloir, o Valdomiro também que está nos ouvindo, Senhor, o Valdomiro Stoduski, lá em Iraí, no Rio Grande do Sul, a vida do Danir, a vida do Tiago, do Miguel, da Rafaela, a vida do Ivonir Fontoura, a vida da Ivanir Fontoura, a vida do presbítero João, Carlos e toda a sua família, esposa, a sua filhinha, também a minha neta, sim, Senhor, a pequena Betina, Senhor, minha filha Cássia, também nosso irmão Lênison, Senhor Jesus, vai visitando, dando vitória, nosso irmão Vilmar, sua mãe, nossa irmã Maria, lá em Pinhalzinho, que estão nos ouvindo, que também ligaram pedindo oração, nossa irmã cooperadora Aline, presbítero é Douglas, também o pequeno Estevão, pequenino Miguel, nossa irmã Fátima Maria, e também, Senhor, o seu esposo, o Idélcio Paveschi, lá em Ponte Serrada, sim, Jesus, nosso irmão Fábio Elcio, a Chayane, também a Ayla, Senhor, apresentamos em suas mãos. Eu quero orar pela vida de nossa irmã Simone, Senhor Jesus. Quero orar por ela, pela sua família, seu esposo, seus dois filhinhos. Senhor Jesus, socorre essa tua filha. Estende as suas mãos para pelejar nessa hora tão difícil que cada ouvinte está passando. Nessa hora de batalha, nessa hora que parece que os problemas têm sido mais grandes do que a fé. Mas eis que o Filho de Deus
Jesus Cristo, ele agora vai entrar na peleja, e ele já é o Senhor da verdade, ele é o dono da nossa vida, ele é o Senhor da peleja, e nele está todo o poder, toda a honra, toda a glória e toda a vitória, e ele dá aos seus filhos, ele dá a nós que cremos sim, Jesus. Nosso Pai Todo-Poderoso, Deus Criador, quero orar pela Vanessa, Senhor, lá em Foz do Iguaçu, também por ela, pela sua avó, nossa irmã Otília, na cidade também de Pinhalzinho, por toda a sua família, seus familiares, mãe, irmãos. Sim, Jesus querido, quero orar, Senhor Jesus, pelos obreiros, pelos membros, pelos novos convertidos, pelos que irão batizar, Senhor Jesus, pelas irmãs, também, Senhor, aqueles que estarão conosco na Santa Ceia, aquelas irmãs, aqueles irmãos, no dia 17, às 5h30 da tarde, porque estaremos numa Santa Ceia gloriosa, Senhor Jesus. Quero orar pelas concentrações anunciadas, programadas, sim, Jesus querido, os cultos de curas, de bênção, de milagres. Agora, Senhor, este ouvinte que está enfermo, essa pessoa que está, Senhor, acamada, essa pessoa que está numa angústia, em nome do Senhor Jesus Cristo, toda a força dos infernos seja agora queimados e derrotados e derrubados pelo poder de Jesus Cristo. Meu Deus, meu Pai, em nome de Jesus, nós agora colocamos, sim, Senhor, cada ouvinte que acredita, esse que está nos ouvindo aí, Senhor, essa pessoa que está clamando conosco, Senhor, talvez essa pessoa está de joelhos, talvez essa pessoa está em pé, ou essa pessoa está na cama, que não consegue mais se movimentar, Senhor, não interessa a situação, mas eu sinto que o meu Jesus, nosso Senhor Jesus, o ressuscitado, que está à direita do Deus Pai Todo-Poderoso, está entrando com providência, está entrando com o milagre, com a libertação. Agora o Senhor vai trazer sorriso a esses lábios, vai trazer sorriso a este coração, vai trazer felicidade a esse povo desesperado. O Senhor vai visitar a cada enfermo, a cada pessoa, perto ou longe, aqueles que estão apenados, aqueles e aquelas que estão detidos no presídio, cadeia pública. Sim, Jesus, quero orar por aqueles que estão lá no CIP, aquelas crianças, aqueles jovens, sim, meu Deus, aqueles adolescentes, aquelas crianças recém-nascidas, aquelas que hão de nascer, que o Senhor coloque as suas mãos. Sim, Jesus, a essas vidas que são sofredoras, essas mulheres e esses homens que levantam de manhã muito cedo e muito tarde vão dormir para sustentar a sua família. Abençoa seu pão de cada dia, sua água, dá condições a este povo. Aqueles que têm nos ajudado a manter esta programação no ar, o Senhor há de abençoar as suas vidas. Aos aposentados, aqueles que precisam ser aposentados e foi negado a ele, a ela, o seu direito, mas agora o juiz dos juízes, nosso Senhor Jesus Cristo, vai dar essa questão ganha e vai tomar a mão desse juiz e vai dar a sentença ganha, a bênção, em nome do Senhor Jesus, a essas vidas. Que o Deus Pai, Filho de Deus Jesus Cristo e ao Espírito Santo, assim seja em todas as vidas a grande vitória. Amém, Jesus. E amém, Senhor Jesus. Aos ouvintes, Deus abençoe. Amanhã das 10 às 11, mais programa Libertação Além das Fronteiras, órgão oficial das igrejas pentecostal, Deus é Soberano. Modulando os botões eletrônicos, Deus abençoe presbítero Paulo Marcelo Ribeiro. Deus abençoe também, aí também nos altos da antena, né, que estão nos transmitindo. Deus abençoe todos e sua família. Ouvintes de vosso irmão em Cristo, pastor Valdecir Fedrigo, a paz do Senhor Jesus.

0: Valeu, Rio Preto!
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0: 2:29.
1: Se quiser, pode ir assim, ok?

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1: 4:31.
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Coordenação da Rose, supervisão da Raquel, direção do Dr. Alfredo. Estamos começando o nosso programa de hoje. Olha, se você não me conhece, meu nome é Johnny Camargo, cantor no Grupo Velhos Tauras e comunicador aqui do Galpão Farroupilha, na Condá 98.9, essa rádio que faz parte da sua vida. Vamos sempre lembrar por aqui, valorize os amigos do tempo antigo, dê uma atenção aos novos também, faça novos amigos, é sinal de que está vivo e continua.

Enfim, fique à vontade. 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E mais uma vez, um grande abraço, começou com a gente ontem. Muita novidade vem por aí. Aguardem. E vamos começando. Olha essa marca, eu quero que você preste atenção. Porque nós dos Velhos Tauras escrevemos para o Ivan Vargas. Quem é o Ivan Vargas? Ex-cantor dos Monarcas que gravou com a gente, canta com a gente. O nome da marca é Brilhante Monarca, em homenagem ao Ivan, como falei. É os Velhos Tauras por aqui. Começando o seu dia. 5 horas, 6 minutos. Não perca a hora por nada.

0: Mas ah, coisa linda, terça-feira, né? Terça-feira, tudo tranquilo, tudo indo, tudo andando. Olha, a pergunta da semana é a seguinte, ó. Conte pra gente como você esquenta a água do chimarrão. Hã? Como é que é? Se quiser mandar foto, fica à vontade. Se quiser mandar vídeo também, pode ficar tranquilo, tranquilo, tranquilo. Mostra pra gente como é que você esquenta a água. Porque daí você concorre ao kit da Apt, que é sensacional. E 2 quilos de erva mate mazute. 3361-3110. É por onde você faz o quê? Por onde você participa, viu? Eu já vi que já tem gente participando agora com novidade, viu? Antes das 5 horas já tem gente participando. Então é maravilhoso. Vai mandando seu áudio, vai mandando seu texto. Quem manda primeiro tem mais chance, fica mais na parte de cima, como se diz, né? Tá certo? Então tá certo. Acordou, já vai mandando seu áudio, seu texto pra cá pra gente, viu? Olha, que coisa boa. Quero falar pra você do YouTube, né? O YouTube tem vários clipes lá do Velhos Tauras e a hora que você puder, dá uma olhadinha lá. Velhos Tauras, Valsa da Saudade. Tá muito bonita a valsa, viu? Tá muito bonito o clipe, tá? 5 horas e 11 minutos, 5 e 11. Olha, é cedinho. Mas dá na hora, já tá na hora de começar os afazeres, né? Começar a ajeitar o dia, começar a se organizar, não é isso? Começar a se organizar para o dia de hoje. E vamos bolhando marca, gurizada! Aí
1: vai, a homenagem dos serranos a esses bravos homens, jinetes que arriscam a vida no lombo dos cavalos.

0: Te falo em trancão lindo, coisa linda. Os serranos, Ginete de Fronteira. Vou dizer pra ti, viu? Os velhos tauras tocam essa marca no baile. Aquilo enche a sala, é coisa linda. É coisa linda por demais. Olha, mês de novembro, voltando das férias, velhos tauras. Vai tá onde? Lá no CTG Vaqueiros do Oeste também. Eita!
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4: É, e bem rapidinho, 5h18 agora, obrigado pelo carinho. Pra você que já tá dando bom dia pra mim, você que tá dando buenas, você que já tá mandando pra mim os... as fotinhos do jeito que você faz chimarrão, olha, que legal, tem vídeo também, que legal, olha, participe, peça sua música, chama aqui no WhatsApp no 3361-3110, viu? Isso aí, conte pra gente como você esquenta a água do chimarrão, valendo o kit da Apt, que é sensacional, e 2 quilos de erva mate mazute. 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

0: muito, muito. 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É, vem as novidades aos pouquinhos. 5h21 agora, bolhando marca chique de bordoneio.
1: Conta como é que era os bailes lá na

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Vamos bolhando marca, vamos prosseguindo. Olha, daqui a pouquinho já vou abrir aqui a conversa, já tem gente participando, então daqui a pouquinho já vamos conversando com a nossa audiência. Que alegria, viu? Uma terça-feira o pessoal já participando, sedote, sedote, sedote. Então é coisa boa, viu? É desse jeito que a gente vai fazendo o nosso trabalho com alegria. Por quê? Porque assim fica mais fácil com você do outro lado. E a minha pergunta: como é que você esquenta água pro chimarrão? Vai comentando aqui, você ganha, você concorre sempre. É, você sempre concorre aqui. Tem o kit da Apt, que é sensacional, e 2 kg de erva mate mazute, viu? Como é que você esquenta água do chimarrão? Conta pra mim. 3361-3110, eu já falei, viu? E aí vem a quem agora? Quem que vem? É os Mateadores, um clássico deles, viu? O Baile das Negadoras. Vamos escutar, 5h28 agora.

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0: É minha gente. 5h35 agora, bom dia pra ti que já ligou o rádio. E a minha pergunta da semana: como você esquenta a água do chimarrão? Conta pra mim, viu? Conta pra mim como é que você esquenta, porque daí você concorre o kit da APT e 2 quilos de erva mate e mazute, viu? É, 3361-3110, viu? É bem por aí. Já tem gente participando. Eu falei que ia comentar aqui, então vamos lá. Não podemos falar e não fazer, né, tchê? Meus amigos que me ouvem sabem que se eu falar, vamos ter que fazer, né, tchê? Então vamos lá. É, vamos começar aqui pelo primeiro do dia. Eram 4h53 antes de começar o programa. Eu nem ouvi o áudio ainda. Espero, inclusive, que seja do programa. Vamos ver.
1: Bom dia. Locutor, tudo bem?
0: Tudo.
1: Aqui é Cleci do Passo Sorte.
0: Fala, Cleci.
1: Quero ouvir a música A Rosa Branca.
0: Rosa Branca. Já vamos colocar aqui pra tocar. Bom dia, Mateando e Ligado, Silvio Paulo da Silva. Aê, quem mais? Aqui é Carolina Kingerski, do Bodanese. Bom dia, Johnny Camargo. Todos ouvindo o Galpão Farroupilha, claro que sim. Paz e bem a todos. Vou esquentar a água pro chimarrão na chaleira. Mandou uma foto da chaleira. Isso aí. Quem mais? Vamos ver aqui. Bom dia por aqui aos amigos da Supercondá, despertando para o chimarrão, seu Nelson Neckel. Ai, bicho, velho. Ah, eu falei antes que a gente vai tocar lá no Vaquinos do Oeste, vai ser dia 14 de novembro, viu? Dia 22 vamos tocar o Costelão dos Amigos do Esporte ali da comunidade de Rodeio Bonito, viu? Então já vai se preparando para dançar umas marcas de fundamento. Aliás, seu Nelson disse que já tá com a bombacha pronta, tá com a bota lustrada, já tá no jeito, ele que é sempre envolvido com a patronagem lá. Então tá certo, viu? É isso aí. Um abraço para esse querido, para esse cara que acorda cedo também. E vamos lidando. Falando em vamos lidando, tem marca bonita por aqui. É, 5h38. Olha que letra maravilhosa, olha que trabalho lindo do Grupo Querência. Vamos escutar.

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1: Falei que a música era linda, né? É, música linda, rapaz. Trabalho bonito, né? Trabalho bonito. Meu, é, trabalho bonito. 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Um abraço para todos os gerentes da nossa querida cidade de Chapecó, viu? Estão sempre com a gente. E também os da região aí, né? Pessoal do Guatambu, Caxambu, pessoal de Pinhalzinho, Xanxerê, Coronel, Nonoai, fiquem à vontade para conversar com a gente, viu? 3361-3110, manda um alô. Nós mandamos com o maior carinho de volta para você. Um abraço, viu? Olha, mais recado chegando daqui a pouquinho. Eu já falo, você está respondendo para mim nessa semana, como é que você esquenta a água do chimarrão para concorrer o kit da Arte, que é sensacional, mais 2 quilos de erva mate mazute. 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Meus amigos que estão participando, muito obrigado, viu? Daqui a pouquinho eu já abro a caixinha de novo. Agora é hora de marca. Olha que coisa linda também. Ah, Grupo Rodeio, fazia dias que não aparecia por aqui, né? Ah, vamos olhando a marca, vamos conversando com essa gurizada por aqui. É Iguaria Campeira, nome da marca. 5h45 agora. Não perca a hora por nada, chefe.

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1: Olha o meu bom dia pra você que ligou o rádio agora, viu? São 5 horas e 48 minutos. Muita gente participando. Já abri a caixinha agora há pouco. Conversei com pessoas, conversei com a nossa audiência. E daqui a pouquinho, vou conversar de novo, viu? A pergunta é simples. Como você esquenta a água do chimarrão, hein? Valendo... Como é que é que você esquenta? Manda foto, manda áudio e fica à vontade. Participando, você respondendo, você ganha. Concorre ao kit da Apt, que é sensacional. E 2 quilos de erva mate mazute, viu? É desse jeito, viu? 3361-3110. Se você não me conhece, eu sou o Johnny Camargo, né? Tô por aqui no Galpão Farroupilha da Condá, viu? O Instagram é @produtorajb.chapecó. Do programa é @programagalpãofarroupilha. E digo pra você, com fé, com esperança, com bom chimarrão da erva mate mazute, vamos seguindo por aqui, viu? Pensamento positivo, terça-feira. E agora vamos tocar uma música muito, muito, muito especial. A pedido da moçada. Daqui a pouquinho vou tocar Rosa Branca, que foi pedida. Não esqueci, não. Vou tocar na próxima, viu? Essa aqui foi pedida também, então vamos tocar. É o shot antigo dos monarcas. Daqui a pouquinho a Rosa Branca sai, com certeza, viu?

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1: Olha, olha, olha, olha, olha, hora, são 5:53 agora. Conte pra gente como você esquenta a água do chimarrão, viu? Valendo o kit da Apt, que é sensacional, e 2 quilos de erva mate mazute, 3361-3110. Olha, deixa eu fazer um convite especial pra você que é da região aí do bairro Bela Vista, São Cristóvão, essa região aí, viu? Dia 11 de outubro, tem festa da padroeira Nossa Senhora Aparecida do bairro Bela Vista. 10 horas tem missa, 12 horas tem churrascada, 13 horas bingo e leilão do bolo, 14 horas matiné e às 17 horas tem sorteio da rifa, sabia? Então, reservas com seus anela no 99106-2769. É festa, gente! E se tem festa, a gente tem que falar por aqui, viu? Festa do Padroeiro São Francisco. Próximo dia 18 de outubro, viu? Na comunidade São José Operário. Seguinte programação: 10 horas, Santa Missa do Padroeiro. 12 horas, almoço com buffet livre. 14 horas, início do matinê. E fichas para o almoço é no 998038468 ou então 999680109. Mas presta atenção, né? Limitados a R$50 para adultos e R$25 para o infantil de 7 a 12 anos, viu? Então, assim, ó, é ingressos limitados, é buffet. Então, pega o telefone de novo aí pra você já marcar. 99803-8468 ou 999-680109. Olha, dia 18. Dia 18 vem aí a festa do Padroeiro São Vendelino. Como é que estamos por aí? Tudo certo? Missa às 10h15, animada pela equipe da liturgia do Rodeio Bonito, viu? 12 horas almoço. 14 horas matinê, com essência nativa, meu amigo Arleita vai tocar lá, viu? É, coisa linda, coisa linda. Reservas com Robson no 98889-5250, com Alcebiades 99836-6530, ou com seu Valdir no 98805-6813, viu? Vamos bolhar mais uma marca? Vamos lá, então. O pessoal vai participando por aí? Vai participando, daqui a pouquinho eu já pego o lado de cá, que é outro computador aqui, já leio as mensagens. Obrigado para você que está participando. E a pergunta é simples. Responda como é que você esquenta a água do chimarrão, e daí você concorre ao kit da Apt, que é sensacional, mais 2 quilos de erva mate mazute, viu? Nosso telefone já sabe, né? 3361-3110. E agora, quem que vai tocar? Quem vai cantar? É os Gaúchinhos do Sul. Essa marca pedida. É, você tem com os nossos amigos? Toca a música sempre com nossos amigos por aqui. Rosa Branca, deixa os homens cantar, mata a saudade. 5:55 agora, bom dia!

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Muito bom dia povo de Deus, bom dia povo de fé, com prazer e alegria cumprimentamos a todos aqui através desta abençoada emissora, a Supercondá de Chapecó. O Senhor nosso Deus é grande, é poderoso, é forte e é tremendo, é Senhor dos senhores, Rei dos reis, Deus que nunca perdeu uma batalha, por isso estamos aqui, animados, firmes, alegres, buscando ao Senhor. A palavra de Deus diz: buscar-me-eis e me achareis, enquanto se pode achar, né? Buscar a Deus enquanto se pode achar e enquanto Ele está perto. Então vamos se chegar a Ele nesta manhã abençoada de terça-feira, início de mês de outubro ainda, né? Primeira semana, tivemos domingo as eleições e olha só, a vida prossegue, continua, nós abençoados esta semana, sexta-feira vai ser muito especial e eu vou falar daqui a pouquinho mais sobre os avisos em nome de Jesus. Portanto, fique atento, fique ligadinho, porque tem bênção de Deus chegando para a sua vida nesta manhã.

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Gente amada, filhos e filhas de Deus, com prazer e alegria cumprimentamos a todos, mais uma vez desejando muita paz, muita bênção. É manhã abençoada de terça-feira, hoje dia 6 de outubro do ano de 2026, estamos chegando aí nos últimos meses do ano e olha só, nós queremos daqui a pouquinho estar orando por você e abençoando a sua vida. Mas preste atenção, este final de semana, na Igreja Quadrangular aqui em Chapecó, será diferenciado. Por quê? Porque nós teremos sim, sexta-feira, ministração da Santa Ceia também. Não somente no domingo, mas na sexta-feira. Porque domingo muita gente viaja, segunda-feira é feriado, dia das crianças, então a gente oportunizando, né, dando a oportunidade para todos se fazerem presentes, participarem da Santa Ceia. Este final de semana, mês de outubro, será um dia glorioso, sexta-feira, domingo, sexta-feira às 9 da manhã, às 14 horas, às 19h30 e domingo às 8h30 da manhã e às 19 horas. São, na verdade, o fim de semana, nós temos 5 opções, 5 cultos, 5 horários, para você não ter como dizer não para Deus, para você não ter uma desculpa e não estar na igreja participando, recebendo, glorificando a Deus, orando. Sexta-feira, 9 da manhã, 14 horas, 19h30, domingo, 8h30 da manhã e às 19 horas. Estar na igreja, minha gente, fortalece a nossa vida. Estar na igreja, meus amados, tira a gente do caminho do fracasso, da derrota, e nos coloca em direção ao céu, em direção ao trono da graça, ao trono de milagres para a nossa vida. Sexta-feira, dia da caminhada da fé. E olha, digo algo para vocês, Santa Ceia é dia que acontecem muitos milagres, porque a gente participa do corpo e do sangue de Jesus. Estamos fazendo um convite para todos aqueles que nos ouvem. Quem sabe você já foi uma pessoa que frequentou a igreja, que participava da ceia, não importa a sua denominação, mas hoje, quem sabe, faz tempo que você está por casa, deixou, parece que não tem mais aquele entusiasmo, aquele ânimo, mas eu quero te dizer, em nome de Jesus, anima-te, esforça-te, venha estar conosco, venha participar da Santa Ceia, porque é um momento glorioso, momento maravilhoso, de bênçãos, de curas, de milagres, de maravilhas, aonde o nosso Deus opera. Deus, ele manifesta o seu poder e a sua bênção. A mão de Deus, ela não está encolhida. Muitas vezes nós vemos muitas coisas, na verdade, fugindo do controle, escapando da nossa mão, mas a mão de Deus continua controlando e trazendo todas as coisas no seu devido.

0: É chegado o momento da oração, momento de receber a prece poderosa em sua vida. Grande e eterno Deus e soberano Pai, em nome de Jesus oramos e abençoamos desde o menor até o maior. Todos sejam poderosamente abençoados, os doentes sejam curados, os tristes recebam alegria, recebam paz, recebam uma nova esperança em Jesus Cristo. Há de haver, Pai querido, uma bênção especial e extraordinária. Em nome de Jesus, nós declaramos que a mão do Senhor, a graça divina, a bênção poderosa e gloriosa do Pai, do Filho e do Espírito Santo seja na vida de todos. Em nome de Jesus, nós cremos, Senhor, que vai acontecer milagres, vai acontecer bênção, vai acontecer maravilhas na vida de todo o povo, em nome de Jesus. Amém e graças a Deus. Gente amada, povo de Deus, povo de fé, com grande alegria, eu quero agradecer a Deus pela sua vida, também por você estar sempre ligadinho, sintonizado conosco. Que a mão do Senhor esteja junto com a gente, em nome de Jesus. 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Bom dia, povo amado. Amanhã, se Deus quiser, estaremos de novo aqui através desta abençoada emissora, através da Super Condá, abençoando sua vida. Viva Cristo no seu coração!
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8: Então vamos de volta, gurizada. 6:19, 6:19. Bom dia pra você que ligou o rádio agora. Bom dia pra você que já tá comigo desde as 5. Pro pessoal que já ligou, aliás, já mandou o recado antes das 5 horas. Tá todo mundo no sorteio. Quem tá respondendo, viu? Como você esquenta a água do chimarrão. Aí você concorre o kit da Apt, que é sensacional. Um kit lindo, cheio de coisa boa. É numa caixa linda. E 2 quilos de erva mate e mazute, que dispensa comentário, né? 3361-3110. E olha, vamos aqui dando uma conversada já com a indiada por aqui, porque já é hora, né, tchê? É, deixa eu ver aqui. Seu Tônio Cítico. Bom dia, ótima terça-feira, Johnny. Sempre ouvindo o Galpão Farroupilha, tomando aquele café passado maravilhoso. Um abraço, fui pra caminhada. Ele não toma chimarrão, toma café. Então pode dizer como é que esquenta a água pro café também, que daí concorre, viu, seu Tony? Tranquilo, tranquilo, tranquilo. Olha, seu Nelson Neckel diz aqui, ó. É, esquenta, hoje em dia, no modernismo, chaleira elétrica. Porque aqui tem placas solares, na maioria, elétrica, né? Tá certo, mas tem um fogão a lenha pros dias de frio. Ai, ah, bicho velho. Bom dia, esquenta a água na chaleira elétrica. Quem respondeu aqui, deixa eu ver quem foi, quem foi, quem foi. Dona Cleci, tá certo, Dona Cleci respondeu, tá concorrendo. Vamos ver quem mais aqui, chaleira de ferro, mas agora vamos ter que escutar, né, foto bonita, vamos escutar o que vem aqui de áudio pra nós.
10: Bom dia, Johnny Camargo.
8: Bom dia.
10: Nós aqui, eu e o Gumercindo, esquentemos a água na chaleirinha de ferro.
8: Olha,
10: antiga, fica o chimarão bem gostoso.
8: Que coisa linda.
10: Uma boa terça-feira e bora lá, vamos no sorteio.
8: Pra todos nós, Dona Marli, pra todos nós, foto bonita, chaleira bonita, tudo certo. Bom dia, Nelson do Alvorada. Eu esquento a água na chaleira, no fogão, me coloca no sorteio, estou escutando. Oi, tá escutando os gaúchinhos que tocam. Acabamos de tocar aqui a Rosa Branca, tá escutando mesmo. Bom dia, sou Iraci Cardoso do bairro Santo Antônio. Gostaria de participar do sorteio. Como é que é? Eu gosto de esquentar a água para o chimarrão na chaleira elétrica, porque é mais rápido, tá certo? Mais rápido, então, tá certo. Quem mais? Quem mais? Alô, bom dia.
16: Bom dia, meu amigo Johnny.
8: Ô, senhor Ademar. Fala, meu do céu.
16: Esquenta a água. Depende do momento, né?
8: Depende do dia.
16: Por exemplo, agora de manhã, eu não vou fazer fogo no fogão, eu vou esquentar na chaleira elétrica. Se no fogão a lenha, ou na chaleira de ferro, ou na chaleira alumínio.
8: Sim.
16: E me coloque no sorteio e ele abraço.
8: Mas, seu Ademar, o senhor participando desse jeito, com certeza já tá no sorteio. E vamos bolhando marca por aqui, gurizada. Só coisa boa, viu? Aliás, o povo pede e a gente toca. Agora é uma do Parca Véia? Então tá aqui, ó. 6:22.

0: 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Acerte o seu pelo meu, agora são 6h27. 6h27, lá vamos olhando marca na volta. Converso com a nossa audiência. Esta aqui também é boa demais, viu? Ó, olha que coisa linda. Começa com um pandeirinho.
1: Oi, galera, pega-lo, velho. O balanço deste pandeiro. Tá chegando o Portal Gaúcho.

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1: Sempre por aqui, 6h31 agora, 6h31, não perca a hora por nada, viu, tio? 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Mandar um abraço para a região de Arvoredo e também de Itaberaba. 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E olha, bombou de áudio por aqui, bombou de texto, vamos conversando com a Indiada, vamos baixar aqui um pouquinho a trilha e vamos abrir aqui. Alô, bom dia.
2: Bom dia, Johnny Camargo.
1: Opa. Ivanor,
2: Mariano Batista, Passo Forte.
1: Fala, seu Ivanor.
2: Eu esquento a água na chaleira elétrica.
1: Uhum.
2: Uma grande terça-feira para todos nós aí, uma boa semana.
1: Para todos nós.
2: Obrigado se for atendido, me coloca no sorteio.
1: Já tá no sorteio, homem do céu. Bom dia, estamos na escuta, me coloca no sorteio. Euclides e Ana Sela, Presidente Médici, eu esquento a água no fogão a gás. Tá certo, seu... Tá certo a resposta, tá certa então, vamos lá, seu Euclides, vamos em frente, quem mais?
3: Bom dia, Johnny Camargo.
1: Bom dia.
3: Tudo bom por aí?
1: Mas claro que sim, né?
3: Grande abraço pra você aí. Nós estamos esquentando na chaleira elétrica agora,
1: uhum,
3: né?
1: Tá.
3: Mas antigamente era com o rabo quente aquele no caminhão,
1: também,
3: né?
1: Também, também.
3: Mas
1: dá.
3: Agora estamos...
1: Motorista.
3: Estamos aí moderno agora também, né? Mas uhum, não deixa de tomar um chimarrão, né?
1: Claro.
3: Grande abraço pra você, parabéns pro programa. Se puder tocar uma música pra nós, tá... Toca aí o baile da Mariquinha.
1: Grande
3: abraço.
1: O baile da Mariquinha, tá certo. Vamos ver quem mais aqui, quem mais? Alô, alô, alô, alô. Alô.
4: Bom dia, Joana Camargo. Aqui é a dona Carmelina, da Linda Palmeira.
1: Ô, dona Carmelina.
4: Eu esquento água no fogão a lenha.
1: Aham.
4: Levanto cedo, esquento minha água no fogão a lenha.
1: Uhum.
4: Toma meu chimarrão. Quero participar do sorteio aí, Joana.
1: Tá
4: obrigado,
1: certo.
4: Que foi atendido.
1: Já foi atendida, já foi atendida. Bom dia, Verônica Canton, esquenta na chaleira elétrica, é mais rápido. Tá certo, bom dia, esquenta na chaleira elétrica. Quem falou aqui foi a dona Jacira, Quem mais aqui que tá comigo? Ah, o Joãozinho já tá comigo aqui.
5: Bom dia, Johnny. Aqui é o João Daniel Fustinal do Sosa.
1: Bom dia, João.
5: Johnny, aqui a gente esquenta tudo no fogão a lenha. Uhum. A gente esquenta o leite, que a gente não pode tomar café sem leite,
1: ah,
5: Johnny.
1: É verdade. Coisa boa.
5: A chaleira já tá chiando aqui, Johnny. Uhum. Johnny, a minha avó coloca um papel alumínio em cima da chapa, daí não passa nada de fumaça nas panelas.
1: Olha aí, ó.
5: Tá sempre brilhando.
1: Tá sempre top.
5: Um forte abraço, meu amigo Johnny Camargo.
1: Tá certo, tá certo. Quem mais? Seu Davino também tá por aqui. Bom dia, seu Davino.
6: Se eu não ligar na rádio, mas tô ouvindo todos os dias de manhã, levanto 6 horas, ligo a rádio.
1: Aí,
6: e
1: meu guri.
6: Fica ouvindo até meio-dia.
1: É isso aí.
6: Eu peço uma música dos milongueiros, é mentira desses loucos.
1: Mas
6: eu esquento a água na chaleira elétrica.
1: Uhum. Quem mais? Quem mais? Vamos ver, vamos ver, vamos ver, vamos ver aqui. Alô, alô, bom dia.
7: Bom dia, Mário Betinha. Aqui é o Gene Lemes, da linha Boa Vista. Gostaria de escutar a música com os fazendeiros.
1: Ah.
7: Dúvida de amor. Se for
1: olha,
7: atendido,
1: de pedido.
7: Te agradeço. Tenha um ótimo dia, cheio de saúde e paz, você e a tua família.
1: Obrigado. Estou
7: o teu programa, escuto sempre, mas pouco participo, né?
1: Aham.
7: Mas hoje eu resolvi participar.
1: Muito obrigado,
7: desculpa,
1: muito obrigado.
7: Aí que eu errei o teu nome aí.
1: Não, mas tá tudo certo, tá tudo certo, homem do céu. Deus, o livro, o importante é participar, viu? Fique tranquilo, fique tranquilo. Vamos bolhando a marca que o povo pediu aqui, ó. Vamos bolhando, é o baile da Mariquinha, gurizada. Daqui a pouquinho mais participação. E tá lotado hoje, tá bonito. Obrigado, gente. Seu Geninho, obrigado, viu? Seu Geninho Lemes. Olha aí, vamos tocando.

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1: Vamos lidando, né, gurizada? 6:41. Você que tá ligando o rádio, bom dia pra ti, viu? Comente pra nós, converse com a gente, responda no 3361-3110. Como você esquenta a água do chimarrão, hein? Valendo o kit da Apt, que é sensacional, mais 2 quilos de erva mate mazute. É só vir buscar na rádio quem for sorteado. Com alegria, vamos falando aqui, dia 11 de outubro, domingo agora, tem festa da padroeira Nossa Senhora Aparecida no bairro Bela Vista, 10 horas missa, 12 horas churrascada, 13 horas bingo e leilão do bolo, 14 horas tem matinê com Júnior e Patrick, 17 horas sorteio da rifa, reservas com seu Zanella, 99106-2769. Pessoal chegando por aqui, para os trabalhos que vem daqui a pouquinho. Olha só, vamos falar da festa do Padroeiro São Francisco, próximo dia 18, na comunidade São José Operário, viu? 10 horas, Santa Missa do Padroeiro, 12 horas, almoço, buffet livre, 14 horas, início do matiné, ficha para o almoço a R$50 para adulto e R$25 para infantil de 7 a 12 anos, no 998038468, ou então 999680109 com o seu Jairo. Alô, seu Jairo, tá ouvindo a gente? Tá tudo certo, tá tudo certo. Olha, dia 18 de outubro vem aí a festa do Padroeiro São Vendelino. Missa às 10h15, animada pela equipe de liturgia do Rodeio Bonito, viu? Vão devolver a visita. Eu estive lá na missa que eles fizeram, que o São Vendelino fez lá no Rodeio Bonito, e agora de volta a equipe de liturgia do Rodeio Bonito. Então vai estar no São Vendelino, dia 18 de outubro, às 10h15. Ao meio-dia tem um almoço e às 14 horas tem matinê com essência nativa. Reservas com Robson no 988895250, com Alcebiades no 998366530 e com o seu Valdir. Alô, seu Valdir, telefone é 98805-6813. E vamos conversando com a nossa moçada aqui. Nossa Senhora, quanto áudio, quanto áudio, quanto áudio. Bom dia, bom dia, bom dia, bom dia.
2: Bom dia, Johnny. Aqui é a Valentina do Faxinal.
1: Fala, Valentina. Rosa. Opa.
2: Tudo no fogão a lenha, Johnny. Desde esquentar a água, Johnny. Tudo no fogão a lenha, Johnny. Até o almoço.
1: Nossa.
2: Deu uma boa de uma economizada no gás aqui,
1: viu?
2: Johnny.
1: Viu só?
2: Um forte abraço, Johnny.
1: Forte abraço. Valentina ficou me devendo, foi sorteada e não foi no acampamento Farroupilha jantar com a gente, mas tudo bem. Bom dia, Johnny Camargo, eu esquento a água do chimarrão no gás. É o Edgar Simon, da Vila Real, quero participar do sorteio, tá certo, quem mais? Vai lá, bom dia.
3: Bom dia, Júlio Camargo, você sabe que aqui é o trovador do...
1: Aqui é o bicho velho.
3: Do Oeste Santa Catarina.
1: Eu
3: levanto bem cedinho, dou de mão da minha cuia, porque lá na minha terra é tradição e cultura, Júlio.
1: Eu
3: sorteio aí, acho um trovador para nós bater aí, bater com vocês aí.
1: Achei um trovador para falar com o senhor, para cantar com o senhor. Boa noite, querido povo. Já pensou eu? Tá certo, vamos procurar um vivente aí pra ver se nós achamos. Alô, trovadores, entre em contato aí que tem um homem querendo trovar.
4: É Johnny Camargo, aqui o Nelson Baião, galinha São Rafael.
1: Passa, Nelson.
4: Esquento a água no fogão a lenha. Eu acendo o fogo e vou tratar a bicharada. Quando volto de volta, a água tá quente.
1: Já tá pronto. Isto. Aí é raiz, né? Aí é raiz, como se diz, né? Tá certo? Quem
5: Bom
1: mais?
5: Bom dia, Johnny.
1: Bom também. Dia. Tudo certo?
5: Ah, eu levanto, primeira coisa, esquentar água na chaleira elétrica.
1: Também
5: tenho fogão a lenha, mas é a chaleira elétrica esquenta. Participar do sorteio. Um grande abraço para todos vocês aí da Ará. Felipe Crespo de Guatambu.
1: De Guatambu participando. Vamos lá, quem mais? Quem mais? Agora sim, Dona Maria. Alô, Dona Maria.
6: Bom dia, Johnny Camargo.
1: Opa!
6: Eu sou a Maria Luísa do Vitória Rosa, a mais conhecida como a Miss Simpatia.
1: Claro.
6: Eu esquento a água pro meu chimarrão no fogão a lenha. Mas isso é para quem tem tempo, né? Para quem tem que trabalhar, não dá tempo.
1: Não dá tempo.
6: Eu hoje estou bem aposentada, graças a Deus.
1: Olha aí.
6: Me aposentei motorista da Cooper Alfa.
1: Olha!
6: Tenho uma saúde boa. Tô bem estabilizada, graças ao meu bom Deus lá do céu. Amém.
1: Amém, Dona Maria. Amém, Dona Maria. Deixa eu ver quem mais aqui. Alô?
7: Bom dia, vamos participar do sorteio aí, esquenta a água na chaleira elétrica, mas hoje como acabou a luz aqui, né, a gente vai esquentar na chaleira, normal.
1: Bolhamos no gás.
7: Vamos participar do sorteio, obrigado.
1: Bom tá dia, certo, dia. Mandou a fotinha aqui então pra nós, tá certo. Bolhou no gás ali, já tá pronto o mate, o negócio é dar um jeito no mate, né? Bom dia, alô. Alô.
8: Bom dia, Johnny Camargo.
1: Bom dia.
8: É Maria aqui do da linha Marcon.
1: Uhum.
8: Eu tô tomando meu chimarrão também,
1: uhum,
8: pra fazer mais rápido, esquento na chaleira elétrica.
1: Uhum.
8: E desejo um ótimo dia pra vocês aí.
1: Sim.
8: E esse ótimo programa que eu ligo de manhã quando levanto e vamos indo, né?
1: Vamos indo.
8: Me coloca no sorteio e um abraço.
1: Um abraço, tá no sorteio. Quem mais?
9: Bom dia, meu amigo Johnny Camargo.
1: Ô, rapaz!
9: Tempo, cara. Agora que achei a carne de condá.
1: Quanto tempo, na, Carlos!
9: Na outra, né? Mas é da mesma, né?
1: É da mesma grupo,
9: tô
1: é do mesmo grupo.
9: Duvido na...
1: É do mesmo grupo, verdade.
9: Na West Capital, mas...
1: Aham.
9: É tudo...
1: Somos tudo irmão.
9: Tudo do mesmo, né?
1: Somos tudo irmão aqui. Somos tudo irmão.
9: Mas agora, como é? Agora que eu descobri que eu tinha isso, não sabia que não tinha esse programa aí.
1: Mas olha ser, que coisa boa, Carlos.
9: Agora eu vou começar a escutar de Conar, então.
1: Venha com a gente.
9: Coloca no sorteio, né?
1: É,
9: se
1: não
9: tiver.
1: Aham, tá no sorteio. Tem
9: a foto que eu tô fazendo agora de manhã cedo.
1: Chimarrãozito.
9: É o Carlos do Cristo Rei.
1: Não é porque eu saí da Oeste Capital, viu, Carlos? Não é porque eu saí de lá, mas aqui é melhor, viu? Tamo aqui das 5 às 7, meu amigo. Que bom que tu me encontrou por aqui. Alegria pra todos nós. Rapaz, tá coaiado, Deldi. Alô?
10: É o Claudemir. Antigamente eu esquentava a água no gás.
1: Uhum.
10: Agora na chaleira elétrica.
1: É.
10: Uma vez uma falhou.
1: Falhou.
10: Terminei de esquentar a bala mesmo. Hoje ela serve de pregador para as flores.
1: Ai, já, bicho, velho. Não me assuste, homem do céu. Tá louco? Quem mais? Alô?
11: É o Miriam aqui do seminário.
1: Opa!
11: Eu sempre esquento a água na chaleira elétrica.
1: Chaleira elétrica.
11: O chimarrãozinho não pode faltar.
1: Tá certo.
11: Nós não podemos ter fogão a lenha no lugar, daí temos a chaleira elétrica.
1: Muita gente participando, que coisa boa. Vamos mais, pelo menos uns dois áudios mais
12: bom
1: aí, dois
12: dia,
1: ou três. Alô, bom dia.
12: Eu
1: aproveitando.
12: Esquento a água na chaleira elétrica.
1: Aham. Uhum.
12: Pra fazer o chimarrão, pra fazer o café.
1: Aham. Uhum.
12: Um ótimo dia a todos, vocês aí da rádio.
1: A todos nós, alô, alô.
13: Bom dia, Johnny.
1: Bom dia.
13: Bom dia, pastor Jorge.
1: Ô, seu Jorge.
13: Nós esquentemos água aqui na cidade, na chaleira elétrica.
1: Uhum.
13: Não tem lá na chácara, no Jipão.
1: No Jipão. Tá certo. Bom dia, Johnny, tudo bem? Meu nome é Lourdes Marasca, de Anchieta. Aqui o chimarrão já está pronto. Esquentamos a água na chaleira elétrica. Tá certo. Olha, não dá mais tempo agora. Temos que bolhar uma marca aqui, né? Barbaridade, quanta gente participando. Muito obrigado pelo carinho. 6h48, não perca a hora por nada, che. Essa marca é de fundamento. Olha que coisa linda.

0: Miro Saldanha, perfil gaúcho, coisa linda, gurizada.
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0: E vamos lidando, né? Vamos lidando, vamos agradecendo a todos vocês que participaram. Você viu quanto áudio ainda tem, viu? Quanto texto, que coisa linda. Muito obrigado a você. Pergunta simples, né? Nossa pergunta da semana é: onde você esquenta água pro chimarrão? De que forma? Pessoal respondendo aí. Olha, a maioria tá usando a chaleira elétrica. Tem uns que dizem que tira o sabor do mate, mas enfim, tá tudo certo, viu? Tem chaleira preta, tem chaleira branca, tem fogão a lenha, tem fogão... Eita, que tem bastante foto, viu? Coisa linda. Muito obrigado pelo carinho, por vocês estarem participando. Amanhã tem mais, amanhã tem mais. 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Olha, eu te convido para continuar aqui na Condá FM, lugar sensacional. Já já vem aí os profissionais do jornalismo. É, vem aí o Primeira Hora, né? O pessoal tá chegando, tá se abancando ali, se organizando já faz um tempinho. Daqui a pouquinho entra no ar para você. Também na rede social aí, viu? Desejo que você tenha um dia protegido junto aos seus, sempre com os cuidados de Deus. Volto amanhã, quarta-feira, dia de tocar os artistas da terra. Volto amanhã, se Deus quiser. É claro, Ele vai querer. Tchau, tchau.
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1: 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Bom dia. Bom dia.

0: dia, bom dia, bom dia para você! Com a graça de Deus, nós estamos de volta, tendo a oportunidade de colocar no ar o nosso Primeira Hora, o nosso programa da manhã, através da Conda FM 98.9, de Chapecó para toda uma grande região de audiência. É 7:01, a hora certa, a marcha do tempo. Hoje é terça-feira, dia 6 de outubro de 2026. É o dia 279 deste ano. Faltam 86 dias para o ano novo. Nós estamos na primavera brasileira, da hora oficial do Brasil. E a lua é a lua quarto minguante. Aqui na frase bíblica: o Senhor lhe respondeu: Marta, Marta, andas muito agitada e te preocupas com muitas coisas. Entretanto, uma só coisa é necessária. Esse trecho está em Lucas 41, 42. Frase do dia, frase de Santa Faustina Kowalska, que diz assim: quem sabe perdoar, prepara para si muitas graças da parte de Deus. Santos do dia: Bruno, Faustina Kowalska e Herotides. Hoje é início da Semana da Criança e nós estamos de volta com o nosso programa, que chega e traz sempre aqui pra gente o gentil oferecimento. 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
0: Até às 8:40 no rádio, na apresentação de Eduardo Prado e André De Lázari. Os trabalhos técnicos é dele, Lucas Pave, proprietários, diretores, departamento comercial e todos os demais profissionais da Condá FM. Estamos todos prontos, preparados para abraçar você, dizer bom dia e muito obrigado pelo carinho da audiência. audiência.
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0: E assim você vem, você participa. 3361-3110. Manda teu áudio pra cá. Quem é você? Aonde você ouve o programa? Fale no rádio. 3361-3110. E também participe no YouTube. Estamos ao vivo com áudio e vídeo por lá. Para nos encontrar é só digitar Rádio Condá FM 98.9. 7:07. A hora certa. 7:07, a hora da coincidência. André De Lázari, bom dia, bem-vindo.
2: Bom dia, Eduardo Prado, bom dia, Lucas Pave, e a você que nos acompanha na Condá. Hoje, o Primeira Hora traz como principais manchetes o acidente com morte ocorrido na noite de ontem na BR-282, em linha Suspiro, município de Nova Erechim. Também vamos falar novamente sobre o caso do homem que foi morto e seu corpo foi escondido dentro de um freezer em Lacerdópolis. A mulher denunciada pelo Ministério Público por matar o marido e fazer este crime teve a sua condenação mantida. E nós vamos desenrolar essa nova etapa do processo judicial. Além de outras informações da polícia e também da comunidade, a partir de agora no Primeira Hora. Previsão do tempo conforme a plataforma Wind. Neste momento em Chapecó, 16 graus. A máxima deve chegar aos 21. Neblina bastante densa aqui na região do bairro São Lucas, onde fica o prédio do Grupo Condado de Comunicação. Mas não há previsão de chuva para hoje. A chuva só deve ocorrer em garoas durante a tarde de amanhã. Mínima de 15, máxima de 27 graus. Para quinta-feira, mínima de 19, máxima de 23 graus, com chuva no final da tarde e início da noite, acumulado de 22 milímetros. E para sexta-feira, será um dia de bastante chuva a princípio. As primeiras previsões que temos aqui, mínima de 19, máxima de 22 graus, com chance de temporais e chuva concentrada durante a manhã e a tarde. Mas essa precipitação já começa ainda na parte da madrugada. Temos aí uma perspectiva de 65 milímetros de chuva para sexta-feira, por enquanto.
0: Muito bem, está aí André De Lázari destacando o que teremos no programa de hoje e também a nossa previsão do tempo. 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
2: Começamos o nosso programa com uma nota de falecimento. Com profundo pesar, a família Kronbauer comunica o falecimento de seu pai, sogro, avô e bisavô, Lauro Wilgo Kronbauer, aos 89 anos. Ocorrido ontem, às 15 para 6 da tarde, no Hospital São Pedro de Itá. O velório ocorre na Capela Mortuária de Itá, com cerimônia de despedida às 2h30 da tarde de hoje, para sepultamento no cemitério municipal. Esta informação veio pelo Nelson Kronbauer, nosso colega aqui de emissora, e aos familiares e amigos, nossas sentidas condolências. Também tivemos um acidente com morte grave, ocorrido por volta das 7 da noite de ontem, na linha Suspiro, em Nova Erechim. Duas pessoas morreram no local do acidente. Tratam-se de Elcio Niederli e Dirce Colet, moradores de Saudades. Dirce era conhecida na comunidade pela atuação na área da saúde e Elcio também era conhecido pelos anos de trabalho dedicados à empresa onde atuava. O acidente foi entre dois carros e as circunstâncias da batida e as demais informações sobre atendimento à ocorrência ainda estão sendo apuradas e podemos ter novidades durante o Primeira Hora de hoje. Também aos familiares e amigos de Alcio e Dirce, nossas sentidas condolências. Um homem de 71 anos foi preso por contrabando por volta das 6h15 da manhã de ontem, no entroncamento da SC-355 com a BR-153 em Concórdia. A ocorrência foi atendida pela Polícia Militar Rodoviária e, durante a abordagem de um Volkswagen Gol, os policiais perceberam que o motorista apresentava nervosismo e inquietação. Questionado sobre o transporte de produtos ilícitos, o homem informou que mantinha mercadorias de origem estrangeira escondidas dentro do motor do carro. Durante a fiscalização, foram apreendidos 450 cigarros eletrônicos, além de diversos medicamentos de origem estrangeira, como Lipoles, Glow Injection e Tirzec, medicamentos que têm, entre outras finalidades, uso para emagrecimento. Além das mercadorias, os policiais apreenderam R$ 2.012 em dinheiro e cheques e um celular. O homem foi preso em flagrante e levado à delegacia da Polícia Federal de Chapecó, enquanto a mercadoria foi apreendida e levada à Receita Federal de Joaçaba. Está mantida a condenação estipulada pelo Tribunal do Júri para a moradora de Lacerdópolis, denunciada pelo Ministério Público por matar o marido, esconder o corpo no freezer da casa e registrar um boletim de ocorrência pelo desaparecimento da vítima. Os recursos de apelação interpostos pela acusação e pela defesa foram julgados em segunda instância pelo Tribunal de Justiça e a sentença não foi alterada. Assim, a ré continua cumprindo a pena de 20 anos e 24 dias de prisão por homicídio qualificado por asfixia e recurso que dificultou a defesa, ocultação de cadáver e falsidade ideológica atenuada pela confissão. Ela segue presa em regime fechado, pois ainda não atendeu aos requisitos necessários previstos em lei para progredir ao regime semiaberto. A defesa pediu a anulação do julgamento, mas o Tribunal de Justiça entendeu que a decisão tomada pelos jurados em 29 de agosto do ano passado na Câmara de Vereadores de Capinzal foi respaldada por uma das versões plausíveis apresentadas em plenário, ou seja, a acusação sustentada pelos promotores de justiça Rafael Baltazar Gomes dos Santos e Diego Bertoldi. O Ministério Público ainda pleiteou que a culpabilidade e a personalidade da ré, assim como as circunstâncias e as consequências do crime, fossem valoradas negativamente, tendo em vista todo o conjunto de provas que engloba a premeditação, a frieza e a projeção midiática do caso. Mas a pretensão do recurso foi indeferida. Lembrando que o crime ocorreu em 19 de novembro de 2022 e quebrou um jejum de 30 anos de Lacerdópolis sem homicídios no município. E houve, então, uma grande repercussão a nível nacional deste caso, o Prado lembra muito bem. Sim. E agora, então, em segunda instância, mantidas as condenações, não há nenhuma alteração.
0: Não é muito comum reverter, né? Às vezes atenua aqui, ali, mas realmente reverter uma condena, principalmente de um crime, é que teve, como você já citou, esse destaque em todos os níveis, em nível de sociedade, em nível de justiça, de investigação policial e tudo mais, né? A gente chegou a comentar aqui, mas eu realmente não acreditava numa mudança, não, nessa busca aí pela defesa de ou anular, né? Anular o júri, anular a sentença, ou de repente buscar reduzir a pena, né? Vai cumprir aí os 20 anos, claro que tem toda a progressão, né? Cumpre lá um determinado tempo, tem a progressão, vai progredindo de regime. E normalmente, esse tipo de crime, a mulher, principalmente, ela progride e mantém a progressão do regime, né? Porque não é uma pessoa envolvida em outros crimes, né? Como assalto, tráfico de drogas e tudo mais, é uma situação de um ambiente familiar, né? De um ambiente aí, um crime passional. Bom, vamos ver o que vai acontecer para frente, mas eu creio que é ficar fechadinho, cumprir o tempo que precisa para que o regime progrida e a pessoa, como diz no popular, André, quite a sua dívida com a sociedade, se é que é uma dívida quitável, né?
2: Pois é. Às vezes mesmo que ela tivesse suas razões.
0: Né? É, quitar a dívida é com essa expressão, quitar a dívida com a sociedade, é algo muito... Vou deixar assim, muito delicado.
2: Né? Delicado. É. Bom, a Secretaria de Segurança Pública da Prefeitura de Chapecó responde ao ouvinte que pediu aí a pintura de faixa na Rua Assis Brasil em frente ao Pedro Maciel. Já está em verificação essa situação. Obrigado à Prefeitura pela resposta. Tráfico de drogas em São Lourenço do Oeste, 13h30 da tarde de ontem. Foi um atendimento da Polícia Militar Rodoviária no quilômetro 22 da SC-157, no distrito de São Roque. Durante patrulhamento, foi visto um Ford Fiesta de cor preta com a suspensão traseira bastante baixa e transitando em velocidade incompatível, o que levantou suspeita de estar transportando algo ilícito. E diante da suspeita, esse veículo foi perseguido e dado ordem de parada, ela foi acatada e ao iniciar a entrevista com o condutor, ele demonstrou bastante nervosismo, mãos trêmulas e desvio de olhar. Questionado de onde estaria vindo, ele não soube informar direito a rota. Ele, um homem de 30 anos, era o único ocupante do veículo, era o condutor.
0: Uhum.
2: E ao pedir para que abrisse o porta-malas do veículo, ele começou a fazer de conta que o porta-malas não abria. Mas neste momento foi sentido um forte odor de maconha. E daí, né? Ei, abre esse porta-mala.
0: É, não adianta rolar, já caiu a casa.
2: Já caiu a casa, 103 quilos, 160 gramas. Tô vendo ali na imagem de maconha. Aí. Desta forma, o homem foi preso em flagrante por tráfico de drogas e entregado na Delegacia de Polícia de São Lourenço do Oeste. Vamos agora às informações da Polícia Militar da região de São Miguel do Oeste, vias de fato. Sábado, 10 da noite? Não, estamos aqui abrindo o relatório errado. Tráfico de drogas em Sul Brasil, 8h30 da noite de ontem. A Polícia Militar prendeu um homem de 22 anos por tráfico de drogas nas proximidades do pórtico de entrada de Sul Brasil. A PM realizava patrulhamento entre Modelo e Sul Brasil quando viu uma moto com retrovisores rebatidos, farol baixo e placa dobrada, dificultando a identificação. Foi uma Honda CG com placas de pinhalzinho, a moto abordada, e com o condutor haviam 300 gramas de maconha, uma balança de precisão, um celular e R$ 478 em dinheiro. Diante dos fatos, ele foi preso em flagrante e levado à Delegacia de Polícia de Maravilha. Mais tráfico de drogas. 3 da tarde de ontem, em São Miguel do Oeste, bairro Coab, a PM chegou numa casa onde estava um homem de 18 anos que fugiu pelos fundos, acompanhado de um adolescente de 16 anos que foi abordado pela PM. Pelos cômodos da casa houve buscas e foram encontrados 330 gramas de maconha, mais duas porções de cocaína prontas para venda, duas balanças de precisão e um celular. Diante dos fatos, o adolescente foi apreendido em flagrante e a mãe foi junto com ele levada à Delegacia de Polícia de São Miguel do Oeste.
0: O momento tem que ser acompanhado por um responsável, né? Às vezes vai somente com a polícia e é avisado o Conselho Tutelar. E o Conselho Tutelar contacta com o responsável para que acompanhe o procedimento na delegacia. Mas daí quando está todo mundo reunido, já leva todo mundo junto.
2: Na maioria dos casos, o adolescente está com o aliciador. Porque geralmente acontece aliciamento, corrupção do menor.
0: Poucas vezes a mãe está junto. Às vezes o adolescente também é o aliciador.
2: Também acontece. É. Corrupção de menor por parte do menor?
0: É.
2: Tem como...
0: Tem.
2: Tem.
0: Tem.
2: Ah, bom.
0: Então, é.
2: Uhum. 13h30 da tarde.
0: Não tem anjinho ali. Né?
2: Não tem. Eu só fiquei na dúvida. Ah, se alguém pode ser incriminado por corrupção do menor, sendo menor.
0: Não.
2: E cumprir isso como internação.
0: Mas que é todo mundo escolado, é todo mundo sabe bem o que tá fazendo.
2: Que ela viu? Sai, ela sai, né?
0: Já dizia Jaime Caetano Brown, né?
2: Então
0: não tem ninguém inocente. Fica tranquilo que tá cada um no seu lugar.
2: 13h30 da tarde de ontem, a Polícia Militar atendeu uma ocorrência de contrabando, mais um contrabando, BR-63. Proximidades do trevo de Idamar. Durante uma barreira policial voltada à fiscalização de crimes transfronteiriços, os policiais abordaram um veículo que aparentava estar carregado e durante a verificação do automóvel foram localizados 2 mil maços de cigarros, Questionado sobre a procedência da mercadoria, o condutor, um homem de 65 anos, relatou que havia comprado cigarros na região de fronteira com a Argentina e que pretendia revendê-los em Camporé. Diante dos fatos, ele foi preso em flagrante e levado

0: 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André, 7:29.
1: Vamos ao intervalo comercial. Na volta, novas informações sobre o acidente com duas mortes em Nova Erechim e um cão que me faz a proeza de perto de casa, no bairro Passos Fortes, ficar preso em uma tubulação na noite de ontem.
0: Mas tá louco!
1: Tá louco!
0: Cachorrinho se prendeu!
1: Sim, e em Cunha Porã uma casa foi atingida por um raio. Olha, graças a Deus que ninguém ficou ferido.
0: Fiquei sabendo também de uma família ali em Seara, cara, que teve a casa atingida por um raio nesse fim de semana. Cara, queimaram todos os eletrodomésticos e eletroeletrônicos que estavam acoplados na tomada dentro da residência. É, aonde atingiu o raio, começou a pegar fogo no chiqueiro, morreram leitões e outros animais domésticos. O susto e o prejuízo da família é grandioso. É grandioso. Rapaz, o raio é coisa complicada nas propriedades do interior, hein? Agora são 7:30, fatura e a gente já volta.
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14: Siga sim, siga com a gente aqui na Condá FM 98.9, 24, 24 minutos, nos separam das 8 horas da manhã, tapado de neblina, pelo menos aqui nos altos do complexo Condá de Comunicação, na área leste de Chapecó. Vilmar Prado, bom dia, obrigado pela audiência. Sidney Hettinger, bom dia. Hilário Carvalho, bom dia. Roseneri Capelete, bom dia também, gente boa. Pessoal que chegou agora aqui no programa, o André de Lázari.
4: Muito bem, vamos agora ao relatório do Corpo de Bombeiros, começando por saudades. Acidente de trânsito entre dois carros ocorreu na Avenida Brasil, centro da cidade, por volta das 2h20 da tarde de ontem. Ao chegar ao local, os bombeiros encontraram uma mulher maior de idade dentro de um dos carros, com dores na região cervical e no braço esquerdo, com escoriações. Após avaliação, ela foi levada ao Hospital Geral de Saudades para atendimento médico. O condutor do outro veículo saiu ileso. Um baita de um susto para uma família da rua Moura Brasil, em Cunha Porã. Por volta das 13h20 da tarde de ontem, as guarnições do Corpo de Bombeiros atenderam o princípio de incêndio nesta residência. Segundo o relato dos moradores, a casa foi atingida por uma descarga elétrica atmosférica, o popular raio. Em decorrência disso, ocorreu fuga de corrente e um princípio de incêndio na rede elétrica da casa. Os proprietários desligaram a energia de forma preventiva e a guarnição identificou múltiplos pontos de descarga elétrica com sinais de fuligem e carbonização na fiação e nas tomadas. Houve o uso de câmera termográfica para checar que todos os focos de calor, ou fumaça ou reignição já estavam desativados. Ninguém ficou ferido e agora vamos ao trabalho do eletricista para deixar tudo certinho para poder religar de novo. 11 da manhã de ontem, Avenida Rio Grande do Sul, em Faxinal dos Guedes, houve uma queda de motocicleta. O homem maior de idade que conduzia a moto tinha dor na região distal da perna esquerda e também no pé esquerdo. E ele teve perda de consciência após a queda. Portanto, houve o atendimento devido pré-hospitalar e ele foi levado com a perna esquerda imobilizada ao Hospital São Cristóvão de Faxinal dos Guedes para atendimento médico. Os sinais vitais normalizaram depois da perda de consciência. Ele pôde continuar com a respiração e a pressão arterial normalizadas. Novas informações sobre o acidente com duas mortes em Nova Erechim, na linha Suspiro. O chamado do Corpo de Bombeiros foi por volta das 10 para 6 da tarde de ontem. Guarnições dos bombeiros de Pinhalzinho e Saudades atenderam essa ocorrência. O homem condutor do Jeep Commander, que bateu no Ford Ka, onde estavam as duas pessoas que morreram, ele teve também ferimentos, dores na região abdominal e precisou ser atendido, levado ao hospital de Nova Erechim para atendimento médico. Já o homem e a mulher morreram presos às ferragens do Ford Ka, né? Então esses são os novos detalhes sobre esse acidente com duas mortes em Nova Erechim.
6: É, mais uma vez, né, André De Lázari? Saldo que não é bacana. Olha a destruição dos dois veículos
4: foi
6: ali.
4: Foi batida frontal, né? Importante
6: batida
4: ressaltar.
6: De frente, local com faixa contínua, faixa dupla, né? É, o Ford Ka ficou enroscado no barranco lá, né? A pancada projetou o carro contra o barranco, ficou literalmente pendurado no barranco, né? E a caminhonete, a SUV, atravessada na pista, né? Uma batida frontal violentíssima e, claro, na proporção do tamanho de cada veículo, normalmente o prejuízo fica para o veículo menor, né? Uhum. Inclusive aonde estava esse casal que infelizmente não resistiu aos ferimentos. Como a gente sempre diz, agora deixa as polícias apresentarem os laudos para que seja apurado realmente responsáveis e sobre esse acidente, né?
4: Exatamente. É muito triste. Muito triste. 2h15 da tarde de ontem, Rua do Comércio, bairro Niterói, em Seara. Uma batida...
6: Ó, tem bairro Niterói em Seara, rapaz.
4: Pois é.
6: Que coisa.
4: O município tá crescendo.
6: Tá, claro que tá.
4: Claro que tá. Ali houve uma batida entre carro e moto, fronto-lateral, e o motociclista já estava sendo atendido pelo SAMU quando os bombeiros chegaram. Ele teve trauma crânioencefálico moderado, suspeita de fratura na traqueia e escoriações pelo corpo. Ele foi levado pelo SAMU ao Hospital São Roque para atendimento médico. O condutor do carro saiu ileso. E fechando o relatório dos bombeiros, Rua Guairacá, bairro Passo dos Fortes, em Chapecó, por volta das 11 da noite de ontem, o Corpo de Bombeiros teve de atender uma ocorrência de cão preso em tubulação de escoamento pluvial, né? Tubulação provavelmente uma boca de lobo, e no local foi a guarnição abrir a boca de lobo, viu o cão lá dentro. A boca de lobo tem 75 metros de extensão, a tubulação, e 4 centímetros de diâmetro. Não tinha possibilidade de acesso pela guarnição, entrar dentro da tubulação. E o cão, que acabou ficando preso ali, é poodle. Raça poodle.
6: Certo.
4: Pela idade, surdo e cego.
6: Ô, louco!
4: O que dificultou a operação. Após 2 horas de trabalho e 22 mil litros de água gastos, o cão foi resgatado com vida. Depois, os jatos d'água inundaram a tubulação e houve pela boca de lobo, pela inundação, a saída do cão. Então, teve que ir metendo água e jogando água.
6: Para agora... que ele saísse do tubo e conseguisse ser resgatado.
4: Exatamente. E agora o cãozinho provavelmente já foi acolhido pelo Corpo de Bombeiros e, claro, para estas situações, até existe a estrutura da prefeitura, do hospital veterinário lá perto da escola agropecuária de Metro Baldissarelli, mas uma situação que é complicada, porque vai lá um poodle provavelmente abandonado. Aconteceu o que aconteceu com ele e ter toda essa mobilização dos bombeiros não é fácil.
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4: Olha, o Ivan Goelzer me corrigiu aqui, é verdade. 4 centímetros de diâmetro, André, o cachorro tinha que ser bem pequeno, então não, é 40 centímetros de diâmetro a tubulação.
6: Ah, faltou um zero.
4: Faltou um zero, são 40 centímetros a tubulação.
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4: Vamos então, às 7h46, falar sobre uma situação bastante interessante que ocorreu ontem. Criatividade e escrita também fizeram parte da primeira edição dos Jogos Escolares da Rede Municipal de Ensino de Chapecó, que estão na reta final. Na modalidade de redação, estudantes foram convidados a escrever sobre a Capipower, a capivara mascote dos jogos, relacionando-a às experiências vivenciadas durante as competições. Participaram dessa modalidade estudantes das categorias Desbravadores, Colonizadores, Conquistadores do Oeste e Empreendedores, que tiveram a oportunidade de transformar em palavras suas percepções sobre o esporte, a participação nos jogos e o significado da mascote para o evento. A proposta buscou incentivar a produção textual, permitindo que os participantes utilizassem a criatividade para construir suas narrativas e refletissem sobre aspectos presentes nos jogos escolares, como a convivência, a participação, o respeito, a superação e o trabalho em equipe. Na categoria Desbravadores, que integra estudantes do primeiro ao terceiro ano do ensino fundamental, a vencedora foi Maísa Casale Veloso de Linhares, da Escola Básica Municipal Guido Mantelli. Na categoria Colonizadores, que abrange estudantes de quarto e quinto ano, a vencedora foi Maria Clara Grossi Berta, da Escola Básica Municipal Rui Barbosa. Na categoria Conquistadores do Oeste, que integra estudantes do sexto e sétimo ano, ficou em primeiro lugar Isabelle Luvizeto Vaires, também da Escola Básica Municipal Rui Barbosa. E na categoria Empreendedores, que abrange estudantes do oitavo e nono ano, o vencedor foi Arthur José Souza, da Escola Básica Municipal Severiano Rolim de Moura. Parabéns a todos.
14: Muito bem, está aí André de Lázari aqui movimentando as notícias na manhã do rádio. Você que participa, você também deixa o seu recado. Olha só, é Ederir Schneider, bom dia, dona Cláudia Chitco aí, né? Tudo certo, dona Cláudia. E com o Tônio aí, tudo 100%. Dona Dolores Zubner também dizendo aquele bom dia e desejando uma semana abençoada. É gente que chega, é gente que deixa recado e nós vamos colocar a participação desse povo aqui na programação do rádio. 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E assim nós vamos partindo para mais um espaço, ou o amigo quer já ir para o comercial?
4: Não, vamos para o comercial. Certo. Na volta tem o esporte e ainda hoje Judiciário catarinense amplia a indenização a familiares após morte de idosa em lar geriátrico de Chapecó.
14: Olha ali, intervalo comercial e a gente já volta.
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14: Seguimos, seguimos, seguimos. Hora certa, 8:08, André De Lázari.
4: Vamos falar de esporte.
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4: A Chapecoense volta a campo amanhã para a retomada do Campeonato Brasileiro após a superdata FIFA. As últimas informações do Verdão com Ederson Vilas Boas. Bom dia.
22: Grande abraço, amigos do Primeira Hora. Informações da Chapecoense, que já está em Salvador. Chegou nessa madrugada, onde a delegação se hospedou no Hotel Mercury Pituba. E hoje à tarde, nessa tarde de terça-feira, faz um treino de mobilidade e ativação no Hotel Mercury, lá mesmo na capital baiana. A equipe da Chapecoense, que fez o último trabalho ontem. Aliás, os trabalhos nesses últimos dias foram numa rotina de treinos fechados na Arena Condá. A equipe trabalhou no sábado, trabalhou no domingo e trabalhou ontem à tarde com portões fechados. Tudo em virtude dessa partida importante contra o Vitória nesta quarta-feira na retomada do Campeonato Brasileiro. 20 horas, partida no Barradão. O técnico Rafael Lacerda não deve mudar a equipe para este confronto. Ele tem de volta o Bruno Tubarão, que voltou aos treinamentos, mas que provavelmente fique à disposição no banco de reservas. Quem não viajou e está fora ainda é o lateral direito Everton. Esse não fica à disposição para esta partida contra o Vitória, quem sabe para a partida contra o Atlético Paranaense na próxima segunda-feira, às 19h30. Essa partida que acontece na Arena Condá. Os jogadores que provavelmente estarão formando a equipe para o jogo de amanhã deverão ser os mesmos dos últimos jogos. Anderson Silva no gol, Dudu na lateral direita, Cauã Faria e Eduardo Domas, dois zagueiros, e Bruno Pacheco na esquerda. Camilo abrindo o meio de campo ao lado de Iago Felipe e completando o meio de campo, Giovani Augusto. No ataque, Marcinho, Garcês e Túlio Eduardo. Essa deve ser a provável equipe para o jogo desta quarta-feira. Depois do jogo de quarta, a equipe já na madrugada de quinta começa o deslocamento de volta para Guarulhos, aonde chega pela manhã e depois, né, durante a manhã, já chega em Chapecó. Às 10h25 da manhã de quinta-feira, vocês vejam que o jogo é para acabar por volta aí das 10h15 da noite da quarta-feira. Já na quinta-feira de manhã, por volta das 10h25, é a previsão de chegada da Chapecoense na capital do Oeste. E aí começa já a preparação na sexta-feira para o jogo da próxima segunda contra o Atlético Paranaense. A Chapecoense, que é a lanterna do Campeonato Brasileiro, tem 13 pontos de diferença para o Vasco da Gama, que é o primeiro fora da zona do rebaixamento. E a equipe da Chapecoense tem, depois da equipe do Vitória fora, tem o Atlético Paranaense em casa, tem o Botafogo fora, tem o Fluminense em casa, o Bragantino fora, o Mirassol em casa, o Remo fora de casa, e tem duas partidas em casa, contra Cruzeiro e Palmeiras, e a última rodada é contra o Flamengo fora de casa. Lembrando que a Chapecoense ainda tem uma partida a ser disputada com o Vasco dentro de casa, por causa daquele adiamento da rodada do Campeonato Brasileiro, já que o Vasco disputava e disputa ainda a Copa Sul-Americana. A gente volta amanhã com mais informações da Chapecoense, agradecendo sempre a Jaques Farma de Guatambu.
4: Obrigado, Ederson. 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E assim fechamos as informações do esporte. À 13h, nós temos o Resenha Nota 10, às 18h, nós temos o Papo de Arquibancada. Tudo isso com a equipe Nota 10. E amanhã, 20h, Vitória e Chapecoense, transmissão aqui na Condá FM. A pré-jornada esportiva começa às 18h, a bola rola às 20h. Fique com a gente, tenha certeza de que a emoção na transmissão do futebol é aqui com a equipe Nota 10. Prado.
14: Muito bem, André de Lázari, muito bem. Vamos aí movimentando agora 3 minutos para as 20h da manhã. 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Diga lá, André.
4: Muito bem, vamos agora chamar o Tribunal de Justiça em Florianópolis. O Judiciário Catarinense amplia a indenização a familiares após morte de idosa em lar geriátrico. Marcelo Fernandes, bom dia.
0: A 6ª Câmara de Direito Civil do Tribunal de Justiça de Santa Catarina manteve a responsabilização solidária de uma instituição de acolhimento de idosos e da fabricante de uma plataforma elevatória pela morte de uma residente após um acidente com o equipamento. A decisão também ampliou as indenizações por danos morais devidas aos familiares da vítima. Segundo os autos, a idosa caiu no poço da plataforma após a abertura da porta do equipamento sem que ele estivesse posicionado no pavimento correspondente. A vítima sofreu lesões graves, permaneceu hospitalizada por cerca de 15 dias e morreu posteriormente em decorrência do acidente. Sentença proferida pelo juízo da 1ª Vara Civil da comarca de Chapecó condenou a instituição e a fabricante solidariamente ao pagamento de R$ 15.000 para cada filho e de R$ 7.500 para cada neto por dano moral. Tanto os réus quanto os autores recorreram. O relator destacou que a prova técnica comprovou graves problemas de segurança na plataforma, incluindo a possibilidade de abertura da porta sem a presença do elevador no andar. Em relação ao recurso dos familiares, o relator rejeitou a alegação de nulidade da sentença por falta de fundamentação, mas reconheceu que os valores fixados na origem estavam abaixo dos parâmetros normalmente adotados pela jurisprudência em casos de morte de familiar próximo. Por isso, a indenização recebeu aumento em favor de cada filho e neto da vítima. O montante total da condenação por danos morais passou de R$ 136 mil. Do Tribunal de Justiça de Santa Catarina, em Florianópolis, Marcelo Fernandes para o Primeira Hora da Condá FM.
4: Obrigado, Marcelo. E vamos agora ao último intervalo comercial já do nosso programa. Na volta, temos eleições 2026. Como se posicionaram os candidatos da terceira via para a disputa presidencial no segundo turno? E como, para muitos entendedores, o Lula ter proibido as bets foi um tiro no pé.
14: Bom, assunto para daqui a pouco. 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Vamos a faturar e a gente já volta.
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8: Vem com a gente. Está no ar, Primeira Hora. Bom dia. Bom dia.
14: E assim a gente segue, 8 horas mais 9 minutos.
4: A vereadora Elisiane Sanches do PSD protocolou no dia 30 de setembro um projeto de lei na Câmara de Vereadores de Chapecó, propondo a instituição do dia 13 de setembro como Dia Chapecoense da Gratidão, em alusão à data de fundação da Sociedade Amigos de Chapecó, que criou a Expofeira Agropecuária, Pecuária e Industrial de Chapecó, a EFAP, em 1967. A proposição do projeto coincide com o início da contagem regressiva de um ano para as comemorações dos 60 anos da feira multissetorial. Conforme Elisiane, desde sua origem, a iniciativa da Sociedade Amigos de Chapecó representou um importante exemplo de união de lideranças, instituições e segmentos da comunidade para contribuir para o desenvolvimento do município e da região. Para Sanches, a criação da Sociedade Amigos de Chapecó demonstrou, desde seus primeiros passos, que o desenvolvimento de uma cidade não é resultado da atuação isolada de uma pessoa ou de uma instituição. Elisiane argumenta que a proposição não pretende instituir uma data destinada exclusivamente à Sociedade Amigos de Chapecó. Se aprovada, a lei prevê a realização de atividades de caráter educativo, cultural, comunitário e institucional, destinadas à valorização de pessoas e instituições que tenham prestado relevantes contribuições a Chapecó. Também são objetivos da lei a preservação da memória daqueles que contribuíram para a construção do município e o incentivo às novas gerações para que mantenham vivo o compromisso de participar da construção da sociedade chapecoense. São agora 8 horas e 11 minutos da manhã. Vamos falar de eleições. Já começou a campanha do segundo turno. Desde as 17 horas de ontem, está autorizadas as atividades de campanha como comícios, carreatas, caminhadas, panfletagem, uso de alto-falantes e de carros de som, além da propaganda eleitoral na internet e em meios impressos. O horário eleitoral gratuito de rádio e TV começa na sexta-feira. Como Santa Catarina não tem segundo turno para governador, vai ficar apenas o horário eleitoral gratuito de presidente, das 7 às 7h10 da manhã e do meio-dia e meio-dia e 10 no rádio, mais 25 minutos de inserções de 30 e no segundo turno agora também de 60 segundos
5: Sim.
4: nos blocos comerciais. Já para televisão, da 1 às 1h10 da tarde, das 8h30 às 8h40 da noite, o horário eleitoral gratuito. Os comícios podem ser realizados até a quinta-feira, dia 22 de outubro, sempre entre 8 da manhã e 10 da noite. Já panfletagem, carreatas e passeatas podem ser feitas até a véspera das eleições. E, dito isso, vamos então ao mapa, até o presente momento, conforme a Rede Bandeirantes de Rádio, dos apoios a Flávio Bolsonaro e a Lula neste segundo turno. Começamos com o ex-presidente Michel Temer, do MDB, que formalizou voto a Flávio Bolsonaro na tarde de ontem, ao interpretar o resultado do primeiro turno como um recado direto da sociedade. O governador reeleito do estado de São Paulo, Tarcísio de Freitas, do Republicanos, garantiu engajamento direto na campanha de Flávio e se colocou à disposição para percorrer o estado e o país. Em Minas Gerais, o governador eleito Cleitinho Azevedo, do Republicanos, também confirmou alinhamento com Flávio. O ex-candidato a presidente Romeu Zema do Novo ressaltou que não ficaria neutro, e declarou apoio a Flávio Bolsonaro. A articulação no Centro-Oeste e também no Sul do país também ganhou novos contornos. Em Goiás, o governador reeleito Daniel Vilela, do MDB, declarou apoio a Flávio. Já o ex-governador de Goiás e ex-candidato a presidente, Ronaldo Caiado, do PSD, agendou um encontro com Flávio hoje em Goiânia, onde formalizará seu apoio oficial sobre o segundo turno. A coligação conservadora reúne ainda os governadores reeleitos Eduardo Riedel, do Progressistas de Mato Grosso do Sul, Otaviano Pivetta, do Republicanos em Mato Grosso, Zuco, novo governador do Rio Grande do Sul, e além de lideranças estaduais e governadores, a articulação de segundo turno de Flávio Bolsonaro conta com o engajamento dos campeões de votos do PL para a Câmara dos Deputados. Principal exemplo, Nicolas Ferreira, do PL de Minas Gerais, que superou os 3 milhões e 100 mil votos. Para deputado federal, ele chegou aos 27% dos votos válidos. Imagina se fosse concorrer para governador já. E na mesma linha, Lucas Pavanato, do PL de São Paulo, já cumpre hoje a agenda em Brasília, em reunião convocada pelo presidente do PL, Valdemar Costa Neto, para planejar com a cúpula do partido e outros eleitos os passos da campanha do segundo turno. Vamos agora com os apoios a Lula. O governador reeleito da Bahia, Jerônimo Rodrigues, convocou os eleitores para comparecerem no dia 25 dos grandes estados do país. Bahia é o estado que mais tem confiado em Lula em todas as eleições que ele disputou. No Ceará, o governador reeleito Elmano de Freitas, também do PT, se reuniu com a Coordenação Nacional de Campanha para definir metas de votação e defendeu o confronto direto e a realização de debates entre Flávio e Lula. Em Sergipe, o governador reeleito Fábio Mitidieri, do PSD, apoiou Lula e destacou o papel estratégico da mobilização popular no Nordeste para reverter o cenário nacional. E agora vamos aos neutros. Augusto Cury, que foi candidato a presidente pelo Avante e ficou em terceiro lugar, pregou a pacificação nacional e se recusou a declarar apoio a qualquer um dos candidatos. Na mesma linha, Renan Santos, do Missão, descartou orientar o voto de seus apoiadores e liberou a militância. No campo partidário, o PSD, presidido por Gilberto Kassab, também anunciou, enquanto partido, neutralidade oficial no plano nacional. Cada estado orienta como quer o voto presidencial no segundo turno. O crescimento de Flávio Bolsonaro do PL e a queda do presidente Lula do PT no Nordeste foram o foco de uma das análises realizadas pela Band ontem. Segundo analistas do programa, o avanço da direita nas cidades pequenas e a expansão do agronegócio explicam parte desse cenário. Murilo Hidalgo, diretor do Paraná Pesquisas, e o jornalista Fernando Mitre apontam que a perda de votos de Lula foi mais expressiva nos municípios pequenos. Para eles, o fortalecimento político da oposição no Nordeste está diretamente ligado a transformações econômicas locais. Entre os principais fatores apontados para esse crescimento está a expansão do setor agropecuário na região. Mitre analisou que Flávio obteve um salto de 32% no Nordeste em comparação ao desempenho histórico de seu pai Jair Bolsonaro. O índice é considerado impressionante pelos especialistas. Murilo Hidalgo aponta que o cenário também reflete um desgaste da gestão federal atual. De acordo com ele, o eleitorado nordestino depositou altas expectativas na eleição de Lula, alimentado por lembranças de períodos de maior prosperidade econômica e de seus primeiros mandatos. No entanto, o levantamento da Paraná Pesquisas indica que o sentimento atual nas cidades da região é de frustração com a economia. E Murilo Hidalgo também qualificou como um tiro no pé a proibição das bets feita pelo presidente Lula. A discussão sobre a regulamentação e a proibição das plataformas de apostas esportivas online mobiliza debates internos em Brasília e entre especialistas de opinião pública. A medida adotada pelo Palácio do Planalto gerou questionamentos sobre a eficácia de restringir o setor em vez de buscar caminhos alternativos de controle e arrecadação. Segundo o diretor do Paraná Pesquisas, a medida pode trazer consequências inesperadas para a popularidade da gestão e para a economia, além de colocar o governo federal em contraponto com o futebol brasileiro. Clubes já se reuniram para afirmar que a medida provisória de proibição das bets poderia quebrar o futebol brasileiro. A avaliação do Instituto coloca em evidência o desafio enfrentado pelo governo federal na condução de temas sensíveis que envolvem o comportamento de consumo da população e a fiscalização digital. Então, pela Rede Bandeirantes de Rádio, são estas as informações das primeiras 16 horas de campanha eleitoral para o segundo turno, Prado.
14: Muito bem, muito bem. Uma mexida interessante na minha avaliação. Não estou dizendo interessante no objetivo de que seja esse ou aquele candidato, mas interessante porque sempre que algo se move, gera expectativa, gera debate, gera um movimento. E eu penso que o movimento da política ele é interessante para que a gente possa avaliar a nossa sociedade. Avaliar a nossa sociedade, avaliar a nossa posição, né? Independentemente, mas eu não gosto de política. Ok? Você tem o direito de não gostar. Só que tudo o que move é ato político. Então, gostando ou não, nós fazemos parte desta sociedade e fazemos parte desse momento e desse movimento. Então, nada mais justo, André de Lázari, do que estar, pelo menos, bem informado. É ou não é?
4: Verdade.
14: Bem informado. Você não precisa gostar. Agora, bem informado, a gente precisa estar. Para não ser enganado, para não ser ludibriado, para dizer que lá na frente, mas olha que situação, por que assim? Mas qual foi a tua atitude? Como você contribuiu?
4: Exato.
14: Porque cada um que chega ao êxito de ser eleito, ele não chega lá sozinho, como a gente sempre debate e sempre bate nesse assunto aqui. Não é um plim, uma pasta mágica. Não. Ele chegou lá porque pessoas acreditaram na proposta, foram lá e depositaram o voto. Somos responsáveis por isso. Né? E, na minha opinião, é que vença o melhor para o Brasil. Porque, independentemente de Pedro ou de Paulo lá, ele vai ser o piloto do avião. E eu tô dentro desse avião. Se esse avião cair, nós vamos se esborrachar junto. Né? Agora vai da consciência de cada um. E vamos aproveitar esta sequência agora de um novo período eleitoral aí de campanha para nos informarmos ainda mais. Tirar mais as dúvidas. Ouvir os debates. Não duvido, não sei muito se vai ter debate entre os dois.
4: Pois é, porque né? O Flávio tem orientação de campanha para não comparecer aos debates e o primeiro está marcado para domingo, 8 da noite, na Band, que a Condá FM provavelmente retransmite porque tem os direitos também.
14: Mas se não houver debate direto entre os dois, ouça as participações deles em eventos de campanha. E compare com as emissoras, tantas emissoras de rádio, de TV, aonde especialistas estão presentes e debatem o assunto. Já é um parâmetro para a gente criar uma concepção sobre o assunto. Né? O que não podemos é nos jogar na valeta e dizer que isso não faz parte da nossa vida. Faz parte da nossa vida, sim. Porque vai reverter lá no combustível, vai reverter no imposto, vai reverter no café que você toma na padaria, vai... tudo. Tudo. Então, vamos à próxima página, André de Lázaro, que é exatamente o que nos espera.
4: Antes dos reclames, vamos ouvir o nosso amigo Vardô da Chapecó.
14: Opa,
4: Jardinagem.
14: Tava ausente, né?
4: Sim, e com elogio.
14: Eu escutei ele domingo participando, falando que tinha ido votar, tal e coisa. Forte.
4: E com elogio, inclusive, vamos ouvi-lo.
5: Olá, bom dia, Eduardo, bom dia, André, tudo bom, tudo certo? Bom dia ao pessoal da técnica, dona Raquel, seu Lang. E eu estou aqui para agradecer a Prefeitura Municipal de Chapecó, porque eu fiz um pedido para poder fazer a limpeza do canteiro central de toda a rua Pará, e eles vieram fazer essa limpeza, fizeram todo o corte de grama, então eu agradeço a eles, tá? E eu fiz esse pedido lá no Chapecó Digital. Chapecó Digital é uma ferramenta muito boa, tá? Fazendo esses pedidos. Um forte abraço.
14: Valeu, obrigado aí, Vardô, pela participação, agradecendo o serviço de limpeza que fizeram e validando que... colocar o seu pedido no Chapecó Digital. Funciona. Valeu. 8h24. 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

0: 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Dá uma olhadinha na hora, são 8h27, a hora certa, a nossa gloriosa marcha do tempo aqui na manhã do rádio. Vamos dar uma olhadinha quem chega aqui também através do nosso YouTube. Chegou a dona Marley Daliasti, bom dia, dona Marley. Chegou a dona Marlene de Lima, bom dia, bom dia. Doutor Cristiano Stonoga dizendo bom dia, amigos da Condá. E a dona Nádia Toso lá na Cordilheira, também mandando o bom dia dela.
1: E para fechar o nosso noticiário aqui por hoje, a Polícia Militar atendeu um acidente de trânsito por volta das 5 para as 8 da noite de ontem, na rotatória entre a rua José de Miranda Ramos e a rua Rui Barbosa, em Xanxerê. No local foi constatada uma batida envolvendo um Volkswagen Voyage, conduzido por um homem de 57 anos, e um Chevrolet Prisma, conduzido por uma mulher de 51. Conforme os relatos, o Voyage trafegava pela rua Rui Barbosa e, durante a passagem pela rotatória, foi atingido na lateral pelo Prisma. No banco do passageiro do Voyage estava uma mulher de 49 anos, que sofreu um impacto na cabeça contra o vidro do veículo e passou a relatar dores. E, diante da situação, a PM acionou o Corpo de Bombeiros para atender a vítima. Ela perdeu a consciência durante o deslocamento até a ambulância e o Corpo de Bombeiros teve que, então, fazer a condução imediata ao Hospital São Paulo de Xanxerê para atendimento médico em função do aumento da gravidade da situação de saúde desta mulher. Não temos atualização quanto a ao estado de saúde desta mulher. E dito isso, estamos aí já com 8 horas e 29 minutos. Quero aqui fazer alguns destaques também para, já que ainda temos tempo.
0: Vamos lá, vamos lá.
1: Das pautas da Câmara de Chapecó desta semana. Nesta quinta-feira, às 18h, será realizada a sessão solene para entrega da comenda à professora Eli Belani, que é outorgada anualmente pelo Poder Legislativo de Chapecó a pessoas que se destacaram na área da educação com serviços relevantes prestados ao município. A lista de homenageados ainda não foi liberada, mas fica o convite à comunidade. Quinta-feira, às 18h, no plenário da Câmara de Vereadores. Já na sessão normal da sexta-feira, a partir das 16h, haverá um debate entre vereadores e o presidente da Federação dos Contabilistas de Santa Catarina, Laênio Mota Oliveira, o presidente do Conselho de Contabilidade do Estado, Lecir dos Passos Guizzi, e Carmo Rorig, que é o presidente do Sindicato dos Contabilistas de Chapecó. O objetivo é celebrar os 30 anos do Sindicato dos Contabilistas de Chapecó e falar sobre a relevante atuação da Federação e do Conselho Regional de Contabilidade para a evolução da profissão contábil nos últimos 30 anos, os desafios enfrentados pela categoria atualmente e a contribuição dos contadores para o fortalecimento da economia, da gestão pública, do empreendedorismo, da segurança jurídica e do desenvolvimento social de Chapecó e do Estado. O requerimento é do vereador Kleber Fossado, MDB, portanto, esse debate ocorre na sessão de sexta-feira.
0: Para encerrar, deixa eu te fazer uma pergunta. Acompanhando as pesquisas em nível nacional do primeiro turno, elas foram fiéis? Elas representaram o que a urna apresentou?
1: Não. Não, a gente chegou a essa conclusão de que não, porque nós estávamos trabalhando com a Polindata justamente pelos erros das pesquisas, que são 23 em todo o país, que fizeram pesquisas de escala nacional, e agora saiu, inclusive, Datelas Intel, que confessou ter errado o levantamento de todas, apontando que 3 tiveram um intervalo entre o primeiro e o segundo colocado correto, com Flávio à frente, apenas 3 dos 23 institutos, e apenas 1 ficou dentro da margem de erro, que foi a Veritá, e que praticamente cravou por 1 décimo, 2 décimos, o resultado do primeiro turno com a pesquisa

0: publicada no sábado à noite, não fez boca de urna.
1: Certo.
0: Então, a Veritá foi o único instituto de 23 que, dentro da margem de erro, trabalhou o resultado correto do primeiro turno para a eleição presidencial. Nas eleições ao governo de Santa Catarina, estavam corretas as posições, mas estava superestimado a votação de Merizio e de João Rodrigues e subestimado a votação do Jorginho. A projeção que a gente tinha na média dos quatro institutos de pesquisa que publicaram levantamentos entre quinta e sábado da semana passada estava dando 63% para Jorginho, 18% para Merizio e 16% para o João. E o resultado final foi 69% para Jorginho, 15,5% para o Merizio e 13% para o João. Não quer dizer que erraram tanto,
1: Certo.
0: mas, principalmente no caso do Jorginho, ficou fora da margem de erro as previsões de governador.
1: E começam agora, quando de novo, as probabilidades de lançamento de pesquisas
0: A partir
1: aí?
0: de sexta já.
1: Já.
0: Já a partir de sexta-feira começam as pesquisas de segundo turno. E esses 23 institutos provavelmente todos vão trabalhar de novo, porque alguém está pagando
1: Não.
0: para essas pesquisas serem feitas,
1: Mas
0: né?
1: sem dúvida, né?
0: Mas, então vamos ser um pouco mais reservados no segundo turno. Até ontem foi assunto do Sala de Debates. O Alex pega assim no meu pé quanto à questão, Alex Passos, de divulgação de pesquisas. E até falamos no ar, eu e a Raquel, em outra oportunidade, por que não o Grupo Condado de Comunicação no futuro adotar uma política de não divulgar pesquisas nas próximas
1: Certo,
0: eleições
1: certo.
0: gerais, porque a gente faz isso pelo direito à informação que temos,
1: Uhum.
0: no incentivo de informar o eleitor e no final das contas estamos desinformando. Mas não é por culpa nossa, é por culpa dos institutos. Então, é algo que vai precisar, uma das muitas coisas que vão precisar ser revistas após esta eleição geral.
1: Tá bom, então. 9:26, André.
0: Vem aí o terceiro colocado na eleição para governador de Santa Catarina, João Rodrigues, do PSD, ex-prefeito de Chapecó, para um sala de debates que promete, porque ele vai poder falar, na sua visão, o que deu de tão errado nessa campanha que realmente doeu. Doeu para a maioria dos chapecoenses. Estava inclusive vendo municípios pequenos próximos aqui, Prado. Águas de Chapecó, o Jorginho ficou em primeiro lugar. Você pega municípios do extremo oeste, vários em que o Jorginho ficou em primeiro.
1: Lajeado Grande.
0: Lajeado Grande. Nem o próprio oeste catarinense abraçou como se esperava a candidatura de João Rodrigues. Chapecó ele ganhou, Guatambu ele ganhou, mas foram poucos os municípios em que João acabou ficando em primeiro. Então é algo que vai começar a ser analisado na sequência com Raquel Lang aqui no Sala.
1: Valeu! 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Vamos dizendo obrigado ao nosso Deus pela oportunidade que nos deu de passarmos esse momento juntos, comunicando, integrando comunidades e sempre fazendo novos amigos. Amanhã é meiuca da semana. Amanhã, quarta-feira, 7 da manhã, de volta com mais um programa.
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0: Faltam 17 minutos para as 9 horas da manhã. Bom dia, Chapecó. Bom dia para você que acompanha a programação aqui da Conda FM 98.9. Nos acompanha pelo Face da rádio, nos acompanha pelo YouTube, nos acompanha pelo nosso portal de notícias, o Clique RDC. Tempo dengoso hoje, tempo instável, mínima de 16, máxima de 21, possibilidade de pancadas de chuva à noite. A gente não vê o sol, não pelo menos aqui nas partes mais altas da cidade, talvez no centro, né? O sol já tenha dado ar da graça, mas aqui tempo muito, muito encoberto, forte nevoeiro. E Santa Catarina foi um dos 22 estados que elegeu seu governador já em primeiro turno. Esse foi um fato muito significativo. Somente 5 estados do Brasil irão para o segundo turno para decidir a questão do governo. Jorginho Melo reelegeu-se com 2.942.386 votos. Foram 68,98%, índice alto para uma reeleição. Ele só não fez maioria nas cidades mais próximas a Chapecó. Gelson Merizio, do PSB, coligado ao Partido dos Trabalhadores, ficou em segundo lugar, 668.021 votos, 15,66% dos votos. Em terceiro lugar, o ex-prefeito de Chapecó, João Rodrigues, PSD, ele fez 569.263 votos, o equivalente a 13,35%. Sempre aqui, quando fizemos as nossas análises, nós consideramos o quê? A densidade de votação, né? Chapecó é o quinto colégio eleitoral. Parece um número muito expressivo, mas é menos da metade, se eu não me equivoco, por exemplo, de Joinville, que é o maior colégio eleitoral. A gente tem sim uma divisão do meio-oeste em direção ao litoral. Aumenta muito o número de eleitores. Aqui no Oeste nós somos menores e em menor número. Então, sim, essa chatice dessa palavra de bolha, talvez ela caiba no sentido de que João Rodrigues tem um fortíssimo eleitorado aqui. Com certeza o desempenho dele, o chapecoense nas urnas, né, valorizou a candidatura do chapecoense, digamos assim, João Rodrigues. Mas romper essas bolhas em outras regiões do estado, a gente sabe que não é a tarefa fácil. Num segundo momento também ponderamos aqui, enfrentar o candidato que tem a máquina na mão também não é tarefa fácil. Nós temos na nossa história... hoje eu sou um poço de chavões. Na nossa recente redemocratização, a gente tem muito forte o sentido de quem está eleito, a tendência é ser muito grande a se reeleger. E até isso, nessa eleição tão peculiar, mudou. Como temos mudanças e como temos subsídios para seguirmos, no mínimo, até o fim do ano ou até as próximas eleições que serão municipais, para debater essas questões, a mudança de perfil, a campanha que não teve aquele sentido tão forte do corpo a corpo, a gente não viu carreata nas ruas. Aquele modelo antigo foi substituído pela batalha, pela guerra ou pelo trabalho tranquilo nas redes sociais. Então, nós temos muito a conversar aqui com o João Rodrigues, que ficou em terceiro lugar, que, insisto, teve, João Rodrigues, vamos quebrar um pouco aqui a fluência do programa, não vou chamar intervalo comercial, já vou abrir o microfone para o seu bom dia, para as boas-vindas. Como é que está o sentimento agora? É, menos de 48 horas, né? Porque hoje é terça-feira, tão somente, após o resultado das urnas. Seja bem-vindo.
6: Bom dia, Raquel, bom dia a todos os ouvintes. Primeiro, dizer o meu agradecimento ao povo de Chapecó e ao catarinense, aquele que esteve comigo. São mais de 500 mil pessoas que estiveram comigo na urna, que votaram no nosso projeto, mas da mesma maneira aqueles que não votaram também. Porque cada eleição é uma eleição. Eu não saio da urna frustrado, revoltado. Não, muito pelo contrário, saio muito agradecido. Até porque o cenário que nós tivemos de eleição no Brasil foi esse. Você veja bem, a minha quantidade de voto aqui em Santa Catarina é quase que semelhante à quantidade de voto que o vice-governador fez no Rio Grande do Sul, que disputou o governo lá com o apoio do Leite. É praticamente um pouco parecido. A gente tem que entender de que a onda 22, ela foi muito, talvez a onda mais forte que tivemos nos últimos tempos foi essa. Mais forte de 2018.
0: Eu ia já lhe perguntar isso, né?
6: Claro, olha o número de deputados que o PL fez em Santa Catarina. Sim. E olha a votação. Você pega a Júlia Zanatta, 500 mil votos. Você pega a Ana Campagnolo, 300 mil votos. Claro que tem os méritos, cada um tem mérito. Não, a gente não pode tirar o mérito de ninguém, né? Então, quando tu vê esta votação, você percebe que... Não percebe, constata o que estava previsto. O que significa isso? O eleitor catarinense, o brasileiro, está de saco cheio com o atual governo. O brasileiro não quer mais o governo do PT. Ninguém mais quer o governo do PT. Então, por isso, todo mundo se alinhou a quem decididamente se posicionou firme e forte no cenário nacional como antipetista. E o PL foi esse partido. O partido que eu faço parte, ele é um partido que não tem cheiro, é insosso.
0: No PSD.
6: Nordeste ele é PT. No Rio ele vai com quem der. Em Santa Catarina e no Paraná nós somos de uma direita. Aí você toda hora tem que provar que é direita. Então é complicado, mas mesmo assim você tem que entender o cenário que nós vivemos na última eleição. O atual governador, que foi a reeleição. Primeiro, uma reeleição já é difícil você ganhar em qualquer cenário. E você tem um governo do qual eu particularmente tomei o cuidado de não atacar o governo, mas eu pontualizei os erros do governo, as falhas, e sempre deixei muito claro. Nunca tratei como um péssimo governo, como um governo trágico. Pontualizei aquilo que para mim precisa melhorar, que é a questão da saúde pública. Por exemplo, nós tínhamos o nosso plano de governo, a construção de mais um hospital regional em Chapecó. Aí você vai me dizer por quê? Porque os especialistas em saúde pública me passaram um relatório. A estrutura hospitalar de Santa Catarina, construída nos anos 80, anos 90, nós tínhamos 3 a 4 milhões de habitantes. Hoje nós estamos chegando a casa de 8 milhões e aumentou muito pouco o número de leitos e o número de hospitais. Então a necessidade de construir novos hospitais não é promessa, é necessidade. Então eu levantei esses pontos, mas o eleitor catarinense entendeu que o governador deveria permanecer o seu mandato. Da minha parte, eu tenho que fazer o quê? Reconhecer o resultado da urna. Eu reconheci, liguei na noite ainda para o governador, cumprimentei, dei os parabéns por sua eleição e saio da eleição me sinto vitorioso. Você fazer 560 mil votos, você ficou no meio, mesmo eu sendo de direita. Disputar a direita com a direita é um caminho ruim. Mas 560 mil pessoas vieram comigo. Então não dá para desprezar. Agora, quem era a esquerda, foi com a esquerda. Eu, 5 dias antes da eleição, no track nosso, nós estávamos batendo 18 a 19%. Quando eu declarei meu voto ao Flávio Bolsonaro, aí nós tivemos uma grande queda. Agora, eu sabia que eu ia perder os votos. Por quê? Porque eu não queria ir para a urna, mesmo sabendo que eu não ganharia aquela altura do campeonato, que tivesse gente que um dia depois ia dizer: ah, você me traiu. Sim. Você foi abrir voto para o Flávio quando eu achei que você ia ficar neutro. Então eu prefiro que as pessoas saibam em quem eu voto para presidente antes da eleição. E disse a todos: não quero nada em troca, não pedi nada em troca, não quero nada, zero. Só vou votar no Flávio porque eu acho que é para o bem do país. Vou trabalhar para o Flávio para o bem do Brasil. Eu não estou visualizando qual é o melhor caminho político para mim, não. Eu estou vendo que é melhor para o Brasil. E para o Brasil, nesse momento, está aí o resultado. Nós precisamos trocar o comando do Brasil. Lula já deu o que tinha que dar, mesmo eu nunca tendo apoiado, nunca tendo votado, mas cansou. Todo mundo cansou e é hora de vir o sangue novo. E está aí o Flávio, é o que nós temos na mão, é o candidato que nós temos e é para ele que nós vamos votar, vamos trabalhar incansavelmente para que ele seja o presidente do Brasil. Conforme ele diz, quero nada, não preciso de nada. Vou continuar minha vida, minha atividade, o meu trabalho, mas eu vou votar e apoiar o Flávio Bolsonaro.
0: Olha, preciso chamar intervalo comercial, esse é o resumo, esse é o começo dessa conversa, porque sim, é compreender, nós tivemos algo tão fora da média, e foi um momento tão valoroso, já falo com esse tom assim do tempo das coisas perdidas, mas por quê? Os meios de comunicação, de uma forma muito ampla, debatem o que foram essas campanhas. Foram campanhas mais impessoais, foram campanhas mais restritas, para quem é, eu já arrisco dizer, da velha guarda, né? Que tinha caminhada, que tinha a carreata, que tinha a campanha presencial, ela se repetiu no modelo de comunicação da juventude atual. Ela foi muito pela internet. Eu creio que isso, eu concordo com a Rede Bandeirantes, que fez uma análise ontem, ela não só esfriou, mas ela empobreceu. Porque na medida em que você não tem o contato, você não tem o corpo a corpo, você também não teve uma entrega muito direta de propostas. João Rodrigues esteve aqui na Sabatina. Disse, olha, só realmente não... E a gente entendeu e compreendeu, o debate esvaziou no final, porque não houve a vontade do protagonista de estar no debate dizendo, olha, esse é para você. Eu sou do Oeste, João Rodrigues é do Oeste, Gelson Mirizo é do Oeste, Ralf Zimmer é do Oeste... Mas nós não tivemos um grande encontro onde esses candidatos pudessem falar do Oeste. Essa foi a grande mudança da campanha. Parece que o pessoal ficou dentro de suas bolhas. São 8h54, vou chamar o intervalo comercial. Vamos interpretar ainda mais fundo o caminho das urnas, o caminho do PSD, né? Os partidos têm essa questão, eles chegam na maturidade, eles, ao invés de se consolidarem, alguns perdem a identidade. É bem complexo isso, mas depois do intervalo comercial, voltamos já.
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10: Nove horas, dois minutos, a conversa é com João Rodrigues, ex-prefeito de Chapecó, candidato ao governo do estado de Santa Catarina, um contingente de 569.263 votos, quase 570 mil votos, terceiro lugar nessa eleição, porque Gelson Merizio esteve aqui também na sabatina. Aliás, o único que abriu mão da sabatina, da conversa, né, do como diz Lula, tete-a-tete, de estar próximo à população, foi o governador reeleito Jorginho Melo. Os demais vieram, conversaram conosco, falaram de seus planos, expuseram, né, as suas pretensões para as melhorias que julgavam necessárias no estado. Ficamos carentes da fala do governador reeleito. Mas nessa caminhada toda, João Rodrigues, eu percebi a sua fala em relação a que acabou em algum momento se encontrando com a fala de Merizio, que é aquele voto pragmático. A esquerda vota na esquerda, então quem não fizer opção por reeleger pela dianteira sempre histórica que tem um governo que vai para as urnas, ele vai optar pelo movimento inverso, que é votar na esquerda. E aí, isso talvez tenha resultado, essa análise parece tão simples num primeiro momento, ela tenha resultado no seu terceiro lugar. Mas como é que foi o périplo pelo estado? Porque aqui já era uma batalha ganha, e a gente sabe que agora, como o Bolsonaro vai ter que afundar o carreirinho no Nordeste, para tentar convencer. Aqui, a sua votação foi excelente. Nas demais regiões do estado, o PSD, ele lhe deu o fôlego necessário, ele fez o tema de casa sendo um bom PSD em Santa Catarina?
11: Eu nem atribuo, né, ao PSD. É que o eleitor queria tirar o PT. Então ele verticalizou o voto. Mesmo onde nós temos prefeitos bem avaliados, o cenário lá foi muito positivo para o governador. E geralmente a segunda colocação sempre era da esquerda. E eu sempre ficando em terceiro lugar. Por quê? Porque o eleitor fez uma opção. Ou eu tiro o Lula, ou eu voto no João. Então esse voto veio casado. E quando ele casou fora daqui da região, a maioria das cidades do estado, eu fui vencedor em 10 cidades. Eu ganhei a eleição, né? E fico muito feliz por ter ganhado em 10. Depois que passa a eleição, você começa a fazer avaliações. Você tem que ser crítico, de fazer autocrítica. Onde é que eu errei? Onde é que eu acertei? Onde eu errei? Olha, se eu tivesse que disputar, eu disputaria de novo. É um aprendizado. A derrota nem sempre é uma derrota. Ela pode ser uma vitória. Depende como você sai da urna. Então eu não saí inimigo de ninguém, não saí satanizando o eleitor. Pelo contrário, eu tenho muitos eleitores do estado que me abordavam na rua, dizendo: cara, eu gosto do teu trabalho, eu sou teu fã, mas eu não voto em você. Digo: qual é a razão? Diz: cara, eu vou votar no governador, não é a tua hora, quem sabe daqui 4 anos. Por que tu não foi ao Senado? Sempre eram esses questionamentos.
10: Esses questionamentos, eles permaneceram porque parecia muito natural a sua ida ao Senado. Eu não sei como teria sido o momento. Eu preciso ser coerente comigo mesma, a minha cabeça não mudou. Essa enxertia, trazer um vereador do Rio de Janeiro, fechar os olhos e votar nele numa confiança cega, eu não sei se talvez os mais jovens, isso não combina comigo. Então eu não entendo uma boa representação mandar do Rio de Janeiro um senador para Brasília representando Santa Catarina. Essa conta para mim não fecha.
11: Ela não teria acontecido quando, em 2023, o presidente Bolsonaro teve que ir em Chapecó na IFAP. Eu e ele, o governador, no café da manhã no hotel, ele me convidou para mim ser candidato ao Senado no projeto do governador. Se eu tivesse aceitado à época, e me filiado ao PL conforme ele me convidou, eu seria senador da República hoje, porque o filho não viria a Santa Catarina. Mas eu naquele momento fiz uma opção acertada, não para o meu bem político, não para o meu futuro político, mas eu acho que o homem tem que ter primeiro, você tem que ter, respeitar aqueles que estão contigo. Então eu agradeci muito, disse ele que avaliaria de futuro, porque eu estava recém num projeto de reeleição ainda, começando a campanha. E aí passou-se o tempo, nosso projeto político, e nem meu foi do partido em si, porque se eu não tivesse disputado a eleição, não teria eleição. Seria uma nomeação, porque certamente o Jorginho ia fazer 70, 80% dos votos, faria 80% com certeza.
10: Sim.
11: E o Merizzo nem candidato seria, porque daí não ia fazer o quê? Disputar o quê? Então, nesse cenário, a minha participação permitiu ter um debate. Permitiu falar de coisas que ninguém via, mas ao mesmo tempo permitiu você ir para uma campanha eleitoral. Claro que eu acabei pagando a conta, ou seja, acabei perdendo uma eleição, mas saio muito, muito tranquilo, e conforme te disse, dizendo a todos os eleitores, indistintamente daqueles que votaram ou não em mim, sem nenhum constrangimento, nenhum tipo de mágoa, ressentimento, que geralmente quem perde uma eleição sai da urna brabo com o mundo. Eu, pelo contrário, eu e a Fábio hoje de manhã, tomando um chimarrão, e até eu perguntei, digo, mas e a placa do caminhão, tu anotou direito? Para nós saber onde é que está esse
10: danado. Do atropelamento, a gente brinca com essa... É um termo muito comum aqui, anotou a placa do caminhão que me atropelou?
11: Faz parte, vocês têm que saber. Vai para um jogo, você pode ganhar, você pode perder. Perdi, mas ganhei. Ganhei experiência, sei do que o Estado precisa. Se porventura daqui a 4 anos surgir uma oportunidade, talvez eu até participe. Caso contrário, eu acho que tem muita coisa para acontecer pelo futuro ainda. O que a gente tem que pensar de momento é na eleição presidencial agora. É nesse momento que nós estamos vivendo. Então cada um vai seguir seu caminho, eu vou seguir o meu caminho, que é tentando convencer aqueles que estiveram comigo, que obviamente que já foram com o Flávio, que se mantenham. Quem não foi, que vá. Porque se você não tiver o Flávio de presidente, qual é a expectativa nova que tu tem do país? Nada. Você vai ter o mesmo que está ocorrendo daqui para frente, é só para trás. Então com o Flávio no governo, a expectativa que a gente tem é que as coisas mudem. Só o resultado da eleição, primeiro turno, já mexeu muito com a economia brasileira. Mexeu de forma estrondosa. Então eu acredito que a eleição do Flávio Bolsonaro traga mais confiança do investidor, confiança do nosso produtor, agricultor, empresário, e que surja uma nova possibilidade para os brasileiros. Então eu vou seguir meu caminho, sem trair ninguém, não trair, porque faltando 2 semanas antes da eleição, publicamente declarei que eu já votava no Flávio, porque para ninguém se sentir traído.
10: Essa questão, em algum momento, porque a gente sabe que quando a eleição, eleições gerais no Brasil, significa o quê? Todos os brasileiros vão votar para eleger o presidente da República, renovar o Senado e mandar os deputados para Brasília. Há sim o peso do partido. A gente tem hoje, para o bem ou para o mal, um Estado bendito ou maldito por ser um Estado que vota na direita. E eu falo aqui não por crença minha, eu falo pelo que a urna nos diz. Isto é matemática, é soma de votos, não dá para dizer que seja diferente. Então, em Santa Catarina tem esse espectro. Aí vem João Rodrigues, no começo lhe falaram, eu lhe perguntei, não é muito cedo para começar a campanha, não é um lançamento precoce, mas João estava muito convicto. Num segundo momento, essa sua proximidade com Bolsonaro e talvez essa sua relação mais distante com o Caiado não gera desconforto? Porque o Caiado, depois o PSD explica o que acontece com um governador super bem visto, né, que fez um trabalho, falo, a relação do governo, daquele governador com aquele estado. Um governo dito bom, e ele não decola, não tem jeito, não teve dobradinha, não teve o que fizesse Caiado decolar. Eu volto à gênese, porque a casa do político é o partido em que ele está filiado. O PSD, ele está que nem o MDB, são múltiplos, aquela analogia que se faz, de que MDB você está falando, que são pelo menos 5 no país. O PSD seguiu esse caminho?
11: Bom, você me conhece, eu nunca fui partidário, né? Eu nunca segui a cartilha do PSD. Você vai ver, por exemplo, eu vou colocar daqui a pouquinho no Instagram, quando o Kassab era ministro da Dilma. Eu liderei o processo de impeachment contra a Dilma no Congresso Nacional. E eu era deputado federal, eu não tive medo nenhum de liderar dentro das fileiras do PSD o pró-impeachment da presidente Dilma. Eu acho que o PSD é um partido hoje que tem que ser repensado. Ele tem que repensar. Ele lança um candidato a presidente, dá liberdade para o Nordeste apoiar o Lula, tendo o melhor candidato. Eu, particularmente, fiquei muito... Eu fiquei decepcionado com a maneira como as coisas aconteceram. Apesar de que fiquei muito feliz ontem, quando eu recebi a informação, acho que hoje o Caiado deve dar uma declaração pública apoiando o Flávio Bolsonaro. Então o Caiado já vai se manifestar publicamente, pelo menos ele salva a parte da pátria. Porque senão o resto do partido está liberado. Mas está liberado para os isentão, né? Para os neutros. Para nós aqui em Santa Catarina, não. Ontem eu conversei com o Heron, presidente do partido. Vai ter uma reunião e certamente o PSD catarinense vai emitir uma nota de apoio a Flávio Bolsonaro. Então esse é o caminho. Eu, particularmente, sigo esse caminho. Mas te confesso, sim, o PSD, lamentavelmente, como sigla partidária, vai ter que repensar. Ou faz um partido para o Nordeste... E a gente cria outro pro sul, porque não é possível. E outra, vamos lá, eu sou a raiz da direita. Enquanto os outros estavam do outro lado, eu estava na direita de Chapecó disputando eleição contra o PT. O Bolsonaro, das vezes que veio a Santa Catarina, 3 vezes, veio na minha casa. Pela amizade pessoal, que a gente era deputado. Ou seja, eu estou ao lado dele, mas eu estava no partido errado. Isso é verdade, eu admito isso.
10: Por essas levadas, né? Agora, pois é, aí eu fui buscar, porque a gente começa agora essa macroanálise, o André fazia hoje, agora de manhã, já essa leitura, quem se manifesta, quem se pronuncia, quem libera seu eleitorado, e o PSD, em nível macro, ele foi o partido que mais perdeu cadeiras no Senado, enquanto o PL só fez crescer, né? São movimentos muito inversos. Exato. A gente não conseguiu mensurar o PSD. O Kassab era aquele cara que entrou, fechou com o Caiado, aí muitos fizeram a leitura. Olha, é o equilíbrio perfeito. O Caiado é um executivo, ele é do executivo, ele é uma pessoa do fazer. Eu acho que tipo assim, não vejo também o João Rodrigues, não vejo tanto como um parlamentar. Eu o vejo mais sempre num cargo de executivo. Uhum. É uma criatura inquieta, parece que é mais a levada dele. Uhum. E aí se disse, não, mas ele tem uma composição. Tem o cara do bastidor, que é o Kassab, Raposa Velha, articulista de primeira, bastidor, e temos um Caiado, que é essa interface da proatividade. E não tivemos mais nada, essa análise e murchou.
11: Você pega o cenário seguinte, observe as eleições. Há uma limpa no cenário nacional que isso faz parte, um dia isso tinha que acontecer. Eu acho que nós vamos começar a viver uma nova fase política. Quando você tira Renan Calheiros do Senado da República, Randolfe Rodrigues sai do cenário, boa parte dos senadores do PSD alinhados à esquerda perderam os seus mandatos, significa que o eleitor cansou de sacanagem. Quer seja da esquerda ou da direita, não importa. Eu, particularmente, como sou da direita, eu acho que o eleitor não suporta mais tanta canalice na política brasileira. E você percebe, o impeachment de ministro do STF não aconteceu até agora porque o Alcolumbre tá atolado até o pescoço. Eu espero agora, com essa nova safra de senadores, o PL fez o maior volume de senadores da história da política, fez um número elevado, somando-se a outros senadores que se elegeram, que não são do PL, mas que têm o viés de direita. Ah, meu amigo, acho que o Brasil começa a ter uma nova direção a partir do ano que vem. Com a eleição do Flávio, eu acho que a coisa mais justa a ser feita é anistiar todos os presos, que inocentemente estão detidos. Ao mesmo tempo, pautar no próprio Senado da República a avaliação do comportamento do STF. Então, nós temos uma limpa, foi feita uma limpa na política nacional. E eu considero que isso foi um avanço. Tem muitos jovens que entraram, votações extraordinárias, o Nicolas, 3 milhões de votos.
10: Impressionante.
11: O menino de São Paulo e o Pavanato. Mais 3 milhões de votos. Santa Catarina, a Júlia Zanatta, que foi cogitada para ser candidata a vice-presidente. Bem, no fim, o Eduardo Bolsonaro tinha razão. É uma mulher e fez 500 mil votos. Você pode não gostar dela, mas ela fez 500 mil votos. Então respeite os votos que essa mulher fez. A Ana Campagnolo, 300 mil votos. Então você tem que respeitar essa gente. Tem uma história, tem o seu serviço prestado. Ah, mas não importa.
10: Ah, não, não.
11: Goste ou não,
10: exatamente.
11: Respeite a história de cada um. Eu sou desse cenário. São mesmo desto... perdendo...
10: Respeita a minha história, aquela camiseta.
11: É, não, mas eu mesmo perdendo, eu não fico atirando para tudo que é lado, não. Eu fico reconhecendo os méritos dos candidatos que fizeram a grande eleição. Então a gente tem que sair em pé, perder em pé e reconhecer o valor da vitória de quem teve. Assim do próprio governador, que foi, se não me falha a memória, a maior vitória da história de Santa Catarina em primeiro turno.
10: Foi.
11: Ela merece ser valorizada, claro que sim. Eu que vim nesse meio aqui, saio com 560 mil votos da urna.
10: Quase 570, 569 mil.
11: Então, saio muito feliz diante do cenário. Porque quando tu começa a ver o cenário e o que que é... Olha, nós tínhamos a projeção de fazer 5 estaduais. Fizemos 3. 2 federais. Fizemos 1. Então tu começa a perceber de que isso não foi um vento. Foi um tsunami que pegou parelho e elegeu a maior parte, a maior bancada da história de Santa Catarina federal. É do PL e a maior bancada da história de Santa Catarina estadual também é do PL.
10: Pois é, isso é curioso. A gente vê que esta onda bateu realmente, se fala de novo numa nova onda, aquele pêndulo da insatisfação, né? Bolsonaro vem, varre em 2018? Em 2018 foi aquela onda do PL. Ah, não gostei do mandato do Bolsonaro, vem o Partido dos Trabalhadores, faz o movimento inverso. O pêndulo, ele anda rapidinho, o pêndulo do relógio, tic-tac, tic-tac. Mas agora vem de novo a insatisfação.
11: Eu acho que está se consolidando, vamos aqui, eu acho que a velha arena e o MDB antigamente, porque o que está acontecendo? A direita está ficando restrita a um grupo, a um partido ou dois no máximo. Então, sim, quem é de direita vai ter que se alinhar.
10: Se encontra nessa linha ali.
11: Quem não é de direita fica no outro lado, e quem é vai ter que se alinhar. Mas eu quero só fazer uma observação e reconhecer também a eleição do Leandro Sorgato aqui de Chapecó, que se elegeu deputado estadual. Trabalhou, eu acompanho, que nós estamos no mesmo grupo do WhatsApp e discutimos, divergimos, brigamos, brincamos muito, muito na rede, aliás, no grupo fechado nosso. Mas eu acompanho o trabalho, foi um esforço danado, fez uma eleição espetacular, merece, é meritório ser deputado estadual. O próprio Fernando Cordeiro, para deputado federal, fez uma grande eleição, uma também. Expressiva. 48 mil votos, não me falha a memória, acho que foi uma votação, aqui, né? A Carol, senadora mais votada da história de Santa Catarina, também a gente tem que respeitar a história da senadora. E que bom que temos uma senadora de Chapecó eleita legitimamente pela vontade do povo de Santa Catarina. A própria Daniela Heineck, ao seu estilo, à sua forma de fazer política. Não é muito perceptível aqui em Chapecó a sua presença.
10: Ela tem uma capilaridade.
11: Mas trabalhou bem no estado e merece. Então, eu acho que é isso. Que nós temos aqui a frustração. Eu não diria nem frustração. É o que era para ser. É o que era para ser. Ah, mas teve gente muito qualificada que ficou fora? Teve. Sim. A Marlene é uma grande deputada. O Raimundo Colombo seria um grande deputado federal. Da mesma forma, você vai ver no MDB, você vai ver alguns nomes, no PP. Mas de qualquer maneira, moço, passada a eleição, parabéns aos eleitos, boa caminhada a quem se elegeu, a quem não se elegeu, hora de lamber as feridas, rever o caminho. E quem, eu como diz o outro, quando eu saí para ser candidato, a gente avaliava em casa, digo, Fábio, e aí, um tiro desse aí? Diz, olha, tenta. Pelo menos é uma experiência nova. Você não tem obrigação de ganhar sempre, é obrigação de mostrar o seu trabalho. Então, 560 mil pessoas conheceram o meu trabalho. Fora o povo de Chapecó, né? Então, eu acho que eu já fiz uma primeira abertura. E agora a gente vai acompanhar os próximos passos e tocar a vida normal. Vamos seguir adiante e vamos nos unir. Toda a população de direita chapecoense, catarinense, vamos fazer a maior eleição da história do Flávio Bolsonaro em Santa Catarina, porque é para ele, ele é o nosso presidente. O PL vai fazer sua campanha, que é do partido. Nós que não somos, vamos fazer a nós. O importante é que o resultado saia na urna.
10: Vai dar saudade da prefeitura de Chapecó?
11: Dá, porque eu gosto, né? Eu sempre gostei, sabe disso. Eu, Sempre fui apaixonado. Eu acordava muito cedo para ver obra, para ir no bairro, conversar com as pessoas, sair do gabinete, às vezes atender uma pessoa lá no interior do município que precisava de um atendimento pessoal e não é da máquina pública. Poder desenhar os projetos, imaginar o que vão fazer ali, o que vão fazer aqui. Claro que a gente sente falta. Mas hoje o Valmor aí, que foi meu vice, está conduzindo muito bem o município. Todos os projetos que nós deixamos, ele está tocando. A cidade segue em boas mãos e agora é olhar para frente. E Deus queira que a gente continue assim em Chapecó, cada vez melhor, porque eu moro aqui, minha casa é aqui, minha vida é aqui, não pretendo sair daqui. E minha convivência vai ser na cidade, né? Agora vocês vão me ver caminhando na rua, andando. Quer dizer, eu sempre andei na rua, né? Mas agora durante o expediente também. Então, okay. Vadiando
10: são,
11: um pouco.
10: Olha, são 9h22, eu vou chamar o intervalo comercial. É interessante, sim, e todos os partidos o farão. Farão essa análise, farão esse entendimento. Houve muita crítica no sentido de Caiado, de Zema, desses voos solos, a possibilidade de uma terceira via que no Brasil efetivamente não vingou, e já é acho que a terceira eleição que falamos disso, né? Que ou você é direita ou você é esquerda, não há espaço para a terceira via. Isso não é invenção da roda, porque o velho mundo, o continente europeu, ele está ficando, está construindo esse caminho. Ou é direita ou é esquerda. Os Estados Unidos, existem N partidos, mas ou você é democrata ou você é republicano. E o Brasil está começando a construir esse caminho, e talvez um caminho mais simples, porque mais de 30 partidos, né, geram realmente uma grande confusão. Eu vou chamar mais um intervalo, e na volta nós vamos seguir nessa atuada porque temos segundo turno. João Rodrigues já deixou muito claro aqui, né? Não só o apoio, ele não está liberando o eleitor dele, ele está dizendo que vai fazer campanha para Flávio Bolsonaro. Então, Café Melita, a gente volta já.
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0: Nove horas, 31 minutos, a conversa é também sobre partido, porque a gente vive num sistema em que não existe candidatura independente. Você vota a partir do quê? Do perfil do candidato, mas também do partido, e a gente faz aqui essa análise do PSD. O PSD perdeu. Foi de 14 para 5, no Senado ele sumiu, 14 para 5 senadores, mas ele conseguiu aumentar o número de deputados na Câmara, e ele tem hoje, para o segundo turno, pode vir a ganhar, acho que Rio Grande do Norte e Amazonas, Rio de Janeiro e Amazonas, ele pode conquistar o governo desses estados. Só que o que a gente entende hoje do PSD? Ele se consolida mesmo como o maior partido de centro desse país, e brasileiro, João Rodrigues, associou o centro à politicagem do Centrão. Uhum. O Centrão é por ele mesmo. Talvez tenha sido esse uma das causas de a candidatura do candidato a presidente não ter decolado, Caiado não alçou voo por ser morno?
5: Eu não até nem acho. Acho que o Caiado ele é agressivo, né? Até do espiritualidade dele, o estilo.
0: Aguerrido?
5: Ele sempre foi. O primeiro candidato à direita do Brasil foi ele, né? Com 39 anos. Mas o que não deu? Claro que o partido não ajudou, a gente tem que ser sincero. Você lança o candidato a presidente e dentro do partido tu libera o Nordeste para apoiar o Lula, você não quer ganhar a eleição. Você não está atrás de uma vitória.
0: Não constrói identidade.
5: Não constrói. E outro detalhe importante, o eleitor. Como quer tirar quem está, ele viu quem mais viabilidade tem. Não foi uma escolha no primeiro momento.

0: Do melhor candidato. Apesar de que o Flávio tem suas qualificações, é advogado, senador, enfim, não dá para desqualificá-lo. Mas você tem também o Caiado com a experiência de governador, senador, bem avaliado, o próprio Ratinho do Paraná, que desistiu. Mas de qualquer maneira, quando começou a funilar, o eleitor percebeu que só tem um que pode tirar, que é Bolsonaro, que é o sobrenome, e aí veio o Flávio liderando esse processo a pedido do pai. Então a gente tem que admitir, o pai fez um apelo para que ele liderasse um processo eleitoral. No começo houve muitas controvérsias, até eu mesmo fui um crítico de início, achando que a gente deveria unir a direita em torno de uma candidatura mais robusta, mas hoje eu confesso que estava errado. Por quê? Porque foi ele que chegou ao segundo turno em primeiro. Então, o resultado da urna é esse, você tem que dar um passo para trás e dizer, peraí, eu errei naquela observação lá atrás, mas hoje nós temos a consciência de que somente ele ganharia essa eleição. Porque se não fosse ele, teria que ser o pai, como o pai não pôde. Então é ele, e hoje o cenário é do Flávio. Não adianta vir, amanhã vai estourar uma bomba, depois de amanhã ele vai estar. Não tem bomba mais que tire a eleição do Flávio.
1: Olha, essa assertividade eu quero guardar para o último bloco, porque eu estou fazendo agora, o ouvinte deve estar percebendo isso, a gente está fazendo essa espécie de rescaldo e a gente está vendo aqui a questão pessoal de João Rodrigues. Depois nós vamos ter que encerraremos inevitavelmente com o segundo turno. Sexta-feira já começa a campanha de novo. Mas João Rodrigues, antes de passar a palavra para o ouvinte, tem muito ouvinte e é natural, seu eleitorado aqui é forte, tem o elogio, tem a crítica. Um dos pontos risíveis daquela... a audiência lá em que o STF se abre e tem uma sessão televisada e transmitida, foi o Flávio Dino, para cada frase que ele dizia Aristóteles. E ele errou todas, né? Então é a mesma coisa que o pessoal que cita Clarice Lispector sem jamais ter lido uma pequena e singela obra que seja. Mas eu ouso usar Aristóteles aqui, porque Aristóteles lá, 300 anos atrás, ele disse: o homem é um animal político. Eu disse isso pro João quando ele chegou aqui. O ser humano, ele tem isso dentro de si, significa que ele tem uma inclinação para viver em sociedade e organizar-se politicamente. João Rodrigues é um animal político. Eu não o vejo pescando, fazendo crochê, não fecha, não fecha, entendeu? Eu acho que é uma pessoa muito irrequieta. Futuro breve, sexta-feira, eu creio que seja lançar-se e fazer campanha pelo Estado. Não, Estado que já tem, dificilmente já tá definido tem o que aqui, fazer, né? Aqui. Mas reforçar, eu creio, é o seu alinhamento com o Flávio Bolsonaro.
0: Eu vou fazer. Não, eu faço isso por convicção minha própria, pela minha história, pelas minhas eleições todas que eu fiz até hoje. E a maioria absoluta do eleitor que sempre me acompanhou sempre foi de direita. Então, não é porque eu perco uma eleição para o governo do Estado, para o governador do PL, que eu vou sair revoltado, frustrado, vou dar o troco. Não tem que dar troco nada. A escolha foi minha, eu que escolhi isso. Então, se fui eu que escolhi, eu estou sujeito aos resultados que a urna nos dá. E a urna nos deu, eu tenho que aceitar e sair, como diz o outro, engole o choro. E engole o choro e não tem que chorar, tem que agradecer. Então eu estou já convencendo, nem convencendo, quem está comigo já está com o Flávio. O prefeito Valmor já fez sua declaração pública, que é importante. E o PST vai fazer no estado todo, o Vaguinho Criciúma já fez, a Juliana Pavan fez. O nosso partido no estado todinho já está com o Flávio. Já estava no primeiro turno. Agora, mais do que nunca, a eleição é presidencial. Então eu vou seguir meu caminho que eu sempre segui. Eu repito, não quero nada, absolutamente nada em troca de ninguém. Só vou construir, eu sempre construí meu caminho pelo meu trabalho. Eu nunca construí caminho nas de alguém. Eu construí pelo meu trabalho, juntamente com a FAB, com as equipes que me acompanharam na prefeitura de Chapecó, lá de Pinhalzinho. Então é isso que eu vou fazer agora, da mesma maneira. Se isso vai redundar em novo mandato futuro, o futuro a Deus e o povo pertence. Eu tenho que ser grato aqui para trás, né? Agradeci tudo e todas as oportunidades que me deram. Agora, daqui para frente, continuar meu trabalho, continuar minha vida como sempre foi, e se porventura surge uma nova oportunidade, pode ser que eu esteja participando dela também.
1: Aí é que está, e nós temos um calendário eleitoral em termos de novas oportunidades. Vejamos, eu brinquei com os 3-4 dias, porque é para ontem, né? Já começa então o desempenho de João Rodrigues como liderança política, envolvendo-se diretamente na campanha para a eleição de Flávio Bolsonaro, em termos de dias. Daqui a 2 anos, nós temos as eleições municipais, e não é uma possibilidade para João Rodrigues lançar-se novamente candidato a prefeito de Chapecó. Aí já teve gente aqui gritando, brincando, dizendo, não, bora partir o Floripa, lance esse candidato à prefeitura de Florianópolis. Aí depois, daqui a 4 anos, tem eleição de novo. E aí vem aquela história, já passou aqui o 20, que eu não abri, mas eu vejo às vezes a primeira frase, já é João Rodrigues 2030, governador de Santa Catarina. Eu repito isso, é irrequieto. Já parou para pensar em apostas futuras?
0: Olha, Raquel, eu nunca projetei muito futuro, né? Eu nunca fui de dizer, olha, vou me preparar para que isso aconteça lá na frente. Eu trabalho todo dia intensamente para chegar ao final daquele dia e conquistar o meu objetivo principal, que é estar vivo, que é estar bem com a família. É isso que eu faço. Agora, eu vou ter que tirar esse até dezembro para repensar a vida, e a vida pessoal também. Eu e a Fábio nós temos que continuar vivendo. Eu sou uma pessoa que depende da minha atividade. Eu não sou um sujeito que para de trabalhar e o dinheiro cai do céu. Eu vou ter que voltar para a minha rádio, lá onde as minhas filhas tocam, trabalhar com elas e está tudo certo. Mas eu vou continuar o meu trabalho. Se lá na frente isso redundar em uma candidatura, é claro que eu vou disputar. Mas, porém, não estou me lançando a nada, não estou impondo a nada. Apenas dizer que eu quero contribuir com o meu estado, já contribuí com uma candidatura, contribuí com o prefeito de Chapecó 4 vezes, uma lá em Pinhalzinho, e uma nova candidatura agora eu acho que não é permitido por causa da reeleição, a reeleição itinerante que chamam, que você não pode disputar uma nova eleição depois de reeleito. Eu gosto de uma eleição, te confesso que eu gosto da eleição, mas não é possível fazer isso. Eu vou continuar fazendo o que eu gosto, torcendo muito que o prefeito continue fazendo esse trabalho maravilhoso. Nossa cidade, afinal de contas, é destaque em todo o Brasil hoje, é falada em todo o território nacional. Agora, dentro de pouco tempo, vão inaugurar o autódromo. Eu acho que vai ser o primeiro encontro que teremos aqui. Eu, prefeito, eu acho que o próprio governador deverá estar presente, que afinal de contas esta obra é recurso da prefeitura e tem uma participação do estado. Então é isso, vamos pacificar o estado, ganhar a eleição com o Flávio e torcer que as coisas comecem a mudar no Brasil e voltar a confiança do investidor, voltar a confiança do brasileiro. E vamos tocar o barco para frente, vamos fazer a vida para frente, que eu acho que é isso que mais importa agora, né?
1: Ok. São 9h40, vou chamar o último intervalo para, na volta, abrir espaço para o ouvinte. Quantos programas esteve aqui? Esteve em sabatina, esteve em entrevista prévia, a gente correndo contra o tempo e não abrindo espaço para essa conversa. Então, vai ter sim, na medida que o tempo, né, que possibilitar a conversa com o ouvinte. Última parada para o nosso Café Melita, voltamos já.
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1: Pois bem, faltando 12 minutos para as 10 horas da manhã, falamos um tanto de partido, falamos dos próximos dias, dos 2 anos, 4 anos, enfim, né? Futuro é uma incógnita, mas tem interação com o ouvinte. Eu começo pelo WhatsApp. A Bárbara, Bárbara Jungs, ela coloca aqui para hoje: bah, mas perdeu para o Merizio. Mas daí empata com quem? Ela faz essa avaliação em termos de votação. Eu vou colocando, João, na medida que quiser responder. Enfim, bom dia, eu posso estar errado. O Lula vai perder a eleição por causa das bets. E você, João, não foi para o segundo turno por manifestar apoio publicamente ao Flávio. E o Flávio está com o Jorginho. Ele não está, o Flávio está com o Jorginho e não está nem aí para ti. Eu queria que você estivesse no segundo turno, diz o Valdir Bertolo.
0: Deixa eu só responder. Primeiro, Valdir, eu te agradeço muito teu carinho, mas eu não me sentiria bem mentindo para as pessoas. Eu prefiro perder sendo sincero do que ganhar mentindo. Então imagina se eu estivesse hoje aqui declarando meu voto para o Flávio e você tivesse votado em mim acreditando que eu iria para o segundo turno, com o apoio do eleitor da esquerda, que votou em mim acreditando que eu poderia ser Centrão ou Lula. Eu estaria enganando as pessoas. Então, mais vale uma derrota na verdade do que uma vitória na mentira. Então, eu te agradeço e acredito que o próprio eleitor da esquerda, que me conhece há muito tempo, sabe da minha maneira, da minha forma de ser, eu não caberia aqui para estar enganando ninguém. A outra ouvinte que colocou, ficou em terceiro, Bárbara. Vai empatar com quem? Bárbara. De uma eleição polarizada, fazer 560 mil votos, não dá para desconsiderar. Mas o importante, onde as pessoas me conhecem, eu ganhei de todos. É o caso de Chapecó. Fiz aqui mais de 60% dos votos. Então, eu fui avaliado e fui vitorioso onde eu trabalhei. Sinal de que fiz um serviço bem feito, cumpri com a minha missão. Agora, no resto do estado, o governador teve o seu trabalho como governador e o eleitor avaliou da maneira que avaliou. Então, quero te dizer, saio extremamente feliz e não saio derrotado, não. Eu perdi uma eleição, perdi uma batalha, mas não perdemos uma guerra, até porque tem futuro pela frente. Vamos torcer que dê tudo certo para quem está governando.
1: Ok. O ouvinte não se identifica, mas ele diz a maldade dos IPTUs, né? O tal do... Ele fala satélite, é o georreferenciamento, né? Um povo tão sofrido pagar tanto.
0: Mas como? Um dos menores IPTUs de Santa Catarina, de Chapecó? Chapecó nunca teve aumento de IPTU. O que tem aqui foi apenas a cobrança do imóvel que não estava declarado. É só isso. Não tem alteração alguma. Tem nada.
1: Ok, bom dia, Raquel. Bia Azuz, aqui do Parque. O Oeste Catarinense perdeu a oportunidade de crescimento e prosperidade elegendo o atual governador. João Rodrigues foi e sempre será o representante do Oeste Catarinense. O Ayrton, eu sou natural do Rio Grande do Sul e tenho o maior respeito pelo João Rodrigues. A caminhada recém começou, o caminho é longo, mas a vitória é certa. O Luciano, olhando de fora, os da direita votaram no Jorginho e Bolsonaro. A esquerda votou no Lula. E se dividiu entre João e Merizio. Assim foi para o Senado. O Amin e o Décio dividiram os votos da esquerda. E assim vai ser a próxima. Aqui conhecemos o João, não tem problema. Ficou um pouco, ficou difícil aqui por causa da pontuação, mas acho que deu para entender, né? Assim, as dinâmicas da urna.
0: Então, na avaliação dele, sabe que eu sou de direita, sempre o meu comportamento é esse. Eu respeito todo mundo, não sei se a palavra respeito está fora de moda agora, se isso não serve para político, mas eu respeito. E eu sou da política tradicional, daquela que você tem que mostrar serviço, você tem que mostrar trabalho, você tem que melhorar a vida das pessoas, melhorar uma cidade para poder valer a pena. E para mim valeu a pena que o resultado da urna em Chapecó disse isso. Eu ganhei uma eleição aqui em Chapecó porque o povo me deu essa eleição. Apesar da condição do meu partido, o eleitor optou por andar comigo. Então sou muito grato e não tenho o que reclamar em absolutamente nada. Em todas as análises que cada um faz ao seu jeito aí, respeito todas as observações, isso é de cada um, né?
1: Ok, aqui a gente percebe uma análise e a gente percebe a brabeza na voz. Então aqui esse aqui tá brabo, é o Jailson Tonczak. Ele diz, nos deseja um bom dia, vou resumindo aqui, perdeu pro Merizio, que vergonha. Se foi a política pro João, diz para ele pegar a enxada e a motosserra do Lunelli e ir pro mato.
0: Olha, não dá motosserra porque ele dá cadeia, né, para derrubar mato. Agora, pegar uma enxada seria uma honra, um orgulho, eu já peguei muito quando era criança. Mas depois de 10 eleições, 10 mandatos, contribuir com o desenvolvimento de Chapecó, fazer o que nós fizemos como prefeito, eu acho que já é uma missão cumprida. E ganhar ou perder uma eleição faz parte do jogo. Perder para o Merizio não é perder para o Merizio. Você teve a esquerda de Santa Catarina que tradicionalmente, sempre, o Lula fez quantos por cento no primeiro turno aqui? 25, 26% dos votos, o candidato da esquerda fez 15. Eu sou um candidato de direita, dividindo com o Jorginho, que tem 560 mil eleitores que não estão satisfeitos com o governo dele. Fora as abstenções, os brancos e os nulos também, né? Então você vai somar a um percentual enorme que tu tem que levar em consideração. Apesar de que a vitória esmagadora que o governador teve, ela precisa ser respeitada. Isso significa de que o eleitor está gostando do mandato. Então não tem o que botar defeito aqui, tem que aceitar.
1: Ok. A Nilce Fernandes, ela está preocupada. Ela diz, o Flávio vai mudar o quê? Me responda, se ele prometeu cortar tudo, até o salário dos aposentados.
0: É mentira.
1: E congelar o salário.
0: É mentira. Não, por gentileza, deixa eu só explicar. Eu vi o Janones e o Lindbergh Farias. Que coisa mais feia do mundo, dois marmanjos utilizando uma rede social. Eles foram escalados pela campanha do Lula para ser os malfeitores da rede social. O Janones levou um pau lá em Minas Gerais, não se elegeu deputado. Aí vieram na rede social dizendo que o Flávio vai cortar aposentadoria, vai cortar BPC, a aposentadoria não vai mais aumentar como salário mínimo. É uma grande mentira tudo isso, é uma fake news sem tamanho para tentar iludir o mais pobre, o mais humilde a não votar nele. Isso é mentira, é um grande golpe aplicado pelo seu Lindbergh Farias e também pelo André Janones. É uma coisa feia, os dois gravando lá no negócio, absurdo, de uma fake news sem tamanho. Isso é uma grande mentira e não procede a informação.
1: Esse tempo, né, das conversas de WhatsApp, esse tempo, né, às vezes é de um lado, é de outro, preocupa, né, essas metralhadas que a gente vê, que muitas vezes 90% é muito mais espetáculo do que informação. João Maria Zene, ele diz o seguinte, quem mais perdeu nessa eleição em nível nacional foi o PSD, foi o preço que pagou por fazer parte do Centrão que apoia o Lula no Congresso. O eleitor não é mais bobo. Ele perdeu muita cadeira no Senado, aumentou as cadeiras para deputado e vai fazer talvez até cinco governadores. Mas o problema, né, de centro e centrão, a gente vê muitas vezes o protagonismo de quem seria de centro no centrão, e isso incomoda o brasileiro.
0: É, apesar de que o governador do Rio de Janeiro não vai fazer de jeito nenhum isso, e pode descartar, tira fora, que se é que já não vai ganhar no primeiro turno agora, porque os votos do Garotinho estão sob júdice.
1: Sim.
0: Então o Garotinho não quis recorrer da decisão, e se o TSE anular os votos do Garotinho, o Eduardo Paes já perde no primeiro turno. Então eu atribuo que zero de vitória no Rio de Janeiro, até porque se tiver segundo turno, ele perde igual. Então ali uma coisa que PSD não ganha. E o ouvinte fez uma análise perfeita. Pagou a conta de ser neutro, pagou a conta de ser isentão, apesar de nós aqui do Sul mantendo posicionamento, mas enfim, a conta é cara, pagou pelo que fez.
1: Bom, o Pedro Fidelis diz assim: eu não nego, nós queríamos um senador que quando fosse a hora de derrubar um ditador, que o Carlos não vá nos trair. É só isso, eu não estou teimando com ninguém, diz o Pedro Fidelis. É o sentido de colocar um Senado alinhado à direita, para que o Senado seja mais ativo para equilibrar o jogo com o STF. Eu acho que é isso.
0: O brasileiro arrumou dois adversários, e é fato. Não é? Isso é fato. Nós disputamos a eleição, e eu digo o Flávio, contra o PT e contra o STF. Então, essa foi a eleição disputada, porque na cabeça do eleitor, o protagonismo indevido do STF ao longo do tempo desgasta. Chega o momento que arrebenta a corda. E a corda vai arrebentar agora após o segundo turno. Aí, meus amigos, a conta vai chegar. Pau que bate em Chico, bate em Francisco. O pau que bateu no Bolsonaro, que está preso, sem direito de falar, e mais 200 inocentes, vai bater mais gente. Então vamos aguardar o resultado da eleição. E o eleitor brasileiro, veja bem, essa avalanche do Senado é pelo STF. O protagonismo do STF em se meter no processo eleitoral e na gestão de Bolsonaro lá atrás. Veja só, agora o Lula no primeiro turno fez live, deu entrevista, fez coletiva dentro do Palácio da Alvorada. O Bolsonaro foi proibido, dois pesos e duas medidas.
1: É esse descompasso, né? Não que dá. Quem está entrincheirado muitas vezes perde a noção do que é ordenamento jurídico, do que é realmente uma democracia consolidada. Começa a ficar permeável a abusos.
0: E teve um fato grave também. Bolsonaro, quando presidente, quis aumentar o Bolsa Família. O Supremo não permitiu. E o Lula aumentou e o Supremo permitiu. Então vão me dizer que não tem lado? É óbvio que tem um lado. E é por isso que todo mundo se juntou do outro. E quem não estava junto ali naquele grupo político, queria estar. Que é o meu caso. Eu estava, por lealdade, ao partido que eu sou filiado. Mas já votei no Flávio, declarei o voto. Mas como eu gostaria de estar junto também? Porque eu também faço parte desse grupo não partidário de sigla, mas desse grupo de eleitores que querem a troca do país, porque os abusos, eu acho que o eleitor está mais revoltado com o Supremo. E isso extrapolou todos os limites. Espero que Flávio, presidente do Brasil, consiga ter pulso e equilíbrio para colocar as coisas no lugar certo. Cada um no seu quadrado, para que o país possa progredir, possa crescer. O que não dá mais é esta insegurança jurídica e as intromissões de quem quer ser protagonista na vida pública sendo judiciário. Então quem quer disputar, renuncia o mandato lá de ministro e disputa a eleição. Mas fazer o que fizeram não é justo, não.
1: Infelizmente, o que vem fazendo. A gente não perde aqui de perspectiva os abusos, o reconhecimento nacional. Eu digo, se até a Globo perguntou quem segura o STF, é porque realmente o problema agora não tem mais como ser mascarado. Vou seguindo aqui, enquanto não ouvir o contrário, sigo com isso. O Itamar Anhuleto, acompanhando o programa, orgulho de ter sido vice-prefeito com o nosso líder João Rodrigues. Foi mais uma eleição, amigos. Seguimos firmes juntos, cabeça erguida, vai ter uma pausa agora, porque sempre trabalhou bastante. Força, fé em Deus e seguimos firmes. Então aqui foi o seu vice anterior.
0: Isso. Bom, primeiro agradecer o Itamar, que para mim foi uma honra ter ele de vice-prefeito. Terminou o mandato como prefeito. Sempre foi um grande parceiro, ser humano diferenciado. Ele, o Cleito, a família toda, a gente tem um carinho muito especial, né? Mas agradeço muito a parceria do Itamar, sempre foi um grande amigo.
1: O João Paulo Moraes, eu começo a correr agora, parabéns para o nosso líder, realmente tem visão, valeu, João Rodrigues. É, bom dia, por que que o João Rodrigues pergunta o... Acho que é João 15:18, eu não sei que isso é uma citação bíblica, o seu nome é João mesmo. Por que que o João Rodrigues se diz de direita se o partido PSD se diz de centro?
0: Eu não sei diz de direita. Eu não sei dizer isso. Eu disputei a vida inteira contra o PT em Chapecó e todo mundo sabe disso. Eu liderei o processo de impeachment da presidente Dilma. O fato é que eu estou filiado num partido já em Santa Catarina há muito tempo, que lá em Brasília ele hoje realmente é um centrão. É sim, fato.
1: É tu fato, tem razão. Gente, ele está no centrão.
0: É, isso o é... partido é centrão, mas eu não.
1: São
0: eu
1: as
0: não.
1: opções.
0: Eu, PP, você pegar eu e Ratinho do Paraná, por exemplo... O sargento Faur, que estava conosco, agora ele foi para o PL, nós sempre trilhamos o caminho da direita firme e consolidada. Mas agora, com essa desidratada e essa movida do PSD centro-esquerda, não é centro-direita, porque os eleitos do PSD estão no Nordeste. E lá... Os governadores, deputados e senadores estão alinhados com a esquerda. Então, percebo que o PSD, de fato, já tem que ser reavaliado.
1: Ok. A Isolde Lauk, sempre fui, sempre serei sua eleitora. Acho que enquanto o Kassab estiver na liderança do PSD, o partido só vai afundar. Abraço e vamos para 2030.
0: Isolde, querida amiga do coração. Obrigado, Isolde. Beijo para você, para o esposo, para a família. Trabalhamos juntos lá, foi uma grande secretária nossa, né? É isso aí, minha querida. Vamos ter que rever o futuro. Pelo menos a gente tem que encontrar um caminho que seja mais adequado. Porque a minha história começa no PFL. E o PFL era a direitona do Brasil. E aí eu fui migrando junto com as lideranças do PFL para o Democrata e para o PSD. E aí viramos esse movimento político que para nós já não é interessante.
1: Telefone do João aqui fervendo. Bom dia, pela capacidade de João Rodrigues, a ouvinte aqui, não tem o nome dela, ela diz, olha, Chapecó não está mais sofrendo com granizo, então parabéns, né, por essa iniciativa, e ele tinha que ter sido eleito pela capacidade. Enfim, é uma pena, mas o eleitor está vendo que o atual chefe da nação, por causa da censura... da perseguição imposta, né, e pela inclinação ao crime, não, é uma pena, mas o eleitor está vendo isso. E depois ele coloca, João disse que começa de novo, não morra, o povo quer te salvar.
0: Não, eu fico muito feliz com as manifestações, dizendo que a vida é isso, né? Você tem que saber reconhecer, saber o momento. Enfim, isso faz parte. Agora, vamos olhar para frente e rever o caminho a ser tomado no que se refere ao campo político. Mas a gente sempre revê com todos aqueles que estiveram juntos para avaliar o cenário futuro.
1: Ok, o Alex Passos chega aqui, nosso comentarista, também produtor, né, da cobertura eleitoral. Bora, Alex, o que temos para João?
20: Bom dia, João. Prazer recebê-lo aqui no Grupo Comdá, como sempre. Na verdade, assim, eu podia mandar mensagem para ti, Raquel, mas eu resolvi subir e falar pessoalmente.
1: Ah,
20: né?
1: Pois é, eu boto o celular.
20: Podia mandar mensagem, mas resolvi subir. Só dizer que, em nome da diretoria da Chapecoense, agradecer demais ao prefeito João Rodrigues, ao conselheiro benemérito João Rodrigues, por tudo que fez pela Chapecoense. Não tenha dúvida que você tem o nome escrito nos anais da Chapecoense como um dos grandes colaboradores, uma das grandes pessoas que sempre auxiliou muito a Chapecoense, e você tem esse reconhecimento, não só meu, mas de todo o Conselho Deliberativo, e não tenho dúvida de que grande parte da torcida da Chapecoense tem esse carinho para com você. Então, em nome da Chapecoense, agradecer por tudo que você fez pela Chapecoense nesses últimos 20 anos, né? E que efetivamente faz com que a Chapecoense esteja onde está hoje. Então, João, leve esse carinho, esse abraço da Chapecoense, da diretoria, do Conselho Deliberativo, e dizer que a gente está lá sempre de portas abertas para o torcedor, para o conselheiro benemérito, E quem sabe daqui um pouco vamos lançar João Rodrigues para a presidência da Chapecoense. Né?
0: Cada um no seu quadrado, deixa quem está fazendo bem feito que continue. Bom, primeiro eu agradeço muito a gentileza, Alex, tu como presidente do clube. E para mim foi um prazer ser prefeito de Chapecó, poder participar como homem público, principalmente na questão de estrutura, prédio, obra, estádio. Lá em 2005, quando a gente fez o primeiro movimento com o Edir DeMarco, começamos aquele movimento.
20: Lançamento depois do projeto Série B na IFAP.
0: Lembra disso?
20: Tava lá.
0: Rapaz, então, olha que bom. Eu andei pelo estado todo agora na campanha falando disso. Olha, é uma matriz econômica. Quem me criticava, porque na verdade, quando eu digo vou fazer arena, a crítica era: você vai fazer uma arena. Eu digo, é arena, tá aí a arena, hoje é a prefeitura e é uma matriz econômica para a cidade. Quando nós lançamos o autódromo, da mesma maneira, cara, mas tu vai fazer, vamos fazer, vamos inaugurar, é uma outra matriz econômica. Por isso que o Chapecó é o que é, pela união do povo, por vocês todos, tu que lidera hoje esse trabalho de reorganização financeira do clube, que estava terminado, acabado de novo, né? Então eu muito agradeço demais, fico muito feliz e dizer que estamos juntos, a vida segue e vamos adiante. Coisas boas virão pelo futuro, como muitas coisas boas já estiveram no passado, né? E o futuro a Deus e o povo pertence.
20: Não tenha dúvida que daqui 60 dias, quando tu cansar de caminhar com o cachorrinho na avenida, né? A hora que tiver a iminência de matar o cachorro já na avenida, porque vai chegar uma hora que quem te conhece sabe que tu não vai ficar parado, né? Quem sabe teremos novidades aí, né, na questão política envolvendo o João Rodrigues a nível não só de Chapecó, mas do estado. Nós estaremos aqui sempre na torcida, João, para que você tenha uma grande caminhada, porque amizade, né? Só para quem não sabe, quando eu fui buscar a minha carteira de delegado em 1994, o João estava junto no carro.
1: 1800,
0: verdade. Foi em 84.
20: Eu, né? Você, o delegado João Roberto Castro e Alfredo Lange, vocês foram para uma convenção do PDT.
0: Exatamente.
20: E eu tinha uma teoria já naquela época, que partido muito pequeno é pedir esmola para dois.
0: E era aí, verdade.
20: Nós fomos para aquela, vocês foram para a convenção, eu e o Castro fomos buscar a carteira. A gente foi tomar posse
1: como delegado de polícia
20: para voltar. Olha isso lá só. Em 1994.
1: Todos crianças naquela época.
0: E tu sabe que eu lembro de um cenário, nós saindo da frente.
20: O Alfredo pagou o café dele, diga-se passagem. Porque a pobreza era grande.
1: Tio Alfredo,
0: e pagou,
1: né?
0: Um prato de camarão lá no Bocas. Aí saímos aqui na frente da rádio. Sandro Santos estava na frente.
1: Querido Sandro.
0: O Sandro, me lembro, ele tinha um linguajar bonito, né? E daí ele disse para o doutor Alfredo: bon voyage. E digo, o que, que é isso aí, doutor Alfredo? Esse bom voyage dele, eu não sabia que era em francês, isso aí em francês?
1: Boa viagem.
0: Boa viagem. Digo, mas que negrão enjoado, bom
20: fomos
0: voyage.
20: Fomos um ômega, um ômega cinza daqui até Florianópolis.
1: Exato. E acho que até deve ter chegado mais rápido naquela época do que agora, petardo.
20: Boa caminhada, amigo.
0: Obrigado.
20: Conte sempre, Alex, com a gente, tá?
1: Valeu, obrigado. Sigo aqui, bom dia. É o tempinho que der, tá? O João perdeu pro MDB, perdeu quando pegou o MDB junto. O MDB sempre foi braço da esquerda.
0: Olha, eu perdi para mim mesmo, né? Eu não posso. Eu tenho que dizer o seguinte: não adianta, não tem. Eu não preciso, não posso achar culpado em lugar nenhum. Eu sou muito agradecido de ter o meu lado espiridão a mim. Antídio Lunelli, a figura que eu conheci agora, empresário, um dos grandes empresários de Santa Catarina, o próprio Carlinhos Gildin, que foi nosso candidato a vice-governador. Eu só sou grato, não tem reparos a fazer, como dos outros. O insucesso põe na minha conta. Fui eu que quis ser, eu decidi ser e não preciso terceirizar isso para ninguém, não. Mas enfim, vamos para frente.
1: Ok, eu vou mudar agora de mídia, eu vou para o YouTube e depois para o Facebook, porque teve gente que colocou bem antes, fez a colocação bem antes do que o pessoal aqui do WhatsApp, que eu já dei, já contemplei. O Stonoga começa hoje a campanha para eleger João Rodrigues governador em 2030. Com certeza será o melhor da história, conte comigo. Um abraço, o Cristiano Stonoga. No meu entender, você não ganhou, ou não foi pelo menos para um segundo turno, porque é apoiado o Caiado. São as visões. O Jorge Luiz, ele diz uma piada já amaciando o discurso para voltar para o ninho de Jorginho Melo em 2030. Está pegando aqui um...
0: Quem é que fala?
1: É Jorge Luiz.
0: Jorge, deixa eu te explicar, querido. Tu já disputou eleição na sua vida? Tu participou de um processo eleitoral? Participa. Primeiro, ter respeito pelo adversário é para pouca gente. E você gostaria que eu chegasse aqui, achincalhasse todo mundo, achincalhasse o governador, é isso? Isso massagearia o teu ego. Não espere isso de mim, porque eu nunca fiz isso nas 10 vitórias que tive contra quem eu ganhei. E todos que perderam para mim sempre foram generosos de me ligar, cumprimentar e dia depois a vida que segue. Então não estou à procura de trabalho e de emprego em governo, porque eu não preciso disso, eu tenho profissão. O que eu tenho que fazer como cidadão consciente e equilibrado é desejar que o atual governo faça um bom governo. É para o meu bem, para o teu bem, para o bem de Santa Catarina. Agora, para você, talvez, que vive certamente numa bolha, algum cargo comissionado, algo parecido, para você, quanto tiver guerra, é melhor. Não, para mim não, moço. Eu sou do trabalho, para mim tem que trabalhar. Então, não espero que eu venha xingalhar ninguém, muito menos o governador.
1: Ok, a Senira de La Libera, ela deseja um bom dia, diz: bom dia, meu prefeito, votei em você, mas no Flávio para presidente. Vamos de 22, que agora Flávio, diz ela, é a solução. É, a Joyce Alves Melo, João, é assim que funciona, bola para frente, sempre fez um bom trabalho e fará, Deus abençoe sempre. É, o Doug 98, João, volte a ser prefeito, precisamos de você. Aí tem a questão, né, da legislação, enfim. É, José, nossa, um monte de consoante aqui, José Volchink Júnior. Eu conheço o João desde a RC, acho que é RCD.
0: RCO,
1: desculpa. Tô cegueta, em Pinhalzinho. É, fui e continuo sendo eleitor seu. É, peço para avaliar, continuar nesse PSD que não te merece. É Volchi,
0: o engenheiro Júnior. O Júnior, meu querido amigo, família, o pai dele, professor Neto, foi prefeito de Pinhalzinho também, né? Eu também fui prefeito lá. E trabalhei na rádio lá, que o pai dele é acionista, e conheço muito bem. Obrigado, Júnior.
1: Ok, a Nádia Toso, parabéns, João. Uma pena, mas vida que segue, Deus abençoe sempre. É, aí aqui, finalmente, pelo Facebook, a Santina Paz nos deseja um bom dia, o Leandro Fidelis também, o Tim Brasil. É, para falar da pessoa do João Rodrigues, é preciso ter trabalhado com ele. Eu, professor Timóteo Santos, trabalhei com o João, deixa eu ver mais aqui, e o conheço como pessoa. É, a Lídia Kaminski deseja bom dia. O Lucas Venâncio nos deseja um ótimo dia. Perdi meu voto no João, porque nas pesquisas que eu vi ele ia para o segundo turno. É, será que ele não ficou em terceiro por causa das divulgações do Jorginho? E aí ele no debate tinha que ter rebatido o Jorginho, mas não falou. Ele ficou insatisfeito com questão do fogo, né? Do ataque do Jorginho e do seu... Ele achou que você não teve um contra-ataque à altura no único debate, acho que teve, né?
0: Eu atribuo a polarização mesmo, não é outra receita. O eleitor estava de um lado ou do outro. Quem esteve comigo porque acreditou no meu trabalho. Eu não tinha um número que me ajudasse e nenhum partido que me ajudasse. Então, o que eu fiz ali foi um voto que o eleitor confiou em mim. Então, são 560 mil pessoas que acreditaram em mim, no nosso trabalho. Não tem sigla e não tem onda. O atual governo foi vitorioso pela avaliação do governo também. Obviamente, tem que reconhecer. Se o governo fosse trágico e péssimo, não faria os votos que fez. Então, a gente tem que valorizar a vitória de quem ganha. E também não tem que se justificar nada. Mas eu acho que a derrota nossa e a urna foi isso, a polarização. Não foi só aqui, foi no Brasil inteiro. Em todo o Brasil foi esse cenário. Ou tu estava de um lado ou estava do outro.
1: Isso é fato, né? A Carolina Kinjerski, bom dia a todos, ouvindo 98.9. Abraços, Deus que Deus proteja. A Liamar Melotti Mantelli, João Rodrigues foi o melhor prefeito que Chapecó já teve. Um abraço, então, para o João Rodrigues. Vou finalizando aqui. Só um instantinho. Bom dia, o Silvino Lopes, João Rodrigues, continue com a sinceridade e honestidade, boas palavras. Melhor perder com a verdade do que ganhar com a mentira. O futuro é logo ali, e o futuro é realmente, o futuro é logo ali. No bairro Santo Antônio, o Veiga parabeniza o programa apresentado e manifesta seu apoio ao prefeito João Rodrigues. Ele afirma ter votado no João e, apesar de ter, entre aspas, perdido o voto, mantém o voto com dignidade e apoio incondicional. Reforço que João Rodrigues é o melhor prefeito que Chapecó já teve e que vai seguir como seu eleitor. Agradece e se despede. É, as manifestações aqui, João, bom. Se eu for seguindo, elas não vão parar. Eu vou aqui só porque deu dois minutinhos, a última aqui. O Rodrigo, quero dizer para o meu amigo João, ele é e vai ser sempre nosso representante do Oeste na política. Estou contigo porque lhe conheço e sei do seu caráter. Teria, João, N outras, mas a gente, né, a gente, enfim, vai não é um... É um até logo, não é um adeus, porque o João Rodrigues é uma liderança política. É fato, entender, né? Entender o partido, entender o peso do jogo político, entender o que a gente sempre disse, a densidade de eleitores no litoral, a proximidade com o centro, o poder furar essa bolha não é fácil. Nós tivemos, sim, um privilégio. O Oeste, não sei se você vai encontrar outro alinhamento astrológico, em que os quatro principais candidatos, isso foi muito doido, os quatro... alguns mais autoproclamados, mas do centro e do oeste. E isso foi um momento que, né, a gente angustiava por esse momento, né? E foi aí e segue o Jorginho Melo no governo. Obrigada, João, por essa participação.
0: Obrigado, Raquel. Obrigado a todos os ouvintes. Um forte abraço a todos. Agradeço a todos os candidatos a deputado estadual, federal, que andaram conosco. E aqui em Chapecó, a toda a nossa gente, a toda a nossa equipe, a todos os eleitores, o meu agradecimento. Aqueles que não estiveram comigo, também fica aqui meu registro de agradecimento. E agora, meus amigos, vamos concentrar todas as energias para a eleição de presidente da República, ao Flávio Bolsonaro, que é o candidato que todos nós apoiamos. Obrigado a todos vocês.
1: Ok, são 10h18, sala de debates fica por aqui, retornando amanhã. Um abraço, uma ótima terça-feira.
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10: 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Voltamos ao estúdio. 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
12: Gosto dessa.

26 da manhã, estamos aqui aguardando a continuidade da programação da Condá FM e temos uma informação que chegou agora há pouco que nos deixa muito tristes. Por volta das 8h35 da manhã de hoje, um acidente de trânsito envolvendo carro e moto ocorreu na Avenida Getúlio Vargas, no bairro Passo dos Fortes, em Chapecó. No local, o Corpo de Bombeiros constatou que o condutor da moto, um homem de 42 anos, morreu na hora. O condutor do automóvel não se feriu. As imagens do acidente já estão disponíveis no @cliquerdc no Instagram. Você pode conferir as imagens. Foi um acidente muito feio e, infelizmente, mais um acidente com morte na capital do Oeste catarinense. Vamos agora falar de eleições. A apuração paralela do Grupo Condá de Comunicação revela que Lula obteve 95% dos votos para presidente no complexo penitenciário de Chapecó. 40 presos provisórios tinham direito ao

0: e Carol Detone fez 7 votos. Também para deputado federal, o Presídio Regional de Chapecó se comportou com Ana Paula Lima sendo a única candidata a deputada federal que teve 2 votos e que, portanto, foi a mais votada. Os demais candidatos votados tiveram 1 voto cada. E Gislaine Durski, do PT, foi a única candidata a deputada estadual no Presídio Regional de Chapecó a ter 2 votos e também ser a mais votada. Todos os demais candidatos tiveram 1 voto. Tanto para deputado federal quanto para deputado estadual, o partido mais votado no Presídio Regional de Chapecó foi o PT. Então é um levantamento com base na apuração paralela do Grupo Condado de Comunicação das Eleições e que tem a ver com o que está circulando nas redes sociais de que Lula teria ganho com mais de 90% em diversos presídios do país, pois em Chapecó não foi a exceção, inclusive com a mesma média de outros presídios em todo o país, e que também confirma a tendência à esquerda dos presos provisórios na capital do Oeste Catarinense. Você fica agora com Linha Direta com o Dr. Alfredo Lang. 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
2: 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E já chegam as notícias do Clique RDC. Bom, está tudo ainda convergindo, porque a partir de hoje já estão liberadas as campanhas do segundo turno. E estas campanhas, só não no rádio e na televisão, que começarão somente a partir da sexta-feira. E, com esta campanha, cabem algumas análises, porque temos que nos conter, porque quando a campanha está em andamento, opiniões que possam representar indicativos eleitorais são proibidas no rádio e na televisão. Já os jornais, a imprensa escrita tem mais liberdade e também as poderosas redes sociais. Mas a manchete do Clique é: começam as campanhas de segundo turno das presidenciais em todo o país. E em alguns estados brasileiros e no Distrito Federal haverá também segundo turno. Então, o que que vai representar isso em termos de votação? A votação vai ser bem mais rápida. Por exemplo, Rio Grande do Sul, Santa Catarina, Paraná, São Paulo, possivelmente Rio de Janeiro.

0: Minas Gerais, Mato Grosso, no Nordeste, lá Bahia, Ceará e outros tantos estados brasileiros, só haverá um voto. Então, não tem muita dificuldade em termos votos brancos e nulos, que aconteceram no primeiro turno. É incrível, mas aconteceram. 6 votos embaralhavam muitos eleitores que não levassem a tal da colinha. Isso mostra que a campanha não foi tão abrangente como se imaginava, e o próprio esforço dos milhares de candidatos pelo Brasil afora não conseguiram chegar, né, com a tal da colinha para termos o desempenho. A abstenção também foi significativa, que somando brancos, nulos, abstenções, né, tivemos, né, muita quantidade de votos não utilizados em plena democracia, como dizem muitos. Outro fator ainda que precisa, né, lamentavelmente, digo eu, serem analisados, são os prognósticos de pesquisas que todos desses 23 institutos que reiteradamente fazem pesquisas tiveram uma contradição perante apenas um instituto, que foi o Veritas. Os demais todos concluíram unanimemente, e houve um pouco de confusão, porque muitos institutos estão se baseando para se justificar de suas falhas quando faziam previsão de segundo turno. Não, o segundo turno vai ser dia 25. O primeiro turno foi dia 4. E as previsões até no sábado, no dia 4, 20 e tantos institutos davam com diferença de até 6, 8 pontos favoráveis ao presidente que pleiteia a reeleição. Isso não pode ser feito comparativo. Ah, não, mas no segundo turno deu 2 pontos para um, 2 pontos. Não, não. A eleição do dia 4 de outubro foi em primeiro turno. E aí, com pequena esta exceção, todos os institutos, parece até que havia alguma combinação, que no primeiro turno tinha uma diferença acentuada pela indicação de vitória de Lula no primeiro turno. Aconteceu o contrário. Ah, mas só foram 2 pontos. Mas 2 pontos para quem tinha 5, 6, 7, 8 pontos. Um instituto deu 10 pontos de vantagem entre Lula e Bolsonaro no primeiro turno para Lula. Então, a indução que isso poderia ter representado, porque mesmo muitos dizendo que o voto não é influenciado pela pesquisa, eu acho um ledo engano. Pesquisa é um indutor, porque quando a gente sai pelas ruas afora, a gente ouve de muitos eleitores, lamentavelmente, eu não vou perder o meu voto, dizem assim. Então, quem está figurando bem nas pesquisas fica desfrutando deste fator que lhes é muito favorável. Veja as pesquisas no Rio Grande do Sul. Todo movimento e nenhum instituto constatou as mudanças que ocorreram do resultado que brotou das urnas. Qual é a pesquisa no Rio Grande do Sul que dava Zuco com 58% e os adversários com menos de 30%, 32%, outro com 8%? que foi o que resultou das urnas. Que tipo de credibilidade? Eu me aprofundei bastante, nos meus verdes anos, em estudos sobre estatística, e uma regra sempre falada para qualquer aula de estatística, quando se fala em pesquisa, ou outras coisas, que a credibilidade, isto é, a honestidade correta na coleta dos dados, é imprescindível para se obter uma pesquisa mais eficaz. Se você vai coligir dados aleatoriamente, ou então com intenções de favorecimento, isso pode ser tudo, mas não uma pesquisa com critérios científicos, lamentavelmente. E ainda para acrescentar nesse sentido, porque agora, diante de fatos constatados, o que nós vimos na apuração? E aqui o clique RDC diz: restam ainda explicações convincentes do que ocorreu na apuração de domingo. Por que o Tribunal Superior Eleitoral vinha divulgando passo a passo, interrompe abruptamente, por cerca de uma hora, a divulgação de qualquer dado apurado? Onde é que estão as explicações? Ah, não, mas na informática tudo pode ocorrer e tudo mais, mas precisa ser explicado. Depois de uma hora voltou tudo. E aí os resultados apareceram em paradoxo. Será que tinha alguma tabulação para apurar em primeiro turno, primeiramente, votos mais favoráveis a um candidato e menos favoráveis a outros? E depois de uma parada, apareceram então votos mais favoráveis àquele que nas primeiras divulgações tinha menos voto? É uma situação que, dada a facilidade com que a informática evoluiu, estamos vivendo um momento de inteligência artificial. E aí, sem uma explicação convincente, pura e simplesmente paralisou a apuração. Totalmente. Todas as empresas de comunicação que gostam de informar, até têm obrigação de informar, se viram amordaçadas, se viram, né, numa interrupção sem justificativa. O que está vendo que não sai mais resultado? E as coisas, vamos ver agora o que pode acontecer no segundo turno. Por exemplo, em 20 e poucos estados não haverá segundo turno para governador. Então, em 20 e poucos estados importantes do Brasil, haverá apenas um voto. As filas seguramente vão ser muito diminuídas, porque a rapidez com que o voto se concretiza, tá? O que se vê, né, é que, vamos dizer, 21 estados praticamente vai ter um voto só. Será que vai ter problema para catalogar estes votos? Será que vai haver de novo uma interrupção? Está colocada a situação. Agora, mudando de política, porque o país continua e deve continuar, né? Nós estamos vivendo dois grandes questionamentos a nível de uma autonomia brasileira. O que que se destaca? O Brasil vai produzir fosfato? Vai produzir defensivos agrícolas? Vai produzir? Porque matéria-prima tem, este país é maravilhoso. Nós temos potencialidades inimagináveis em dar um sustentáculo, notadamente tanto a agricultura como a pecuária. Nós temos componentes de tal ordem que não precisaria ficar, como por exemplo o próprio Rio Grande do Sul, tem potencialidades para produzir defensivos agrícolas e outros produtos que a natureza está ali colocada, mas impasses jurídicos. O Brasil ainda vive, não só na política, que agora está em destaque, mas a insegurança jurídica. Rio Grande do Sul tem minas que já funcionaram e que lamentavelmente estão paradas. Minas Gerais tem possibilidades que a natureza nos brinda em tudo que for necessário para termos uma independência, estou falando do suporte da agricultura. Hoje carecemos aí de muitos produtos que têm que vir de outros países, que não têm as potencialidades brasileiras. O que falta para nós assumirmos os nossos destinos? Igualmente, quando se fala em petróleo, recentemente foi descoberta aí na Foz do Amazonas potencialidades inimagináveis de gás e petróleo. E nós não temos refinarias para refinar o nosso petróleo, que é exportado para depois nós importar gasolina, importar diesel, importar gás aqui da Bolívia, da Argentina. Que vergonha! Que vergonha! Que incompetência! Aí, no Brasil foi feita perfuração para buscar água lá no Nordeste. Em vez de água, jorrou petróleo. E nós não sabemos, né, transformar o petróleo em combustível. Olha o que precisa ser destravado. Eu me recordo, só para dar exemplo ao nosso querido ouvinte, obras em rodovias em Santa Catarina, paradas por decisões judiciais, fruto de demandas dos conservacionistas ecológicos, encontraram duas rãs que estariam em extinção e foi interrompida a construção de uma rodovia. Convenhamos, será que nós não construímos ferramentas que possam conciliar realização de obras com o respeito à natureza? Não tem alternativa? É só o que uns poucos pensam e que é obrigação de todos? Nós temos que ter a criatividade necessária também. Não industrializamos o petróleo que produzimos. E ainda tem campanhas aí que me rememoram os anos 50. O petróleo é nosso. Nós já sabíamos desde 1950 e tantos que nós tínhamos possibilidade de ter autonomia no petróleo, mas estávamos nos capacitando para refinar petróleo importado. Temos que um dia acordar. Essa história de deitado eternamente em berço esplêndido, quem sabe poderia receber e merecer um outro enfoque. Mas agora a gente vê que só sexta-feira volta o horário eleitoral gratuito no rádio e televisão, então temos ainda alguns dias de termos um espaço um pouco mais extenso para começar a falar das nossas potencialidades e das limitações que nós, subjugados por interesses outros, na nossa maneira de ver, até inexplicáveis, não fruímos daquilo que temos, não nos beneficiamos do que a mãe natureza nos brindou. É terrível, é lamentável. 10h49 na capital do Oeste. Linha Direta desta terça-feira vai ficando por aqui. Vem na sequência da programação jornalística da Condá FM, Estação 98,9, com Cleiton César. Bom dia, ouvintes.
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4: Bom dia!
3: No ar. Estação 98,9. 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Está no ar o Estação 98,9. Bom dia, Cleiton César.
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3: Fala comigo, gente boa! Bom dia, meu amigo, bom dia, minha amiga. A partir de agora está no ar o nosso, o meu, o seu, Estação 98.9 na Conda. Quero desde o começo do programa dizer desculpa pela voz, gente, tá bom? Estamos recuperando por aí, mas o Drayton Gabuardi tá comigo por aqui. Vai me ajudar hoje, Drayton? Tudo bem contigo? Bom dia.
6: Bom dia para você, Cleiton César. Bom dia, Lucas Pabllo.
3: Tá bem,
6: bom
3: melhor
6: dia aos nossos ouvintes. Minha, hein? Tá bem, né? Não, tá melhor. Tu já tá melhor do que ontem. Hoje eu consigo te ouvir direito,
3: só
6: rapaz.
3: Só que vou te falar
6: ontem
3: o seguinte aqui, né? É. O cara fominha por microfone não consegue não larga, ficar fora, né? Não, né?
6: É que é bom, né? O público tá aí para nos ouvir e a gente tem que estar aqui também para falar para eles, né?
3: E não, você tem vai, não vai. Como ficar longe desse público maravilhoso? Saudade gigante de você de um lado, nós do outro lado do rádio. A partir de agora está no ar o meu, o seu, o nosso.
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3: E eu quero lembrar que na próxima segunda-feira, dia 12 de outubro, gente, tem um sorteio da casinha para criança, hein? 3361-3110, mande mensagem pra gente, mandando mensagem por aqui, vai estar concorrendo na segunda-feira. Mas também teremos outros sorteios na sexta-feira em nome do Lojão Astral Atacarejo, é isso?
6: Exatamente, a dona Rose passou pra gente aí, sorteio então de 2 caminhões, né, de brinquedo.
3: Personalizados.
6: Né? E também,
3: que coisa linda.
6: E também 2 bonecas personalizadas aí do Lojão Astral na sexta-feira, então vai ter o sorteio.
3: Todo mundo que ligar,
6: participa.
3: Manda uma mensagem,
6: de texto, de áudio, tá participando.
3: Pode falar mais ou menos assim, ó, Cleiton, com essa voz de taquara rachada aí, tá complicado, hein? Não tem problema, não. Vamos bagunçar sua manhã aqui na Condá Fala. Não,
6: sabe que dia que é hoje?
3: Eu sei.
6: Sabe, então conta pra gente que
3: hoje é dia 6.
6: Hoje é dia 6. Dia de quem?
3: Hoje é dia...
6: do prefeito.
3: É mesmo?
6: Hoje é dia do prefeito.
3: Olha,
6: hoje é dia
3: aí,
6: do tecnólogo. Cara. Hoje é dia do prefeito. Parabéns, Valmor Escolar, nosso prefeito de Chapecó, os prefeitos dos municípios arredores aqui de Chapecó também, comemorando dia 6 de outubro, dia do prefeito.
3: Que legal, cara. Edivaldo Correia, aquele abraço, meu irmão. 10h53 da manhã. Bom dia pra você. Começamos assim o nosso Estação.
7: Isso é Brasil!
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10: 11:03 da manhã, bom dia pra você que tá chegando agora no Estação 98,9. Já tem gente comigo por aí, hein? Alô, alô, bom dia.
11: Bom dia, seu Cleito.
10: Bom dia.
11: Pedrinho.
10: Fala, Pedrinho.
11: Me põe no sorteio. Põe o meu netinho, Pedro Arthur, também.
10: Tá no sorteio, meu amigo.
11: Então tá, no mais, temos com Deus.
10: Tamo junto.
11: Bom, tenha um bom dia.
10: Você também, Pedrinho, 11:04 da manhã, alô, alô, bom dia.
12: Bom dia, Cleito César.
10: Bom dia, minha amiga.
12: Aqui é Marli.
10: Ô, Marli.
12: Eu quero participar do sorteio da casinha para ganhar pros meus netos, João Gabriel e Micael. Francisco, e meus dois netinhos do coração, o Juliano e a Lívia Beatriz. Olha, se eu ganhar essa casinha, eu fico muito feliz. Um abraço, boa terça-feira para vocês.
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10: Gosto de música sertaneja?
13: Eu gosto.
10: Tem uma que te marca assim, todo especial?
13: Puxa vida, tá agora de cabeça assim? Não.
10: Não?
13: Não, que me toca, assim, que me marca, não.
10: Eu sou as músicas que falam de mãe, viu? Música que fala de mãe me marca muito, cara. Mas muito mesmo. Nossa senhora, né?
13: Eu sou bem epilético.
10: Dizer. Alô, bom dia, epilético é bom. Alô, bom dia.
14: Bom dia, Cleiton.
10: Dia.
14: Estamos sempre na escuta aí, no rádio. Me coloca no sorteio aí.
15: Abraço, tudo
14: de
15: bom.
14: Abraço, tudo de bom.
10: Olha aí, coisa boa, hein? 11:08, ou melhor, 11:06 da manhã. Alô, bom dia.
16: Bom dia, Cleiton, tudo bem?
10: Bem.
16: Aqui é a Eva do Santo Antônio, quero participar do sorteio e ganhar essa casinha para dar para minha neta Nicole.
10: Que beleza.
16: Minha neta Heloísa.
10: Oh, coisa boa.
16: Um abraço, tchau, tchau.
10: Tá participando com a gente por aqui, bom dia.
17: Bom dia, amigo Cleiton.
10: Bom dia, amiga.
17: Tô ouvindo vocês sempre, todas as manhãs, minha companhia.
10: Obrigado.
17: Né? Radinho nunca sai da Condá.
10: Aham. Uhum.
17: Estou aqui fazendo minhas coisas, ouvindo vocês. E quero participar do sorteio da casinha para me dar para minha netinha Isabela. Que ela tem 4 aninhos e quer muito uma casinha dessas. Então, me coloca no sorteio aí e um abraço.
10: Tá no sorteio com a gente, minha amiga. 11:07 da manhã, Drayton.
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10: A Becker é uma maravilha, né? 11:08 da manhã, bom dia! Para você!

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1: Onze e 14 da manhã, você ligado no Estação 98.9. Chega mais um pedaço comigo por aqui. Alô, alô, bom dia.
2: Bom dia, Cleiton. Bom
1: dia, meu amigo.
2: Quero participar do sorteio, sou Davinho do Jardim América. Quero ganhar essa casinha pro meu bisneto.
1: Olha aí, bicho velho. Alô, bom dia.
3: Bom dia, Cleiton, tudo bem? Aqui é a Cláudia da linha Batistello.
1: Oi, Cláudia.
3: Me coloca aí pra participar do sorteio da casinha.
1: Tá no sorteio, minha amiga. Alô, bom dia.
4: Bom dia, Cleiton César, Melanie, Guarani e Gorete. Quero participar do sorteio.
1: Ô, oh, meus amigos do Maria Gorete.
4: Das crianças, eu tenho 5 netos.
1: Olha aí.
4: 2 meninas e 3 piá.
1: Olha aí.
5: Olha aí, coisa boa, hein?
1: Bom um abraço, dia. Minha amiga. Alô, bom dia.
6: Bom dia, Cleiton.
1: Dia.
6: Tudo bem?
1: Bem.
6: Me ponha no sorteio aí.
1: Uhum.
6: Pra concorrer a casinha pra dar pra minhas netas gêmeas, a Alice e a Helena.
1: Tá com a gente, amiga.
6: Bom dia, abraço dia. Pra todos vocês.
1: Alô, alô.
7: Bom dia, meu amigo Clay.
1: Bom dia, minha amiga.
7: Aqui é Maria Campos, da Bárbara dos Índios.
1: Ô, oh, querido.
7: Gostaria de participar do sorteio pra dar pra minha neta, Júlia Maria.
1: Tá participando.
7: Que ela está de aniversário dia 11.
1: Ah.
7: Agora de outubro, domingo?
1: Certo.
7: Aí eu queria dar esse presente pra ela.
1: Vamos Obrigado, torcer por
7: Cleiton.
1: Ela.
7: Até mais.
1: Um abraço, querida. Alô, bom dia.
8: Aqui é Cleiton.
1: Dia.
8: É Dolores Uber, do Márcio Minas, fazendo almoço, vindo meu programa. Me coloca o sorteio da casinha aí. Se eu ganhar, eu quero dar pra minha neta, Júlia. Que eu só tenho uma neta, menina. Daí o resto é 4 guri e uma menina. Daí eu preciso dar pra ela, que se eu der pra um dos meninos, não der pro outro, dá briga. Então eu ganho e dou pra ela, só tem a única menina de neta, daí eu dou pra ela. Eu coloco os roteiros aí. Um abração a você, ótimo dia de trabalho.
9: Quem tá com a gente também aqui, ó, bom dia, me coloca no sorteio da casinha cor de rosa. Quero dar pra minha sobrinha Cecília, ela pede tanto uma casinha. É a Eliandra Rockenbach tá com a gente. Quem mais tem mais mensagem aqui, ó? Bom dia, quero participar dos sorteios do Dia das Crianças pro meu filho Elias. É a Raquel do bairro Universitário, também está com a gente. Tem mais mensagem aqui, vamos ver. Bom dia, sou a Débora do bairro Santa Maria. Queria participar do sorteio e também dos brinquedos para minha filha Sara Maria. Ela tem 3 anos de idade. Deus abençoe a você também, né? Bom dia, estamos na audiência. Ivone Gonçalves do bairro Jardim América. O pessoal também por lá. Ligadinho com a gente aqui, Cleiton César.
1: Beleza, garoto. 11:17 da manhã.
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1: 11:18, tem mais música no Estação 98.9. Bom dia pra você!

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0: sorteio da casinha do Dia das Crianças.
1: Tá no
0: Para as minhas
1: sorteio.
0: sobrinhas Alice e Helena, de 6 anos.
1: Tá no sorteio
0: E
1: por
0: com
1: aqui com a
0: certeza ficariam
1: gente.
0: bem.
1: Bom demais, minha amiga. Alô, bom dia.
2: Bom dia, eu queria participar do sorteio ali da casinha ali.
1: Tá no sorteio.
2: Pra minha irmã, Laura.
1: Certo. Tá no sorteio, meu irmão. Alô, bom dia.
3: Dia, Cleiton.
1: Dia.
3: E aí, Medina do Verdete.
1: Ô, minha amiga.
3: Eu gostaria de participar do sorteio da casinha.
1: Tá no sorteio.
3: Sempre ouvo os seus programas.
1: Tá bom,
3: todos
1: querido.
3: Os dias. Gostaria de ganhar a casinha pra minha neta Maria Alice, que ela tem 1 ano e 3 meses. Me põe no sorteio. Te agradeço, Cleiton.
1: Continua.
3: Abraço, fiquem todos com Deus.
1: Continua escutando nós por aí, minha amiga. Alô, bom dia.
4: Alô, bom dia, Cleiton.
1: Bom dia.
4: Eu quero concorrer o prêmio da casinha pro meu bisneto, Anthony. Gostaria muito de ganhar a casinha para dar para ele. Tá bom?
1: Tá bom, minha amiga.
4: Se for atendida, obrigada.
1: Um abraço pra você também. Bom dia pra você.
5: Bom dia, o Siderley Otovitz, do bairro Desbravador, coloca no sorteio para as crianças, das crianças. Quero dar de presente pra minha netinha, que vai completar 3 anos. É o Sidley. Quem tá com a gente também é a Guta Dondoni. Oi, Guta, tá com a gente também. Deixa eu ver, tem mais mensagem aqui. Opa, bom dia. Temo ligado. Meu amigo é o Valdir. Valdir do Passo dos Fortes também tá com a gente aqui, né? Quem mais aqui? Deixa eu ver aqui. Bom dia, através desse maravilhoso programa, quero concorrer aos prêmios da Super Condá. É a Nilma Beleléu, do Belvedere.
1: Beleléu.
5: Tá com a gente também, né?
1: Se é Beleléu, é Beleléu.
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1: Vamos trocar trilha por aí, porque tem André De Lazari chegando, informações no pedaço. Bom dia, André.
6: Bom dia, Cleiton César, bom dia, Drayton Gabuardi, é você que acompanha a Estação 98.9 na Condá. Intervenções viárias em 3 rotatórias da Avenida Getúlio Vargas mobilizam equipes da Secretaria de Cultura da Prefeitura de Chapecó hoje para abertura de valas no asfalto destinadas à instalação de pontos de energia da iluminação natalina. Iniciados agora pela manhã no cruzamento da rua com a rua 7 de setembro, os trabalhos avançam rumo às intersecções da Avenida Getúlio Vargas com as ruas Rio de Janeiro e Marechal Floriano Peixoto. Em razão do maquinário na pista, o tráfego de veículos flui em meia faixa nesses trechos, exigindo atenção redobrada e redução de velocidade por parte dos motoristas. Paralelo às alterações no trânsito, o Ecoparque passa por melhorias decorativas sob a coordenação técnica da arquiteta Isadora Barbiero, com atividades diárias executadas entre 7:30 da manhã e 5 da tarde. Fixações de lâmpadas nas árvores antecedem a ligação definitiva dos sistemas à rede elétrica geral do município. Práticas esportivas e passeios públicos continuam autorizados normalmente, mantendo o espaço aberto durante a jornada dos operários, que contam com intervalo de 1h30. Sob condições climáticas desfavoráveis ou ocorrência de chuvas, o cronograma prevê manutenções internas de equipamentos no depósito, seguida por compensação de horários nos fins de semana. Terminadas as benfeitorias no Ecoparque, os profissionais vão para a Praça Coronel Bertazzo e Avenida Getúlio Vargas e comunicados oficiais detalhando o andamento de cada etapa serão emitidos periodicamente até que tenhamos condições da inauguração da iluminação natalina de Chapecó para este ano. E por volta das 7 da noite de ontem, a Polícia Civil, através da Delegacia de Investigação Criminal e do Núcleo de Operações com Cães de São Lourenço do Oeste, prendeu um homem de 32 anos por tráfico de drogas. A prisão ocorreu na SC-157, com apoio da Polícia Militar Rodoviária, quando foi abordado um Ford Fiesta que transitava de Chapecó com destino a São Lourenço do Oeste. Com o auxílio do cão de faro, os policiais localizaram tabletes de maconha e porções de cocaína ocultados no porta-malas do carro. O homem foi encaminhado ao presídio regional de Xanxerê. Ao meio-dia e 40 tem o correspondente com Dá, Cleiton e Drayton.
1: Tá bom, garoto. 11h34 da manhã. Tem mais gente por aí? Alô, alô, bom dia.
7: Buenos dias, galo, velho. Tudo certo? Tranquilo.
1: Bicho, velho.
7: É o Carlos Vieira, como sempre.

0: batendo na marca, escutando o programa do amigo e queremos participar do sorteio. Feito, meu galo, aquele baita abraço. Feito!
1: Feito! O que que foi, Drayton?
2: Nada, tem mensagem do WhatsApp também.
1: Então vai.
2: Bom dia, Cleiton, saudade de você. Ótimo programa. É a Wanda Mendes.
1: Ô, Wanda, abração, minha querida.
2: Cristóvão tá com a gente também. Quem mais aqui, ó? Esse aqui é áudio, depois o Lucas vai rodar pra gente, né? Ó, a Carolina Kingesque, lá do loteamento Bodanese, bairro Revap, tô devendo uma visita lá pra ela também, tá?
1: Já
2: tá
1: tive
2: ligado,
1: lá.
2: Tá ligado com a gente, mandou que quer aqui um bolinho de chuva, eu acho, rapaz. Que é
1: bolinho
2: isso,
1: de
2: hein?
1: Chuva,
2: próximo
1: bom.
2: Do meio-dia, essas horas é meio complicado
1: bom
2: pra
1: demais.
2: Nós, né? Bom dia, Santina de Melo, do Passo dos Fortes, estamos ligados na programação, preparando o almoço. Ótima terça-feira, abençoada a todos.
1: Abraço pra você, minha amiga, tem mais gente com a gente no áudio por aí. Alô, bom dia.
3: Bom dia, Cleiton, tudo certo? Quero participar do sorteio da casinha, apresentar os meus dois netos, Anthony e Gabriele. Um ótimo dia para todos. Sou Ele Fresco de Guatambu.
1: Ô, querida, abração para você também. 11h35 da manhã.

0: Fala, Cleiton! Bom dia!
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2: Claro que eu falo por aqui, 11h41 da manhã, Drayton Gaboardi.
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2: 11h43 da manhã, no dia do prefeito, então, vamos falar com esse povo maravilhoso. Alô, alô, bom dia!
4: Bom dia, tudo bem?
2: Dia.
4: Eu queria participar do sorteio da casinha.
2: Fala, minha
4: aqui
2: amiga.
4: Aqui é a Mirva Perosso, aqui do bairro Saíque. Queria homenagear a minha bisneta, Laura Beatriz Perosso, por Dia das Crianças. Se for atendida, agradeço, tá? Um abraço para vocês todos lá.
2: Abraço para você também, minha amiga. Alô, alô, bom dia!
5: Não. Porque você não entendeu bem a minha conversa.
2: Oi.
6: Oi, bom dia, Cleiton. Tudo bem? Tudo certo? É a Clarice aqui de Arvoredo.
2: Oi, minha amiga.
6: É, eu gostaria de participar do sorteio.
2: Tá participando.
6: Da casinha. Gostaria de ganhar para os meus netinhos, né? Eu tenho 3 netos.
2: Uhum.
6: E eu gostaria muito de participar do sorteio. Um grande abraço, tudo de bom.
2: Abraço para você também, minha amiga, bom dia.
7: Bom dia, aqui é o Luiz do Scherer, do São Bedelino. Gostaria de participar do sorteio. Estamos ligados na Supercondá aqui.
2: Obrigado.
7: Fazendo uma boia.
2: Ô, coisa boa, 11h44 da manhã.

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5: 11h56 da manhã, tem muita gente com a gente por aqui. Alô, alô, bom dia.
6: Oi, bom dia, Cleiton. Tudo dia. Bem? Tudo certo? É a Clarice aqui de Arvoredo. É, eu gostaria de participar do sorteio da casinha. É, para... Gostaria de ganhar para os meus netinhos, né? Eu tenho 3 netos. E eu gostaria muito de participar do sorteio. Um grande abraço, tudo de bom.
5: Abraço para você, minha amiga. Alô, bom dia.
7: Bom dia, Cleiton.
5: Dia.
7: Sou aqui do... Sou de Chapecó, do bairro Lido, Carlos.
5: Ô, meu amigo.
7: Estou fazendo uma casa aqui na chácara.
5: Ô, oh, coisa boa.
7: Campo Imperuço.
5: Aham.
7: Uhum. Ia ganhar essa casinha aí para colocar aqui do lado, para a piazada brincar aqui. Seria muito legal. Obrigado, tá?
5: Falou, meu amigo.
7: Música, então, 4x5, casinha 4x5.
5: Abraço pra você, 11h57 da manhã. Alô, alô, bom dia.
8: Oi, bom dia, Cleiton.
5: Dia.
8: César, tudo bem?
5: Bem.
8: Sou Dirce Savariz, aqui da linha São Pedro A.
5: Opa, minha amiga.
8: Eu gostaria de participar do sorteio da casinha pra minha neta.
5: Tá participando.
8: Ela completou um aninho, agora fiquei vovó. Eu gostaria de ganhar essa casinha pra ela. Minha neta, o nome dela é Daniela. Um abraço.
5: Abraço, minha amiga. 11h57 da manhã.
9: Bom dia, é a Roseli da linha Tomazelli. Me coloca no sorteio, tá com a gente também. Opa, bom dia, bom dia. O Aldo Rodrigues. Quero concorrer a casinha para as minhas meninas, a Ana e também a Maria. Mensagem aqui do Aldo Rodrigues. Bom dia, Gilmar, também da linha Tomazelli. Tá com a gente aqui, tá participando do sorteio. Bom dia, meu nome é Lucas de Chapecó, do bairro Eldorado. Queria concorrer ao sorteio do Dia das Crianças. Também está participando com a gente aqui, Cleiton César.
5: Tá bom, deixa eu mandar um abraço gigante para minha amiga Ieda. Oi, Ieda, beijão grande, queridona. 11h58 da manhã, bom dia.

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1: Bom dia, Cleiton. Aqui é o João da linha Faxinal do Sosa. Hoje eu teve aula com a prof. Karina sobre o Romero Brito, um artista muito conhecido. E suas pinturas trazem alegria. Gostaria de mandar um abraço para a prof. Karina e um forte abraço. E gostaria de participar do sorteio da casinha.
2: Bom dia, meu amigo Cleiton César. Aqui é a Ieda Giacchini, tua amiga do coração. Me coloca aí no sorteio também.
3: Bom dia, Cleiton César. Tudo bem com você, amigo? Aqui é a Eliane Flores da Cunha, do bairro Cristo Rei. Passando para desejar uma ótima terça-feira para todos vocês. E também queria pedir a música Águia Dourada. E participar do sorteio da casinha. Um forte abraço para todos.
4: Bom dia, Cleiton César. Tudo bem com você, amigo? Aqui é Maria Nelly Flores da Cunha, aqui do bairro Cristo Rei, ligadinha sempre na melhor programação, passando para desejar uma ótima terça-feira, que Deus abençoe a todos. E pedir a música, se for possível, Quem é Ele, com Zezé de Camargo e Luciano, e oferecer para você e para todos os ouvintes. E participar do sorteio da casinha. Quero ganhar essa casinha aí para minhas netas. Maria Beatriz, Maria Eduarda e a Maria Luísa Casagrande. Obrigada.
5: Bom dia, tudo bem? Aqui é Nárbe, do Cristo Rei. Sempre na escuta esse maravilhoso programa. Quero desejar a todos uma ótima abençoada terça-feira. Abraços. Tchau, tchau.

0: 11, ou melhor, meio-dia e 6, você ligado no Estação 98.9. Meu amigo, o João Tormen, tá ouvindo nós, né, meu irmãozinho? Aquele abraço pra você também por aqui. 11, não é 11, é meio-dia e 7 agora.
1: Já passou, né?
0: Pô, como eu gostaria que fosse 11 horas da manhã, né?
1: Ainda?
0: Pá, o tempo voa, né, rapazinho?
1: É rápido.
0: Não é verdade?
1: Mais, passa muito rápido.
0: Hã?
1: Passa muito rápido.
0: É mesmo? Então dá uma valorizada aí, vai.
1: Vamos lá então, deixa eu mandar um grande abraço aqui pro Jorge Gonçalves. Jorge Gonçalves tá com a gente também, pedindo pra participar do sorteio, está participando. Bom dia, é a Neide, quer ganhar a casinha aí, né, pra dar pro seu netinho o João. O pessoal lá do Faxinal dos Rosas tá com a gente também. Bom dia, é o... Oi, bom dia, é o Nego Mendes da linha Sarapião. Sempre de ouvidos no programa. É esse é o meu nome, Sarapião.
0: Tá bom, é isso mesmo. Tá bom. Linha Sarapião.
1: Perfeito. É o pessoal, os netos aí, o Danilo e também a Isis, a Valentina Mendes. É o pessoal aí que tá participando com a gente também aqui, Cleiton. Uhum. Muitas mensagens. Mais uma aqui, ó. Bom dia, Cleiton César. Quero participar do sorteio das casinhas.
0: Tá no sorteio.
1: Para os netos, é o seu Agostinho tá com a gente também.
0: Ô, seu Agostinho, abraço pro senhor. Meio-dia e 6, alô, alô, bom dia ou boa tarde já para você.
2: Bom dia, Cleiton e Gaito. Aqui é a Valentina do Faxinal do Sosa. Cheguei, a avó já tava com a comidinha pronta em cima do fogão ali.
0: Ó, coisa boa.
2: E um forte abraço, Drayton, e gostaria de participar do sorteio da casinha.
0: Tá no sorteio, alô, alô, fala comigo aí.
3: Bom dia, Cleiton.
0: Opa.
3: Tudo bem, como é que tá o senhor?
0: Fala, Piazinho.
3: Eu sou Alcino aqui do Borma.
0: Fala, Alcino.
3: Queria concorrer a casinha aí pra dar pra arrumar aqui na frente da casa pros meus netos brincar. Tenho dois netos pequenos e um bisneto. Tudo é bom pra vocês aí.
0: Pra você também, meu amigo. Alô, alô, oi!
4: Bom dia, Cleiton. Quero participar do sorteio da casinha, do dia da criança. Assistimos vocês todos os dias. Se for atendido, agradeço.
0: Abraço pra você, alô, oi!
5: Bom dia, Cleiton César.
0: Fala.
5: Seu da linha Tomazelli.
0: Opa!
5: Coloca no sorteio, hein?
0: Fala aí, meu amigo.
5: Queria realizar o sonho da minha filha aí, tem 9 anos. Ela queria uma casinha dessa aí. E agradeço se for possível colocar no sorteio aí. Toca uma música pra nós aí. Qualquer um que olha o Sampaio, oferecer pra vocês da rádio, pra quem tá na escuta o programa aí.
0: Fechou, meu amigo. Um abração. Abração, meu amigo Valdemiro Garcia. Ô, bicho velho, saudade do seu, homem do céu. Alô, alô, oi, bom dia ou boa tarde.
6: Cleiton, tudo bem, meu querido?
0: Bem.
6: Na escuta aí do amigo, do programa aí, na função, trabalho, função de casa. Tu falou de uma música bacana que lembra as mães, aquela do Rick Hennerman, que faz tempo que não toca, aquela Mãe, muito show, uma música muito bonita. Tem aquela do Zé de Camargo Santos também, que é show, mas as do Rick Hennerman é bacana. Coloca aí no sorteio aí, tem um, aqui ele mandou mensagem, fala aí.
7: Olha.
6: Como é que é teu nome?
7: Heitor, esse é o segundo áudio, porque eu não tinha falado meu nome antes, porque eu esqueci. Olha, mas me bota no sorteio do caminhão, né? Queira sorteio, sim.
0: É, do caminhão.
6: Abração, Cleiton, valeu.
0: Abraço, meu amigo. Alô, alô.
1: Aqui tá com a gente aqui também. Bom dia, amigos. O Leonido. Leonido também tá participando com a gente, que mandou mensagem de texto por cá também.
0: Então tá bom. Alô, alô, oi.
1: Time, não?
0: Meio dia e 10, você ligado na estação. Tem mais música por aqui.

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11: Meio dia 18, você ligado no Estação 98.9, tem convite pra festa aí, né? Bairro
12: tem,
11: Santa Maria,
12: tem,
11: isso?
12: Sim, isso mesmo, pessoal, dia 11 de outubro, então no próximo domingão, tem a festa em comemoração à Nossa Senhora Aparecida, no bairro Santa Maria, e estão todos convidados. 10 horas tem a Santa Missa, ao meio-dia tem aquele baita churrasco e também os acompanhamentos, né? Aquele abraço fraterno, aqui tá Leonido, mas é o Léo, né? O Léo que mandou pra gente aqui o convite, então.
11: 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Meio-dia e 19. Quem mais está com a gente por aí?
12: Deixa eu ver, tem mensagem aqui.
13: Bom dia, Cleito. Bom dia, Rádio Condá. Nasci e cresci nessa cidade maravilhosa. Quero participar do sorteio da casinha, de todos os sorteios, para o meu neto Bernardo Martins Flores da Cunha, que amo tanto. Aqui é Vera Lúcia.
11: Ô, minha amiga, tem mais gente comigo aí?
14: Bom dia, eu sou aqui da Linha Feliz.
11: Oi.
14: Queria participar do sorteio também. Comprei a casinha para minha neta, tá bom?
11: Oh. Lenir Pinheiras. Bom demais, minha amiga. Aí na Linha Feliz também. Alô, alô, oi.
15: Bom dia. Queria participar da casinha para minha neta Alice.
11: Um abraço, minha amiga. Tá no sorteio, oi.
16: Bom dia, seu Cleito.
11: Bom dia, homem do
16: céu.
11: Dois
16: Cleitos hoje ali. Cleiton César e Cleito Gabuardi.
12: Tá bom, pode ser.
16: Ah, eu tinha pedido uma música antes lá. O seu Nero Bairro Maria Gorete.
11: Fala, seu Nero.
16: Pedi a música que nem eu pedi antes, Amargurado.
11: É mesmo?
16: Com o Tião Carreiro e Zé Paulo.
11: Ah.
16: E participar do sorteio.
11: Amanhã nós vamos tocar essa pro senhor. Um abraço pro senhor, seu Nero. Meio-dia e 21. Boa tarde pra você.

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1: Meio dia 28, chegando a hora de dizer até mais por aqui, Drayton Gabuardi.
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1: Drayton. Fechou, meu velho. Pra você e pra sua família, muita saúde e muita paz. Um forte abraço pra todos e até mais!

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2: Boa tarde, hoje é terça-feira, 6 de outubro. Seja bem-vindo ao Correspondente Condá. Na mesa de áudio está Nathan Helbing, aqui André De Lázari. As manchetes de hoje: debates abrem Fórum Brasil Sul de Bovino Cultura de Leite em Chapecó. Planalto Alegre recebe plano de turismo com foco no campo e na gastronomia. Crede Cooper Alfa realiza primeiro financiamento de sua história. A SIC e Sebrae promovem Empretec e fortalecem competências empreendedoras em Chapecó. Estas e outras notícias a partir de agora no Correspondente Condá. Previsão do tempo conforme a plataforma Wind, neste momento em Chapecó 18 graus. A máxima para esta tarde deve chegar aos 19. Com muitas nuvens temos o céu, ele está praticamente nublado. Podem ocorrer algumas aberturas de sol durante a tarde e não há previsão de chuva antes da metade da tarde de amanhã. Mínima de 15, máxima de 27 graus. Garoas ali no final da tarde, acumulado de 2 milímetros. Para quinta-feira, alerta laranja para temporais. Entre o final da tarde e início da noite, acumulado de 22 milímetros, mínima de 19, máxima de 23 graus. E para sexta-feira, muita chuva prevista. A precipitação esperada é de 65 milímetros e há uma pequena chance de temporais, mínima de 19, máxima de 22 graus. A pecuária e a agricultura não precisam disputar espaço dentro de uma propriedade. Ao contrário, quando planejadas de forma integrada, as duas atividades podem complementar-se, melhorar o aproveitamento da área e ampliar os resultados econômicos do produtor. Essa foi a principal mensagem apresentada pelo engenheiro agrônomo e pesquisador Sebastião Brasil Campos Lustosa na palestra Construindo uma Lavoura de Carne. Como aliar a produção de grãos e carne em uma propriedade no 5º Fórum Brasil Sul de Bovinocultura de Corte na manhã de hoje. A programação abriu o 15º Simpósio Brasil Sul de Bovinocultura de Leite, realizado pelo Nucleovet, de hoje até quinta-feira em Chapecó. A proposta apresentada parte da integração lavoura-pecuária, que utiliza diferentes culturas e pastagens ao longo do ano. No sul do Brasil, onde as condições climáticas e a ocorrência de geadas diferenciam o calendário agrícola em relação ao Brasil central, o pesquisador destaca a possibilidade de trabalhar com uma safrinha de pasto de verão. A estratégia permite que uma área utilizada para a produção de grãos também seja aproveitada para a produção animal em outro momento do ciclo. Com isso, o produtor amplia o uso da terra e cria novas possibilidades de geração de receita. Os números apresentados pelo palestrante mostram que o crescimento da produção dependerá da capacidade de produzir mais e melhor nas áreas já disponíveis. Nesse sentido, genética, nutrição, recuperação de pastagens, integração de atividades e gestão passa a ter ainda mais influência sobre a competitividade. O segundo palestrante, Malafaia, frisou que a área destinada a pastagens no Brasil recuou 11% nos últimos 20 anos, enquanto a produtividade quase dobrou e se aproxima de 5 arrobas por hectare ao ano. Para 2040, o cenário projetado aponta a produção superior a 13 milhões de toneladas de carne bovina, com maior participação de sistemas intensivos e confinados. Sanidade, rastreabilidade, meio ambiente e tecnologia integram fatores essenciais para posicionar o Brasil no mercado internacional. O reconhecimento obtido no ano passado como país livre de febre aftosa sem vacinação cria oportunidades para ampliar negociações com mercados de maior valor e aumentar a participação de cortes diferenciados nas exportações. A projeção apresentada pelo pesquisador Malafaia indica que as vendas externas poderão superar 40% da produção brasileira até 2040. Já a rastreabilidade deverá avançar além do controle sanitário. A identificação individual dos animais poderá reunir dados sobre origem, genética, alimentação, manejo e indicadores ambientais. Quanto à agenda ambiental, Malafaia apontou a expansão dos sistemas de integração lavoura-pecuária-floresta e a recuperação de pastagens degradadas como caminhos para combinar produtividade com menor impacto ambiental. Além disso, a automação de processos, o uso de inteligência artificial e o monitoramento digital dos rebanhos devem avançar ao mesmo tempo em que o campo enfrenta dificuldades para encontrar trabalhadores especializados. proteger a saúde visual dos consumidores e valorizar estabelecimentos comprometidos com uma atuação responsável são os objetivos do selo Ótica Legal, lançado pelo Núcleo de Óticas da SIC em Chapecó. Desenvolvida para ser utilizada pelas empresas nucleadas, a iniciativa busca tornar visível à comunidade o compromisso das óticas com a legalidade, as boas práticas e a procedência dos produtos vendidos. A preocupação também está relacionada aos desafios enfrentados pelo mercado óptico brasileiro. Segundo estimativa divulgada pela Associação Brasileira da Indústria Óptica, metade dos 106 milhões de óculos vendidos anualmente no país é composta por produtos falsificados ou de origem ilegal. O cenário indica a importância de orientar os consumidores sobre a procedência dos produtos e valorizar o comércio regular. Diante dessa realidade, o Núcleo de Óticas da SIC desenvolveu o selo como uma forma de comunicar o compromisso das empresas participantes com a comunidade. Reconhecer oportunidades, assumir riscos calculados e transformar objetivos em ações foram alguns dos desafios vivenciados pelos participantes de mais uma edição do Empretec, realizada na semana passada em Chapecó, por meio da parceria entre o Sebrae e a SIC. A capacitação reuniu empreendedores e lideranças em uma imersão voltada ao desenvolvimento de comportamentos que contribuem para a gestão dos negócios. Criado pela ONU e aplicado com exclusividade pelo Sebrae no Brasil, o Empretec combina atividades práticas e desafios que levam os participantes a avaliar suas atitudes e decisões. A formação contempla 60 horas de capacitação entre atividades preparatórias online e 5 dias de imersão presencial. A diretora executiva operacional da SIC, Daniele Balestro, frisou que a parceria anual com o Sebrae integra o compromisso da entidade com o fortalecimento do empreendedorismo. Também participante desta edição, ela ressaltou que a experiência provocou reflexões sobre sua atuação como gestora e sobre as possibilidades de aplicar os aprendizados na entidade. Para a empreendedora Osana Simon, da Sublime Desenvolvimento Humano, negócio com 2 anos de atuação, participar do Empretec era uma meta. As expectativas foram confirmadas ao longo da semana com experiências que ampliaram sua confiança e trouxeram novas perspectivas para a empresa. O instrutor líder desta edição, Jaime Folli, explicou que o programa trabalha a base comportamental do empreendedorismo, associando atitudes à preparação necessária para conduzir uma empresa. A proposta é estimular uma atuação mais consciente, com organização e clareza sobre as decisões e os investimentos. O Empretec desenvolve 10 características comportamentais empreendedoras. Entre elas, busca de oportunidades e iniciativa, persistência, comprometimento, estabelecimento de metas, planejamento, qualidade e eficiência, riscos calculados e autoconfiança. Segundo o instrutor Folli, a evolução dos participantes aparece ao longo dos desafios. A resistência inicial relacionada à saída da zona de conforto e à revisão de práticas abre espaço para o reconhecimento de aspectos que precisam ser aprimorados. As trocas entre os participantes também contribuem para esse processo. Ao final da imersão, Jaime observa a maior disposição para empreender e colocar os aprendizados em prática. A transformação está em compreender como o comportamento de cada pessoa influencia a gestão e como essa percepção pode orientar os próximos passos do negócio. Luciano Peri, coordenador regional da Defesa Civil de Xanxerê, fala sobre a continuidade da entrega de materiais para os municípios atingidos pelos temporais das últimas semanas. Vamos ouvi-lo.
0: Continua o atendimento dos municípios afetados de forma direta pelo granizo e pelo vendaval das últimas semanas, onde que o governo do estado, por meio da Secretaria de Estado da Proteção e Defesa Civil, fez a entrega de itens de assistência humanitária. Nessa manhã estivemos no município de São Domingos, fazendo a entrega de telhas de 4 e 6 milímetros, e também chegamos no município de Ponte Serrada para uma carga de telhas de 4 e 6 milímetros. É importante dizer que esses pedidos são pedidos complementares, os primeiros chegaram em menos de 24 horas, quando o município foi solicitado, e considerando a demanda e o tamanho dos danos, eles continuam sendo feitas as entregas. Nesse momento, os municípios já estão em campo fazendo a entrega para as famílias que foram afetadas. É importante dizer ainda que a Defesa Civil continua no apoio para os municípios, ao exemplo do município de Vargem, que deve chegar nos próximos dias os itens de assistência humanitária, e também no monitoramento periódico das condições para os próximos dias que apresenta a condição de chuva. Lembrando que qualquer situação de emergência, acione o Corpo de Bombeiros através do 193 e faça o cadastro para receber os alertas da Defesa Civil através do 40199.
2: O posto de atendimento da Crede Cooper Alfa em Xanxerê registrou um momento histórico para a instituição, a realização do primeiro financiamento de veículo. A operação representa mais um passo na consolidação da Crede como braço financeiro do sistema cooperativo, ampliando as soluções disponíveis aos associados. A entrega oficial do veículo ocorreu na sexta-feira, em um ato simbólico realizado no posto de atendimento, localizado na loja agropecuária Alfa do município, com a presença de lideranças da cooperativa e da família beneficiada. O financiamento foi contratado pelo associado Anestor Camilotti, morador do interior de Xanxerê, que mantém uma trajetória de parceria com a Cooper Alfa. O veículo zero quilômetro foi adquirido para presentear sua esposa, Melânia Caos Camilotti. O primeiro vice-presidente da Cooper Alfa e vice-presidente da Crede Cooper Alfa, Cládis Furlaneto, ressaltou que a cooperativa atua dentro das normas e controles estabelecidos pelo Banco Central, proporcionando segurança aos cooperados. A instituição também projeta a expansão de sua presença com a abertura de cerca de 10 pontos de atendimento até o final do ano. Vamos agora ao noticiário de segurança pública da Polícia Militar de Chapecó, que acaba de chegar à nossa redação. Meio-dia e 51. A Polícia Militar apreendeu duas motos e conduziu três adolescentes após uma ocorrência envolvendo adulteração de sinal identificador de veículo e suspeita de furto em Chapecó na tarde de ontem, após a guarnição receber informações sobre uma moto que estaria circulando de forma irregular com dois ocupantes sem capacete. Ao receberem ordem de parada, os ocupantes tentaram fugir, mas foram abordados pelos policiais. Durante a consulta, foi constatado que a placa não correspondia ao modelo da moto, o chassi estava suprimido e a numeração do motor correspondia a outro veículo. Os dois adolescentes de 15 anos informaram aos policiais que a moto pertencia a outro adolescente de 16 e indicaram possíveis locais onde ele poderia ser localizado. Durante as buscas, os policiais viram outra moto ocupada por dois indivíduos que também tentaram fugir. Após uma queda, um dos ocupantes conseguiu escapar, enquanto o condutor de 16 anos foi alcançado e apreendido. Conforme relatos dos adolescentes, a segunda moto teria sido furtada no centro de Chapecó na noite anterior. O veículo ainda não possuía registro de furto nos sistemas policiais no momento da ocorrência, sendo realizadas diligências para localizar o proprietário. Diante dos fatos, os três adolescentes foram apreendidos em flagrante e levados à delegacia de polícia. A Polícia Militar apreendeu 17,9 kg de drogas na linha São Roque, na noite de ontem aqui em Chapecó. A ocorrência iniciou após a guarnição receber uma denúncia de que uma casa estaria sendo usada para venda de entorpecentes. No local, os policiais sentiram forte odor de maconha vindo de dentro da casa e viram uma balança de precisão com resquícios de maconha. Durante as buscas, foram localizadas as mochilas com os 17,9 kg da droga. Uma mulher que estava na casa afirmou desconhecer a existência da droga e informou que o material pertencia ao marido. Os policiais fizeram contato com um homem que confirmou ser o proprietário do entorpecente e forneceu informações precisas sobre a localização do material. O suspeito foi localizado depois nas proximidades de um estabelecimento comercial no bairro Santa Maria e este homem de 34 anos foi preso em flagrante e levado à central de plantão policial. A Polícia Militar prendeu um homem após furto de treliças no bairro EFAP, Rua Quilombo, em Chapecó, na noite de ontem. Os policiais viram um homem transportando algumas treliças e, ao perceber a aproximação da viatura, ele abandonou os materiais e tentou fugir a pé, mas foi acompanhado e abordado pela guarnição. Durante a abordagem, o homem de 32 anos informou espontaneamente aos policiais que havia furtado as treliças e que pretendia vendê-las para comprar drogas. Ele também indicou o local onde os materiais foram furtados. A vítima reconheceu as treliças como sendo suas e, desse modo, os materiais foram restituídos ao proprietário e o homem foi preso em flagrante, sendo levado à delegacia de polícia. Houve também a recuperação de um Fiat Doblô furtado durante a madrugada de hoje em Chapecó. O registro de furto ocorreu em Pinhalzinho e o Doblô tinha chegado em Chapecó. Os policiais viram o veículo transitando pela Avenida Getúlio Vargas, abordaram o condutor, um homem de 39 anos, e o suspeito foi preso em flagrante e levado à delegacia de polícia. A produção de fubá em moinho de pedra, os alimentos coloniais, as paisagens naturais e as experiências nas propriedades rurais estão entre os potenciais que Planalto Alegre pretende transformar em atrativos turísticos e novas oportunidades de renda. Para orientar esse processo, o SEBRAE entregou à Prefeitura o Plano Municipal de Turismo, documento que organiza as prioridades do setor e define estratégias para estruturar a atividade e fortalecer a presença de Planalto Alegre na região turística do Vale das Águas. O trabalho integra o programa Cidade Empreendedora, desenvolvido pelo SEBRAE em parceria com o município. A proposta parte das características de Planalto Alegre para estruturar a atividade turística, preparar os empreendedores e criar condições para que o fluxo de visitantes movimente diferentes segmentos da economia local. O diagnóstico aponta o turismo rural e gastronômico entre as principais possibilidades para o desenvolvimento da atividade em Planalto Alegre. Entre os locais mapeados está o Moinho do Vale na linha Perosso, que utiliza milho da própria propriedade para a produção artesanal de fubá. O processo de moagem em pedra apresenta potencial para experiências relacionadas à alimentação, à cultura e ao cotidiano do campo. Na linha Flor da Serra, o sítio Vem da Luz reúne produção agroecológica de cogumelos shiitake e atividades de bem-estar em contato com a natureza. O levantamento também destaca o quiosque Santinon, às margens da SC-283, com frutas e produtos coloniais, e a Casa Colonial, destinada à venda de alimentos da agricultura familiar. Esses empreendimentos formam uma base para experiências de visitação, degustação e contato direto com os produtores. A Festa Italiana, o Festival Gastronômico e a Noite do Filó aparecem entre os eventos com potencial para atrair visitantes de outros municípios. Cachoeiras, paisagens rurais e pontos de contemplação completam o conjunto de possibilidades identificadas durante o estudo. A elaboração do plano partiu de um diagnóstico da realidade local, com o levantamento das potencialidades, atrativos e principais desafios para o avanço do turismo. O processo reuniu Prefeitura, Conselho Municipal de Turismo, SEBRAE, empresários, empreendedores, estabelecimentos do setor e representantes da comunidade. A metodologia incluiu 3 seminários, entrevistas, levantamentos de campo e consultas a bases públicas. O documento reúne 33 ações distribuídas em 7 eixos estratégicos: gestão e integração regional, planejamento e monitoramento, produtos e experiências, qualificação e formalização dos negócios, infraestrutura, acessibilidade e segurança, promoção e venda e sustentabilidade, cultura e produção associada. Entre as principais propostas estão a requalificação da Casa Colonial, a organização da venda direta nas propriedades rurais, a capacitação dos empreendedores e a estruturação de experiências de agroecologia com o Grupo Verde Alegre. O plano também contempla apoio à formalização dos negócios e o fortalecimento dos eventos locais como produtos capazes de atrair visitantes. A execução está organizada para 4 anos. O primeiro período concentra a definição das prioridades, o fortalecimento do Conselho Municipal de Turismo e a seleção das experiências piloto. O segundo prevê a estruturação e os testes dos passeios. No terceiro ano, a orientação é avançar na venda e nas parcerias regionais. E o quarto será destinado à avaliação dos resultados, aos ajustes necessários e à expansão das experiências conforme a capacidade local de atendimento. No município, o plano estabelece referências para a definição de investimentos, a elaboração de projetos e a busca de recursos. Para os empreendedores, abre possibilidades de venda de produtos, oferta de experiências e prestação de serviços associados ao turismo. A estratégia considera passeios de curta duração e experiências que possam complementar os destinos vizinhos com aproveitamento do fluxo regional de visitantes e da estrutura de hospedagem disponível no entorno. O documento também reconhece que a oferta turística de Planalto Alegre ainda está em estruturação e dependerá de investimentos, qualificação e melhorias nos locais selecionados. O Conselho Municipal de Turismo acompanhará a execução das propostas e fará avaliações periódicas para medir os avanços e redefinir prioridades quando necessário. O Correspondente Condá termina aqui. 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
0: 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Boa tarde, Marlon Luiz.
2: Boa tarde, rapaziada. Chegando 1h05, 1h05, 1h05, tá bom demais. Estamos aqui no Resenha Nota 10, estamos na Condá FM, querendo você sempre ao nosso lado. Tá aí a nossa imagem no Instagram, também no Facebook. Compartilha a nossa live aí, rapaziada. Dá aquela moral, bate um papo pra gente. Vai lá na sua televisão, bota no YouTube e bota lá Equipe Nota 10. Acompanha a gente aí nesse bate-papo legal, nesse bate-papo aí sobre futebol. É claro, destacando sempre a nossa chapecoense. 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Estamos por aqui para você participar com a gente. Pode ser no YouTube, pode ser no Facebook e também aqui no Velho e Bom Radinho, no WhatsApp, tá? Tá aí trabalhando, tá ouvindo a gente, tá no seu carro aí. Dá aquela parada, manda um WhatsApp lá para quem mandar uma mensagem de áudio. Fica à vontade também. Aqui você tá em casa, se a frequência joga amanhã, 8 horas da noite, lá em Belém, contra o Remo, lá onde nasceu Jesus, Remo? Né, Beto? Não, não é
3: Vitória.
2: Remo. É o Vitória, desculpa. Ah, eu tô secando o Remo, por isso que eu quero que, né... Que a Chapecoense chegue no Remo. Mas tá difícil. Chapecoense lá na Bahia, no Barradão, tá, Beto? Contra o Vitória. E eu vou secar o Remo. Tem que secar o Remo, né, Beto?
3: Vou dar uma remada na cabeça.
2: Tem que secar o Remo. Amanhã nós podemos ficar 2 pontos do Remo.
3: Pode acontecer.
2: Amanhã pode ficar 2 pontos do Remo. Vai, você não quer isso aí?
3: Claro que quero.
2: Vamos pegar o Vitória. O Vitória tem volta de jogadores aí. Tem 6 jogadores que vão voltar depois da lesão. Aquela parada toda que aconteceu. Chapecoense também aí, né? Tá com o time quase completo. O Drayton vai trazer o provável time da Chapecoense. Mas você ontem não respondeu. Eu queria que você começasse com o seu destaque hoje na lateral direita. Pra você, quem deve ir, Beto? Boa tarde.
3: Boa tarde, colegas. Boa tarde, ouvintes. Bom estar aqui novamente. Bem, sobre a lateral direita, eu acho que não tenho o que inventar. Quem estava jogando, teve a oportunidade de jogar, entrou bem. Que é o Dudu, né? É isso? É Dudu?
2: É.
3: Uhum. Tá, entrou bem. Fez uma bela jogada, deu uma assistência.
2: Nem viajou, tá fora.
3: Tá fora do jogo?
2: Tá.
3: Tá, então.
2: Tá fora do jogo.
3: Então vai ter que ir de Tubarão.
2: Só tem o Tubarão.
3: Tem o Tubarão.
2: Mas que zica essa lateral direita.
3: Meu destaque
2: não
3: tem
2: zica. Chega um, machuca. Chega outro, machuca. Chega o meu Cristo Dio, contrataram só jogador de vidro?
3: É,
2: porque o...
3: Uma boa tarde pra você, Marlon. Boa tarde aos colegas. Até o meu destaque ia ser essa zica da lateral direita da Chapecoense, né? O Dudu ontem sentiu no treino e acabou não viajando. Então, somente Bruno Tubarão, que volta de lesão também, né? Estava lesionado, volta de lesão, vai fazer o seu primeiro jogo. Aí nós temos o Everton, que fez a cirurgia no pé. Nós temos o Heitor, que está lesionado. Exato. E agora também o Dudu, lateral direito, mais um lateral direito no departamento médico.
4: Em caso de necessidade, lá no jogo festivo, o David foi usado na posição.
3: Isso.
4: Lembra?
3: Lateral direito.
4: Contra o Atlético Nacional. O David foi deslocado e jogou naquela posição.
3: Não deixa o David fora, porque é capaz de machucar de novo.
4: Não deixa ele jogar. É que tem que estar ligado por isso, né?
3: Não,
4: de repente,
3: lógico.
4: Pode acontecer, então ficaria à disposição aí. Boa tarde, Marcos.
2: Boa tarde. É, eu só fui dar uma mensagem pro nosso Lucas e foi lá pro Cleiton já um negócio, mas vocês são rápidos pra caramba, né? Brincadeira. Então, só tem o lateral direito, né?
3: Só tem
2: aquele Tubarão, ali.
3: Então.
2: Eu tinha informação que tinha 2 ontem. O Drayton passou que tinha 2 ontem, então. Foi
3: até,
2: só um.
3: Até ontem, antes do treino, sim, tinha 2. Inclusive, ontem no papo da arquibancada, quando a gente falou do provável time, eu trouxe o Dudu, porque a informação que teve, que a gente tinha até aquele exato momento, é que estava tudo certo. Saindo do papo da arquibancada, recebi uma ligação, uma informação de que o Dudu tinha lesionado. Ainda não sabemos qual é a lesão, né? Mas ele tem sentido após o treinamento de ontem na Arena Condá e acabou não viajando.
4: Então não tem o que fazer. Se tivesse os dois em condições de jogar, lógico, o Dudu, né?
2: Foi o treino?
3: No treino. no treino ontem.
5: A gente fala tanto
3: último jogo, treino do Brasil.
5: Como é que pode, né, cara?
3: Pois é,
5: nossa. Quando estamos... é pra acontecer, vai, mas só que, pô, né? Tem 20 dias parado, né, cara?
3: Aí, quando retorna, retorna daí com um jogador que estava há muito tempo bem... parado, 40, 50 dias parado, sei lá.
5: E vai mais um que tá voltando de tanto tempo parado. Então, só temos um lateral direito.
3: Só um lateral direito.
5: E você que vem acompanhando o Chapecoense, como é que tá a situação do Robert?
3: Tá bem, tá em transição já. Tá em transição, tá treinando com...
5: Não
3: com...
5: tá disposto. Não, ainda não está à disposição. Ainda não está
3: à disposição. Vai demorar ainda. Acredito que mais, talvez em novembro, pode ser. Mas eu acho que mais provável para o próximo ano.
5: Esse sim seria temporada. Um grande reforço, de repente, para o meio de campo aí.
3: Esse aí é um ano já, né?
5: É, uma formação aí com dois volantes e dois meia, junto com o Giovanni Augusto. Eu acho que seria o meio de campo ideal da Chapecoense. Porém... A informação é que ele está nessa transição já há uns dois meses, pelo visto,
3: mês,
5: né?
3: Um mês e meio, mais ou menos.
5: É, a lesão é complicada, a gente sabe que é uma lesão difícil, mas seria um grande reforço para a Chapecoense, para brigar aí, para a gente, né, passar o remo. Que eu acho que agora é o nosso objetivo. Primeiro era ultrapassar os 15 pontos.
3: Chegamos a 18.
5: Chegamos a 18.
3: Agora é tentar não acabar na lanterna.
5: O Robert, que ficou tanto tempo fora assim, tem que pegar ritmo de jogo também. A gente viu pelo Bruno Matisse, que teve uma lesão grave também, e ainda está buscando a sua minutagem, buscando o seu ritmo de jogo. Está conseguindo. Então o Robert, mesmo que ele inicie talvez esse ano em 2026... É difícil.
3: É porque se deixar pro ano que vem, perde mais tempo ainda.
5: Não, exato.
3: Aí perde mais tempo ainda.
5: Agora, eu não sou médico, tem que saber a hora que ele tem que voltar.
3: Então... exatamente, foi bem, Marlon. Eu acho que o importante é agora você dar minutagem para ele, para preparar ele para a próxima temporada. Eu não sei se tem essa possibilidade de a Chapecoense renovar com ele para a próxima temporada, mas eu acho que seria muito prudente por parte da Chapecoense renovar com esse jogador. Porque é um cara promissor, um cara que a gente sabe que era para ser o destaque da Chapecoense, infelizmente se machucou, mas seria importante mantê-lo na equipe, porque é uma posição que é difícil de encontrar no mercado, e já estaria habituado aí, já estaria... Mas, né,
5: quatro laterais direito.
3: E já estaria, digamos assim, em casa para disputar a Série B. Porque não se engane você, torcedor, não se engane diretor de futebol, diretoria, que a Série B do ano que vem vai ser uma das mais disputadas, hein?
5: É sempre quando a Chapecoense tá.
3: É
5: sempre complicado. 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Agora sim, Cleiton, seu boa tarde, seu destaque.
4: Então, Marlon, eu tava olhando aqui direitinho a tabela de classificação da Série A do Campeonato Brasileiro e prestando atenção no grupo lá de baixo. Chapecoense e Remo, provavelmente, né? Chapecoense virtualmente rebaixado, e o Remo, com 23 pontos, provavelmente também rebaixado. Aí restam duas vagas para rebaixamento. E tem gigantes do futebol brasileiro correndo para não estar nessas duas vagas. Citamos Internacional, citamos Grêmio, citamos Vasco da Gama e citamos Corinthians. Desses quatro que eu falei, se juntando ao Mirassol seria um quinto, são cinco times...
5: Vitória 33.
4: Tá? É, o Vitória vai depender do jogo de amanhã com a Chapecoense. Porque se ganhar da Chapecoense amanhã... Dá uma disparadinha, chega a 36, já se aproxima de uma salvação.
5: Precisa de 8 pontos.
4: Né? Então vamos fazer o seguinte, coloca essa turma aí, tudo indica que vamos ter uma Série B do ano que vem, eu estou pensando já no ano que vem, com gigantes lá disputando. E lembrando que a fórmula de disputa da Série B mudou. São os dois primeiros que classificam de forma direta, terceiro, quarto, quinto e sexto vão para aquele quadrangular de onde saem mais dois. E se você pegar três desses gigantes aqui, ou dois desses gigantes que estarão nessa zona de rebaixamento, cara, pelo poder de compra, pela pressão de torcida, pela obrigação de retornar, não que estarão, mas tudo indica que estarão lá em cima brigando pelas duas vagas. Certo? É isso que eu quero dizer. Então veja como será disputada e será uma Série B muito difícil.
5: Muito bem, com o seu destaque, anotei uma nova pauta. Eu quero saber se vai dar polêmica aqui, porque eu tenho certeza que não vai continuar da mesma forma que está, se cair, mais grandes do que era para cair. Essa é a minha visão. Lucas Carcelo,
4: não pode mudar, são três anos.
5: Mas aí que tá.
4: Estatuto
5: aí torcedor. Aí é que tá. Se pode ou não pode mudar,
4: não,
5: é uma
4: não pode.
5: Pauta.
4: Não pode.
5: É uma pauta, espera a pauta chegar.
4: Desculpa.
2: 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Tudo bem, Michel? Qual é o seu destaque para hoje, irmão?
4: Boa tarde, Marlon. Boa tarde, colegas. Boa tarde, ouvintes. O destaque ele vem para o sexo feminino. Meu destaque de hoje vai para sábado. Dois confrontos de semifinal. Um de futsal com a Femalha enfrentando Cascavel no ginásio da UNO Chapecó. E a segunda semifinal, esse às 17 horas no ginásio da UNO Chapecó. E vai lá, torce para as meninas do futsal e dá tempo de chegar aqui no ginásio Vivo Silveira, 19h30. Semifinal, ACV pelo estadual, ACV vôlei feminino contra a Pinhalense pela semifinal do estadual também de vôlei feminino. Então, sábado, todos os caminhos levam. Primeiro o ginásio da UNO Chapecó, 17 horas, semifinal. Hoje estarão aqui o Éder e a turma da FEMALI também no Papo de Arquibancada para falar sobre. Então, 17 horas, ginásio da UNO Chapecó com a FEMALI Cascavel. 19h30, ginásio da ginásio Ives Silveira com o vôlei feminino de Chapecó contra a Pinhalense pelo estadual.
2: Legal, rodada dupla aí no futsal e também no vôlei. Chapecó para o mundo sempre, o esporte amador bombando sempre e levando muito orgulho, né? A nossa cidade para o resto do nosso país. 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Vamos chamar o Vi aí, o destaque do Vi, é claro. Voltamos rapidamente porque tem muita coisa pra gente falar sobre Chapecoense e Vitória amanhã no Barradão.
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6: Muito bem, de volta aí rapidamente com o nosso Resenha Nota 10. Então eu trouxe uma pauta aqui, o Cleiton já desmistificou, mas ele tem a informação completa. Eu queria ver se dá para sustentar por mais 3 anos, sabendo que se cair Corinthians, cair um Grêmio, cair um Inter, se vai ser sustentado do mesmo jeito que foi colocado desse ano.
7: Pelo Estatuto do Torcedor, lei de número 10.671, a forma de disputa de uma competição deve perdurar ao menos 2 anos consecutivos.
6: Certo.
7: Artigo 9º, parágrafo 5º, inciso 2º do Estatuto estabelece que o regulamento e a forma de disputa das competições coordenadas pelas entidades de administração do desporto devem valer pelo menos 2 anos, garantindo maior estabilidade jurídica e evitando mudanças repentinas de regras para beneficiar equipes. Ou seja, é exatamente o que a gente está falando. Se eles mudarem de um ano para o outro, é para beneficiar alguém.
6: Certo.
7: Entendeu? Por isso está no Estatuto do Torcedor. É lei aprovada.
8: A lei, mas ela muda, né?
7: Tá, mas a lei, não, mas essa lei aqui é 2 anos.
6: Mas vamos dizer que se os clubes, os 20 que estão na Série B, ajudarem? Não, pode mudar.
7: Ah, daí um torcedor entra com uma ação.
6: Daí não pode.
7: Não, entra com uma ação, vai pra justiça, vai tramitar na justiça.
9: Enquanto isso, continua rolando o futebol brasileiro do jeito que é.
6: Que coisa, né, cara?
9: A gente tem surpresa de quê? Isso vai cair aonde? Isso vai cair aonde?
6: A gente tá só
9: CBF,
6: supondo, né? Só supondo, né?
9: Mas a gente tem que supor, mas já vai direto. Você vai cair na CBF, CBF vai jogar pra STF e vai resolver do jeito que eles sempre resolveram. Qual é a maioria? Canetaço. Como é que vai cair Corinthians? Como é que vai cair Flamengo? Como é que vai cair São Paulo?
6: Porque não pode, hoje estariam subindo hoje Vila Nova e Juventude resolve. E disputando o quadrangular no Novo Horizontino, que existia uma Fortaleza e Atlético. Então não tem tanto peso, não tem tanta força.
7: O que é a fórmula pior que a fórmula do Campeonato Catarinense?
6: Ah, tá louco. Aquilo ali é lamentável. Lamentável. Entendeu? Aquilo.
7: Pelo amor de Deus, cara. Então, é tal da coisa. Eu acho que é o segundo ano já, né?
6: Sim.
7: Já poderia mudar pro próximo.
6: Sim.
8: Pra próxima temporada, 2 gigantes vai cair. Mas o Remo, você não pode esquecer que o Remo, cara, ele tem um grande elenco. O Remo não acertou um treinador essa temporada.
7: Mas não tem o que não cair, Beto.
8: É, mas não, vai cair. Mas eu vou dizer que pro ano que vem ele vai estar forte. Entendeu?
7: Mas será?
8: Ele vai estar forte.
6: Ele gastou muito. Mas e a dívida que tá ali?
7: Ele gastou nada.
8: Mas viu, lá em cima lá o governo dá jeito. O governo patrocina. Esquece, cara. O time certinho aqui, que quer fazer as coisas certinho, é Chapecoense.
6: A única coisa que pode acontecer na reviravolta é cair Vitória e Mirassol. Que estão brigando ainda também. E escapar Inter, Grêmio, Corinthians e Vasco. Ali tá ali, né? A gente sabe o que
8: pode acontecer. Eu acho que o termômetro do Vitória, ou a divisor de águas do Vitória, vai ser o jogo contra o Chapecoense. Se o Chapecoense surpreender o Vitória lá, cara, a casa vai cair. Agora, se o Vitória chegar a vencer a Chapecoense...
6: Vai 36.
8: Aí, esquece. Aí,
6: precisa de 8 pontos ainda.
8: Mas aí
6: hoje, né?
8: A longa distância com os outros, e os outros estão madraga também, eles não vão conseguir uma sequência de 3 vitórias seguidas. É difícil. Da onde que o Inter vai conseguir
6: 3... também, né? Tem confronto direto ali.
8: O Inter não vai conseguir 3 vitórias seguidas, o Grêmio não vai conseguir 3 vitórias seguidas, a não ser que aconteça um aborto da natureza. Mas é impossível isso acontecer, pelo menos até então, por aquilo que eles vêm apresentando na competição.
6: E o Santos, né, que chegou a ser o vice-lanterna, é 8º colocado com 41 pontos.
8: Mas contratou bem,
6: Seis
8: contratou jogadores pontuais.
7: Só que o principal se machucou, o Arthur.
0: Neymar também tá machucado.
8: Mas esse Arthur virou de cristal.
0: Não, é bom jogador.
8: Não, claro que é bom jogador. Não se discute qualidade.
0: Ajeitou mas o meio de campo ali com o Bom Tempo, que tava na seleção, que seria sendo jogador, segundo bom volante. Tempo, juntamente, o daí tinha o Arthur e o Coutinho. Tá, mas é reserva. Reservão.
8: Jogador, né?
0: Reservão.
8: Então.
0: Pô, hoje o meio de campo do Santos é o Bom Tempo, eu não sei quem é o primeiro volante, daí era Coutinho e Arthur. Que o Neymar tava machucado, mas o Neymar joga mais à frente, ele e o Gabigol. Então veja bem, né? Daí tem o Rolaser, daí, cara, o Santos tem um baita time, né, meu? Só o zagueiro lá e o goleiro que é meio louco. Aí tem o Rodinei na lateral direita, a lateral esquerda tem um Castelhano lá que também corre que nem louco. O Santos não tem time pra cair. Não tem time, mas conseguiu fazer aí. É, já pegando aqui a campanha do Santos, deixa eu só rapidamente que o nosso computador aqui é um pouco mais...
9: Nesse meio tempo, quando tu procura aí, eu vou dizer que o Gabriel voltou a fazer gol.
0: Nos últimos 5 jogos, o Santos venceu 4, venceu 4 e empatou 1. Nos 5 jogos, venceu 4 e empatou 1. Veja bem, por isso que ele tá hoje na 8ª colocação, com 41 pontos.
8: E o Gabigol voltou a fazer gol, Michel, vou muito bem.
0: Mas por que, né, Michel?
8: O clássico.
0: Porque hoje a bola chega a ele, né, meu?
9: Pois é, mas aí que tá a diferença. E aí a gente fica, às vezes, rodando que nem o cachorro atrás do rabo, querendo identificar o porquê que o time não tá ganhando. O time não tá ganhando porque a bola não tá chegando. Porque hoje, os atacantes hoje de Série A, guardados as proporções, tô falando de Série A. Ah, mas aí o Túlio Eduardo... Eu tô falando dos atacantes de Série A. O Túlio Eduardo, ele tá fazendo um esforço gigante pra estar se equivalendo ao compromisso e à responsabilidade que deram pra ele. Mas ele não é um atacante de Série A. Ele é um jogador que tá se firmando no mercado de trabalho, ele é um cara que tem vontade, ele já demonstrou. Mas eu falo dos atacantes de Série A. Quando a bola tá chegando, quando a bola chega com qualidade, eles fazem gols. Vamos lá agora mesmo. O Pedro não fez gol agora na seleção? Todos os jogos o Pedro, ou ele tá fazendo gol ou ele tá dando passe. Kevin Viveiros, todos os jogos, ou ele faz uma assistência ou ele faz um, dois gols. É essa que é a conta, e a conta tem que fechar. A bola chegar com qualidade no atacante, é óbvio que o atacante tem que estar pronto para fazer o gol. Então, onde é que está o erro? O erro está em um atacante, por exemplo, vamos citar no nosso quintal, o Garcês tem a oportunidade para fazer o gol no último jogo da Chapecoense, não fez o gol.
0: Com o Atlético Mineiro.
9: Então é isso que eu falo. Onde é que está o erro? O erro está em a gente achar que somos pequenos e vamos ser pequenos cada vez mais.
0: O Remo, ele recebeu, né? Ele já recebeu uma grande quantia, um repasse dos patrocínios dos órgãos ligados com o governo do estado do Pará. É, investimento do banco do Bampará, aquela coisa toda. E o Remo colocou, isso é bem lembrado, 10 milhões em prêmios. 10 milhões em prêmios. 1 milhão... por jogo vencido, são 10 jogos, são R$1 milhão a cada jogo vencido para escapar do rebaixamento. Isso é muito bem lembrado, né? Inclusive...
8: 10 milhões.
0: 1 milhão de bicho. Aí eu fiquei sabendo, que o Inter paga 2 milhões de bicho por vitória.
8: É, tem que quebrar mesmo.
0: Então
8: tem
0: assim,
8: que
0: cair eu os fiquei dois. Sabendo de e não é de gente de lá.
9: Paga ou promete?
0: É, 2 milhões por vitória.
8: 2 milhões por vitória seriam quantos jogos ainda?
0: 10. São 10.
8: 10, 20 milhões. Com 20 milhões, 1 milhão contratasse um jogador de qualidade ou 2 milhões pagasse o jogador de qualidade.
9: Mas não pode contratar.
8: Não, mas tivesse contratado lá atrás. Não precisa passar por isso, entendeu?
9: Mas não porque pode contratar.
8: Não pode, eu sei que não pode, mas lá atrás tinha que ter contratado um jogador de qualidade.
9: Se não paga eles nem as contas,
8: vai pois contratar. Pois é, mas aí como? Agora como é que vai arrumar dinheiro pra pagar o bicho dos caras? Não vai pagar de novo, porque é uma direção caloteira, sem vergonha, incompetente. Esse é o problema. Esses dirigentes incompetentes que se acham os donos do mundo, no momento que vão fazer as contratações, eles só fazem porcaria. Para quem contratou Alejandro, para quem contratou o paraguaio, Sanabria. Aquele Sanabria, quem contratou um Aguirre lateral direito,
0: quem
8: contratou um Claito Sampaio de zagueiro. Cara, você tem que cair mesmo, mas cair para a segunda divisão. E aquele diretor, aquela diretoria tem que ser proibida de entrar dentro do estádio.
9: A gente tem que trazer para o nosso cantinho aqui as glórias de uma administração financeira bem feita. Nós não temos esse problema. Mesmo com todos os erros que tivemos no departamento de futebol, mesmo com todo o dinheiro que eu vejo mal investido, que foi se tratando de futebol, jogadores que não deu certo, salários altos que não sei como conseguiram aceitar naqueles momentos, a Chapecoense está organizada financeira.
10: A Chapecoense, a gente não pode falar, a Chapecoense não pode contratar. A Chapecoense poderia contratar. A Chapecoense tem crédito. A Chapecoense tem portas abertas para isso. O que, que a Chapecoense tem? Limitações em conhecimentos do futebol. Porque se você pegar no mais, a Chapecoense bem administrada.
8: Eu já vou te dizer o seguinte, sobre Diego, a limitação...
0: O Diego, nosso colega, só rapidinho para o Remo não escapar, o Remo tem orçamento de 220 milhões por ano.
8: 220 milhões. Então divide por 12, tá?
0: É grana, né? Para o Remo, que é vice-lanterna...
8: Dá quase 20 milhões.
9: 20 milhões.
8: 20 milhões.
9: E se tu falou que o governo lá vai bancar, eu não sei não, hein?
8: Ah, vai sim.
9: Eles mudou dão lá, né?
0: Para uma série B, muita grana.
9: Muito dinheiro mais, hein?
8: Uma coisa que tem que ser dita aqui, bem feito para mim também, que eu fui um cara que critiquei
0: Marcelinho,
8: muito.
0: Talhari. Nossa, tá Marlon. Tem uns loucos lá que, meu Deus, põe tudo esse dinheiro aí.
9: Pikachu, cara.
0: Pikachu.
8: Por isso que eu falo, o Remo...
0: Zé Welison.
8: O Remo tem um grande plantel. O que falta no Remo é um bom treinador. É verdade. Se cai na mão do Lacerda, que eu não estou dizendo que o Lacerda é o melhor treinador do mundo, mas ele organizou o time da Chapecoense dentro das suas limitações. E chegou num momento conturbado e saindo os principais jogadores. Que se ele tivesse vindo antes, e vou repetir porque eu já falei isso aqui, tivesse vindo antes, mas infelizmente não veio... a Chapecoense estaria numa posição melhor.
10: A Chapecoense começou a melhorar onde, Beto?
8: Quando veio esse Lacerda.
10: Não.
8: E quando saiu o Gilmar Dalpozo.
10: A Chapecoense começou a melhorar quando liberou alguns jogadores que não estavam fazendo bem pro grupo.
8: Mas eu vi, esse bem pro grupo é uma coisa.
10: Você que acha isso. Não.

0: Ninguém todo mundo achou que não ia dar certo, tá? Mas ele veio aqui com humildade, mudou o esquema de jogo, organizou o time, tem que ser dito isso, porque se eu não concordei com a contratação dele, não concordou?
1: Os dois gravíssimos erros da Chapecoense foi manter alguns jogadores.
0: Manter a comissão técnica do ano passado e pronto, eu não tenho culpa.
1: Nem vou dizer comissão técnica do ano passado. Não, quando caiu a comissão técnica do ano passado, o grande erro foi trazer aquele Matias.
0: Fábio Matias, aquela comissão técnica que todo mundo.
2: Mas por isso
0: todo mundo acha que é Deus.
2: Tinha
0: não ganhou porcaria nenhuma em Chapecó. Não,
2: tinha,
0: não
2: como piorar,
0: aquela,
2: tinha como piorar.
0: Aquela comissão técnica lá não ganhou nada.
1: Tinha como piorar.
0: Teve dois acessos pra Série A. Teve acesso pra Série A, mas quando foi pra cair, que salvou a Chapecoense. Salvou, nós sabemos de que jeito que salvou a Chapecoense.
2: Mas a Chapecoense tinha como piorar com o Lacerda?
1: Não concordo contigo.
2: Porque o Fábio Matias, ele esculhambou. Fábio Matias esculhambou.
0: Ele veio aqui mais perdido que.
2: Acho que não tinha como piorar com o Lacerda. O Lacerda usou sua humildade, seu conhecimento e entendeu o momento da Chapecoense. Eu acho que ali ele conseguiu conquistar o atleta, eu acho, né?
3: E acho que grande parte disso que aconteceu com a Chapecoense, essa virada na mesa, a gente tem que reconhecer que a saída de alguns jogadores foi importantíssima. Porque a gente entende que onde tem um jogador que começa a falar mal, que começa a criticar, que começa a morcegar o treinamento, começa... Cara, o cara ganha mesmo que eu, não tá treinando aí, chega na hora aí, só fica metendo pilha contra, cara. Como é que é essa história aí? O vestiário, Beto.
0: Mas,
3: o clima,
0: viu?
3: Mas isso é a salinha, é a mesma coisa da salinha. Viu? Quando a salinha tá ruim ali, o programa aqui é um saco. Quando a salinha tá boa, flui, é automático a coisa, é a animosidade. A Chapecoense vivia numa situação, uma animosidade horrorosa. E hoje o clima é outro.
0: Eu vou concordar em partes, Michel.
3: Sim.
0: Porque eu vou concordar em partes, você não está errado e eu também não vou estar totalmente certo, porque ninguém é certo 100%. Agora, é fácil de atribuir, agora que o time está ajustado, não, é porque tinha alguns jogadores que estavam aí contaminando o vestiário. Mas se tu tem um jogador que tá vendo que tá dando problema, é muito fácil de identificar. E o mal se corta pela raiz. Aí falta pulso, porque quem está no departamento, ele é o responsável para isso. Ele está lá, é fácil de detectar. Eu não acredito que, cara... O Jean Carlos pode ter seus problemas, como falaram que o Jean Carlos era ruim de grupo. Ruim de grupo porque ele não aceitava ficar no banco dos mortos que estavam aí.
1: Tá citando o mesmo jogador,
0: do esquema do
1: ninguém falou dele.
0: Não, não estou falando de você. Não estou falando que você falou dele. Mas teve vários diretores que falaram dele.
1: Ah, eu não sabia disso.
0: É, eu estou falando porque eu sei, porque falaram para mim.
1: Eu não converso com os diretores.
0: É, mas eu estou falando porque eu conversei. Eu busco informação para saber por que o fulano saiu, por que o fulano não saiu. Tá? Agora, quando você tem um treinador limitado, que não tem visão de como montar um time, e aí ele te tira o principal jogador, ou o Jean Carlos não dava resposta positiva quando jogava?
2: No final tava bem pouquinho.
0: É, mas por quê? Porque
2: aí claro, perdeu. Porque não tinha mais o que fazer.
0: Né? Não tinha mais o que fazer. O Meritão, dizer que o Meritão não poderia ser bem aproveitado se tivesse nas mãos do Lacerda. Eu tô falando nas mãos do Lacerda.
2: O Lacerda gostava dele.
0: Claro que sim.
2: Ele teve uma conversa que ele não queria que o Meritão saísse.
0: Exatamente. Então, assim, muitos jogadores não estavam rendendo porque estavam insatisfeitos pela forma do time jogar e também pelo posicionamento deles dentro de campo.
2: O Cleiton sabe, todo mundo sabe, a soberba procede à queda.
0: Exato.
2: Então, se você não tiver humildade, não conversar, às vezes sabe mais que o cara, mas vai lá e diga, me ajuda aqui. O que custa? Às vezes você não aceita, mas depois tu pensa em casa e rebobina a tua fita. Entenda um pouquinho que tá com a Chapecoense. Não poderia ter a soberba que a gente sabe que tinha lá dentro.
0: Claro que tinha soberba.
2: De pessoas lá dentro que falam, pô, mas não diz nem bom dia. Mas como assim? Calma aí, dá uma segurada. E o jogador, que é boleiro, que todo mundo sabe que o boleiro gosta de ser paparicado. Ô, como é que é? Pô, me ajuda aqui. Pô, aqui, voltando pro nosso reduto, tem gente que não gosta quando o outro vem trabalhar uma vez por mês e ganha. Tem os mesmos direitos que eu. E eu não gosto. E eu falo a verdade, não gosto. Mas fazer o quê? Eu tô aqui, tenho que trabalhar, fazer a minha parte. Mas o futebol, ele é diferente, ele é surreal do negócio. Ele te dá direitos que você jamais imaginou que teria.
0: Vamos lá.
2: É, então é complicado. Eu posso bater de frente com o presidente, bater de frente com o cara, se eu for o pica da Chapecoense. Porque hoje o futebol é medíocre. O futebol é médio. Vamos botar no medíocre, o pessoal não entende, mas é médio.
0: Marlon, informações que a gente obteve, cara, eu obtive... Que em determinado momento que a Chapecoense tinha perdido um jogo importantíssimo. e estava voltando de ônibus, que aí é fácil de você saber de que jogo que foi. Sim. O presidente foi sentar para conversar com o comandante do time e o comandante expulsou o presidente do

0: banco, que eu não quero conversar contigo agora, não sei o quê. Eu mando esse desgraça embora na mesma hora. Porque se eu mando no time, sou o presidente do time, aí faltou um pulso pro presidente, pro Alex Passo. Porque, mas aí tem um outro detalhe também que o presidente pensou no time. Porque se o presidente manda ele embora, cai de pau em cima dele. Perdemos um campeonato catarinense mais fácil da história. Mas o seu comandante do time não permitiu que o presidente sentasse ao lado dele no banco do ônibus para conversar. Nem sequer ele queria, ele pediu que, o que é que o presidente queria fazer. Então como é que você vai querer que um time tenha, que crie uma harmonia dentro do vestiário se o próprio comandante é arrogante e prepotente? Então não tem como dar certo. Imagine você, seu Cleito, nosso diretor, que nós merecemos respeito, podemos discutir. Você chega aqui num dia e vem aqui pra mim conversar comigo. Digo, sai daqui que eu não quero conversar contigo. Você me dá um pé na bunda e me joga pra baixo do elevador. Então é isso que aconteceu no começo. Por isso que eu falo, o mal tem que ser cortado pela raiz. Não interessa, ninguém é insubstituível. A entidade chapecoense, ela tem que ser maior que qualquer um que já como botou que você, os pés dentro da arena.
1: Como que você agradece alguma coisa? Sendo leal a alguém ou àquela coisa. Entendeu? Gratidão você paga com lealdade, certo? É assim que eu penso. Nesse caso, a Chapecoense principalmente, a Chapecoense pagou com lealdade a gratidão do ano passado. A Chapecoense foi leal aos que aqui permaneceram, aos que aqui montaram time e tal. Foi leal. A consciência está tranquila da diretoria, embora, volto a falar, com o tamanho de erros cometidos na montagem de grupo. Mas agora tem que se pensar de outra forma. E tem que se pensar de outra forma mesmo. Porque hoje, pelo que eu vejo, a Chapecoense parece que engrenou, que achou a sua linha de novo. E esse achado de linha é que não pode perder. Comissão técnica, grupo de jogadores, comprometimento. Tem que estar comprometido. Porque seria muito fácil para o time, assim, ó, estamos virtualmente fora. Ah, vamos às deva. Aconteça o que acontecer. E nenhuma vez a gente viu a Chapecoense ser goleada, mesmo virtualmente rebaixada. E o melhor de tudo, a Chapecoense melhorou em desempenho. Não desempenho de resultado, mas em termos de que demonstrou dentro de campo. Em qualidade mostrada, formação de time, linha bem posicionada, um time jogando direitinho. Ou a Chapecoense nos envergonhou alguma vez depois de estar virtualmente rebaixada? Principalmente pós chegada do novo treinador, do Lacerda. Eu não senti vergonha de nenhum momento. Não ganhou do Grêmio lá, porque o goleiro foi o melhor em campo. Não ganhou do Internacional, por detalhes. Perdeu em casa, mas foi no detalhe. Fez um jogaço lá contra o Corinthians, ganha do Corinthians. Entendeu? Então tudo isso a gente tem que avaliar também. A Chapecoense não nos envergonhou, mesmo após estar virtualmente rebaixada
2: com certeza.
1: Após a chegada do novo treinador.
2: Bem pelo contrário, só deu alegria.
0: Se nós temos que ter orgulho dos nossos jogadores dentro de campo.
2: É, os últimos 4 clubes estão no rebaixamento, a melhor campanha da Chapecoense nos últimos 5 jogos é da Chapecoense. São 2 vitórias, 2 derrotas e 1 empate. O Remo tem 5 derrotas, o Internacional tem 3 derrotas, 1 vitória e 1 empate, e o Grêmio a mesma coisa, 3 derrotas, 1 vitória e 1 empate. Então assim, dos que estão lá embaixo, nos últimos 5 jogos, a Chapecoense está fazendo a melhor campanha ali. É tarde, mas como eu falo, falou aqui, nós falamos sempre, não nos envergonhe.
1: Manda um abraço pro Fábio de Los Santos, tá nos ouvindo, tá na cidade,
2: o pai do João Paulo,
1: né?
2: Opa!
1: Tá nos ouvindo aí, eu tô convidando ele pra vir amanhã no Resenha, vamos ver se ele vem no Resenha amanhã.
2: Tá certo, alô, Fabião, aquele abraço pra você.
1: Abraço.
2: Fábio de Los Santos, né, cara, conhece também do riscado, conhece
1: do futebol. Seria bom ouvir ele aqui, o homem dos palitos.
2: Queria perguntar por que é que o João Paulo deu aquela amistoso, né, Fábio, quem chegou...
0: É, mas é característica dele, não perde
2: ele. Ele não consegue, né?
0: Não consegue.
2: Ele não separa amistoso.
0: Ele tá sem freio.
2: Ele não separa amistoso do jogo
0: valendo.
2: Esse é o João Paulo, esse mostra a raça sempre. Sempre, né?
3: Uma vez eu ouvi um profissional falar assim, cara, esse é o trabalho é esse, se eu entro mal nele, eu me machuco.
2: Ou eu tomo um gol, a culpa é minha, irmão.
3: Não tem, irmão.
2: É, eu entendo isso, isso eu entendo isso aí. Mas é que era o nosso, né, Nacional de Medellín. Tamo segurado, deixa, né, tudo bem, né, cara, era um jogo diferenciado, aquela coisa toda.
1: Mas entendeu, aqui, ó.
2: Entendemos.
4: Você confirma a noite, porque eu acho que eu vou a Porto Alegre de manhã, mas eu à noite já te confirmo.
2: Tá certo.
4: Tudo bem? gente, temos que tomar um café por aí.
1: Grande Fábio de Los Santos, amanhã aqui no programa, Fábio, viaja para Porto Alegre às 14h amanhã e vem no Resenha amanhã, dá umas duas com nós, né?
2: É, o Fábio de Los Santos, né, que jogou também lá no Sul, né, um baita de jogador também, né, tem história. Depois do intervalo, nós voltamos com mais Chapecoense, provável time da Chapecoense. O Vitória também tem problemas na lateral direita, né, Drayton?
1: Tem também.
2: Também tem uma draga na sua ala direita lá, rapaz. Vamos falar sobre isso. A gente volta já, depois do intervalo, é rápido.

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11: De volta com o nosso Resenha desta terça-feira. Estamos por aqui, né, fazendo nossa parte, batendo um papo com você. 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E aí, Drayton Gaboardi, dificuldades da Chapecoense e também do Vitória?
12: É, o Vitória também aí que tá com uma zica na lateral direita, né? Teve alguns jogadores, teve 7 já jogadores que jogaram pela lateral direita neste ano de 2026. Teve também aí já alguns improvisados também, obviamente, né? Como o Jamerson. Mas agora tem aí a nova contratação, deixa eu pegar o nome bem certinho aqui, do Fábio... É o Fabiano Souza. Fabiano Souza, que foi a última contratação do Vitória, que precisou contratar, porque também estava sem lateral direito lá no
11: veio
12: Vitória.
11: Veio da onde esse inocente ser... ali do Fabiano Souza, uma hora dessa, no final do campeonato, o sétimo lateral direito lá, rapaz.
12: Vou procurar aqui.
11: Rapaz do céu, vou te contar que draga é essa também, né? Ah, lá eu vou te contar, ó.
12: Ele estava no Moreirense Futebol Clube.
11: Ah, no Moreirense?
12: É,
11: nossa, muito bem focado no Moreirense. Eu falo assim, ó, se nós hoje, na lateral direita da seleção brasileira e na lateral esquerda tá com problema, você imagina no Vitória, você não vai estar com problema. Chapecoense, né? Os grandes clubes aí que estão sofrendo com alas, né? Eu acho que lá atrás, né, devia ser com a gente, ó, nós precisamos ter dois alas no futebol moderno, top, vai ali, né? Bota o cara para estudar ali e precisamos ter um cara que é o maestro no meio de campo, que esse domina. É, mas os alas parece que são esquecidos, né, cara? E é brincadeira. Mas Chapecoense só tem um. Pode ter alguma improvisação na Chapecoense ou não?
12: Na
11: pode
12: ir um
11: mancha pra lateral direita, alguma coisa assim?
12: Olha, não? É mais provável que possa ir, baseado nos últimos jogos, Bruno Matias, que já atuou pela lateral.
11: Que já jogou ali,
12: improvisado,
11: né?
12: E tendo base com o amistoso contra o Atlético Nacional de Medellín, onde o David jogou na posição da lateral direita. Então acredito que se for alguém improvisado, claro, obviamente acredito que o Bruno Tubarão não vai aguentar os 90 minutos. Deve ir Bruno Matias ou David.
11: Para vocês, que é quem poderia suprir isso aí? Porque
4: o David, devido ao amistoso que foi lá e ele foi usado na exposição.
11: Acho que é melhor que o Bruno Matias? Improvisado?
4: A característica, né? A característica dos dois é muito parecida, mas o David ainda tem essa, digamos assim, essa dinâmica maior de jogo. O David, ele tem mais saída com a bola, o David tem mais controle de bola. Eu acho que o David seria a melhor opção, justamente para conseguir chegar à frente. O Bruno Matias, hoje, uma contenção na lateral direita. O David, ele já conseguiria ter um jogo melhor na lateral direita, no meio de campo adiante, né? Chegando lá no último terço de campo, podendo até, inclusive, chegar ao fundo, porque ele tem qualidade no passe. A minha opinião é que o David seria muito melhor aproveitado nessa situação do que o Bruno Matias.
13: O David marca mais também, né?
4: Sim.
13: Que o Bruno Matias. Acho que é um jogador mais leve, né? Mais versátil. Então, se o Tubarão, não sei, deve preferir, ele deve sair jogando com o Tubarão. Mas aí, segundo tempo, provavelmente, se o David já teve essa oportunidade de jogar diante do Atlético, vai o David depois. Se precisar, vai com o David. Seria... Não teria nem lógica. Daí você joga uma partida, sai jogando com o jogador, de repente, a não ser que ele não tenha se agradado do que o David apresentou, mas acredito que...
11: Porque foi a primeira vez que o David jogou ali. Que a princípio o David não queria jogar como ala direita. Daí botaram o Bruno Matias. Daí ele apareceu lá no amistoso. Então, assim, de repente foi um teste, né, que deve ter feito. Bem... Agora vamos ver quem se agradou mais, quem tá mais apto. Eu acho que o Lacerda... Mas... É, tem que esperar.
13: Eu, particularmente,
11: pra você fazer uma linha de três zagueiro depois no final também, eu sabia, cara.
13: Eu particularmente, quando falo do Lacerda, eu não vejo o Lacerda, pelo menos o que ele, pelo que ele já apresentou até agora, né, eu não vejo o Lacerda ficar inventando demais.
4: Não.
13: Né, ele é um cara que faz mais ou menos o básico, né? E
11: faz bem feito.
13: E bem feito.
12: O que ele pode fazer também é improvisar o João Paulo, né? Pela esquerda, faz uma linha de três zagueiros.
11: É, que não, já fez isso também, não, mas em tempos difíceis. Tempos muito difíceis.
13: Sinceramente, ele mudaria o esquema de jogo, daí fica diferente.
4: E sem contar o seguinte...
11: Mas lá pro segundo tempo, Beto, porque vai sair jogando, cara.
12: Não, o Bruno Tubarão sai titular.
11: Vai sair jogando.
4: O Bruno Tubarão titular. Vai jogar o Bruno Tubarão. E sem contar o seguinte, o menino lá, o zagueiro...
12: Cauã?
4: O Luciano?
12: O Doma, Cauã Faria...
4: O Cauã. O Cauã tá bem, cara.
13: Melhorou?
4: Não tem que sacrificar esse menino.
13: O Cauã tá bem, né? Porém o Doma, ele nos últimos jogos, o Doma...
4: Então não tem que sacrificar,
13: me pareceu tão
4: repente,
13: seguro,
4: né? Esse momento do Cauã de crescimento. Simplifica, ele vai simplificar.
13: A visão que o Beto teve, agora essa fala do Beto, que o Doma não tá tão seguro, é que antes ele era absoluto. Hoje ele divide o fardo com o Cauã evoluiu, entendeu? Então, muitas vezes, muitas jogadas, muitas tomadas de decisão que o Cauã tem hoje, a gente remete, pá, mas o Doma... Não, o Doma continua na dele, continua fazendo bem a dele. O problema é que a gente agora tem que entender que o Cauã mostrou que quer, que tem vontade, que vai querer continuar no grupo. Então, tá se afirmando. Mas o Doma é absoluto, pra mim, a minha visão é... Tem que mexer.
4: Não, eu sou assim, ó, eu vejo que o Doma, ele teve um momento difícil depois do retorno da lesão dele lá atrás, ele foi muito mal, aí depois ele veio se firmando, tá? Ele veio se firmando, ele figurou entre os principais jogadores da Chapecoense.
14: mas nos últimos jogos ele não passou a mesma segurança que ele vinha passando lá atrás. Claro que a mudança de comportamento de um zagueiro com o outro muda muito. Você é acostumado a jogar com um zagueiro que tem uma forma de jogar, e aí de repente você muda, você leva um tempo também para conhecer melhor, para se entrosar melhor. Isso é normal do futebol, né?
11: Normal.
14: Não, mas ele não perdeu a credibilidade por isso. Eu só achei que ele não vinha jogando tão bem quanto ele vinha jogando antes. Tá? Mas aí não é a culpa também do Cauã, que é o. Porque o Cauã entrou bem. Tá? Teve alguns jogos aí no começo que ele achou que era Pelé, que aí ele comprometeu. E quase comprometeu a titularidade dele. Depois que ele entendeu que ele tinha que fazer o feijão com arroz, ele veio se firmando. Tá? Ele veio se firmando. Então. A Chapecoense ali, eu acredito eu que com a linha de três zagueiros não vai voltar a fazer. Mais fácil você mexer somente num setor, colocar o David então ali para segurar a onda aí, para pelo menos até o retorno de um lateral, do que querer inventar.
11: Chapecoense está conversando com três jogadores, que é o Iago, que é o Pacheco e também o Camilo, para permanência, né? Mas já sabe que vai perder dois, né? Tentando conversar. E aí, o Giovanni Augusto tem contrato até 27?
12: Giovanni Augusto é 27, deixa eu conferir aqui, mas é só me engano, novembro de 2027.
11: É, porque o torcedor também fala que se perder Giovanni Augusto é complicado. Giovanni Augusto vai estar apto para jogar mais uma Série B o ano que vem. Quantos anos tem Giovanni Augusto?
14: 36, eu acho,
12: 37.
14: Né?
11: 37 anos tem Giovanni Augusto, cara.
14: Olha...
11: Nós precisamos entender que ele não pode jogar todo jogo de Série B. Se bem que nem vai ter Copa do Brasil, vai ter Catarinense...
14: Ele não é mais um menino, mas porém eu vou te dizer, o Giovanni Augusto foi um cara que entendeu quando ele chegou aqui, ele chegou fora de forma, teve problemas aí de lesões, aí ele entendendo isso, por isso que eu admiro ele como profissional.
11: Certo.
14: Tá? E eu admiro por algumas virtudes que poucos jogadores têm também. É um cara que não se conforma com a derrota, briga dentro de campo, ele cobra o companheiro, eu gosto disso, pelo espírito do Giovanni Augusto. E ele entendeu que ele precisava... de algo a mais, ele contratou um profissional para ele se condicionar melhor. E ele deu um resultado positivo melhor e poucas vezes se machucou depois disso.
12: Dezembro de 2027, Giovanni.
14: Poucas vezes se machucou. Então o Giovanni Augusto não é mais um menino. Porém, ele querendo, eu vejo que a idade de 37 anos, ela não é tão empecilho assim para jogar uma Série B. Porque se a bola chega no pé, depende de quem está jogando ao lado dele, mas a bola chegando até ele, ele faz o time jogar. E a gente está vendo aí um Fábio, goleiro, tudo bem, é uma posição diferente, mas com quantos anos e jogando num bom nível. Então, assim, ó, tudo vai do jogador querer. Eu me preparo para disputar uma Série B. Se o Giovanni botar na cabeça, eu vou me preparar, ele não vai jogar os 90 minutos. Mas 50, 60 minutos, eu tenho certeza que ele vai ajudar muito.
15: É que a intensidade da Série B, a gente já falou muitas vezes aqui, que é outra, né? Mais pegada, mais corpo a corpo, tem mais contato, marcação diferente, não tem tanta liberdade. Por que isso? Porque não tem tantos jogadores com qualidade. E a gente sempre falava, povoou o meio de campo. Na Série B tu vai ver muito disso, povoou o meio de campo, povoado. Aí que vai aparecer a qualidade. E o Giovanni Augusto tem essa qualidade. Para fazer a diferença, o cara que... faz o giro bem de bola, quando chega no pé dele, é um cara que tem bastante habilidade para bater uma falta, para colocar essa bola na área, mas tem que lembrar que ele não vai ter intensidade de ficar correndo atrás dos caras.
14: Ainda bem que ele não perdeu a posição pro Persson, né?
13: Ter o Giovanni Augusto, só para a pá de cal da minha parte, ter Giovanni Augusto na Série B do ano que vem é saber que nós temos uma substituição em todos os jogos.
11: Sempre.
13: Na minha visão é essa. Ele tem qualidade, mas o enfrentamento é muito maior. O enfrentamento é muito maior.
11: Corpo a corpo,
13: a gente já vai assistir um jogo da Série B aí pra ver.
11: A rodada começa amanhã, 29ª rodada amanhã com Bragantino e Mirassol. Inter e Corinthians, Remo e Grêmio, Vitória e Chapecoense. Amanhã também Botafogo e Vasco, Cruzeiro e São Paulo. Na quinta-feira, Santos e Flamengo, Atlético Paranaense e Atlético Mineiro, Fluminense e Coritiba. E também na quinta-feira, fechando a rodada, Palmeiras e Bahia. Eu larguei na IA. Eu joguei na IA para ver os resultados segundo a IA, que ela coloca ali, estatística, aquela coisa toda aí. Eu botei Santos 2, Flamengo 2. Inter 2, Corinthians 1. Botafogo 1, Vasco 1. Remo 1, Grêmio também 1. Fluminense 2, Coritiba 0. Vitória 1, Chapecoense 0 e Atlético Paranaense, Atlético Mineiro 1-1. E fechou na quê? Bragantino 1, Mirassol 2. A IA colocando as suas estatísticas, aquela, mas tu percebe que não tem um 3-0, não tem um. Não existe.
14: Nem a IA se arrisca.
11: Nem a IA não se arrisca, porque pra tu ver o futebol mediano que nós estamos vivendo. Né?
16: Mas parece que a Chapecó já tem um reforço bem encaminhado para a próxima temporada.
11: Começou.
16: O meio de campo. Parece que veio o Bosquilha para jogar.
11: Não, mas aí assim, eu ia falar para te dar deixa. Aí já que o Giovanni Augusto tem 37, não seria o Bosquilha para chegar?
14: Eu
11: aí,
14: acho que, Beto, o Bosquilha tá bem alinhado.
11: Com 40, mais ou menos, aí ficaria ali quase 80 anos no meio de campo da Chapecoense.
14: Então, seria hora de trazer o Bosquilha daí,
11: então,
14: não?
11: Então traz o Chico Kim.
14: Não, o Bosquilha tem 32,
11: não, 33.
14: Não vai ter jogador.
16: Vai ter alguém que, meu Deus do céu.
11: Ô, oh, vai, né? Vai ter foguetes e foguetes. Vai ter foguetes e foguetes, né, cara?
14: Que se vão pedir para a emissora emprestar.
16: Ele se manifestou.
14: Vamos pedir para a emissora emprestar pro Beto aqui o ator para soltar o foguete.
16: Ele se manifestou.
14: E vai colocar os drones para escrever Bosquilha, bem-vindo.
11: É isso aí. Não, e vai ser igual no dia 26 de outubro. Que a promessa aqui em Chapecó, dia 26 de outubro, vai ser Chapecó parada.
14: É espoldria a cidade.
11: Vai ser fumaceira.
14: Estelão.
11: Vai ser igual
14: meu Deus.
11: 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Dito isso, para fechar, o São Paulo perde 6 pontos aqui ou não?
14: Não perde nada.
11: São Paulo tem que pagar aí 1,5 milhão.
14: Pernada.
11: 1,5 milhão em 60 dias para o Galopo. Eu não sei por que que bota
14: uma... Né?
11: Bota uma mensagem dessa aqui. Eu não sei por que que bota um troço desse aqui. Aí pra botar... São Paulo pode perder 6 pontos. Cavalhaço, 1,5 milhão. Ah, mas brinca, 1,5 milhão o Michel tem pra emprestar. Então não é bem assim. Não é dessa forma que eu vejo as coisas. Hoje tem Sport São Bernardo, Goiás e Atlético, Ponte Preta e Juventude, começando mais uma rodada da Série B. Sport São Bernardo vai dar 2-1 pro São Bernardo, Goiás 1, Atlético 0, Ponte Preta 0, Juventude 3. Aqui tu pode colocar. Pode colocar que eu tô especialista na IA.
17: Nesses jogos aí, nem quem ganhar, nem quem perder.
11: Hã?
17: Sabe que nesses jogos e nem quem ganhar, nem quem perder, vai ganhar ou perder.
11: É verdade, com certeza.
14: Manda um abraço aqui pro Leandro Fernandes.
11: Mas
14: abraço,
11: Leandro. A culpa não é tua.
14: Claro que não é minha.
11: A culpa é quem deixou você chegar no microfone. É assim que a gente leva a nossa vida. Valeu, Michel. Aquele abraço. Valeu, Beto.
14: Valeu, abraço.
11: Valeu, Drayton. Valeu, Cleiton. Tamo junto. 18 horas tem papo de arquibancada. Eu volto já com o Tarde de Radar na Condá. Valeu, gente. Obrigado.
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0: Tô chegando, tô na conta. 2:06, 20 graus a temperatura, terça-feira, hoje dia 6 de outubro. Vamos que vamos, sempre na emoção do rádio, na emoção daquele sucesso que te faz relembrar, ou lembrar, ou buscar algo que te emociona, porque hoje é a terça-feira do modão, hoje é a terça-feira de sucessos de verdade, com a qualidade aqui na Condá FM, com aquela música que vai tocar no seu coração. A terça do modão é pra isso! E a partir de hoje começam os prêmios por aqui, tem novidades, hein? Tem novidades aqui no nosso Tarde Radar e você vai gostar, hein? Você vai gostar, pode ter certeza disso. 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Alô Alice, aquele abraço do tio Mano pra você, tá bom? Obrigado pelo carinho, Alice lá, né? É, ela também é a filha da Kelly lá, também do Edson, e ela gosta muito da gente, ela ouve muito o Tarde Radar, ela ouve a Condá FM, sabe as músicas aqui da Condá FM. Alice, obrigado pelo carinho, um beijão pra você, tá bom? Sucesso sempre, ó, continue assim, essa menina incrível que você é, muito inteligente, parabéns, tá bom? 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Um abraço, meu amigo Jefferson da Gravar Artes, mais uma vez junto com a gente, com esse prêmio, esse kit churrasqueiro que todo mundo quer. A tábua de carne com o nome da pessoa é muito linda, gente. É muito linda. Fica eternizado pra sempre, né? Parabéns aí à nossa Gravar Artes, sempre querido Jefferson. Obrigado pelo carinho. Hoje, terça-feira do modão. Hã?
1: Seu cachorro. Tu tá onde, praga?
0: Tô trabalhando.
2: Como é que já quer tomar uma? Espere com paciência.
0: O programa nem começou e o cara quer tomar uma. Se acalme-se. Rio Negro e Solimões. Ninguém faz igual. Curte aí, tamo chegando com a nossa terça do modão. Abraço. Valeu,
3: você,
0: Chapecó.
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0: Maone, cantando Aline aqui no nosso, na terça do modão, no nosso tarde. Bruno Maone, Aline. Essa música teve várias regravações, né? Várias regravações. Alô, Richard, abraço pra ti, irmão. Tamo junto. Diego Pacheco, aquele abraço. Marisa pediu música também com Chico Rei, Paraná. Hoje é modão, tá, gente? Hoje é modão, não é bailão. O bailão é amanhã, tá? Foca no modão, tá bom? Hoje é a terça-feira do modão pra gente divertir por aqui. Lembrar de modas boas, né? Não precisa ser tão antigas. Mas tem que ser modão. Tem que ser um modão que machuca, que cutuca, né? Que deixa a gente assim, né? No mínimo pensativo. 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Meu amigo Gelson, aquele abraço pra você, obrigado, irmão. Obrigado, daqui a pouco eu rodo a sua música. Ele pediu Leandro e Leonardo, né? Leandro e Leonardo, tem uma música boa que eu gosto do Leandro e Leonardo, que é modão, que é Talismã. Eu vou rodar daqui a pouco, tá? 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Terça-feira legal, 21 graus a temperatura em Chapecó. Alô, você que tá me ouvindo aí, mande aquela mensagem pra gente. 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Tô com saudade de vocês aí já, tá? 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Daqui a pouco eu mando pro ar, hein? Mando pro ar! Chamei a Lili. Essa música é brincadeira. Não tem quem não queira cantar essa música depois do quarto copo, né?
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0: Leandro e Leonardo, Talismã, Talismã, oh, modão de verdade. 2:20, que bom ter a sua companhia por aqui. Alô, Condá, alô, Chapecó, tamo junto.

0: Ovelha com Chico Rei e Paraná. Hoje eu tô desossando aqui, hoje eu tô descascando no sofrimento pra você gostar de verdade desse programa na terça-feira. Tem que ser assim, ó. Tem que chorar mesmo, tem que chorar. 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Que me mande a morte. 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Alô, Fernanda! Aquele abraço também pra você, obrigado pelo carinho. A Gislane Peruso, aquele abraço também pra você, obrigado. Alô, César, o pessoal de Quilombo. Alô, Quilombo. Aquele abraço, pessoal pedindo João Paulo Daniel. Eu vou rodar agora, tá? Essa música que vocês pediram de Quilombo aí, César, vou rodar agora, João Paulo e Daniel, tá bom? 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
1: Boa tarde, boa tarde.
0: Depois é você, tá? Agora é esse aqui. Aí vai!
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1: Alô, Chapecó. 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A terça-feira é isso. É sofrimento no coração.

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1: 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Alô, meu amigo Antônio Marcos, aquele abraço. Hoje dando um X raiz com fritas. E ó, a partir de hoje são dois sorteios especiais da semana, tá? Um caminhãozinho bacana, um brinquedo lindo, maravilhoso, com a logo do Lojão Astral. Todo ele, com o desenho, o design aí do Lojão Astral. Um caminhão já é personalizado do Lojão Astral e também mais uma boneca. É dois presentes aí pro menino e pra menina do Lojão Astral, ok? Tamo junto, então participe e coloque.

0: ali, Lojão Astral, tá? Coloca no WhatsApp Lojão Astral. E também um kit churrasqueiro com dois espetos e uma tábua de carne. Sexta-feira acontece o sorteio aqui no nosso Tarde Radar, é claro. Dia das Crianças é na segunda-feira, mas aí, né, a sua criança aí, o seu filho, o seu netinho, seu afilhado, seu enteado, vai lá no Lojão Astral já buscar o presentaço dele. É, esse caminhão é lindo, cara. É lindo. Vai estar também nas nossas redes sociais aí da Condá FM. 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Alô, meu amigo, meu parceiro André Belázaro, e as informações agora no Tarde Radar.
1: Olá, Marlon Luiz, e a você que acompanha o Tarde Radar. Foi identificado como Marcos Pinheiro da Silva, o motociclista de 42 anos, que morreu após um acidente de trânsito ocorrido por volta das 8h30 da manhã de hoje, na Avenida Getúlio Vargas, no bairro Passo dos Fortes, em Chapecó. Segundo informações preliminares apuradas pelo Clique RDC, o homem trabalhava como motoboy há 15 anos e estava há 6 meses na empresa onde trabalhava. Marcos deixa 7 filhos. Empresas rurais de Xanxerê que precisam cumprir a cota de aprendizagem ou pretendem investir na formação de novos profissionais podem solicitar vagas no programa Jovem Aprendiz Cotista. Interessados em participar podem encaminhar a solicitação ao Senar pelo e-mail aprendizagem@senar.com.br. E Chapecó inicia agora à tarde uma das principais agendas técnicas da pecuária brasileira. O 15º Simpósio Brasil-Sul de Bovinocultura de Leite reúne profissionais de diferentes regiões do país, pesquisadores, produtores, técnicos e representantes da indústria no Centro de Eventos Plínio Arlindo Diniz, com expectativa de alcançar o maior público da história do evento. Para notícias a qualquer hora, acesse condafm.clicrdc.com.br. Abraço, Marlon.
0: Abraço, André Belázaro, sempre com as informações. Muita gente mandando mensagem pra cá. Obrigado por esse carinho maravilhoso. Boa tarde, galera. Ótima terça-feira. Tô ligadinho aqui. Abraços da Marciele. Valeu, Marciele. Abraço também pra você. Sandra Perim. Abraço pra você também. Deixa eu ver aqui, aqui o Marcelo Augusto, aquele abraço também pra você. Alô, Carlos, tamo junto, irmão, obrigado, obrigado, tem mais aqui, vamos lá, rapidaço, rapidaço. Everaldo também tá comigo, boa tarde, Marlon, abraço do Everaldo Goshi, aqui do Desbravador, monitor de segurança. Alô, Everaldo, ele é o monitor lá, é o segurança que faz aí, né, do colégio lá no Desbravador, o colégio cívico lá, que tá de parabéns, é uma qualidade incrível, né, de toda aquela equipe do colégio lá, do Desbravador, que, cara, tá todo mundo comentando. Teve o primeiro desfile cívico lá, cara, que foi um sucesso, o bairro inteiro foi ver, aplaudir toda essa turma lá, a equipe do Desbravador, né, a equipe do colégio que fez tudo isso, e estivemos no almoço agora, final de semana também aí, eu conheci o Everaldo. Alô, Everaldo, abraço pra você e continue, ó, fazendo esse trabalho maravilhoso que você faz aí, cuidando das nossas crianças, a entrada aí no colégio, tá bom, Everaldo? Aquele abraço, grande monitor, o homem é fera de segurança lá da escola. Obrigado, parceiro, boa tarde, Marlon Lambido. Toca um modão com João Paulo e Daniel, oferece para os meus colegas aqui da usina e para a equipe dos resíduos. Valeu, irmão, tamo junto. João Paulo e Daniel já foi, rodamos. Alô, Pedrinho, abraço, boa tarde, quero participar do sorteio. É a Sônia, do bairro EFAP. Boa tarde, Marlon, toca a música Sonho por Sonho, Lenda Leonardo. O Leonardo Ramos, Mitzberger, ele quer o X da Mitzberger, né? Boa tarde, Marlon, quero participar do prêmio do Lojão Astral, Eliandra Huckenbach. Aquele abraço, obrigado, Eliandra. Ei, volto já, hein? Volto já, é rápido o intervalo, não, não, sai daí.
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4: De volta com o nosso Tarde por aqui em Alto Astral. Oh, sempre no pique da emoção. No rádio fazendo a diferença. Boa tarde, Marlon. Se possível, rodar uma música das suas aí pra gente ouvir também. Quero participar do sorteio. Quem pediu aqui foi a Janete. Janete sempre querida, né? Sempre, sempre carinhosa e sempre parceira da gente. Obrigado, Janete Albuquerque. Vou rodar uma música minha, vai ser agora. Uma música que eu gosto mesmo. A música se chama Quando a Luz Se Apaga. Gosto mesmo, vou achar daqui a pouquinho. Ivone Gonçalves, boa tarde, estamos sempre na audiência. Ivone, no Jardim Itália, abraço pra você. Buenas tardes, Marlon, toca um modão aí pra nós da prefeitura, que estamos na lida e escutando a melhor rádio. Me põe no sorteio aí da Gravar Artes e do Lojão Astral. Um grande abraço, Marlon. Pode ser uma música aí, pode ser Dama de Vermelho. Valeu, Deja! A Deja também tá sempre me ouvindo por aqui. Boa tarde, Marlon, eu gosto de... todas as programações, mas a terça do modão é muito boa. Me coloca no sorteio, Veronilce Cordeiro. Alô, Verô! Aquele abraço pra você também, tá? Tamo junto. Então, repetindo, hoje tem o X Raiz com fritas da Meats Burger. Na sexta-feira são dois prêmios, você participa a partir de hoje. Hoje já, tá? Da Gravar Artes com dois espetos e tábua de carne com seu nome. E do Lojão Astral, um caminhãozinho lindo, maravilhoso, com a logo do Lojão Astral. É top, cara, é top, é grande. E também uma boneca maravilhosa. Tem até o nome da boneca aqui, mas ó, Lojão Astral também presenteando você aqui no Tarde Radar. Essa música é minha. Essa música tá no meu segundo CD. E ela se chama Quando a Luz Se Apaga. Pensa na sofrência que eu tava. E quem canta sou eu também. Dá uma olhada. Quando a Luz Se Apaga. Marlon Luiz aqui no Tarde.

0: Coração bandido. Isso é modão, isso é modão de verdade, meu irmão. Isso é sofrência do começo ao fim, né? 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Deixa eu chamar meu parceiro aqui, o nosso Vanderlei da Biasus. Vanderlei, grande abraço para você, rapaz. Chega aí para participar com a gente, dá o recado da Biasus.
1: Boa tarde, ouvintes do Tarde Radar. Excelente tarde, meu amigo Marlon Luiz.
0: Ótima tarde, irmão. Mais uma semana juntos por aqui, né?
1: É, meu amigo Marlon. 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Isso aí, meu amigo Marlon. Excelente segunda, terça-feira já, todos. Fica com Deus, ouvintes, e amigo Marlon Luiz.
0: Tamo junto, Vanderlei. 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A Joana também tá aqui mandando abraço, o Carlos Henrique também está comigo. Anderson Oliveira pediu música aí com o Jean Giovanni, daqui a pouquinho eu rodo o Jean Giovanni, meu parceiro. Como é que não vou rodar Jean Giovanni, meu parceiro? Tem que rodar. 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
0: Cara, eu não consigo, eu tenho que cantar um pedaço da música junto, né? Coração só pra desgramar. 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
0: Lojão Astral, me coloca aí o meu neto no sorteio, Wesley, valeu, abraço, tá no sorteio. Tem mais aqui, boa tarde, mano, quero participar do sorteio Lojão Astral. Só não botou o nome, mas tá valendo. Fala, Marlon, obrigado pelas felicitações ontem. Receberam um abraço seu e dos amigos. Me põe no sorteio aí da Gravar Arte do Lojão Astral. Abraço da turma fiel, turma do Lambido. Deja, Rosalvo, Leucir Estrapasson. Pessoas do bem, né, irmão? Pessoas do bem, como sempre. Só modão no tarde.
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0: Almir Sater, tocando em frente.
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0: Oh, terça-feira!

Choradeira em dobro por aqui, Chitãozinho e Chororó, amante amada. Alô, minha tia Nida, também gosta de uma sofrência, né? Curte também uma sofrência, tamo junto. Boa tarde, Marlon, estamos sempre ouvindo a melhor... A nossa Condá, seu programa é maravilhoso, essa música é linda demais. Obrigado, hein? Ele falou que da minha música, né? Obrigado, Antônio Figueira. Valeu, Antônio! Tamo junto, pessoal do bairro São Cristóvão aí, me coloca no sorteio. Parceirão da gente por aqui. Em mais aqui, a Dilva, no Passo dos Fortes. Tamo junto, pediu a música Meu Velho Pai. O Moacir Retória, alô, Moa! Tamo junto, boa tarde, Marlon. Quero ouvir Adalberto e Adriano, Só Você Me Faz Feliz, me coloca no sorteio. Meu amigo Hugo Suzin também está comigo aí. Boa tarde, meu amigo Marlon. É o Hugo. Alô, Hugo. Estamos sempre na escuta, né? Parceria sempre. Boa tarde, Marlon Luiz. Que pancada essa música, hein? Cheguei a sentar para ouvir. Beijos da voz de veludo aí. Dulce. Alô, Dulce. Obrigado por esse carinho. Falou que chegou a sentar a ouvir a minha música aí, né? Quando a luz se apaga. Dulce, beijo pra ti, tá? Obrigado pelo carinho. Como é que tá o Parque das Palmeiras aí? Tá de boa ou não? Abraço pra você, beijão pra ti. Sempre carinhosa, sempre com elogios, né? Obrigado, dona Dulce. Ah, dona não, porque a senhora é muito nova ainda, né? Então, é só Dulce. Tá bom, Dulce? Obrigado pelas palavras de sempre. Muito obrigado mesmo. Tá colocando daqui a pouquinho tem o sorteio do X Raiz com fritas da nossa Metz Burger. 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
0: Aqui é só modão, é pancada uma atrás do outra. Tatuagem pra quem pediu, Jean Giovanni. No pique da emoção, no pique do modão.
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isso. Tatuagem pra fechar o segundo bloco por aqui. Já estamos indo para a reta final do programa. É brincadeira. Como é que pode passar tão rápido? 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

0: 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Pode falar que ouviu aqui na Condá, você chega de primeira lá. Papai, chega no papai, tá bom? Tamo junto, volto já na reta final do nosso Tarde Radar. Uma ótima, uma perfeita terça-feira, 6 de outubro pra você.
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4: Aí tu quer que eu morra, né, Marlon? Com essas musiconas aqui de tarde.

0: faço.
1: Guilherme Santiago, do outro lado da cidade, ao vivo lá em Goiânia. Ficou muito legal esse DVD do Guilherme Santiago aí, top demais, né? Deixa eu trazer aqui os destaques do Clique RDC, aonde você fica muito bem informado. Daqui a pouquinho, quem levou o X raiz com muita batata frita, recheado de fritas, lá da nossa Mets Burger. Marcos Pinheiro da Silva, de 42 anos, morre após colisão entre moto e carro em Chapecó. Eu vi o vídeo que tá no Clique RDC, se eu não me engano. Mas é um vídeo, cara, espantoso, é brincadeira, é triste, tá lá. Homem é preso com quase 18 quilos de maconha após denúncia de tráfico aqui em Chapecó. Emplacamentos de veículos passam de 500 mil e batem recorde em setembro no nosso país. Tem muito mais informações do nosso Clique RDC para você ficar muito bem informado, como sempre eu falo. Por aqui. Então, quem levou o X tem hoje ou amanhã para retirar, tá? Hoje ou amanhã, aí em frente à praça, no bairro Presidente Médici, o trailer mais saboroso do mundo, o telefone, final 5694. 5694, Deja. A Deja aqui da turma do Lambido, né? Com certeza, pessoal da prefeitura, alô, Deja, levou, hein? Levou, cadê os aplausos? Telefone final 5694, levou o X raiz com fritas, Deja tem hoje ou amanhã para retirar, ok? Tamo junto, abraço, obrigado pelo carinho, pela confiança. Tô indo nessa, mas volto amanhã no Resenha Nota 10 e também no tarde para Madeireira Colpani, para Celesp Tudo em Energia, Biasus Assistência Técnica, Agropecuária Falcão, Supermercado Alberti do Passo dos Fortes, Águia Assessoria, Crédito Imobiliário. 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Tem mais duas modas pra gente encerrar o nosso tarde por aqui. Espero que você tenha gostado da nossa terça do modão. Espero que você tenha se emocionado. E amanhã nós temos aqui o nosso batidão, nosso bailão, nosso matiné na quarta-feira aqui com as maiores bandas do sul do Brasil. Continue se cuidando, fazendo a diferença com Deus no coração e esse lindo sorriso nesse rosto maravilhoso. Meu abraço, fui, tchau!

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2: Diga tchau. Partiu, cabaré.
3: Por hoje é só, pessoal. Voltamos amanhã, nesse mesmo horário, neste mesmo canal. Vou descansar.
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7: Olá, aqui é o André De Lázari e estas são as informações. As inscrições para o vestibular de verão da UDESC no curso de zootecnia em Chapecó encerram nesta quinta-feira. Os interessados devem realizar a inscrição pelo site udesc.br/vestibular com taxa de R$ 110. Esporte. Xanxerê será sede de 21 a 25 de outubro da Liga Evolução de Futsal Masculino da Conmebol. A Arena Ivo Sguissardi receberá 5 seleções sul-americanas com entrada gratuita para o público em todos os jogos. Brasil, Colômbia, Equador, Peru e Venezuela estarão em quadra na disputa, que contará com partidas nas categorias sub-20 e adulto. E a Defesa Civil ativará um alerta amarelo para temporais com chuva intensa, rajadas de vento e granizo entre as 6 da manhã e as 9 da noite de quinta-feira em todo o oeste catarinense. O risco é moderado para destelhamentos, danos na rede elétrica, queda de galhos e árvores e alagamentos. 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
2: Gente do céu, estamos fritos.
3: Ai, Santa Perlanca.
4: Jesus do céu, hein?
5: Um. Dois.

0: Perón, o Taura Turádio.
1: Toma aí, alemão, chimia atirado que nem rebenque velho pra mais um momento gaúcho.
2: Tia, não, nós... já tomei de tudo, tá, ali na específica pessoa, pro cru e não adianta.
1: Viu, momento gosto, tá em ritmo de segundo turno, né, Xirupa?
3: Pois é.
1: Alemão, chimia, com o sonho dele é que eu é presidente da república, ué? Vai. Ué, tranquilo? Sim. Pega, se filiar num partido.
2: Vou me candidatar pra deputado estadual semana que vem.
1: Já vai pra presidente direto, né, Xirupa?
3: É.
1: Vai já direto pra...
3: Aliás, senador, se tu quiser ser um pouco mais humilde, vai pra senador.
0: É, né? Eu não sei vocês, mas eu tô indo bem.
1: Terça-feira, semana ainda ao Despacito, no Lobo da Vida, lá em Itapiranga, lá em Maquia, no Cristo Rei, não deixaram correr nem a presidente da comunidade, não sei o que que deu. Sim. Não sei se vocês iam fazer voto.
2: Alô, São João do Oeste, tamo junto.
3: Ele queria ser presidente do esporte, mas não deu certo.
1: No Vale Pio também queria ser líder comunitário, não vingou. Teve outros parentes que também são fominha, né? Ele acabou na reserva. Mas que
2: alô,
1: nada, alemão.
2: Alô, Peato Rock, tamo chegando.
3: Fica de boa.
1: Então foi o seguinte, tu se filia, alemão, chimia num partido aí. Aí na próxima eleição, que é a municipal, tu já vai pra prefeito de Chapecó, né?
3: Sim.
1: Depois vai pra senador, o governador vai indo, né?
3: Aí, e tu te aleja.
1: Mate louco.
0: Eu não sei vocês, mas eu tô na minha melhor fase.
1: Falando em cidade, um abraço pra Coronel Freitas e Quilombo, que hoje completa o 65, todo aniversário.
3: Só?
1: E é bom feriado na terça-feira.
3: Ah,
1: um abraço pro presidente da Câmara de Vereadores, de Coronel Rudi Bernardi, me mandou um zap. Ô, Perão, fala do Coronel, tô de aniversário hoje. E vai ter bolo aí, ô presidente? Então, um abraço, Coronel Freitas Quilombo, né? Emancipação, 65 anos. Tô indo louco também, né?
3: É novo, coronel é novo, né?
1: Mas podia... E Quilombo também? Os dois 65. Nós podíamos hoje trabalhar em Coronel Freitas, feriado? É. E nós pegar uma folga.
3: Verdade.
2: Não, vou ali na frente, um pouquinho pra lá, depois te concordo.
1: Estamos falando aqui em Quilombo e Coronel, rapaz, que faz aniversário no mesmo dia. Luxo, então, de terça-feira, creio que agora a semana vai ao Despacito no Lombo da Vida.
2: Ais, né? Ais, ais, roparam meu fristique, acaparam estracando a nossa piquenique.
1: Essa tal de onde piquenique acabou, né? Uma vez tinha muito piquenique, a dona Belinha fazia
4: mas
1: muito...
4: Deus, na... me perdoe.
1: A dona Belinha fazia muito piquenique na cabeceira da barragem,
3: não, ali
1: só
3: é...
1: que tinha muita formiga cortadeira e atacava o sanduíche natural dela.
3: Ela era muito piquenique.
4: Tarão.
1: E lá com o biquíni de bolinha.
3: Que ela era muito piquenique.
1: Que as formigas estavam aguardando ela, viu, com a cestinha lá cheia de sanduíche natural. Ela ia abrir a tampa da cesta, como é que tava de formiga infestado, né?
4: Tá rindo do quê?
1: Eu tô rindo da senhora.
4: Não, tá Belinha. Pensando que eu sou tua escrava?
1: É, escrava, o quê? Tá bom, então.
4: Tenho ficha limpa pra quem
1: nossa,
4: quiser.
1: Que era, que era o hobby da família, cheiro domingo de manhã, e lá na cabeceira da barragem, da Sadia lá, tá bonito o lago lá, e piquenique, né? Coisa boa, samacana, linguiça lá, tá aí, e sanduíche natural de tarde.
3: É verdade.
1: Eu não entendo, comiam carne, churrasco e bolo e massa, aí sanduíche natural.
3: Ah,
1: e
3: mas que isso muda? Isso era pro lanche da tarde, né?
1: Mas natural pra
2: outra
1: quê?
2: Outra coisa boa é bucha, bucha.
1: Se eu puxa, puxa, é bola, irmão. Até um orelhudo, um feio, um
3: nós lá almoçavam fora do esquadro. Meio, mas era natural que tinha que fazer um lanche de tarde.
1: Sim. Tá bom, eu acho que a dona Belinha é feia, mas é feliz.
4: Não, essa Chiro,
1: é
4: a dona... vai cuidar das tuas coisas.
3: A dona Belinha é uma pessoa muito...
1: apessoada.
4: De cara feia, não muito... tenho medo.
1: É uma pessoa apessoada. Não, então
3: pessoa
1: tá bom.
3: Apessoada.
1: Então tá bom. Boa tarde, alemão chimia.
2: Boa tarde, Perón.
1: Aí, saudando os ouvintes, vamos.
2: Uma boa tarde pros ouvintes.
1: Ô, Natan.
2: Boa tarde, Nastan.
1: Quem que vai fazer o mate com erva mate rei verde hoje?
2: Hoje o chimarrão é por minha conta.
3: Então capricha lá.
2: Erva mate rei verde.
3: Porque então, ultimamente você não tem acertado o mate. Vê se tu capricha
1: então,
3: lá.
1: Tá. Dona Belinha, pra senhora também, boa tarde.
4: Boa tarde, Perón.
1: Chiru Pompeu.
4: Boa tarde, Chiru.
3: Boa tarde, dona Belinha. Tá tudo certinho com a senhora? Tudo tranquilo?
4: Comigo tudo certo, Chico.
3: Que bom que a senhora tá bem. Então eu também fico feliz de saber que a senhora tá bem, né? Então...
1: Natan, dona Belinha.
4: Boa tarde, Natan.
1: Seus fãs.
4: Ah, eu queria mandar um abraço pra todos meus fãs.
1: Isso. Tá bom. Chiru Pompeu, hora certa, café milita.
3: Agora são 15 horas com 51 minutos, só 9 nos separam das 16
1: da
3: tarde.
1: Período?
3: Período é o vespertino.
1: Temperatura, previsão do tempo.
3: Nós estamos com 18 graus de temperatura, temos tempo nublado com alerta laranja para tempestades e 30% de probabilidade de chuva para hoje.
1: Então, alerta de tempestade, uma vez se pode,
3: pois
1: né?
3: Pois é.
1: 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Zap da rádio 3361-3110. O meu 91-12-4861. Do Chiru?
3: Querendo, mande para nós aí no 999-70-5150. A tua mensagem é muito bem-vinda nesta tarde de terça-feira. E, claro, temos música para mandar pro ar já aí, né, Natan? Vamos lá.
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0: Aí o trancaço do fogo de chão, antes Teixeirinha, o cantador do Rio Grande, deram os dois primeiros pialos musicais com da FM. Chapecó, Santa Catarina, liderança comprovada, ponto final. Tomo varando das 16h, hora café milita, tomo chimarrando aqui com erva mate rei verde e tome do louco de bem, até mesmo porque cavalo torto não dá carreira direita. Sabe qual alemão
1: Chimia? Alguém gostaria de comprar mandioca? É, se quiser, eu tô descascada.
0: Sabe qual alemão Chimia já andou a cavalo?
2: Eu acho que já.
0: Mas eu tinha que assistir, ó, que... só pra dar risada grande.
2: Eu acho que ele.
0: Capaz de sentar ao contrário, isso ele... do cavalo.
1: Tô vendendo peceiros.
0: Ah, então vendo.
2: Ele teve uma época, segundo que ele me falou, domador? Tava se preparando pra ser.
0: Domador?
2: Não jockey de carreira, né?
0: Tá no tio louco.
1: Por que, que vocês não vão cuidar das suas coisas?
0: Por cima, né?
2: Inclusive, ele não foi porque ele estava abaixo do peso que precisava.
1: Viu? Vão cuidar da vida de vocês se vocês não têm nada que fazer.
0: É, o teu negócio, alemão chimia, é genetiator mecânico. Não tem outro jeito, oreiudo.
1: Esse ano vai ser o melhor de todos.
0: Pra você sempre tá bom o teu ano aí.
2: Que tinha um primo da tia, da mãe dele, que era compositor de cavalo.
0: Ah, então seja isso. Então tá bom. E ele tava lá falando com o Dr. Lang, domingo, junto, ontem. Não, ele só tá mexendo com a diretoria, Chiro. O que tu acha?
1: Vou vivendo e aprendendo. Isso.
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1: 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Chilu Pompeu, vamos soltar o freio de mão?
2: Tendo marca, manda pra nós, Natan, vamos lá.

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1: 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E nós chimarrando com erva mate reverde e tomando louco de bem. Saudação para a prefeita Marta de Coronel Freitas, repetindo o verso aqui. Hoje, Coronel Freitas e Quilombo estão completa 65 anos. É bom quando o feriado, né, cai na terça-feira, o pessoal fica faceiro, não precisa fazer nada.
2: Pois é.
1: Pra ficar no domingo, aí rasga a porta do jipe, né? O gaúcho é assim, ó. Quando vara o ano, ele vai na folhinha. Se os feriados caem no domingo, fica um brabo.
2: É.
1: Na semana tá dominado, né?
2: Não tem o que fazer.
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1: 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Bom também. Diz que bom também, melado com água. Acho que não, né? 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O Tuca, aquela ligeireza dele, tirou se cuidar de duas tartarugas, uma já riscou a pata.
2: O Tuca é muito
1: forte. É muito forte. Suarno Zimmer, pessoal de Paial, um grande abraço. Suarno tá lá, criador de suínos, tá tomando agora um vinhote. E assistindo o momento o gaúcho, tchê, é que no alemão chimia toma vinho e fica vermelho, que é um tomate. Valdemar Bianchi, um abraço, aqui é meu canto com Adair de Freitas. Ficou meio baixo o áudio aqui, um abraço pro Jurandir Moraes, lá de Xaxim. Ele quer galinha com polenta do Tiburcio da Estância. Dona Beninha, se nós fosse jantar na sua casa hoje, lá no seu sítio, né? Eu, Chiru, Pompeu, Alemão, Chiru. O que que a senhora vai fazer pra nós de jantar?
3: Vamos lá em casa comer galinha com polenta e radite?
1: Mas vamos, com certeza. O São Neves que fazia um lanche também de tarde, Chiru. Falei da Beninha, do sanduíche natural.
2: Sim.
1: De que é o tango do Miletício. Abraço, São Neves. O nosso glorioso motorista de aplicativo, Visto de Oliveira, que é Santuários de Chucro. Mas daqui a pouquinho tu vai assim que nem punhalada de canhoto. O dele do Santos, Perão Tomateando com erva mate rei verde. Uma música do Marenco. Daqui a pouquinho tu vai. Meu amigo Heraldo Briguente, Perão Taura do Rádio. Você também é Taura Briguente. Tu é ginete acima de tudo, né? Bueno, pessoal, terça-feira, tamo por aí. Um abraço, Lauri. Não é feriado de Caxambu, né, Lauria? Só Coronel Freitas e Quilombo hoje, que é o feriado. Meu amigo Celso Piana, pessoal da Viagro, equipamentos para aves e suínos, lá em Xaxim, o Chasque de Patrão, e os irmãos Dadalte, né?
2: Dadalte.
1: O Chico e o Dadal, né? O Deoclésio Dadalte.
2: Dadalte é
1: e
2: muito...
1: o meu amigo Base da Lasberg,
2: muito forte,
1: bebidas lá no município de Xaxim. Professor Jomir Secon também está em sintonia. Deixa eu ver aqui, meu amigo Ezequiel Perão, quinta-feira aqui na nossa central Kielce. Vai ter só joelho de porco, mas que tal, homem? É que meu paladar exige, tá bom? Clóvis Fernandes, pessoal do Lange Palace Hotel, vai o chasque de patrão. Chiru Pompeu, eu quero mandar um grande abraço, mas muito especial, Chiru Pompeu, pra dona, pra tia Cília, lá em Formosa do Sul, Arlete, a Tina e a neta da Mari, que é a Valentina. Elas estão visitando a Mari e certamente está iluminando hoje a tarde da Mari lá na Formosa do Sul. Estão chimarrando com erva mate reverde. A Mari já serviu bolo de coco, pipoca, mas que é faver, tu viu? E bolinho da chuva, certamente está saindo lá. Então um abraço aí, Mari, que é grande anfitriã, recebendo a visita nesta tarde bonita, ensolarada de terça-feira lá na Formosa do Sul, né? Está sendo iluminada a tarde da Mari, né, Chiru?
2: Isso aí.
1: Isso aí?
2: Claro.
1: Então
2: que
1: tá
2: é.
1: Bom. Abraço aí, tia Cira. Faz cada comida boa lá, Chiru Pompeu. né? Todo o pessoal da Formosa são perito no assunto,
2: comida
1: tá certo?
2: Comida boa é coisa boa.
1: Comida boa que o meu paladar exige.
2: Comida boa é coisa boa.
1: E eu, pra comer comida de carne, eu sou tigre, não quero nem saber.
2: Coisa boa.
1: Tá bom, Mari? Trata bem essas visitas aí. Tá, pra elas voltar sempre, né?
2: Ah, com certeza.
1: Mas é, trata bem pra voltar sempre.
2: Me recomendam que venha mais vezes.
1: É. Viu, Arlete e Cília, não sai logo que tem muita coisa lá pra comer na geladeira da Mari. Os quitutes, né, Chiro? E tal, tá bom. Chiru Pompeu, como é que fica?
2: Mendo Marca, manda pra nós aí, homem velho, vamos lá.

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5: 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Tá bonito lá, né, Chino?
6: Ah, lá, tá bonito.
5: Daqui é uma pintura. Ah,
6: coisa de louco.
5: Daqui é uma pintura.
6: É uma coisa.
5: A eleição já passou, escondido. O Base tá procurando quem que se elegeu ainda.
6: Sim.
5: É em Base.
6: Sim.
5: Dá tempo ainda até o segundo turno. Fica... O fulano se elegeu deputado, perdão, o ciclano estadual, o outro presidente do mundo, mas te acalma, homem velho.
6: Sim.
5: O Base é preocupado com as eleições, que não achou todo mundo ainda.
6: Sim.
5: Nem o nome dele apareceu, hein, Base? O Base vai trincar com a era.
6: Um abraço aí pro Vitor Hugo aí do grupo Ostaquito do Pago, da grande querência de Erechim, sempre ligado com nós.
5: Verdade.
6: E eles vão estar agora no próximo sábado aí no bairro Frei Bruno, em Xaxim, com um grande fandango, jantar fandango, com a promoção da Academia Amantes da Dança, aí de Xaxim.
5: Jantar dançando, então, vai ser saltar pica-pau.
6: No próximo sábado, então, com o grupo Ostaquito do Pago, a da querência do Erechim, velho.
5: Nós podíamos botar no alemão uma camisa de força,
6: não,
5: né?
6: Não, o alemão não precisa nada, ele já é, já tá não. Meio travado mesmo.
5: E deve ter tomado o Vipro, está vermelho, que é um tomate, esse louco, a pressão meio, tá lá em cima.
6: Ele já tá meio travado, não precisa nem se preocupar.
5: Tenório, pessoal da Gambato, que é gauchão de apartamento, agora completou, né?
6: Sim.
5: 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Um abraço, Lemes. Pessoal do Porto Goiê estão preparando uma grande festa em honra à Nossa Senhora Aparecida no domingo, né?
6: Isso aí.
5: Com o Martinão vai lá, Chilão.
6: Ah, o Martinão é forte.
5: E o Santolim também.
6: Ele é muito forte.
5: Forte, né?
6: Martinão é.
5: Então tá.
6: Esse é de marca, sinal.
5: 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Forte, né? Pessoal da Linha Foro Guatambô também mandando os zap, tá? Domingo tem festa lá também, em honra a Nossa Senhora Aparecida. Oh, chegou aqui um áudio do nosso glorioso prefeito municipal de Quilombo. E hoje é feriado, porém, né, prefeito Jackson? Boa tarde, amigo. Vamos lá.
7: Boa tarde, meu amigo Peron. Boa tarde a todos os ouvintes. Prazer enorme estar falando com vocês. Obrigado pela oportunidade. Hoje Quilombo faz 65 anos de emancipação política administrativa. Quilombo que foi desmembrado de Chapecó juntamente com o Coronel Freitas, nossa cidade irmã gêmea. E a gente tem só a agradecer poder estar no comando desse belíssimo município, desse município próspero, que hoje é o melhor destino turístico do oeste de Santa Catarina e, graças a Deus, está evoluindo muito na qualidade de vida em todos os sentidos, seja na educação, com grandes índices, na saúde, na cultura, na infraestrutura, no esporte, em todas as áreas. E a gente deve muito a isso, aos pioneiros que vieram desbravar essa terra e deixar as condições de hoje nós estarmos desfrutando do que tem de bom nesse município. Deixar um grande abraço a todos, parabenizar a todos os munícipes quilombenses, a todos que nasceram na nossa cidade e também as pessoas que escolheram a nossa cidade para viver, construir sua família e transformar em desenvolvimento que existe hoje aqui. E também a todos os turistas, a todas as pessoas do oeste de Santa Catarina que regularmente visitam nossa cidade. Um grande abraço a todos e muito obrigado pela oportunidade aí, Perão.
5: Valeu, prefeito. Parabéns ao Quilombo, 65 anos. E o prefeito Jackson não tem preguiça. Se é que pegar na picareta, ele vai. Né, prefeito? Grande abraço, está fazendo um ótimo trabalho e sendo reconhecido e aplaudido pela comunidade de Quilombo. Parabéns ao Quilombo, 65 anos, em especial para o nosso prefeito Jackson Castelli. Esse tem nome e sobrenome. Eu não sei se o prefeito de Quilombo talvez não seja Ginete também, hein, Chiró?
6: Ah, sim.
5: Lata de Ginete, ele tem Ginete
6: claro.
5: E pico.
6: Claro.
5: Valeu, prefeito, um grande abraço. É bom feriado numa terça-feira. Eu estou aqui ansiado que nem anão em comício. Será que nós vamos derrubar os boteados do bolso? E o baile não pode parar, né, Chiró?
6: Tendo marca, manda pra nós, Natan, vamos lá.

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2: E não quero ouvir gente resmungando. Perão resmungando e Chiru. Chega, paremos.

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2: Queijo minha é tipo uma coalhada de queijo, como se fosse uma nata que a gente bota em cima do pão, mas primeiro tem que botar o melato, depois bota a queijo minha. 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
1: Ainda bem que tu avisou. Tá fazendo o contrário, Ju. Tu também, né?
3: Claro que eu tô fazendo o contrário.
4: Tão brincando?
1: É boca de rancho mesmo. 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Chimarrando com erva mate rei verde, e não convém gritar muito. 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
1: 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Comida boa, o vivente retorna, né, Chiró?
3: Ah, sim. Com certeza.
1: É isso aí. 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
3: Não,
1: General, não é. Não é, Nereu Ramos, né? Para baixo do Mercado Royal. O Carlão e família não tem preguiça. E a freguesia vai, né, Chiron?
3: Ele é muito forte.
1: O homem tá sempre atento lá, que nem coruja nova, né?
3: Carlão é daquele índio que dorme com os olhos fechados.
1: Não. A maior, tu não sabe, eu falei com o mesário, foi votar domingo, ele já queria deixar a identidade para votar dia 25, mas sim, o Carlão não tem como, homem. Como é que vai deixar lá para votar dia 25? Já queria votar pro dia 25 também, Chumar, não tem como, né?
3: Podia ter deixado.
1: É outra eleição, né?
3: Tu podia ter deixado o título lá, então.
1: Mas não dá que agora outra eleição, outro, né? Então tá bom, grande Calão. 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Deixa eu ver aqui, o Ronaldo Biasus me botando pressão, pão de milho, salame e queijo, Chiro.
3: Sim.
1: O Ronaldo Biasus, então tá certo ele.
3: E o Zé Camelo lá em Lonoai tá fazendo uma chimia.
1: Ah, é?
3: É.
1: E coisa boa.
3: Num tacho de cigano e...
1: Ah, isso é chimia boa.
3: E aí no fogão a lenha, né? Porque tem que ser no fogão a lenha, não tem... Então um abraço aí pro Zé Camelo e toda a família na querência do Lonoai, velho de guerra.
1: Chirou, diz pro Sonero que esse estaquito só ficou o nome que os músicos trocaram, né?
3: Agora é outra.
1: Ele foi nos fandangos, né?
3: É outra formação dos taquitos
1: hoje. Então, né? Tá.
3: Bem diferente.
1: Fala, lobisomem.
4: Boa tarde, Perão. Boa tarde, Chiru. Estamos andando aqui com o lobisomem escutando uma música.
1: Então, tá bom. Abraço, lobisomem. Não vai tão galdeirando. Boa tarde, Perão. Dom César, manda pra nós Te Barbaridade. Ô Rio Grande me criou boa marca, viu, Adão César? O Lauri disse que ligou pro prefeito de Caxambu, Chiru, que tá de aniversário. Diz que o prefeito não deu retorno. Claro que não vai dar retorno.
3: Sim.
1: Vai se escalar pra jantar lá e tudo mais.
3: É que o prefeito tem o que fazer, né? Então.
1: E Lauri, então tu quer cometer do telefone? Isso. O bonito que tu é. Aí pra ter convidado pra ter a festa em família, né?
3: Não, pra te avisar que vai ter churrasco. É só o que me faltava, né?
1: Um abraço! Abraço, Edir Marcos. Parabéns pro aniversário, grande prefeito municipal de Caxambu. Será que o Carlão tem dois patinhos lá, Chiru?
3: Tá. Deve ter.
1: Grande, Carlão, velho. Esse é de fundamento, rapaz. Deixa de bobagem. Um abraço, Carlão. Deixa eu ver aqui. O Poeiras que por hoje deu, Chiru.
3: Sim.
1: Perão, começa o momento gaúcho, já joga a toalha. Bem que tu faz, Poeira. Bem que tu faz. Assista o momento gaúcho, que é mais importante. Chiru, Pompeu.
3: Temos marca. Manda pra nós aí, homem velho. Vamos lá.

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2: 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O Laurito, liga lá pro prefeito, amigo Edmar, do aniversário em Caxambu. Fala que vai ficar uns 10 dias, né, comandando a prefeitura da Férias pro homem, né, Chiro? Vamos, boa noite.
3: Cara. É isso aí.
2: Não, quer ficar no lugar do homem lá. Quantos votos teve na boca de urna, Laurinho?
3: Ô, Laurinho, será que tu saberia cuidar do parque de máquinas da prefeitura?
2: Boca de urna, essa é boa, boca de urna.
3: Ô, João Carlos Escariote, boca de urna. O bico, tu deve estar por casa, né? Porque tu não sai pra chuva, tu tem medo bico, de pegar resfriado.
2: Bico, a eleição já passou, não vai domingo, olha só, dia 25, né, Chiro? Já é capaz de domingo de novo?
3: Dia 25 tu atraca de novo.
2: Não, que ele é capaz de domingo de novo? Ele e o Carlão. 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É que o Bico é seu primeiro a votar, então já está na fila. Sim. Lá, já está na porta.
3: Bico, é capaz de tu querer votar pelo WhatsApp, para não precisar ir lá na urna.
2: Uma coisa que eu não entendo, o artista Pompeu já falando em eleições... A urna vai para os presídios, né?
3: Pois tá. É.
2: E por que que o Tribunal Eleitoral não coloca urna eletrônica nos postos de combustível no Brasil para os caminhoneiros votar?
3: Pois é.
2: Eles têm que justificar e se bater que nem um louco.
3: Pois é, isso é uma...
2: Aí para cadeia vai.
3: Isso aí era uma boa, né?
2: Mas claro, tipo, nessas altas estradas, BR, a nível de Brasil,
3: sim,
2: quantos caminhoneiros querem votar?
3: Sim.
2: E não conseguem porque está fora de casa. Agora, para os bonitos, leva lá na casa deles para votar.
3: É isso aí.
2: Então colocasse nos postos de combustível a nível de Brasil,
3: sim,
2: nas urnas eletrônicas, o caminhoneiro passava e já votava.
3: Nós vamos entrar com um projeto agora.
2: Vamos começar.
3: Para cada morador de cada cidade ter uma urna própria dele para votar.
2: Diz o André de Vaz no boletim, que o Lula conseguiu 95% dos votos dos presos aí.
3: Sim.
2: Forte ele.
3: Não, ele é forte.
2: Sim, não, ele é. Boletim do André de Lázaro.
3: Não, ele é furtidão. O homem é puxador de voto.
2: Não, mas essa era uma boa, né? É. E colocar nos postos de gasolina, a usina eletrônica para os caminhoneiros votar durante as viagens, né? Precisa estar justificando.
3: Verdade mesmo.
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3: Um abraço aí, eu quero um abraço para o pessoal que está ligado com nós aí pelo bairro Seminário, essa região toda aí. E eu quero, vamos mudar um pouco o tom da conversa aqui, que eu quero passar minhas condolências aí através dos

0: microfone aqui para o nosso amigo Nelson João Grombauer, que teve o passamento do pai dele, foi ontem, né?
1: É, foi ontem, lá em Itá.
0: Então, nossas condolências, nossos sentimentos aí para toda a família Grombauer, então, que inclusive o pai do Nelson Grombauer era nosso ouvinte.
1: Seu Lauro.
0: Seu Lauro
1: Grombauer. Lauro Grombauer.
0: Lá em Itá, né?
1: Lá em Itá.
0: Então, ele era um ouvinte nosso, então, nosso sentimento aí para a família Grombauer.
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0: É forte.
1: Tá bom pra marca, Chiro?
0: Tendo aí, manda pra nós, Natan, vamos lá.

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4: Um abraço pro Júnior Batistello, ligado com nós, mandando música aí pro pessoal do Grupo Bugio. Aí, Júnior, velho, louco de faceiro sempre. Faceiro como um potrio mamando em duas éguas.
2: Por que, Chiró? Tá, por que fica porque faceiro?
4: Daí, não, porque daí são quatro, né? São quatro tetos.
2: Tá bom. É. Chega, né? Tá bom, né? O Crevio Alemão chemia no ato. Mamando
4: alemão,
2: era pequeno.
4: Não é cinco teta. Nham, nham, nham, nham, nham, nham.
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4: Ah, lá sim.
2: Aô, Jonor.
5: Boa tarde, Perón. Boa tarde, Chiru. Boa tarde, Amberlinho, Alemãozinho. Quero pedir uma música pra vocês aí. Qualquer uma que seja do... do Gildo de Freitas. Aqui é uma música do velho Gildo aí. Um abraço, tudo bom pra vocês aí. Um ótimo final de semana.
2: O grande Dante Marçona, chegou.
4: Não, Marçona.
2: Forte ele.
4: Grande Marçona.
2: Clóvis Fernandes, Langue Pala Sotel. Forte ele.
4: Ah, sim.
2: Quem tá ouvindo nós é o Lacraia da Prefeitura.
4: Lacraia.
2: O Lacraia é. Aqui tem trabalho, aqui é tem Prefeitura, aí. Né, Lacraia?
4: Um abraço pro João de Almeida aí, que não é o artista.
2: É o motorista.
4: É o motorista aí da Prefeitura também, que sempre ouve nós.
2: Não, e o De Vila, então?
4: De Vila. Não.
2: E o da linha?
4: Flávio de Vila e o da linha.
2: Então, tá
4: o
2: bom.
4: Da linha, tu pisa na linha, tá? É. Senão tu vai com arroz.
2: César Fopa pedindo cancha.
6: Boa tarde, Perão. Boa tarde, ouvintes da Super Condá. Luxo de terça-feira, mesmo estando aí com a cara meia marrenta esse tempo, né? Mas com nós não tem tempo feio, meu amigo. Hoje é terça, amanhã é quarta, aí vem quinta, sexta, sábado e domingo, o trio da festa estará numa grande festança lá na comunidade de Vila Jardim, Jardinópolis. Segunda-feira, Santa Inês, São Lourenço. Abraço para você, para toda a equipe do programa. Parabéns mais uma vez por conduzir com maestria esse programa que retrata de verdade a cultura gaúcha aqui no nosso sul do Brasil, principalmente Chapecó, região de abrangência da Rádio Super Condá. Sabemos que chega muito longe. Abração pra ti e tudo de melhor, meu amigo.
2: Fizemos um costelão lá no sítio do César, sábado, Chiru Pompeu. Não sei se vai fazer de novo.
4: Costelão,
2: porque
4: é
2: não sobrou, né? O César, o pessoal do Colégio de Formosa do Sul mandou um áudio aqui pra tu ir buscar a identidade, esqueceu lá.
4: Sim.
2: Ah, é brava. Homem, pega os documentos na saída, né, Chiru?
4: Sim.
2: Passou batido.
4: Sim.
2: Mas é bacana. Abraço aí, César Fopa, trio da festa, forte homem. Esqueceu da identidade. É, não muda nada também, né?
4: Ele foi Diz que ele foi votar e a guria falou pra ele: faz assim, o celular só deixa aqui. Não, o meu é só uma simulação.
2: Não, dele, ele foi votado, aí bateram só uma volta pra trás, entra na fila que tem os idosos na frente, né? É, mas ele queria furar a fila, inclusive. Muito forte. Abraço aí, César. Luxo de amigo aí, diferenciado. Deixirou.
7: Tendo pra gente da cidade, do interior, lá pra Alta Serra, pro Faxinado de Rosa, aquele abraço,
2: mais uma vez, bem apertadinho. Um abraço pro Jarson Castel, prefeito de Quilombo, mandou o áudio pra nós. E como é o dia do prefeito, saudemos todos os prefeitos, nome do Valmor Escolari também, né, Chiro?
8: Claro que sim. Quer dançar? Tá quer dançar? O alemão vai te ensinar. Sim. Vou passar chinear no pão. Ia, ia. Vou falar que sou alemão. Ia, ia. Atrás a cuca e o salame. Ia, ia. Tudo são de um trampone. Ia, ia.
2: Ia. Dá atenção de benção, né?
4: O alemão, tu tem tudo pra dar certo, viu? Manda a marca pra nós, Natan, vamos lá.

Ave Maria, cheia de graça, o Senhor é convosco. Bendita sois vós entre as mulheres, e bendito é o fruto do vosso ventre, Jesus. Santa Maria, Mãe de Deus, rogai por nós, pecadores, agora e na hora de nossa morte. Amém.

0: 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Diz o Zuco, tomo aqui em São Bernardino ouvindo o Momento Gaúcho Tchê. Carlos Vieira mandou um áudio agora que é a música do Gido Assim Coçou. Ficou pra amanhã, tá, Carlos Vieira? Era só, Chiru Pompeu?
1: Por hoje era só.
0: Então vamos agradecendo o patrão lá de cima que nos deu um costado. E assim a ferro e a fogo cumprimos com mais uma etapa da nossa jornada. Estamos indo amanhã, 3:30 PM, estaremos de volta, Rio Grande, velho.
1: Um baita abraço e até amanhã.
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1: Olá, muito boa tarde para você. Estamos chegando com o nosso Papo de Arquibancada, agora 18 horas e 4 minutos. E terça-feira, dia 6 de outubro de 2026. 19 graus é a temperatura em Chapecó, capital do oeste de Santa Catarina. Centro da cidade está ok, né? O Alto do São Lucas tem neblina, não se enxerga mais ninguém, rapaz. É. 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Nosso WhatsApp agora liberado para você, 3361-3110. 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Deixa eu dar um boa tarde aqui para o meu colega de Equipe Nota 10 e ele que vai ser também o apresentador nessa tarde e noite de terça-feira. Boa tarde para você, Michel Bon, seja bem-vindo ao nosso Papo de Arquibancada.
2: Uma boa tarde e noite a você, Drayton Gaboardi, como você mesmo diz, meu colega de Equipe Nota 10. E estendo esse abraço a todos os nossos ouvintes da Equipe Nota 10, da Rádio Condá FM. Importantíssimo a gente falar sobre esses nossos ouvintes que são fiéis, né? E tanto quanto fiéis à Rádio Condá FM, são amantes do esporte, né? E nós aqui abrimos o canal para falar muito do Chapecoense e falar também do esporte amador, né? Que Chapecó sempre teve grandes equipes, né, que ainda são tratadas como amadoras, né, mas são equipes profissionais, porque a gente entende dessa forma, é porque ainda o cenário não é profissional, né, no âmbito geral. Mas a gente está aqui hoje muito feliz. Hoje vamos falar sobre a, como a gente trata aqui, a bola pesada, né, que não é mais pesada. No nosso tempo, quando jogávamos, era uma bola pesada, né, hoje já não é mais. Então hoje nós estamos aqui com o pessoal da FEMALE, que eu já vou anunciar quem são, a FEMALE Futsal, que logo agora, final de semana, tem uma pedreira pela frente, vai enfrentar o Sten Cascavel na semifinal da Liga Nacional deste ano, e a Apache Futsal também, que tem grandes notícias, informações muito boas para passar para nós. Que cenário é favorável ao futsal, né, de Chapecó, em virtude de tudo que vem acontecendo. É questão de investimentos, questão de profissionalização de atletas, questão de espaço para atletas novos, jovens, tanto quanto a Pacha vem fazendo esse trabalho na base. A FEMALE também tem esse trabalho muito forte, que é onde eu vejo assim que é a conversão, né? Vem dando resultado e vem trazendo novos resultados para o esporte Chapecó, porque a base está sendo bem estruturada. Vamos começar aqui, quem está na live, nossa esquerda aqui, tem a Sabrina. Sabrina fala da FEMALE Futsal. Boa noite, da consideração inicial para os ouvintes.
3: Então, boa noite quem está aqui presente, né? Boa noite aos ouvintes. Estou muito feliz por estar aqui conversando com vocês. Espero que seja uma boa tarde para a gente.
2: E será. E ao seu lado, o mestre, o professor Éder Popioski. Uma boa tarde, professor.
4: Boa tarde, Michel, Draito, aos amigos aqui, Paulinho, Sabrina, um prazer estar aqui na casa e uma saudação toda especial para quem está nos acompanhando, né? E é uma satisfação aqui trazer as notícias do futsal feminino, especialmente para esse confronto agora de que começamos a decidir contra a equipe do Stein Cascavel a partir desse sábado, valendo vaga para a grande final da Liga Futsal Feminino.
2: Que maravilha. E a minha direita aqui, vamos começar pelo atleta, né? O astro, o Anthony. Dá uma boa noite pro pessoal, pode mandar um beijo pra mãe.
5: Boa noite. Boa noite a todos, um ótimo dia.
2: É brigadeiro, você viu que ele já ensaia, né? Uma boa noite, Paulo. Tudo bem?
6: Boa noite, Michel. Boa noite, Dayton. A todos os nossos ouvintes aí. É um prazer, né? Cada vez que a gente consegue um espaço desse tamanho aí para estar divulgando o nosso trabalho, divulgando o esporte que já não é tão amador como você falou, né? Já vai para um passo semi-profissional. Então a gente fica muito agradecido aí. Vamos contar um pouquinho da história da Apache aí e de alguns momentos que estamos vivendo aí.
2: Que maravilha! Vamos fazer um bate-bola então, já que estamos no futsal, né? É. Sabrina, ala, quantos anos, quanto tempo jogando futsal?
3: Então, tenho 22 anos, né? Esse é meu primeiro ano, então, como atleta profissional aqui. A FEMAI abriu as portas para mim. E me sinto muito honrada. Creio que muitas pessoas gostariam de estar aqui. Eu estou tendo essa oportunidade. Fico muito feliz por estar sendo treinada, ensinada pelo Prof. Eder. E no futsal, então, sempre joguei, né? Desde que eu me conheço como gente. Saí de casa cedo por conta do futsal. Acabei indo pro amador. Então, ano passado, tivemos o JAS, que é a fase estadual aqui em Chapecó. Estava representando o time de Concórdia, né? Tivemos uma boa trajetória ali no JASC. Então, ali fim do ano, conversei com o Prof. Eder e ele abriu as portas para mim. Então, esse é meu primeiro ano. Estou muito feliz de, além de ser o primeiro ano, a gente estar entre as quatro ali do Brasil. E em si, no caso, estar representando a FEMAI Chapecó numa semifinal é muito gratificante. Nosso time está muito focado, estamos trabalhando muito para conseguir, então, essa vaga para a final da Nacional.
2: Vamos chamar o Anthony, né? Já que é um bate-bola, vamos fazer primeiro quem tá dentro do campo, né? Quem tá fora a gente bota pra falar depois. Quantos anos tem, Anthony?
5: Eu tenho 9.
2: Tá com 9 anos já, cara? Uhum. E há quanto tempo tá jogando futsal já?
5: Eu jogo desde os 4, 5.
2: É, e qual que é a tua posição?
5: Ala.
2: E é a que tu mais gosta de jogar?
5: Uhum.
2: Por que tu gosta de jogar de ala?
5: Mas eu não sei, por causa que eu consigo jogar mais no ataque e voltar mais pra ajudar meu time na defesa.
2: Que maravilha, Sabrina também é ala, tu viu? Que fantástico isso, né? Vamos fazer uma reviravolta, vamos levar pro Eder. Eu acho que isso aí é o que nos move, né, Eder?
4: Ah, não tenha dúvida, né? A gente também trabalha na FEMALI com as meninas mais jovens, mais novinhas, né?
2: Sim.
4: A partir dos 8 anos já tem lá no nosso projeto Bola Mágica, né? E elas fazem muito eventos quando a gente tem algum jogo do adulto, alguma coisa, estão muito presente, né? E a gente vê assim naquele olhar delas, né? O quanto que elas estão se deliciando com a bola. Isso é mágico, né? E com o passar do tempo, elas vão se subindo degraus, né? Algumas vão conseguir lá na frente, quem sabe até viver da bola. Não é fácil, né? É um vestibular bastante difícil, mas é muito bacana essa fase com que eles estão passando, né? Da idade do Anthony, e sabendo que já estão chegando numa fase final de estadual, né? A gente já viveu quando era mais jovem também essa sensação. Isso é muito legal.
2: É o que eu vejo sempre é por esse lado, né? Essas experiências que vão moldando e que vão forjando, né? Um pai de família pode se tornar um excelente pai de família, um grande empresário, um colaborador de uma empresa, pode ser uma liderança dentro de um segmento. Então, é isso que fica, né? O que fica para a gente que gosta do esporte, para vocês, né, Paulo, que trabalha com esporte, né? Acho que a gente pensa muito mais, claro, todo mundo quer que seja uma revelação, mas a gente pensa muito mais nessa questão, né? Na formação do cidadão.
6: É, exatamente. O nosso grande propósito dentro da Apache é, além de formar um grande atleta, é principalmente formar um grande cidadão. Então você pega lá um menino com 6, 7 anos, você leva ele para o esporte de rendimento. Então, desde cedo, ele aprende a ter as suas responsabilidades, ele aprende a respeitar a hierarquia, ele aprende a trabalhar sob pressão. Então, porque não é fácil, você vai jogar uma etapa de um estadual, tem 200, 300 pessoas no ginásio gritando. E esse menino, ele tem que ter um controle emocional, ele tem que ter a capacidade de focar no jogo e esquecer o extra. Então, desde pequenininho, eles são forjados na pressão mesmo. Então, ali na frente, na fase adulta, como você bem comentou, a gente quer que todos se tornem atletas. Mas tu sabe que a peneira, o Eder tá muito mais tempo do que eu nesse... A peneira, ela é muito fina, entende? Lá no final, de todos esses atletas, de repente um, dois, de repente nenhum. Mas tenho certeza que para a sociedade, nós vamos estar entregando os bons cidadãos. Esse pessoal que sai desse esporte, que sai dessa linha do esporte de rendimento, ali na frente, como você falou, o cara vai ser uma liderança, ele vai ter uma capacidade que hoje a gente é raro de encontrar, né? É o pessoal que trabalha sob pressão, é o pessoal que sabe respeitar a hierarquia. Então, é isso que a gente tenta formar ali dentro, né?
2: É isso aí, é o que fica, né? É o que fica. Chapecó é um celeiro de grandes craques, né? Eu vou falar de três nomes, que é o que me lembro mais. É o Carlinhos, o Pito e o Ferrão, né? Mas claro que já tiveram vários outros, né? Eu me recuo a minha sapiência de falar esses três, que são amigos mais comuns que a gente tem, né? De bate-papo e de brincadeiras e resenha e futebol, né, Éder? Que não se abandona a bola nunca, nunca. Tu pode jogar qualquer outra coisa, mas não abandona o esporte, porque é o que nos forja, né? Vamos começar a falar sobre a CCM final que a gente tem pela frente. Dia 10 de outubro agora, ginásio da Uno Chapecó. Eu tava dando uma olhada aqui, a gente tem que falar, né? Porque a gente sabe da competência de dentro de campo, das meninas, a competência de fora de campo, com o treinador, com o técnico. Mas a gente tem que fazer um chamamento especial também para a torcida, né? Porque o cartel, né? O histórico que vem trazendo a Stein, né? A Stein, ele vem invicta, né? Na competição. Tem 12 vitórias e um empate.
7: Na verdade, eles acabaram perdendo um jogo agora nas quartas de final, né?
2: Perderam as quartas?
7: Perderam o primeiro jogo das quartas de final, tá, pro oitavo colocado, que era o São José, né? Depois eles conseguiram em casa vencer no tempo normal e vencer na prorrogação para daí avançar para as semifinais e jogar com a gente, né? Então é fundamental, né? Nós jogamos em casa, a liga ao longo das jornadas aí, quem jogou em casa sempre teve um bom público, né? E agora chegando numa reta final de competição aí, o torcedor pode fazer assim uma diferença, pode provocar um ambiente muito favorável, né? E a gente espera, assim, até porque nas quartas de final do jogo contra Leoas da Serra aqui a gente teve uma boa assistência, né? Então, vejo que nesse sábado aí a gente já convoca o nosso torcedor, né? Aquele que gosta do futsal. Certeza de jogão de bola, né? De um lado, o time de Cascavel, que é talvez o favorito, né? O time que do ano passado não perdeu jogadoras e contratou, então tá com uma equipe e já vem sendo uma referência no cenário nacional aí nos últimos 5 anos, talvez aí, né? Sempre é um time que, como diz assim, é o favorito de repente para conquista, né? E do outro lado, a nossa equipe, é uma equipe que vem fazendo uma temporada boa, né? Nós de 15 jogos na temporada, a gente ganhou 8, empatou 5 e perdeu apenas 2, né? Então, para quem estava vindo assim, uma equipe muito jovem, né? Sabrina está aqui hoje, é a primeira temporada de liga. As outras meninas, a maioria é a segunda, né? Eu sempre falo que essa nossa equipe foi quase que montada ainda no ano passado, quando a gente estrategicamente contratou meninas muito jovens, né? Então, mais da metade do grupo que vai para a quadra é sub-20 ainda, né? Então, isso nos permitiu, através dessa estratégia do ano passado, fazer com que a nossa temporada tivesse 2, 3 ou 4, porque essas gurias ainda, a tendência é que a gente consiga mantê-las em Chapecó, né? Então é de alto potencial, coisas que daí nas temporadas anteriores a gente não teve, né? A gente trouxe algumas meninas boas, com certo potencial, mas com certa idade, que usaram a FEMALE como um trampolim para poder jogar para a Europa ou em outros times aqui, né? Esse ano a gente
2: vieram para carimbar o passaporte.
7: Foi importante, né? Porque a gente fez boas atuações. A gente, das 4 ligas anteriores, 2 vezes a gente já chegou entre os 4, né? E 2 ficou de 5º a 8º, né? Esse ano a gente volta a ficar entre os 4, mas eu vejo assim com umas possibilidades, né? O time, apesar de jovem, né, tá chegando num momento bem legal na parte competitiva, e para enfrentar Cascavel eu acho que a gente tem as nossas condições. A gente tá chegando assim, talvez no ano passado, quando a gente cruzava com esses times grandes, as nossas chances eram pequenas, né? Acho que esse é um momento diferente, né? E o torcedor que for ao ginásio conferir de perto vai ver um time que vai lutar muito e que vai estar muito próximo de conseguir alguma coisa, né? Cometer um crime, porque mesmo com tudo isso, o Cascavel é o favorito para nesse confronto.
2: Sabrina, tu endossa essas palavras, Sabrina? Ou o favorito são vocês e é nós que vamos ganhar? Como é que tá o ambiente? Como é que tá o clima já para essa semifinal aí?
3: Concordo, né, com as palavras do prof.
2: Não, mas ia dizer que o contrário também, né? Deus me livre.
3: Mas como atleta, concordo também, novamente com o prof, estamos vindo num ambiente muito legal, estamos treinando bem. Nosso grupo é jovem, mas a gente tem uma certa maturidade, né, pra estar enfrentando, entendendo. E é o que o prof diz, né? Se acreditar no trabalho dele, tenho certeza que a gente vai conseguir os objetivos. Claro que eu sou a pessoa mais otimista que existe, então... a gente está muito confiante, o grupo está muito fechado, estamos querendo muito esse jogo. E tenho certeza que quem for lá acompanhar vai... Vontade não vai faltar e a gente, se Deus quiser, vamos sair com o objetivo concluído.
2: É muito importante ouvir isso, justamente pela fala do professor. Estava aqui na minha avaliação, eu fiz da avaliação da classificatória, das fases quartas de final e semifinal, não. E aí eu não peguei essa derrota. De repente foi isso que condicionou o Sten a perder o primeiro jogo da quarta de final. Já entrou ganho, porque ganhamos invictos, ganhamos 12, empatamos uma, ninguém ganhou de nós, ninguém vai ganhar, e entra em quadra assim, e tu leva esse clima pra quadra e o adversário sente. Aí vai pra cima e aí dá problema.
3: Tem muito disso também, tem muito disso. E a gente é um time com os pezinhos muito no chão, né? Então a gente faz o que o prof pede e como ele quer que a gente faça e, se Deus quiser, que
2: vem
3: a gente...
2: dando certo.
3: Vem dando certo, graças a
2: Deus. Vamos repetindo então.
3: Amém. Que a gente consiga.
2: É isso aí, bacana. Vamos passar agora o nosso primeiro intervalo, depois a gente já entra falando sobre a pasta. Vamos começar falando, porque tem bastante coisa para falar, né, professor?
1: 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Um breve intervalo e na sequência a gente volta com o Papo de Arquibancada.
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1: Muito bem, estamos de volta com o nosso Papo de Arquibancada, 18 horas e 24 minutos. 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Você participa com a gente, 3361-3110, o nosso WhatsApp. Lembrando que você mandando mensagem para cá na sexta-feira, até sexta-feira, né? Quanto mais você manda, mais chances você tem de ganhar. Você concorre aqui com a gente a uma higienização do estofado, né? Pode ser do sofá e também de um colchão, lá da Sofá Novo de Novo. E também um kit de cachaça aí para você da Baitaca, tá bom? Tá certo, Michelão?
2: Grande presença! Mandar um abraço aqui, fazer um registro especial aqui, o Thiaguinho Breitenbach, da Prefeitura Municipal. Acabou de comentar aqui que o Jimmy e as meninas da Femalha devem estar chegando em Lages para o Lesc, né? Sim. E ele tem, final de semana já tem atividade lá. E um abraço especial aqui pro meu colega Marcos Klasman, também está nos ouvindo. Marcão, Marcão gosta de jogar futebol. Só o problema é o seguinte, a hora que ele acertar aquele chute dele, o homem tem um chute.
1: O problema que é que ele não sabe jogar.
2: Fizemos a inauguração agora do ginásio, do campo lá do Bormann. Ele cobrou uma falta intermediária. A bola não foi no gol, ela foi na lateral do gol, mas quando ela deu no murinho, a muretinha da volta, chegou a balançar o alambrado. Meu Deus do céu, vai matar. Se pega no goleiro, bola no goleiro pra dentro com tudo, né? Nós estávamos aqui no bate-papo, que eu acho que é importante a gente falar sobre isso, né? Porque a gente estava no bate-papo e nós vamos levar esse bate-papo adiante. Como é que funciona a estratégia da marcação para jogar contra o time do Cocal lá?
5: A gente marca num Y, que daí a gente fica com 2 na frente e quando a bola tá no fixo a gente não pressiona. Quando a bola chega nos alas, a gente encaixa a marcação e não deixa ele sair. E daí eu tenho que encostar, porque daí a gente fica com 2 no pivô. E quando a gente marca, quando a gente pressiona, a gente tem que colocar o pé na bola, senão quebra com o nosso time.
2: É, esse é o Anthony, quem está nos ouvindo, esse é o Anthony, 9 anos, ele está na base da Apache, é importante a gente falar sobre isso, porque a gente precisa valorizar o trabalho que vocês fazem à frente das equipes. O Paulo, ele é o presidente da associação, né, Paulo? E assim como o Éder, eu acredito que façam o mesmo trabalho, né? Prezando pela integridade dos atletas, pelo ensinamento do que tem que ser feito no momento que tem que ser feito. Não é vamos lá para ganhar, para jogar, né? Jogar para ganhar e simplesmente ganhar e ganhar e ganhar de qualquer modo. Eu acho que essa a sinergia que existe entre o aprender, né? O aprender e o ensinar, quando existe isso, que é o cálculo, que eu acho que é a felicidade de um professor, de um pai, né? Como é que tu enxerga esse momento, ouvindo ele falar isso aqui para nós?
6: É que eu te falei, né? Nosso propósito é ensinar a jogar. O resultado, ele é importante, porque é ele que norteia um trabalho, entende? A gente não vai ser hipócrita que a gente não quer ganhar. Mas o ganhar a qualquer custo com nós não funciona. Então, vai botar a bola no chão, vai aprender a jogar, vai jogar taticamente, não vai no bumba meu boi. Então, esse tipo de situação a gente cria desde os 7 anos lá. Tem uma metodologia de trabalho bem desenhada. Os treinadores sabem o que a gente quer que aconteça. Então, você vê um menino de 9 anos... falando em marcação em Y, em botar o pé na bola, se marcar em pressão, eu tenho que botar o pé, porque senão eu prejudico a minha equipe. Então é isso que a gente tenta ensinar desde pequenininho, né? Vai chegar lá com 12, 13, 14 anos, em qualquer situação de jogo ele vai conseguir desempenhar.
2: Isso é um trabalho a longo prazo, né? Eu digo que a longo prazo porque os passos estão sendo dados e os resultados já estão chegando. Por que eu digo que os resultados estão chegando? Porque são sete categorias que a Apache está disputando e está em todas elas.
6: Isso aí, a gente tem 7 categorias disputando o estadual da federação. Então, eu tenho 6 categorias que vão disputar as finais da série ouro e eu tenho uma categoria que disputa a final da série prata. Então, a final da série prata é do 5º colocado até o 8º. E a final da série ouro é do 1º ao 4º colocado. Então, num trabalho aí, a gente assumiu a gestão da associação esse ano. Então, a gente tinha uma meta. E eu acho que se você não trabalha com metas, o trabalho fica vago, entende? Então, na primeira reunião do ano, eu falei para todo mundo lá. A minha meta, o final desse ano, era ter 2 categorias na final e conquistar pelo menos um título. Então, de 7 categorias, nós colocamos 6 na final. A gente tem 3 categorias assim que tem times favoritos ao título e a gente tem mais 3 categorias na ouro que correm por fora. Então, é que nem eu disse, agora chegou no momento da competição que quem desempenhou melhor nesse sprint final entra com a mesma chance da pessoa que fez a melhor campanha desde o início da fase lá.
2: Zerou.
6: Agora é um outro campeonato, entende?
5: Agora não tem 0 pontinhos.
6: Agora vai entrar muito a questão psicológica, de quanto você preparou a tua equipe para chegar numa decisão e saber entender as formas de jogo. Então, agora tá tudo em aberto, né?
2: E onde é que vai ser... onde é que vai ser a competição, Paulo? Como é que se deu a chegada até aqui? Quantos jogos foram? Como é que foi essa transição, né? Porque eu falo isso porque as sete equipes estão entre as 8 melhores. Assim como tu falou, porque da quinta ou oitava é a prata, então está muito bem qualificada a parte dentro do estado.
6: Então assim, a gente dentro das 7 categorias, o estadual ele é dividido em 4 fases. Então é a primeira fase, em maioria das categorias ela é uma fase que ranqueia, na segunda fase ela passa a ser eliminatória, a terceira fase é semifinal e agora entra na fase final. Então são chaves de 3 ou 4 equipes, né, dependendo o formato da competição e a quantidade de equipes. Então, os meninos viajam o estado todo, né? Nós, a Cocal do Sul, agora para a final do turno, vamos a terceira vez para lá, a nossa categoria.
5: Nós já fomos para Joinville jogar.
6: Então, a gente deixou para trás equipes que tem um projeto com muito mais recursos do que os nossos. Lembrando, a Apache ela é uma instituição sem fins lucrativos. Então, a gente tem o apoio das empresas que nos patrocinam, mas...

0: Sim, para nós ele tem sido excepcional. É o nosso primeiro ano de gestão dessa diretoria. A gente tem mais o ano que vem. Então, para o ano que vem, a nossa meta é superar esse ano, de ter mais equipes disputando. A gente tem aí um projeto que, de repente, para assumir um sub-14 e ter todas as categorias, do 7 ao 15. Então, e no ano que vem a gente gostaria aí de já ter uma equipe dentro da nossa gestão disputando uma Taça Brasil, né? Que é o supra-sumo aí do futsal nessas categorias iniciais.
1: Que maravilha, um espetáculo. Eu adoro quando a gente fala sobre isso e eu acho que aqui na mesa a gente precisa dividir isso, né? Porque o Éder, ele dentro dessa realidade, ele também tem essa visão, né? Uma visão futurística, né, Éder, de enxergar mais longe, por isso do investimento todo na base, formando novas atletas para que daqui a pouco a Sabrina vá seguir outros caminhos, né? A gente tem que entender isso também, né? Que o atleta que está aqui, o profissional que está aqui, ele também tem que buscar. Ah, mas aqui é melhor e tal, é bom, mas não impede de daqui a pouco ter uma outra oportunidade, uma outra proposta, né? Como é que tu enxerga o cenário chapecoense nesse inteirinho, Éder, nas categorias de base?
2: Então deixa eu fazer até um depoimento aqui, tá? Eu já sou um pouco mais velho que vocês todos, né? E eu tive o prazer de jogar numa categoria de base do CRC. Nos anos 80, Pedrinha. E eu tava aqui tentando recordar, isso aí dá mais de 40 anos que o CRC, agora a Apache deve ter um tempo menor de parceria ali.
0: São 23 anos
2: de Apache. 23 anos de Apache, né? Então são mais de 40 anos de trabalho no futsal de base. Em alguns momentos o CRC representou o município até na categoria adulta, nessa história toda, né? E às vezes a gente não tem essa noção de quanto esse clube contribuiu para a cidade, pro desenvolvimento, né, de pessoas.
1: Sim.
2: Né? Então é fantástico mesmo, agora tá passando pela cabeça assim, o quanto que de repente a gente tem que se valorizar isso que aconteceu e ainda ter pessoas como o Paulinho e sua diretoria trabalhando de uma forma, me parece, muito assertiva, né? Com metas, com objetivos e tal, né? E não é à toa que Chapecó tem tantos jogadores em a nossa região aqui, porque sempre tem alguns atletas que vêm de outros lugares aqui, né? Porque não tem espaço aonde eles estão, são municípios vizinhos, né? Para completar sua formação até os 15, 16. Agora com a Chape Futsal fazendo um trabalho muito bom com a galera que sai depois dos 15 anos, né? Com a base ainda e depois com o profissional. Isso tenho certeza que poderá revelar muitos jogadores no futuro, né? Nós já tivemos vários jogando de expressão, né? E o futsal feminino não é diferente. Eu acho que Chapecó tem uma coisa assim que é fora do comum, é ter pessoas, tá? Porque garoto tem em qualquer lugar, mas quando você tem pessoas que conseguem montar seus projetos, arrumar parceiros e tal, você cria aquele ambiente favorável para o desenvolvimento desses talentos, né? Então, no futsal feminino, eu já acrescento hoje como uma das melhores jogadoras do mundo, sempre é a Débora Vanin. E a cria nossa, ela com 6, 7 aninhos, ela já começou a participar das nossas escolinhas, né? A Josi, que é uma veterana, ganhou tudo e mais um pouco, talvez a jogadora que mais, e que voltou agora ao nosso clube para, quem sabe, finalizar a sua carreira aqui na FEMALE, né? Então são referências. E eu tenho quase certeza que essa continuidade aí, vamos ter ainda muito mais atletas que vão ser exemplos e referências para as novas gerações, porque tem isso em Chapecó. Você, Paulinho, está chegando há pouco tempo, ele seguiu o trabalho que já tinha feito antes com outras pessoas, amantes do esporte, né? Porque isso é trabalho voluntário.
1: Abnegados,
2: né, cara? Então isso é fundamental e nós temos isso dentro de Chapecó, gente. A gente tem muita gente boa aqui e é por isso que o esporte não profissional de Chapecó também é muito competitivo.
1: Chapecó, eu acompanhei o início, já que tu falasse da Chape Futsal, acompanhei o início, a gente mandou um abraço aqui pro Clayton, né? Clayton, que é o presidente da Chape Futsal ali.
0: Que é uma referência, né?
1: E é uma referência.
0: Clayton é meu parceiro de diretoria lá, um cara. Se vocês conviverem com o Clayton, não existe um cara mais otimista e que pense tão grande que nem ele. Então, muito do que a gente faz hoje dentro da Apache, tá? É um espelho do que eu aprendo no dia a dia com o Clayton. A capacidade que ele tem de levar as pessoas junto com ele, de mostrar que aquilo ali

0: É, tá bom, mas pode ser melhor. Cara, é sensacional. Um abraço, Claito, aí. Eu tenho certeza que deve tá nos assistindo aí. É um cara abnegado, assim. Ele vive aquilo ali como ninguém.
1: É, o Clayton é um fomentador, né? O Clayton teve no futebol, eu conheci ele no futebol. O Clayton teve no futebol e daqui a pouco, trocando meia dúzia de palavras lá, é futsal. Eu digo, bom, futsal, né? Pô, Clayton, futebol e tal. Daqui a pouco o cara começou, e bem como tu falou, né? É, enxerga longe, enxerga alto, mas sempre com o pé no chão. E a gente sempre, nas nossas conversas, a gente sempre falava, e ele sempre me falava e apontava e tal, e sonhava, mas hoje eu tenho que fazer isso, e amanhã aquilo, e depois amanhã, e eu preciso de parceiro, eu preciso de patrocinador de 300 pila, de 500 pila, tenho, preciso de 5 mil, eu preciso, né? Sempre muito firme nas suas decisões, nos seus pensamentos. E é isso que faz com que o esporte hoje, o não profissional, digamos assim, tá do jeito que tá. Porque tem pessoas como vocês à frente que se dedicam, que são abnegados, muitas vezes deixam até de estar com a família, né? Às vezes, na maioria dos casos, deixam de estar com a família no celular para estar tá correndo ginásio e controlando molecada e vendo uniforme, né? E eu acho que é isso. Eu só tenho a parabenizá-los, antes de ir para o intervalo, só tenho a parabenizá-los e dizer que Chapecó está em boas mãos. O futsal de Chapecó está em boas mãos. Vamos fazer mais um breve intervalo, daqui a pouco a gente já volta aqui.
2: Vamos lá então, 18 horas e 40 minutos. 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Um minuto e a gente volta com o papo de arquibancada.
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2: Muito bem, estamos de volta, 18 horas e 44 minutos. 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Tem participação do nosso ouvinte? Áudio que eu quero rodar aqui, tá? Áudio que eu quero rodar aqui. Tá ouvindo bem aí, Michel? Tá tudo legal? Então é áudio que eu vou rodar pra vocês ouvir aqui também, ó. Fala, Valentina, boa noite!
11: Boa noite, Drayton. Aqui é a Valentina do Faxinal dos Rosa. Quando o pai vai buscar o filho no treino, no retorno para casa, o filho comenta com o pai sobre a cobrada do professor. Aí que vem o poder mágico. O pai concorda com o treinador para o filho entender essa cobrada, que é pelo melhoramento dele. É isso que eu consegui pegar do programa hoje, Drayton. Uma boa noite, Drayton.
2: Uma boa noite pra você também, Valentina. Tem mais um áudio aqui, né? Obrigado pela sua colaboração também. O pessoal que participa aqui, ó. Antônio, esse áudio pra você aqui, ó.
12: Boa noite, Drayton. Oi. Aqui é o João da Linha Faxinal dos Sosas. Então, já peguei uma estratégia com o Antônio pra mim jogar ali no colégio. Quero desejar uma boa noite pra ele, que ele deu uma boa noite pra gente aqui do outro lado do rádio. E estamos te escutando, Antônio. Um forte abraço, meu amigo Drayton.
2: Valeu, Joãozinho. Um forte abraço aí, Antônio. Agora você ficou devendo um abraço pro pessoal lá também, né?
13: Boa noite.
1: Joãozinho.
13: Joãozinho.
1: E a Valentina.
13: E a Valentina pra você também.
1: Que espetáculo, né? Essa interação...
2: O pessoal do Faxinal dos Rosas sempre ouvindo a gente, né, Michel?
1: Essa interação aí é fantástica, né? Esse é o poder da comunicação, né? Tu vê, eu sempre falo da comunicação, sempre quando eu digo, eu sempre lembro disso. A comunicação é o que o outro entende, não é o que eu falei. Tu vê que na palavra de vocês, em momento algum se falou, né? Como é que funciona a estratégia lá? Como é que funciona lá treinamento e tal? Eles já captaram a mensagem. E a grande realidade do professor é conseguir fazer com que entendam isso, e muitas vezes sem ter que fazer a dita cobrança, né? Uhum. Essa é uma...
0: O Éder é treinador, né, Éder? Então, fora da quadra, todo mundo é treinador, né? Todo mundo entende o jogo, todo mundo sabe de tática. Se tivesse trocado, se tivesse colocado. Mas eu tenho certeza que o Éder enxerga o jogo de uma forma diferente. Então, a gente sempre fala ali, o treinador, ele é a autoridade máxima. É ele que determina a forma que o menino vai jogar, se o menino vai jogar ou não. Porque quando você está no rendimento, é um pouco diferente da escolinha, entende? O rendimento, ele não é um ambiente inclusivo. Ele é um ambiente exclusivo. Ele mais exclui do que ele inclui. Então tem que entender que, às vezes, o menino vai sair de Chapecó, vai até Florianópolis, e ele não vai jogar nem um minuto. Porque daqui a pouco o jogo não está da forma que o treinador entende que ele possa contribuir. Então, eu sempre digo, o atleta tem que estar preparado para o rendimento. Mas muito mais que o atleta, o pai também precisa se preparar para o rendimento. Entende? Porque você abre mão de muita coisa. Eu tenho certeza, se você tiver os pais hoje, 3 vezes por semana leva o filho pro treino. Final de semana viagem, é competição. E aí você já faz o complemento, é um personal, é um psicólogo, porque hoje é muito importante você cuidar da saúde mental das crianças. Então, o pai também tem que estar preparado. Esquece vida social, esquece aquele círculo de amizade. O teu círculo de amizade vira os pais
1: vai
0: dos
1: mudar.
0: Atletas.
1: É isso aí.
0: E tá tudo certo, a gente conquista outras famílias. E a gente comentou aqui, o ambiente ele faz toda a diferença. Quando os meninos que sentem que o fora da quadra está fechado, as coisas acontecem lá dentro.
1: Estão blindados, né?
0: Estão blindados,
1: nada de fora, nada que vem de fora vai nos afetar, porque a gente está blindado. E é isso aí que fica, né? Essa é a relação. Aí tem a questão da família também, que nós vamos voltar no tema, né? Que eu falei de muitas vezes deixar a família, passar o final de semana longe de casa, da família. E o Éder disse o quê? Traz a família para junto. Que eu acho que é o que dá mais força ainda, né, Éder? Para a gente conseguir desempenhar um trabalho... De saber que está ali, que tem um pertencimento da família. Muitas vezes é a inclusão, a gente fala da inclusão, mas não tem o pertencimento. E dentro dessa realidade, a família faz muita diferença, né, Éder?
14: Ah, não tenha dúvida, né? Eu acho que a capacidade de engajar as pessoas no projeto talvez seja a grande chave para que ele dê certo, né? E a gente nota aí, através do Clayton, pela liderança que ele faz isso com maestria na Chape Futsal, né? E agora vendo também o Paulinho... Tudo que eles estão conseguindo fazer com os parceiros que deram um entorno para organizar todas as categorias, né? Não é à toa do sucesso, né? E a gente, como eu te falei, assim, às vezes assim, você faz uma pergunta assim do tipo, pô, tem que largar a família para ver. Não, é o contrário. A gente, se o ambiente é bom, assim, a gente traz a família para conviver com isso, porque realmente o mundo do esporte, assim, ele é fantástico, né? Ele traz muitas lições, nem sempre a gente ganha, mas como a gente, né? Trazendo uma consideração também a essa situação do pai, que até a participação do ouvinte ali trouxe,
1: a Valentina,
14: né?
1: Falou.
14: Esse dilema, né? Porque muitos ambientes assim, o pai se revolta às vezes com o treinador que não levou o seu filho, ou que deixou no banco, ou porque não aproveitou assim e tal, né? E talvez ele não está se dando conta que talvez essa fase onde o filho está passando seja talvez muito mais significativa, ele conseguir entender esse momento que ele está vivendo, que ele não está sendo aproveitado na equipe, para que lá na frente ele já tenha essa experiência, porque ele vai passar por fases, por momentos do jogo ou por fases na vida, que nem sempre vai ser flores, né?
1: Vai ter adversidade.
14: Então, se toda vez você jogar uma situação de dificuldade do menino, levar a culpa para o treinador ou para outras pessoas, você só está levando uma coisa, uma informação para o seu menino que o mundo todo vai ter que ser a favor dele. E não é assim que é a vida, né? Às vezes as dificuldades que são encaradas, geralmente... Então o professor, ele está fazendo sempre o melhor, está tentando fazer, né? Então se junte ao professor, seja mais um elo de uma corrente que vai fazer com que o seu filho aprenda aquilo. Se ele virar atleta ou virar outra coisa, aquilo vai ser muito mais significativo, né?
1: Sabe que agora falando de pai e tal, minha irmã colocou meu afilhado pra jogar futsal lá na minha cidade, lá São Lourenço do Sul. E aí um final de semana desse eu tava lá, ela vai, vamos lá ver o Arturo jogar. Eu digo, vamos, mas tu vai jogar? Ela vai jogar. Eu achei que era um torneio, um treino, final de semana. Cara, minha irmã gritou o tempo inteiro. E o guri não conseguia captar o que o treinador falava. E o menino ficava naquela indecisão e tal. E aí chegou o final do treino, eu cheguei, peguei da mãozinha dele assim: mano, tu quer continuar jogando futsal? Não, Dindo. Eu digo, ela queria, ela fazia porque ela queria que ele fizesse uma atividade. Hoje ele tá fazendo academia, tá tudo certo. E ela naquela pressão né, porque o Dindo jogou futebol, porque o Dindo gosta de esporte, tem que gostar também. Só que ela não deixou o menino se sentir à vontade, né? Então a voz sempre dominante era dela. Ele, o treinador daqui a pouco dizia, vem Arthur, e ela, vai, corre aqui, chuta. Eu digo, deixa acontecer. O profissional tá ali. Eu disse pra ela, tu paga pro cara ensinar teu filho. E tu não deixa o cara ensinar teu filho. Como que acontece isso? Então bota fora o dinheiro. Porque tu tá investindo na educação do teu filho.
14: É, mesmo ela querendo ajudar, acaba não contribuindo bem para o processo, né?
1: É o que eu sempre falo, o grande problema que a gente tem é esse enfrentamento. Tá, mas será que é o meu momento? Será que eu tenho que fazer e falar isso agora? Então, aguardar, né? Saber o momento certo, né? E eu quero de ti saber se o momento certo foi esse de ter vindo para Chapecó.
15: Então...
1: Ai, ai, ai, ai, ai.
15: Eu acho que... Eu, particularmente, eu achava que não estaria mais, né, entrando em um time profissional por conta da idade. Ah, já tenho 22 anos, já tenho... Passei da idade, já sou mais velha, né, no quesito de atleta. Geralmente, times pegam gurias que já estão ou no profissional ou gurias pra formar, né. E quando surgiu a possibilidade de vir pra Chapecó, foi... Nossa, foi uma felicidade de... E só vinha Deus, meu Deus, Deus deixa tudo... pronto e preparado na hora certa, né? Nada que a gente faz é em vão e por eu achar que estava tarde nisso, foi o momento de dizer, não é tarde, ainda tem a possibilidade de você estar aqui. E essa parte, né, de família que vocês comentam é algo que, para nós atletas que não moramos, não temos família em Chapecó, é algo que a gente acaba sendo a nossa própria família, né? Então a gente mora hoje em 7 meninas, né? A gente tem um grupo que eu gosto de falar que o extra quadra conta muito com o quando a gente estiver em quadra, né? E graças a Deus a gente tem um grupo muito bom, muito legal. A gente tá sempre junto, sempre uma pensando na outra, mais fora do que em quadra, né? E isso me deixa muito feliz de saber que por mais que eu esteja longe da minha família, eu encontrei pessoas que me acolheram muito bem aqui. Por ser meu primeiro ano, por ser meninas diferentes, um jeito diferente de jogar, aprender. Então esse acolhimento que eu tive, eu acho que foi o lugar certo, no momento certo, e era pra ser agora, né? E é um todo, acho que nada é em vão. Deus coloca as coisinhas sempre no lugarzinho certo.
1: Mostrar aqui pra vocês essa camiseta, ó. Essa camiseta aqui é a camiseta que a gente vai estar fazendo um sorteio. Tá, camiseta da Female. Olha que linda essa camiseta aqui. Então a gente vai abrir o WhatsApp. Vai abrir o WhatsApp aí, tem 5 minutinhos. Mas é só pro primeiro. Primeiro que mandar uma mensagem, eu quero o manto sagrado da Female, vai estar ganhando a camisetinha aqui. E o ingresso pro jogo, sábado pra semifinal, e vai tirar uma foto com as meninas lá, mas tem que ir cedo, porque a concentração, ela exige um tempo, né, professor? Então, é 3361-3110, quem mandou? Já foi? Mas olha só!
2: O pessoal que tá ligado, tá no celular já, né? E foi, ó, não, tá meu WhatsApp, não tô mentindo, tá aqui, ó. Ah, eu quero, a camiseta é muito sagrada, a Valentina.
1: Aí a Valentina ganhou, então,
2: ó, Valentina mandou mensagem aqui, ó, já foi.
1: Valentina faturou essas lindas camisetas aqui da Female Futsal. E sábado, então, faturou a camiseta e o ingresso para ela ir assistir, então, esse primeiro jogo da semifinal. Vai lá, professor.
14: Deixa eu aproveitar, sim, porque a história da Sabrina é muito interessante, né? Porque ao longo dos anos, assim, você vê dificuldade. Uma menina, seus 22 anos, jogando somente amador por aí, se predispor. Ela entrou em contato com a gente para ver se tinha como ela fazer um teste ou, né? E assim, que a gente não é comum, né? Ou você, como ela mesmo falou, a gente vai atrás de atleta já que tá no meio, né? Ou se for para apostar em atleta, a gente contrata atleta jovem, 18, 19 anos, para terminar a formação aqui e ela, né? Porque é muito difícil, né? Mas a Sabrina demonstrou muita vontade. E isso vale para quem está nos ouvindo, que ainda tem algum desejo, que de repente está com a idade mais avançada e acredita que não acredita mais que é possível, né? E, na verdade, o que dependeria para ingressar o nosso projeto, muito mais dela, né? Ela mostrar que tem potencial e mostrar que quer, porque a relação que a gente tem dela é de uma atleta que está vindo para o primeiro ano. Então, às vezes, tem que abrir mão de certas coisas. E ela largou tudo que ela estava fazendo para correr atrás desse sonho, né? E ela chegou, como a gente já tinha, eu já conhecia ela, por mais que ela dizia, Adri, eu sou Sabrina, eu acho que você não me conhece. Conheço sim, já te vi jogar nos Jogos Abertos aí de Concórdia, e daqui a pouco vai ter os Jogos Abertos de Chapecó, eu vou dar uma conferida, né? E ela realmente fez uns Jogos Abertos tão bom aqui, que ela ia ficar depois dos Jogos Abertos para fazer um período de avaliação. Eu nem preciso desse período.
1: Nem vai.
14: Vamos conversar sobre outras coisas, que é saber o que você precisa para poder largar tudo que tu tens aí para viver esse sonho aqui conosco. A gente tem alguma limitação também em relação a isso, mas se a gente casar aí, você vem e vai ter essa oportunidade.
1: Juntamos
14: aí, né?
1: Juntamos as vontades.
14: E ela veio, tem feito uma grande temporada, tem ajudado muito essa equipe, né? Acho que tem aprendido muito, porque existe uma diferença entre o futsal amador que se joga e o profissional, né? Precisa. Mas ela tem se dedicado bastante e não é à toa que ela tenha sendo muito útil para nossa equipe nessa caminhada.
1: Muito parabéns. Parabéns, Sabrina. Bacana, muito bacana. Tu ouviu do professor, né?
15: Professor, né?
1: Mestre, então, para quem está nos ouvindo aí, vamos se adiantando no final do programa. Como é que funciona? Eu tenho um filho, quero que colocar na escolinha. Como é que funciona? Acho que a gente precisa falar sobre isso também.
0: Hoje a Apache, ela não tem a escolinha, tá?
1: Uhum.
0: Mas as portas da associação estão abertas para todos os atletas. Funciona mais ou menos como o Éder falou. Vai entrar em contato conosco. A gente tem aí a página da Apache no Instagram. Pode chamar lá, né? O pessoal vai fazer as perguntas, idade, posição, encaminha para o responsável da categoria e ele vai fazer uma semana, 10 dias de avaliação com o atleta. A gente pede 2, 3, 4 treinos. Primeiro o atleta chega meio tímido, daqui a pouco começa a soltar, começa a enturmar e aí você consegue entender qual é o real potencial dele, tá? No MAS, a gente capta muito atleta também em competições, entende? Então, por exemplo,
13: a gente trouxe dois meninos esse ano, que um mora em São Carlos e outro em Xanxerê.
0: Eles jogam o estadual para nós e as competições regionais eles permanecem jogando pelo time da cidade deles. Então, foram meninos que jogaram uma competição contra, a gente tem um interesse, conversa com os pais.
1: Faz a integração.
0: Conversa com o professor, dizendo que a nossa intenção é o estadual, a liga ele continua jogando aqui. Isso tem em todas as categorias praticamente, entende? Então a Apache ela deixou de ser um municipal e já passa a ter uma abrangência regional, tá? Quero também aqui fazer um parênteses aqui muito importante, tá? Para os professores que trabalham com esses meninos, parabenizá-los pelo excelente trabalho que eles fazem. Não é fácil pegar um clube, como a gente falou, né, de um clube que estava desacreditado, entende? E você transformar esse clube hoje na equipe que chegou em mais finais nas categorias de base. Então, conversei com o Nelsinho na Copa Sul, em Xanxerê, e ele confessou: Paulo, vocês e Jaraguá hoje são as duas equipes que têm mais representantes nas finais da Ouro. Então, isso é um motivo de orgulho. Eu tenho lá, hoje, 5 professores em 7 categorias. Então, o professor Aguinaldo, secretário de esportes, trabalha com uma categoria. Eu tenho o Lucas Cabral e o Lucas Contini.
13: Eu quero mandar um abraço pro Contini. Meu treinador.
0: E trabalham na Chapecoense também, na base, e fazem parte da parte. Eu tenho o Evandro é um dos professores que tem mais tempo de CRC junto com o Ademar. O professor Ademar também faz parte lá da equipe. Então, acho que não esqueci de ninguém.
13: Faltou Ademar.
0: Falei agora. E tem a nossa diretoria, né? Que faz um trabalho assim, voluntário, de dedicação, de renúncias. Porque o rendimento é renúncia, é sair de casa, é deixar a família, é levar a família junto. E que nem eu falei pra ti antes, eu sou abençoado, porque a minha esposa gosta tanto de futebol quanto eu. Então ela tá junto no ginásio, seja a nossa categoria, seja outras. Então isso faz toda a diferença, entende? Então, é gratificante a gente poder chegar aqui no final do ano e celebrar aí essas 7 categorias aí disputando finais.
1: E na volta.
13: Nessas finais, 5. Na BB.
1: A
0: volta do Sub-9 é na BB. Daí ele quer dizer que quando acabar as decisões a gente vai
1: ver. Isso, volta aqui, se esqueceu de alguém, depois anota todo mundo para não esquecer de ninguém. Éder, muito obrigado mais uma vez. Obrigado por terem aceito o nosso convite aí. Desejo sorte nessa empreitada agora de sábado.
14: Obrigado, Michel, e abraço a todos aí, né? E contamos com a força do nosso torcedor nesse sábado, hein? 17 horas lá no Chapecó. Se quiser ingressos antecipados, tem um linkzinho aí nas nossas redes sociais aí para você reservar seu ingresso. Valeu?
1: Valeu, obrigado, Sabrina.
15: Eu que agradeço, quero mandar um abraço para mãe do Pedrinho, a Grace, que é atleta da Paz, que mandou mensagem, tá assistindo. E é isso, muito obrigado pelo convite. Esperamos vocês, torcedores, lá na Uno Chapecó, sábado. E é isso.
1: Anthony.
13: Um abraço para todos os ouvintes e boa noite para todos.
1: Eu só posso encerrar dessa forma. Muito obrigado por vocês terem vindo, professor. Obrigado a todos os ouvintes que estiveram com a gente até agora.
2: 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A gente volta amanhã, 13 horas, Resenha Nota 10, 18 horas, Papo de Arquibancada, já trazendo as informações do jogo da Chapecoense, porque tem Chapecoense Vitória, Vitória e Chapecoense diretamente do Barradão amanhã, a partir das 20 horas, com transmissão da equipe Nota 10. Já tem ele, Moisés Padilha. Moisés, perdão pelo horário, antes tarde do que mais tarde ainda, né? Então já são 19 horas e 4 minutos. A todos uma ótima noite de terça-feira, já tem ele, Moisés Padilha, super noite, até! 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
3: 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Vai começar. Já começou. Tá começando. Já está no ar o seu Super Noite. O seu programa preferido do rádio. Alô, Brasil. Alô, você está começando mais um campeonismo de audiência aqui pela gigante da radiofonia do Brasil. Pela Conda FM, a potência radiofônica. Seja bem-vindo, eu sou Moisés Padilha, voz oficial do rádio. E a partir de agora eu apresento o seu programa musical informativo, o programa Super Noite. Que prazer estar com você. Olha que privilégio estar aqui empunhando esse microfone, será um dos mais importantes microfones da radiofonia do sul do Brasil. E saber que você está conosco, está nos ouvindo pelo Dial Dai 98.9. 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O importante é que você está nos ouvindo. E o que você está fazendo agora? Hã? Está no trânsito? Está retornando para casa após um dia exaustivo e produtivo de trabalho? Bom retorno, bom descanso. Está indo ao trabalho? Bom trabalho, força na peruca! Você está indo para a universidade, está indo para o curso profissionalizante em busca de conhecimento. Ah, você está indo para a quadra esportiva praticar uma atividade, indo para a academia também? Então, aí ó, é isso aí! Já está em casa, está de boa, está tranquilo, bom descanso! E enquanto isso, seu programa Super Noite está no ar. Hoje, nós estamos transitando no dia 6 de outubro, 279 dias... No calendário gregoriano, 280 em anos bissextos, nos restam 86 dias deste ano de 2026. Aqui no dia de hoje na história está marcando o seguinte. Hoje é dia mundial da paralisia cerebral, é dia internacional do KINK. Hoje é dia internacional da geodiversidade. Aqui no Brasil também, hoje é dia do circulista, dia do prefeito, dia do tecnólogo. É Coronel Freitas e Quilombo, aniversário hoje, aniversário de emancipação político-administrativa. Coronel Freitas e Quilombo, aqui no nosso estado de Santa Catarina, vizinhos municípios, pujantes municípios aqui do Grande Oeste de Santa Catarina. Coronel Freitas e Quilombo, alô, audiência fantástica, fenomenal, gigantesca. Quilombo e Coronel Freitas, parabéns a todos, parabéns aos munícipes, parabéns aos administradores, parabéns a esse povo trabalhador e ordeiro. Coronel Freitas e Quilombo, belas por natureza. E hoje é mais um dia para ser feliz, então aumente o volume do seu rádio e vem participar conosco. Olha, querendo, desejando, você pode participar, mas eu conclamo você a participar, tá? Continua liberado o nosso canal de comunicação, 3361-3110. 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Alô, minha amiga Fran Alves, 99995-6750. Já na abertura do programa, eu quero mandar um abraço pro meu amigo Ari, aí da Arco-Íris. É, Metalúrgica, nossos amigos que estão sempre ligadinhos conosco aqui, na programação da Rádio Conda FM. Alô, meus amigos! É, rapaz, Esquadrias de Alumínio é com a Arco-Íris Esquadrias de Alumínio e Vidraçaria. Ô, meu amigo Ari, hoje estive lá visitando ele, Aliás, é uma empresa familiar, né? É uma empresa familiar, 43 anos. Você sabe o que é isso? 43 anos, gente. Aqui em Chapecó são 30. Aqui em Chapecó são 30 anos. E a empresa já iniciou as comemorações. Comemorações já iniciaram, né, amigo Ari? 43 anos, sabe o que é isso? Arco-Íris Esquadrias de Alumínio e Vidraçaria. Que prazer, que conversa boa. Conversei hoje de manhã com o amigo Ari. Temos algumas coisas em comum, né? E eu vou, ao longo dos programas, ao longo dos dias, vou contando pro nosso povo aí, né, meu amigo Ari? Aquele abraço. Abraço para você, para os filhos, para os netos e, claro, para os colaboradores também e para os clientes, que são gigantes também, né? Tem uma carteira de clientes aí realmente extensa. É uma empresa pujante, empresa aqui do ramo de esquadrias de alumínio e vidraçaria, a Arco-Íris, se não uma das mais tradicionais da cidade, viu? Imagina, 43 anos. E eu quero mandar um abraço também pro meu amigo Victor. Eu me encontrei aí fazendo um giro de bike pela região do acesso ao aeroporto, sempre que tem aquele espacinho, né? Aquela meia hora, 40 minutos, 45 minutos, eu dou aquela escapadinha, né? Como eu moro aqui na parte sul da cidade, dou aquela escapadinha, temos aí a ciclovia até o aeroporto. A gente faz aquela mexidinha, aquela giradinha, aquele treino. Eu encontrei o Victor, só que o Victor é ciclista da ProSig, é isso? Abraço, Victor. Querendo, você pode participar e mandar o seu áudio também, tá, menino? 3361-3110. É direto aqui no estúdio, tá? 3361-3110. Tava fazendo um aquecimento, na verdade, né? Já tinha terminado o treino. Esse participa de competições, é campeão. Abraço, Vitor, tudo de bom, meu irmãozinho, beijo no coração. Meu amigo Antônio Carlos também já está confirmando a audiência conosco aqui, uma ótima tarde. O Sandro também já mandando aqui, ó, mandando a confirmação de audiência.
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3: Ouvinte, confirmando audiência. Abraço, Sandro, tudo de bom, uma ótima noite. Vamos de música, atenção, o primeiro sucesso do programa, startando a sua noite de terça-feira com Thales e Thiago. Aquela paixão. 7:17.
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0: aquela paixão. São 7h21.
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0: Chorada e chorada, é assim que se diz. Vamos ouvir então Nuvem Escura com o trio Parada Dura. Mais uma pedrada. 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
0: 7h21.

0: Trio Parada Dura, Nuvem Escura, 7h24, olha pro relógio, não perca a hora, 7h24. E a temperatura está em 17 graus.
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0: Bom demais estar com você, uma ótima noite. Alô, minha amiga Andressa, como vai você? Tá tudo bem, Andressa? Tá na folga aí? Tá de férias ainda? Ó, meu amigo Antônio Carlos mandou agora a foto do jipão. O que tá saindo ali? Hã? Que é? Não, em plena terça-feira tá preparando uma rabada. Sério isso? Não é verdade? É verdade. Ou é do fim de semana? Não, é de agora, rapaz. Ô, meu amigo Antônio Carlos, vai devagarinho, viu? Vai devagar, barbaridade. Dá aquela esfriadinha, né? E bem que não esquentou ainda, mas já o inverno já foi, estamos na primavera. Daqui a pouco nós vamos conferir a previsão do tempo, como vai se comportar o nosso clima, o nosso tempo aí pro restante da semana. 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E neste sábado a loja estará aberta também. Na parte da tarde, já é Dia das Crianças, né, gente? Barbaridade. Eu tava hoje de manhã, a gente recebe as informações, né, da assessoria de imprensa da Prefeitura de Chapecó, e eu tava dando uma olhadinha aí, e eu passei, dei uma corrida de olho, e aí já algumas alterações na avenida, né? E também lá no na região do Eco Parque também, continua em reforma, mas o pessoal já começa aí os preparativos para a decoração natalina. Eu conversando com alguns amigos do comércio aí também, Moisés, ó, é o seguinte, quando chegou o mês de outubro, chegou o Natal. E é verdade, gente. Confesso para vocês que, ó, esse ano tá passando rapidão, hein? Tá passando rapidão. Então, vamos aproveitar cada momento, vamos aproveitar cada instante. 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Chame a minha amiga Fran Alves no 99956750, repetindo, 99956750. Vai mandando o seu alô no 3361-3110, o Sandro já registramos aqui a participação. Abraço o seu Dirceu Maróstica, dona Neiva e a neta Yara toda aí no bairro Santo Antônio. Tudo bom, seu Dirceu? Dona Eva Caxambu, no bairro Santo Antônio, também está confirmando audiência com a gente. Um abraço, Dona Eva, está sempre ligadinha. O seu Nelito, meu amigo, seu Nelito, no bairro Quedas do Palmital. Tudo bom, meu vizinho? Abraço aí pro seu Nelito, no bairro Quedas do Palmital também. Está confirmando audiência com a gente. Ai, zá, bicho velho. Abraço, seu Nelito. O seu Nelito aí diz que ele não perde, ele gosta muito de música gaúcha, né? Está sempre ligadinho na hora do mate. Bicho velho tá pescando, tá quase dormindo, entra a hora do mato, bicho velho sarta de novo, né? Abraço, seu Delito. Mauro Elvis, boa noite, grande Moisés, guarda pra nós. É Mulato e Cassiano, a música Poesia Não Se Vende. Ah, mas aí o senhor foi gigante. Ah, Poesia Não Se Vende. Zé Mulato e Cassiano. Abraço, Mauro Elvis, já vai pra pontinha da agulha no Vitrolão. 7:30 da madrugada. Circo da Vida, Rony Robson.

0: Os leões da música sertaneja, do Duque Dalvan Berrante de Ouro. Alô, meu amigo Amilcar Sotile, aquele abraço. Grande Mickey, abraço, irmão, obrigado pela companhia. Está, Moisés, estamos ouvindo o programa aqui no bairro Alvorada, na casa do seu Tarcílio e da Dona Luci. Toca para nós música Saudade da Minha Terra, do Milionário Zé Rico. Grande abraço, abraço, professor Mickey, nosso amigo Amilcar. Eu quero aproveitar também e mandar um abraço para a Dona Estácia. Ah, o Dona Estácia faz tempo que não participa aqui do programa. Para o Jaime, para todos os nossos amigos, para a esposa do Mickey também. É, nossos amigos aí do Sítio Sotile Pesca e Pague, no bairro Quedas e Palmital. Beijo no coração de todos, obrigado pela companhia. E neste momento então, o Mickey visitando aí o seu Tarcílio, a Dona Lucy, aí no bairro Alvorada. Obrigado pelo carinho, por estarem nos prestigiando. E já vamos colocar na pontinha da agulha e vamos tocar a canção que vocês pediram, tá? São 7h42. 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

0: Seguimos com o programa Super Noite aqui pela sua rádio preferida com a FM 50 anos. A diferença está no ar. Daqui a pouquinho tem as informações dos aeroportos com o amigo Marcos de Freitas. Já já tem jornalismo em ação com o André De Lázari. Você não perde nada. Você fica sempre ligadinho conosco, claro, por dentro dos principais acontecimentos. Mandar um abraço pro meu amigo Alberto Lopes. Grande Alberto, grande amigo Alberto Lopes, né? Gigante Alberto Lopes. Esse entende muito, né? É de áudio, de vídeo, e mandou um vídeo aqui, ó, confirmando a audiência.
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0: Obrigado, amigo Alberto. Beijo no coração, obrigado, querido. Obrigado, beijo no coração da família, né? Tá curtindo a programação. Um abraço pra esposa também. É, meu amigo Mauro do Carmo Moisés, com Berrante de Ouro na sequência, ficou show. Ah, rodamos Zé Mulato e Cassiano, né? Zé Mulato e Cassiano e logo depois o Duque Delvan, Berrante de Ouro. Fala, Alberto.
3: Esposa Simone, a filha Marina, o genro Igor.
0: Aí sim, abraço para essa família maravilhosa e obrigado por estarem nos prestigiando, tá? E Deus abençoe. Vamos de música, maestro. Música, maestro. 7h45, a trilha sonora da sua vida com as Gargantas de Ouro do Brasil. Milionários é Rico, vai lá pro seu Tarcílio, pra Dona Lucy, pro Mickey, pra todo mundo aí no bairro Alvorada, ouvindo a programação com as Gargantas de Ouro do Brasil.

0: meu amigo Reinaldo. Aí a sua canção Chantecler e Montenegro em Meus Dias e Noites. Essa é quando a FM, esse é o programa Super Noite. Eu sou Moisés Padilha, voz oficial do seu rádio, são 7h55. 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Abraço pro meu amigo Cezinha Benvenuti, lá no Coronel Freitas. Abraço, amigo, ó. Prometi outro dia e breve vou te visitar, tá bom? Breve vou te visitar aí em Coronel Freitas. 7h57. Vai mandando seu alô. Alô, boa noite.
1: Boa noite, meu amigo Moisés Padilha, que é o João da linha Faxinal dos Sozas. Moisés, o Paulo Fossá não tem um apelido de Baby? Se for ele, eu conheço ele. Arrumei até um rádio pra ele uma vez pra colocar na coleção dele. Mas faz muito tempo. Um forte abraço, meu amigo Moisés Padilha.
0: Valeu, João, um abraço, obrigado pela companhia. Guta Dondoni tá por aqui também. Oi, Guta, boa noite.
2: Boa noite, Moisés. Mais uma vez, o convite da MAD para você divulgar para nós. Muito, muito obrigada.
0: Ah, tem promoção da MAD, viu, gente? A Associação Municipal de Alzheimer e Demências está convidando aí a todos, a sua família, os seus amigos, familiares, enfim, para o penúltimo encontro desse ano. Palestrante Jamile Dalcin com o tema Conexão entre Corpo, Mente e Espírito, dia 10 de outubro de 2026, das 8h30 às 10 da manhã, no Salão Comunitário da Capela São Francisco de Assis, no bairro Jardim Tara. Nós vamos falar mais sobre isso aí, porque é importantíssimo, né? Essa associação aí faz um bem para a comunidade. Incrível, Associação Municipal de Alzheimer e Demências. Obrigado, dona Guta, por ter mandado aí o convite. E é importante que a gente faça aí o chamamento. Que a gente faça o chamamento também, tá? Deixa eu ver quem é que está aqui. Alô, boa noite.
3: Boa noite, Moisés.
0: Opa!
3: Aqui escutando o teu programa, João Ritter. Manda um abraço ao seu Ari ali da Esquadria. Eu comprei muito dele.
0: Seu Ari.
3: Estava muito bem. Arco-íris, um abraço para ele, para tu também.
0: Valeu, amigo João, obrigado. É o seu Ari, rapaz do céu. Conversei um pouco hoje de manhã com o seu Ari lá na Arco-íris. E não é que nós passamos lá. Eu passei a minha infância, a parte da minha infância, grande parte da minha infância no meio oeste catarinense, Joaçaba, Valdo Oeste. E inclusive na grande cheia de 1983, o amigo Ari ainda estava lá em Joaçaba, né? Ele estava lá em Joaçaba. E eu também, né? Quando aconteceu aquela cheia, né? Muitos acontecimentos, muitas histórias a gente tem para contar. Então, obrigado, amigo. Tudo de bom, uma ótima noite. E é isso, dona Guta. Nós que agradecemos aí a participação. Mais uma daí, vamos de música, né, maestro? 8 da noite.
4: Ah, boa noite, Moisés Padilha, Amorito, muito concordo. Faz tempo que a gente não ouve você, mas...
0: Fala, seu Amorito.
4: Hoje eu vou passar aí no... E ouviu o Moisés Padilha. Tenha uma boa noite, hein?
0: Abraço, seu Amorim. Obrigado pela companhia. Ótima noite. Música, maestro. Vamos tocar a música aqui, ó. Sabe? Quero mandar um abraço lá pro meu amigo Pardal aí do restaurante Pardal. Alô, meu amigo Pardal, aquele abraço. Obrigado pela companhia. Vamos fazer um cantinho do Caboclão? Tchau, Carreiro e Pardinho. E o Catimbau.

0: Tião Carreiro e Pardinho, Tião Carreiro e Pardinho, Catimbau, são 8:04. Olha pro relógio, não perca a hora, 8:04. E a temperatura segue cravadinha nos 17 graus.
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0: 8:07, seguimos no Super Noite.
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0: Vamos até nossa estação de rádio, comunicações, aeronáutica, serviço de proteção, controle de tráfego aéreo, trazer as informações do nosso e também dos principais aeroportos pelo país. Amigo Marcos de Freitas, seja bem-vindo, boa noite.
8: Boa noite, amigo Moisés Padilha, amigas e amigos ouvintes da Super Noite da Condá FM. Aqui quem vos fala é Marcos, diretamente da área de proteção ao voo do nosso aeroporto aqui de Chapecó, para passar as condições operacionais dos principais aeroportos do país. Começando pelo Rio Grande do Sul, Uruguaiana, operando em condições visuais, temperatura de 20 graus. Em Pelotas, 17 graus, operação visual. Em Santa Maria, também condições visuais e 19 graus. Porto Alegre, 18 graus, operação visual. Já no Paraná, Foz do Iguaçu, bastante nebulosidade, mas operação visual e 19 graus. Londrina, operação visual e 20 graus a temperatura. Maringá, operando em condições visuais, 21 graus. O pavimento da Bravo está melhor para livrar a pista, ok?
9: Ok, vai livrar então via Bravo, vai informar livrando.
8: Continuando, meus amigos, minhas amigas ouvintes, na capital Curitiba, no Paraná, operando por instrumentos, bastante nebulosidade, 5 mil metros a visibilidade restrita, né? Reduzida a 5 mil metros, chuva moderada, associada a névoa úmida, bastante nebulosidade, 14 graus. Em Campinas, 22 graus, operação visual. Congonhas, operando por instrumentos, bastante nebulosidade, visibilidade restrita em 3 mil metros, associada a névoa úmida.
9: 392,
8: devido ao latão, ok? Ciente. E temperatura em Congonhas de 19 graus. Em Guarulhos, operação visual, bastante nebulosidade, mais 21 graus. Rio de Janeiro, Santos Dumont, operando por instrumentos, bastante nebulosidade, 24 graus. No Galeão, também bastante nebulosidade, chuva leve, 7 mil metros a visibilidade e 24 graus. Na capital federal, Brasília, com...
9: Com 3277, temos autorização para Guarulhos?
8: Já consigo em seguida, ok?
9: Escuta, 3277. Já vai via Alfa, Gona, 293.
8: Rádio Chapecó Cinti. Em Brasília, apresentando trovoadas, próximo ao aeroporto, 27 graus, operação visual. Aqui em Santa Catarina, Joinville, 2.500 metros, a visibilidade, chuva moderada, associada à névoa úmida, bastante nebulosidade, operando por instrumentos, e 16 graus. Em Navegantes, chuva leve, bastante nebulosidade, operação por instrumentos, 17 graus. Florianópolis, operação por instrumentos, bastante nebulosidade, também 17 graus. Aqui em Chapecó, estamos com operação visual, 17 graus no momento, e umidade relativa do ar em 100%. Um grande abraço a todos, fiquem com Deus, tenham uma excelente noite e até amanhã. Tchau, tchau.
0: Obrigado, amigo Marcos de Freitas, controlador de voo do nosso aeroporto de Chapecó, e a gente ouvindo aí ao fundo, né, a verbalização, né, do controle de voo do sistema de rádio comunicações aeronáuticas com os comandantes de voo, né, com a cabine das aeronaves, dos aviões. Isso é fantástico, para quem gosta, né? Para quem aprecia a aviação, a comunicação, é algo fantástico, fenomenal. Então a gente não se cansa de agradecer esse trabalho voluntário, tá, gente? Trabalho voluntário que os prestadores, que os controladores de voo da nossa estação de rádio de Chapecó prestam ao jornalismo e aos ouvintes da Rádio Condá FM, não somente com essas informações aqui no programa Supernoite, mas principalmente quando existem movimentações de autoridades, às vezes a gente está por vezes lá. E aí, Marcos, o voo tal, tá chegando tal autoridade, como é que é? Não, Moisés, ó, vai, tá. E a gente vai, não somente eu, também todos os outros colegas, jornalistas e repórteres aqui do Grupo Condá de Comunicação, a gente não cansa de agradecer. São 8h11.
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0: 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Alô, alô, André De Lázari.
10: Olá, Moisés Padilha, e a você que acompanha o Super Noite na Condá. O Sindicato Rural de Chapecó e o Senar realizaram em setembro duas capacitações voltadas à produção artesanal de alimentos. O curso de confeitaria ocorreu nos dias 21 e 22 no Salão Comunitário de Nova Itaberaba, enquanto a formação em produção caseira de pães e biscoitos foi promovida de 23 a 25 de setembro na APAI de Chapecó. As duas atividades foram conduzidas pela instrutora Cleusa Vergani. Em Nova Itaberaba, o curso de confeitaria apresentou técnicas para o preparo artesanal de bolos, tortas, doces e salgados. A programação também abordou higiene e saúde na manipulação de alimentos, prevenção de acidentes durante o trabalho e cuidados com o meio ambiente. Entre as preparações previstas no conteúdo estão pastel assado, esfirra, risoles, coxinha, empadinha, brigadeiro, beijinho, cajuzinho, tortas, glacês e bolo de festa. A capacitação tem carga horária de 16 horas e integra a área de alimentação e nutrição do Senar. Além do aprendizado prático das receitas, o treinamento orienta os participantes sobre procedimentos adequados para a produção de alimentos e boas práticas durante o preparo. Já para Chapecó, Cleusa Vergani ministrou o curso de produção caseira de pães e biscoitos na APAI. A formação capacitou os participantes em técnicas de produção artesanal de panificados e biscoitos, desde o preparo e o ponto correto das massas, até os cuidados com conservação, higiene e segurança alimentar. A qualificação também pode contribuir para quem pretende utilizar os conhecimentos no consumo familiar ou como alternativa de geração de renda. Durante as aulas, os participantes tiveram contato com técnicas que podem ser aplicadas na promoção doméstica e na venda de alimentos artesanais. O presidente do Sindicato Rural de Chapecó, Luiz Carlos Trave, frisou que as duas capacitações fazem parte das ações desenvolvidas pela entidade e pelo Senar para ampliar o acesso à qualificação e incentivar o aperfeiçoamento de atividades relacionadas à produção artesanal de alimentos no meio rural. A agenda completa, com informações detalhadas sobre municípios, datas e locais dos cursos, está disponível no site sistemafaesc.com.br/senar. As inscrições podem ser feitas diretamente no Sindicato Rural de Chapecó, na Avenida Porto Alegre. Mais informações amanhã, às 7 da manhã, no Primeira Hora, comigo, Gladir Azambuja e Eduardo Prado. Uma boa noite a todos, do jornalismo da Condá FM, André De Lázari.
0: Perfeito, André De Lázari, muito obrigado. Uma ótima noite, querido amigo. Bom descanso, tudo de bom, tudo de melhor. Quero mandar um abraço aí pro meu amigo Mickey, tá? Lá no bairro Alvorada, lá na casa do seu Tarcília, da dona Lucy, estão nos ouvindo, nos prestigiando. Obrigado pelo carinho da audiência. 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Então, quero abraçar a todos, abraçar o amigo Mickey e a todos os nossos amigos aí do Sítio Sotile Pesca e Pague do bairro Quedas do Palmital, tá? 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Das 9 da manhã às 7 da noite, sábado e domingo, tá? Aberto somente sábado e domingo. Daí, lá pelo mês de dezembro a janeiro, vai ter um horário especial e o amigo Mick vai estar nos informando, tá bom? 8h16, meu amigo Nelson Kronbauer, recebi o áudio do amigo Nelson Kronbauer aqui. Estamos solidários, tristes, porém enviamos também através das ondas do rádio o nosso carinho, o nosso conforto ao amigo que perdeu o seu pai, Lauro Kronbauer, com 89 anos. Nossos sentimentos, amigo Nelson.
11: Muito bem, muito boa noite, meu amigo Moisés. Quero usar teu espaço, da tua audiência e do teu programa, para agradecer todas as mensagens de apoio, todas as mensagens de carinho, de sentimentos, né? Que hoje foi um dia, assim, diferente, né? Hoje foi um dia onde que nós tivemos que dar sequência na vida, né? A vida, para o nosso pai, se encerrou o ciclo, né? E nós tivemos que fazer o sepultamento do nosso pai. Então, nós já estávamos se preparando há muito tempo, né? Mas, infelizmente, hoje foi o dia que nós tivemos que fazer o sepultamento dele, tá? Agradecer todo o apoio, o carinho de todas as pessoas que nos direcionaram para nós, tá? Muito obrigado e a vida segue, né? Um grande abraço.
0: Grande abraço, amigo Nelson Kronbauer, que Deus conforte, repito, né, que Deus conforte seu coração, dos familiares, e os desígnios de Deus, às vezes, a gente não compreende, né, só quem passa por esse momento é que todas as palavras, tudo aquilo que a gente fala para um familiar que perde um ente querido, realmente fogem as palavras, né? Fogem as palavras. E eu digo aí que Deus conforte o seu coração e dos seus familiares, tá bom, amigo? São 8h19, seguimos com o programa Super Noite, o seu programa musical informativo aqui pela Condá FM, com apoio da Leve, Dia da Criança na Leve, Agropecuária Chapecoense. 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Daqui a pouquinho tem a hora do mate, já fechou a playlist, tá gente? Já nós teremos a hora do mate. Eu falei anteriormente, lá na abertura do programa, que eu conheci... conheci ele com a sua bike, né? Fazendo seu treino, na verdade aquecimento, né? Porque ele participa de competições. Até eu gostaria de pedir pro Vitor aí, se puder mandar um áudio, né? Para se compete, faz as suas atividades aí defende qual bandeira, né? Mas eu me encontrei com o Vitor hoje, garoto de 15 anos, aí no acesso ao aeroporto, ele mandou um áudio para nós aqui. Fala, Vitor! Boa noite, meu garoto!
12: Boa noite, Moisés. Muito boa noite a todos os ouvintes. Aqui quem fala é o Vitor, o ciclista citado anteriormente. E, bom, eu gostaria de agradecer pelo reconhecimento e dizer que foi um prazer te conhecer pessoalmente. Um abração, Moisés. Tudo de bom e até a próxima.
0: Que é isso, nós é que agradecemos, amigo, nós é que agradecemos aí. Beijo no coração dos pais também, dos familiares que, por certo, também neste momento estão nos prestigiando, estão nos ouvindo. Tá bom, Vitor? Participa sempre com a gente, querido. Obrigado. E sucesso, né? Sucesso na sua atividade esportiva. Na sua atividade esportiva, a gente sabe que é uma atividade que dá... É indescritível quando você fala que você é ciclista, que você utiliza a bicicleta para competição, para passeio, para mountain bike. Muitos têm a speed, mas é apenas para divertimento, para recreação. Outros têm a MTB para passeio, outros para competição, enfim, são várias modalidades esportivas. Eu tenho certeza que você tem um grande conhecimento disso. E nós vamos em outros programas aí conversar novamente também. Eu gostaria que você falasse mais sobre a sua atividade. Por exemplo, eu tenho a filha do meu amigo Mauro Becker, que é o nosso colega aqui da rádio, que participa de competições também, né, Mauro? O meu amigo Mauro Becker mandou um áudio aqui, uma mensagem de texto. Moisés, como diria Nelson Neckel, registro da audiência. Isso, Nelson Neckel, gente boníssima, né? A Guta Dondoni, Moisés na hora do mate, Divino Espírito Santo. Opa, vamos ter que procurar aí, que não, por esse nome não recordo quem interpreta, quem canta essa canção, tá bom? Seu Antônio, oi.
13: Bom dia, todos aí.
0: Bom dia.
13: Olha o da Veiga aqui, o Antônio da Veiga daqui.
0: Fala, seu Antônio.
13: Incomodando de novo.
0: Não é incômodo nenhum, imagina.
13: Eu curto toda noite do programa aí.
0: Valeu, seu Antônio.
13: Queria uma música ali. Nossa casa tá tão triste, para mim já não existe.
0: Ah, mas a oi!
13: De felicidade.
0: Ó, seu Antônio.
13: Se for atendido, agradeço mesmo, seu Mandei.
0: Tá bom, seu Antônio. Beijo, querido. Beijo no coração. Obrigado pelo carinho. A Maurinha, né? A Maurinha, filha do querido Mauro Becker, ela é atleta da Aprocicli. E ela está na escuta. Oi, Maurinha. Obrigado. Beijo, querida. Conheci ela na rádio outro dia aqui, né? Ela representa Chapecó pela Aprocicli. Aí participa de competição. Abraço, querida. Beijo no coração. A todos os ciclistas, né? Amadores ou profissionais, nosso abraço, nosso carinho. Oswaldir e Carlos Magrão, é isso, Gutã? Vamos achar, então, vamos providenciar. Mas antes, tem mais um sertanejo ali, Piazinho? Pássaro Sem Ninho, né? Do André Andrade? É isso, então, vai lá, aperta o play, vamos ouvir quem pediu. Depois tu me passa, então, tá? Pássaro Sem Ninho, André Andrade. E logo na sequência nós vamos para a Hora do Mate. 8h23. Bom demais estar na sua companhia. Eu sou Moisés Padilha, voz oficial do rádio.

0: Mandar um abraço pro meu amigo Edemar Silva, tá aí no galpão, fazendo, preparando uma carne, mas que bárbaro, né? Vamos pra hora do mate, gurizito. Ah, tem que registrar, tem que ter mais audiência, tem que registrar audiência ainda, Piazinho. Vamos registrar aqui demais participações. Alô, alô, vai mandando seu alô. Fala, amigo Claudião, boa noite.
1: Fala, Mongés. Bom, de bom?
0: Bom de bom.
1: Toca pra nós uma na hora do mato aí, uma. Do Mano Lima.
0: Mas, ah.
1: Eu não lembro o nome da música, mas é. Apeie e abra pra nós o senhor que tá de bota, acho. É mais ou menos isso aí. Não sei como é que é o nome da música aí, mas toca pra nós uma do Mano Lima e bem bagual. Tá bom? Boa, luz do meu rancho. Um abraço pro amigo. E oferece pra dona Sônia, que tá em casa lá. E eu aqui na oficina lixando. A mulher mais linda desse Chapecó.
0: Ó. Oh.
1: E mais amada do estado de Santa Catarina, Brasil.
0: Declaração de amor nas ondas do rádio. Declaração de amor nas ondas do rádio. Abraço, amigo. Abraço, dona Sônia. Beijo no coração. O Mauro do Carmo, quero ouvir o Pescaria e Recordação do Teixeirinho, é isso, seu Mauro? Abraço, amigo. A dona Roseli, a dona Roseli do nosso Juarez Boita e Grupo, que está aqui indicando a Marinês Siqueira, Defumando Ausências. É linda demais essa música na voz dessa artista do Rio Grande, Marinês Siqueira. Já vamos providenciar, tá bom? Oi!
2: Mas de vez em quando a gente faz umas loucuragens, né? Olha só! Desculpa, tá, Moisés?
0: Não tem problema. Então é Oswaldir e Carlos Magrão, né, dona Guta? Oswaldir e Carlos Magrão, já vamos providenciar a canção. Dona Carolina Quingesse também está confirmando a audiência. Sempre com a gente. Um grande abraço, tá? Deixa eu ver quem está aqui. Dona Sônia Maria Bertolo indicando José Mendes para Amar Não Tem Distância. É isso aí, 8h29.

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0: e a base estaremos lá em Lages para representar Chapecó na Olesc. E, inclusive, além disso, a Maura, famosa Maurinha, é minha colega e vai junto com nós também.
1: Pois é, eu ia falar isso, porque o amigo Mauro é coincidência, né, gente? Que maravilha, amigo Mauro, né? Por isso que eu citei, né, que tem a Maurinha, filha do nosso querido Mauro Becker, que também participa de competições, e é pela Procycling também, então são colegas de equipe. Que maravilha.

0: Demais. A Valentina tá aqui. Fala, Valentina.
1: Boa noite, Moisés. Aqui é a Valentina do Faxinal dos Rosa. Temos aqui tomando aquele chimarrão ao redor do fogão a lenha. E temos escutando o programa e quero oferecer essa música lá pra Tia Underly de Nova Itaberaba. Todo mundo menos eu, Ana Castela. Um forte abraço.
0: Outro, querida. Hoje vou ficar devendo, tá? Hoje não dá mais tempo, mas me cobre amanhã, tá bom? Me cobre amanhã que... que nós tocamos para você, tá? Beijo, obrigado pela participação. A Maurinha, filha do nosso querido amigo, colega aqui da rádio, Mauro Becker, tá aqui também. Oi, Maurinha!
2: Oi, Moisés, tudo bom? Boa
0: tudo.
2: Noite. Então, eu tava escutando aqui também o programa hoje. Que coincidência, né?
0: Verdade.
2: Você conheceu o Vitor, né? Meu colega de treino, que chamou. Como ele revelou um segredo meu de me chamar de Maurinha, eu vou falar que chamou ele de Vitor Fraldinha. Então,
0: é
2: isso que eu queria mandar pra você.
0: Ah,
2: tem
0: que...
2: um bom programa.
0: Abraço, querida. Beijo no coração. Mas eu acho que, deixa eu dar uma olhadinha. Eu acho que foi o seu Mauro Becker que te chamou de Maurinha pela primeira vez. Então é amar, né? Deixa eu ver como é que tá ali. Amar. Agora revelamos, é. Que barbaridade. O que, Piazinho? Sério? Mas já? É mesmo. Barbaridade. Então tem que dizer tchau, né? Tem que dizer, que pena. Ah, que peninha. Cadê aquela vinhetinha? Ah, que peninha que eu colocava no final do programa. Traz pra nós amanhã, Isso, vamos colocar. Terminou o programa, acabou, seu cara doce. Ah, que peninha. Amanhã tem mais programação, mas não vai ter o programa Super Noite amanhã. Tem Vitória Chapecoense, transmissão da nossa equipe esportiva, tá? Na sexta retornamos. 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
0: É só um pedacinho dessa canção, tá? Não se assanhe. Não vai dar pra tocar inteira, tá? Deixa eu dar uma olhadinha. É, não vai dar pra tocar inteira. Vai dar pra tocar um minuto e meio, dois minutos, eu acho, né? Porque na sequência tem a Voz do Brasil, depois tem o Momento Espírita. Logo depois tem o programa... A Voz da Libertação. Não! É o programa... Qual é o programa? Da Igreja Deus é Soberano, é isso? Uma ótima noite, beijo no coração e até amanhã. Tchau, pessoal.

negativas, dê sinais alarmantes de enfermidade, persistimos no intuito. Sofremos, choramos, mas ratificamos. Morro, mas não me entrego. Vou até o fim. Valerá a pena? Não será mais produtivo aderirmos ao perdão ensinado por Jesus? Profundo conhecedor do psiquismo humano, terapeuta exemplar, ele nos recomendou a reconciliação com o adversário. Sabia ele que nada de positivo traz a vingança, prejudicando primeiramente e acima de tudo ao seu promotor. Pensemos nisso e deixemos que siga em paz quem nos agride ou envenena os dias. De nossa parte, vibremos no bem, pelo bem, e usufruamos de saúde e felicidade.

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1: Está no ar a Voz do Brasil. As notícias do governo federal que movimentaram o país no dia de hoje.
2: Olá, boa noite.
3: Boa noite para você que nos acompanha em todo o país.
2: Terça-feira, 6 de outubro de 2026.
3: Vamos aos destaques do dia.
2: Sites e aplicativos de apostas online estão oficialmente proibidos no Brasil a partir de hoje.
3: Empresas de bets têm até amanhã para enviar relatório com saldos finais de apostadores.
2: E mais de 26 milhões de usuários não fizeram resgate voluntário dos valores disponíveis. Nazi Brum.
4: Segundo a Secretaria de Prêmios e Apostas do Ministério da Fazenda, ainda restam R$1.325 bilhão na carteira das bets.
3: Alerta climático.
2: Novo boletim sobre o El Niño aponta risco de eventos extremos e altas temperaturas em boa parte do Brasil entre outubro e o início de 2027.
3: Plataforma digital reúne alertas meteorológicos e orientações para produtores rurais durante o fenômeno. Cleide Lopes.
5: Essas ações têm como foco fortalecer a gestão integrada e prevenir cenários e reduzir riscos.
2: Educação profissional e tecnológica.
3: Modelo de ensino completa 117 anos com oferta de qualificação técnica e ingresso no mercado de trabalho. Gabriela Noronha.
6: Hoje são mais de 3 milhões de matrículas na educação profissional técnica de nível médio, segundo o Censo Escolar da Educação Básica.
2: Hoje na apresentação da Voz do Brasil, eu, Mariana Jungmann e Luciano Seixas.
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2: Quem ainda tem dinheiro nas plataformas de apostas online, as chamadas bets, vai receber os valores diretamente na conta bancária nos próximos dias.
3: A Secretaria de Prêmios e Apostas do Ministério da Fazenda divulgou um novo cronograma para a devolução.
2: De acordo com a pasta, um total de R$1 bilhão e 300 milhões de reais